Ele dê plantão num desses prontos-socorros espirituais de igrejas que se ocupam direto com as quebras de maldição. Se essa doutrina de maldição de família funcionasse, José, sem sombra de dúvida, teria sido, no mínimo, um fracassado. Ele não teria a mínima chance de ser usado por Deus como ele foi. Nem em sonho. E de onde esses profetas modernos deduzem seus ensinamentos a respeito de maldição de família? Êxodo 34, 7. Senhor, Senhor, Deus compassivo e misericordioso, paciente, cheio de amor e de fidelidade, que mantém o seu amor a milhares e perdoa a maldade, a rebelião e o pecado. Contudo, não deixa de punir o culpado. Castiga os filhos e os netos pelo pecado de seus pais até a terceira e quarta geração. Muitos têm se apegado nesse texto bíblico para defender a ideia de maldição de família, ou de maldição hereditária, como ela também é chamada. Quando, se nós atentarmos bem, o texto não está falando de algo hereditário, mas sim de algo que se assimila por convivência. E ainda assim, isso não é uma regra. Todos nós conhecemos exemplo de filho de pai alcoólatra que, pela graça e misericórdia de Deus, veio a se tornar um crente exemplar, um abençoador de vidas. Eu mesmo tive, num dos meus primeiros Timóteos, uma pessoa assim. Hoje, ele e a esposa, casados há mais de 25 anos, são uma verdadeira bênção no aconselhamento na cidade, na capital em que eles vivem. Conta-se a história de um estudo de caso que foi feito com gêmeos, filhos de um alcoólatra, que tomaram rumos diferentes na vida. Um virou alcoólatra e outro virou um abstêmio. A ambos foi feita a pergunta: tendo crescido como filho de alcoólatra, por que você acha que você se tornou alcoólatra ou abstêmio? E a resposta foi surpreendente. Ambos responderam a mesmíssima coisa. Crescendo com um pai alcoólatra, que mais eu poderia me tornar? Um repetiu os erros do pai, ecoando Êxodo 34:7. O outro não se entregou aos erros do pai, relembrando-nos da possibilidade que é levantada por Ezequiel 18, de que um pai ímpio pode, pela misericórdia de Deus, ter um filho justo e reto em sua conduta. Fato é que José foi um sucesso, a despeito da família onde ele nasceu, e de todos os problemas e pecados existentes na família dele. Ele foi vitorioso em vários aspectos, que nós estudaremos a partir da próxima mensagem, mas agora eu gostaria de focar o olhar mais de perto com você em quem compôs a família de José. Porque o meu desejo agora é propor que o calibre da sua família não é obrigatoriamente determinante de seu futuro. E embora isso seja uma moeda de dois lados, ou seja, tanto sua família pode ser boa e temente a Deus e você não se tornar uma bênção, e até viver e morrer afastado de Deus, como também o outro lado da moeda, sua família pode ser uma verdadeira tranqueira, como a gente diria na gíria, e ainda assim você vir a ser poderosamente usado por Deus. É desse segundo lado da moeda que nós vamos falar hoje. Identidade da família de José. José era bisneto de Abraão e neto de Isaac. Poderíamos começar com Abraão e Sara e a decisão deles de Abraão ter um filho com a escrava Agar. Mas vamos diretamente a Isaac e Rebeca, os avós de José. Isaac e Rebeca tiveram gêmeos não idênticos. Isaac preferia Esaú, o mais, digamos assim, em linguagem clara, brutamontes, e Rebeca preferia o mais decidido, mas ao mesmo tempo mais matreiro dos filhos.
Essa predileção deles ajudou a criar uma situação terrível em família. Quando Jacó era adolescente, ele enganou Esaú, convencendo-lhe a lhe dar o direito de primogenitura, em troca de um prato de sopa. Rebeca, que era sutilmente dominadora, enquanto profundamente manipuladora, ela induziu Jacó a enganar o seu pai, que já estava idoso e praticamente cego, Isaac, para receber a bênção de Isaac, como se ele fosse Esaú, de forma que ele, o mais jovem, recebesse a parte maior da herança da família. A trama para ser abençoado pelo pai, passando-se por Esaú, eu diria que ela daria uma boa minissérie de TV nos nossos dias. Quando Esaú soube, ele resolveu que ele mataria o irmão. Rebeca fica sabendo e ela providencia que Jacó fuja para a casa de Labão, seu irmão, mais uma vez manipulando o marido para conseguir seu intento. Outra coisa é que em nenhum lugar da Bíblia Deus aprova a poligamia. Afinal, uma sequência de tais uniões só poderia gerar ciúmes, gerar vingança. Mas fato é que depois da queda, o ser humano fez várias más escolhas desse tipo. E foi numa mistura de diversos relacionamentos assim que José nasceu. Os pais e os irmãos de José. Jacó, que enganara seu irmão Esaú, trabalhou 7 anos por amor a Raquel e acabou sendo enganado pelo sogro, que lhe deu Lia, a irmã mais velha, como esposa, como era costume naquela época da filha mais velha casar antes da mais nova. Aí Jacó trabalhou outros 7 anos para poder ter a mulher amada, Raquel, como esposa. Jacó e Lia tiveram 4 filhos, mas Raquel era estéril. Portanto, ela deu sua serva Bila a Jacó, com quem ele teve 2 filhos. Quando Lia não podia mais gerar filhos, para não ficar atrás, deu a serva Zilpa a Jacó, com quem ele teve mais 2 filhos. Mas Lia voltou a engravidar e teve mais 2 filhos e 1 filha. Então, a verdadeira esposa de Jacó, Raquel, aquela que era segundo o coração dele, ela não tinha quem recorrer com relação à sua a impossibilidade de ficar grávida, senão a Deus. E Deus a ouviu e ela deu à luz a José. Dá para perceber, dá para ter uma ideia da bagunça de família em que José nasceu? Bem antes dele vir ao mundo, seu pai Jacó e seu avô Isaac viveram vidas onde corriam soltas as trapaças, as manipulações e até a traição. Esses relacionamentos confusos de Jacó resultaram numa família onde passaram a viver um pai polígamo, 4 esposas, 4 mulheres dele, todas elas vieram de um mesmo lar, 2 das quais eram irmãs, e na mesma família havia 12 irmãos, ou meio-irmãos, e 1 irmã, ou meia-irmã, dependendo de quem estivesse falando. Se fosse tema de novelas hoje em dia, dificilmente haveria outra família pior em termos de confusão de relacionamentos. É o que nós chamaríamos hoje de família completamente disfuncional. Para complicar um pouquinho mais, dentro dessa família, a única filha de Jacó, Diná, é violentada pelo governador da região onde eles moravam. Tanto a região quanto o governador se chamavam Siquém. O que se seguiu foi uma verdadeira chacina por parte dos irmãos e meio-irmãos dela. Roubos e imoralidades se tornaram uma constante na tal família, tanto que Jacó não confiava nos filhos quanto ao cuidado dos seus rebanhos. A pergunta é, será que esses filhos não estavam cumprindo Êxodo 34:7, Deus castiga os filhos e os netos pelo pecado de seus pais até a 3ª e 4ª gerações? É nesse ambiente que José nasce e cresce. E logo aos 10 anos de idade ele perde a sua mãe, quando nasce o caçula e seu irmão de sangue chamado Benjamim.
Então José teve um avô que foi um frouxo, no sentido de ser o líder do seu lar. Teve uma avó dominadora e manipuladora. E um pai que foi tudo menos o verdadeiro sacerdote do lar, até se converter genuinamente, e isso foi para lá dos seus 60 anos de idade. Integridade era algo que Jacó pouco conhecia. Outra coisa que Jacó fez foi se acomodar, pois como é que ele poderia tentar trabalhar os relacionamentos entre as suas esposas e os seus filhos? Tornou-se um omisso, na verdade. Ele acabou sendo um solitário dentro de uma casa repleta de mulheres e de filhos. E os relacionamentos de José? Com seu pai, o relacionamento, quanto este lhe passou a adequada visão de Deus, nós não sabemos com certeza como isso ocorreu. Mas de alguma forma parece que José fez isso, ou Jacó fez isso com José. Ele aprendeu muito do seu pai, talvez por observar os buracos em que o pai caiu, as más decisões do pai. Mas fato é que José conviveu com Jacó perto de 7 anos, assimilando essas coisas, dos 10 aos 17, depois de Jacó ter tido a sua experiência de conversão, digamos assim, no lugar da passagem do Jaboque, Gênesis 33. José se tornou muito sensível à voz, à presença de Deus, desde bem jovem. Deus o havia escolhido e José parecia consciente disso. Através de sonhos e visões, Deus começou a dar a José a certeza que ele o escolhera para algo muito especial. E ao estudarmos os aspectos de José, logo perceberemos que ele foi íntegro, perseverante, tão diferente do seu pai, Jacó, que embora pai da nação de Israel, por desígnio de Deus, foi alguém que decepcionou em várias oportunidades, pelo menos até perto dos seus 60 anos de idade, repito, quando parece-me que foi a sua real conversão, a sua real entrega a Deus, quando ele se reencontrou com Esaú. Como é que era o relacionamento de José com seus irmãos? Pior impossível. José era o predileto de Jacó. E todos os irmãos sabiam muito bem disso. Mas dia menos dia, ele viria a ter o direito de primogenitura. Ele receberia as propriedades de família, enquanto os irmãos teriam que se separar da família. Para piorar a situação, Jacó ainda dá para o seu filho José uma túnica longa e colorida, que era uma demonstração de predileção, e ele não esconde isso dos demais filhos. Os irmãos começam a ver o dia de passar tudo para as mãos de José chegando cada vez mais perto. Mas tinha mais. Jacó confiava em José, mas ele não confiava nos irmãos de José. Como Jacó era um bom administrador, em termos de dinheiro, ele queria que a sua propriedade fosse bem cuidada. Os filhos não inspiravam confiança. E ele queria que a sua propriedade fosse bem cuidada. José, ao contrário, ele se mostrava bastante objetivo, bastante competente para mostrar ao pai que os irmãos eram pouco seletivos com o pasto que eles escolhiam para as ovelhas, com o cuidado das ovelhas em si, o cuidar das ovelhas estarem perto de água, por exemplo, a proteção do rebanho de predadores e assim por diante. José queria que o pai tivesse uma perspectiva adequada do que acontecia com seus rebanhos. Ele não tinha necessariamente a intenção de dedar os irmãos. Ele não tinha bronca dos irmãos, como alguém pode deduzir. Ele só não fazia vistas grossas à incompetência dos seus irmãos em cuidar da propriedade de seu pai. Concluir que José tinha prazer em dedurar os irmãos, porque ele contava ao pai a má fama deles, como diz o texto, não é muito coerente com a forma que José posteriormente pagou reiteradas vezes o mal com o bem.
Avaliando pela capacidade de José administrar a casa de Potifar, é muito mais provável que, nessa atitude de José, o inconformismo com a má

Ele não atinou que havia uma diferença grande entre ele e os irmãos. Ele era um líder. Deus o estava preparando para isso, tanto que mais tarde ele se saiu muito bem como o segundo homem mais poderoso do Egito, administrando 7 anos de fome mundial. Mas seus irmãos não eram líderes. Eles eram covardes. E covardes sempre agem em gangues. Eram pessoas que não tinham autoconfiança e compostura proveniente de força interior, portanto eles se escondiam um atrás do outro. O espírito de gangue ajudava cada um dos irmãos de José a não assumir as responsabilidades pelas ações que praticavam. A Bíblia diz que eles odiaram a José a partir desse momento. Aí José tem o segundo sonho. Sol, lua e 11 estrelas se curvavam perante ele. E mesmo sabendo que os irmãos haviam reagido forte ao primeiro, ele conta o segundo sonho. E o texto bíblico relata que os irmãos tiveram ciúmes dele. Eu creio que essa palavra é branda. Foi mais do que ciúmes que eles tiveram. Foi nessa altura que eles começaram a agir como uma verdadeira gangue, uma turba, crendo que se safariam com o assassinato do irmão. Mas aí nós encontramos a vitória sobre a triste herança familiar que José obteve. Mesmo nascendo e crescendo numa família moralmente confusa, José ainda conseguiu viver uma vida ética, uma vida reta, sempre pronta a ajudar os que estavam à sua volta. Ele, portanto, contrariando essa doutrina da maldição de família, é um primor de exemplo da verdade que declara: uma má criação não é necessariamente determinante para que alguém não possa viver uma vida reta e boa. Agora, por favor, não entenda mal o que eu estou dizendo. Eu não estou dizendo que pais que conhecem a verdade podem descansar em ser negligentes, porque no fim tudo vai dar certo. Não é isso. O que eu estou dizendo é que, mesmo tendo uma carga tremendamente negativa, quem sabe até de pais que não eram tementes a Deus, os filhos ainda podem vir a ser bênção, se eles conhecerem verdadeiramente a Deus, ao Senhor Jesus Cristo. A vida de José também nos ensina, nós constataremos isso nas próximas mensagens, que a carga que nós recebemos de herança, ela não é tão determinante quanto a perspectiva que nós temos de Deus e da vida. Ou seja, as coisas negativas que acontecem conosco podem ser vencidas se apenas tivermos uma atitude piedosa e correta para como haveremos de encará-las. Acontece que José era um sonhador que jamais desistiu dos seus sonhos, porque ele confiava no Deus que lhe dera os sonhos. José nunca desistiu do seu Deus, e Deus nunca desistiu de José. Ele parecia aquele coelhinho da propaganda da Duracell. Ele tinha energia que não acabava mais e ele persistia. José me lembra um outro importante personagem da história, que me lembro eu ter estudado no segundo grau. Aos 7 anos, a sua família perdeu a casa e ele teve que começar a trabalhar para ajudar no sustento. Aos 9 anos, ele perdeu a mãe. Aos 22, perdeu o emprego de balconista numa loja. Queria cursar direito, mas seus estudos não o qualificavam. Aos 23, ele entrou em dívidas para comprar uma loja em sociedade com um amigo. Aos 26, morre o seu sócio e amigo e ele herda uma dívida que leva 10 anos para pagar. Aos 28 anos, após cortejar uma moça durante 4 anos, ele a pede em casamento e ela não aceita. Aos 37, em sua terceira tentativa, ele é eleito deputado federal. 2 anos depois, ele perde a reeleição. Aos 41, ele perde seu filho de 4 anos. Aliás, apenas um de seus 4 filhos chegou à idade adulta. Aos 45, ele concorre ao Senado, mas perde. Aos 47, concorre à vice-presidência, mas perde feio. Aos 49, ele concorre novamente ao Senado e novamente perde. Aos

0: anos ele é eleito presidente dos Estados Unidos. Seu nome, Abraão Lincoln. Certa feita ele declarou com respeito a Deus: tenho sido levado a me ajoelhar pela convicção avassaladora de que não tenho ninguém mais a quem recorrer. Minha sabedoria e tudo que diz respeito a mim tem parecido insuficiente para o dia a ser enfrentado. Abraão Lincoln, assim como José, creu no Deus que plantou uma visão em seu coração, um sonho de fazer algo extraordinário para Deus. E embora ambos passaram por muitos momentos difíceis, cada um deles é uma prova viva de que, se confiarmos em Deus, no Deus que nos faz sonhar, não precisamos desistir dos nossos sonhos. A trajetória de José foi de predileto do pai para o poço onde seus irmãos invejosos o colocaram. Do poço, ele foi parar no palacete de Potifar. Do palacete de Potifar, ele foi parar na prisão. Mas da prisão, ele foi parar no palácio do homem mais poderoso do mundo para ser o seu braço direito. Talvez a sua história de família seja complicada. Talvez até um pouco parecida com a de José. Relacionamentos tensos, desconfianças, tramóias por trás das costas. E talvez não seja apenas isso, talvez os reveses da vida já tenham feito você pensar que só lhe resta se conformar em ser um, digamos, cidadão de segunda classe. Já pensaram na diferença que faria no mundo se José e Abraão Lincoln tivessem pensado assim? Por vezes somos tentados a acreditar nessas besteiras de maldição de família, como se fôssemos cristambeiros e não cristãos. Cristãos que se pautam pela palavra de Deus. E quando isso acontece, viramos presas de depressão, de desânimo, de uma vida cristã caracterizada por mediocridade. Será que José se deixou influenciar pela triste e complicada herança familiar que ele recebeu? Será que eu preciso viver em derrota, preso ao passado? Ou posso encarar essas dificuldades como provas para forjar a têmpera do meu caráter? Será que preciso abrir mão dos sonhos, dos desejos que Deus plantou no meu coração até aqui, de ser uma pessoa que o leva a sério? Será que, se eu confiar no Deus que me permite sonhar, eu preciso abrir mão dos sonhos de realizar algo extraordinário para Ele? Seu futuro está nas mãos do Deus Todo-Poderoso, que amou você o suficiente para que Jesus, o seu Filho unigênito, morresse na cruz para lhe salvar, para lhe colocar num relacionamento pessoal com Deus Pai, lhe estender o tapete para uma vida realmente abundante.
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E ouvindo este momento de louvor e adoração a Deus, onde glorificamos e exaltamos ao nome de Cristo e adoramos ao nosso Deus, Criador e Sustentador de todas as coisas, que encerro a minha participação na programação de hoje. Eu sou seu irmão e amigo Denis Cordeiro e agradeço a Deus pelo privilégio de acompanhar você dentro dessas horas, recebendo edificação e encorajamento para seguir a vida cristã com fé. Se Deus permitir, nos encontraremos de novo amanhã. Enquanto isso, mantenha a sintonia do seu rádio na programação da Rede de Rádio Difusão Bíblica e siga na companhia de nossa programação ao lado de um de nossos queridos irmãos de ministério. Que Deus continue abençoando a sua vida e um forte abraço.

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2: Por que você nunca realmente supera a época de ensino médio? Quando o clima vira aliado dos vírus no Brasil? Exercícios que ajudam a fortalecer os pulsos, uma das articulações mais prejudicadas pela vida moderna. As lembranças da adolescência e as antigas hierarquias escolares costumam acompanhar as pessoas até a vida adulta, exercendo um impacto duradouro em suas rotinas. Segundo especialistas em psicologia, as experiências vividas no ensino médio ajudam a formar os modelos mentais que estruturam as interações sociais por décadas. A busca por popularidade nessa fase pode gerar vínculos mais superficiais no futuro, enquanto indivíduos que foram mais bem aceitos tendem a registrar melhores resultados na carreira, na saúde e nas relações pessoais. Apesar da força dessas marcas sociais, a psicologia ressalta que as vivências da juventude não definem uma sentença definitiva para o resto da vida. Os rótulos assimilados no passado podem ser atualizados à medida que o indivíduo desenvolve inteligência emocional, cria laços significativos e ressignifica suas próprias expectativas nas relações do dia a dia. O ajustamento dessas interpretações permite superar velhos padrões de comportamento e construir interações mais saudáveis e gratificantes. O avanço das mudanças climáticas no Brasil tem transformado o padrão de circulação de várias doenças infecciosas transmitidas por insetos. Com o aumento contínuo das temperaturas, a oscilação dos regimes de chuva e a expansão do desmatamento, vetores como mosquitos e carrapatos encontram condições ideais para acelerar o seu ciclo de reprodução. Esse desequilíbrio ambiental encurta o tempo de incubação de vírus conhecidos e estende a presença de doenças tradicionais, além de impulsionar a chegada de febres como Zika, chikungunya, Oropuxi e febre do Nilo Ocidental a novas regiões do país. Especialistas em saúde alertam que a combinação de fatores climáticos com problemas de infraestrutura urbana, como falhas no saneamento e descarte inadequado de lixo, intensifica o risco epidemiológico nas áreas urbanas e rurais. A rotina diária no computador e uso frequente do celular estão provocando um desgaste prematuro nas articulações do pulso. Composto por um equilíbrio delicado de pequenos ossos e ligamentos, a região sofre com a repetição de movimentos mecânicos e impactos, o que eleva a incidência de artrite, dor crônica e perda de mobilidade com o passar do tempo. Especialistas em saúde alertam que a prevenção primária deve ser iniciada cedo, integrando o condicionamento físico dos braços com uma alimentação rica em minerais para preservar a integridade das estruturas ósseas. Para proteger essas articulações cruciais, os médicos recomendam 4 treinos simples de fortalecimento que podem ser realizados em casa. A lista inclui a elevação lateral dos braços para reforçar os ombros, o uso de bolas de compressão para elevar a força de aperto da mão, além de exercícios de flexão e rotação de pulso utilizando cargas leves ou faixas elásticas.
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3: As boas novas de Deus para você memorizar esta semana aqui na BBN encontram-se em Miqueias capítulo 7, versículo 19. Tornará a ter compaixão de nós, subjugará as nossas iniquidades e lançará todos os nossos pecados nas profundezas do mar. 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
7: A chamada da meia-noite traz até você Pérolas Diárias de Vimalgo. Porque, de fato, foi crucificado em fraqueza, contudo, vive pelo poder de Deus. 2 Coríntios 13, 4. Jesus é chamado Cordeiro de Deus a fim de nos desvendar a natureza da sua vitória, pois a vitória de Jesus é a vitória do Cordeiro. Ele a conquistou excluindo quaisquer esforços humanos, pois ele foi crucificado em fraqueza. Por isso é tão poderosa a exclamação de João Batista, mesmo em sua aparente contradição: eis o Cordeiro de Deus, que tira o pecado do mundo. O mais fraco realizou o feito mais grandioso. O quanto Jesus já estava fraco, vemos quando caiu sob o peso da cruz. Mas quando estava dependurado nela, começou a maior revelação de poder de todos os tempos diante do mundo invisível. Espantado e trêmulo, o Cordeiro de Deus carregou o pecado do mundo. Que força tão grande capacitou o Cordeiro fraco a carregar o pecado do mundo inteiro? Eis aqui a resposta: o amor de Deus pelo mundo todo estava por trás. Não está escrito "eis o Cordeiro", mas "eis o Cordeiro de Deus". O Cordeiro é capacitado pelo poder do amor de Deus a consumar o que tem valor eterno, tirar o pecado e a culpa de todos os homens. E aquela pessoa que agora segue o Cordeiro experimenta exatamente a mesma coisa. Na maior fraqueza, consegue realizar o que é mais difícil. Nesse sentido, uma passagem da Bíblia adquire o maior significado: o poder se aperfeiçoa na fraqueza.

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0: Iniciamos juntos mais um horário na programação da nossa BBN, a Rede de Rádio Difusão Bíblica. Eu sou seu amigo Mário Sérgio e vou lhe fazendo companhia nesta terça-feira, dia 15 de setembro. Vamos louvar a Deus e aprender da Bíblia Sagrada. E que Deus abençoe você, onde quer que esteja.
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0: Olá, caro ouvinte, como é bom ter você aqui comigo para mais um programa Sabedoria para o Coração, em nossa série pela Epístola de Paulo a Tito. Estamos em uma minissérie intitulada Cristianismo Extraordinário. Veremos Tito 3, do 4 ao 7, e o título da nossa meditação é Emboscados pela Bondade. Um evento inesquecível ocorreu na vida de três formandos da Universidade Azusa, uma universidade evangélica no estado da Califórnia, Estados Unidos. Um pastor e sua esposa haviam sido convidados a participar de uma reunião especial composta por ex-alunos, novos professores, membros da equipe e o presidente da universidade. Posteriormente, o presidente viria a escrever sobre o acontecido nessa reunião. John Wallace, o presidente da universidade, também havia convidado os três alunos formandos a participar da reunião. Os alunos, em particular, tinham decidido investir seus 2 anos seguintes servindo como missionários na Índia entre grupos ainda não alcançados. Então, pensaram que o motivo por que haviam sido chamados para a reunião era para o seu comissionamento e encorajamento, e eles seriam, de fato, comissionados e encorajados. Mas algo que não estavam esperando aconteceu. O presidente se virou para esses alunos e disse: "Bom, tenho novidades para vocês. Tem uma pessoa que vocês não conhecem, mas que gostou muito, admirou muito o que vocês decidiram fazer nos próximos 2 anos. E ela deu uma oferta para a universidade no nome de vocês e para vocês." Daí ele se virou para o primeiro aluno e falou: "Por causa desse doador anônimo, a sua dívida de US$105 mil foi perdoada." O aluno começou a chorar. O presidente então se virou ao segundo aluno e falou: "A sua dívida de US$70 mil foi perdoada." E ao terceiro: "A sua dívida de US$130 mil foi perdoada." A essa altura, todos na sala já estavam chorando, especialmente esses três alunos que não faziam a mínima ideia do que estava para acontecer. O autor escreve: "Eles foram emboscados pela graça, maravilhados em como uma pessoa que nem os conhecia pagaria os seus débitos." De várias formas, isso é o que significa ser emboscado pela graça, amor e bondade de Deus. Nós fomos emboscados pela bondade de Deus. A única diferença é que não nos inscrevemos para uma viagem à Índia para nos beneficiar da bondade do Senhor. Na verdade, não merecemos nada. Mas a verdade permanece que quanto mais aprendemos sobre nossa redenção em Cristo, mais ficamos maravilhados com a sua graça, mais admirados ficamos com a grandeza da bondade de Deus. Deixe-me convidá-lo novamente a Tito 3, onde Paulo revela que nós, piratas rebeldes por natureza, somos nada mais do que beneficiários de uma salvação extraordinária. Fomos emboscados por um Salvador extraordinário. Acompanhe comigo Tito 3, do 4 ao 7. "Quando, porém, se manifestou a benignidade de Deus, nosso Salvador, e o seu amor para com todos, não por obras de justiça praticadas por nós, mas, segundo a sua misericórdia, ele nos salvou mediante o lavar regenerador e renovador do Espírito Santo, que ele derramou sobre nós ricamente, por meio de Jesus Cristo, nosso Salvador, a fim de que, justificados por graça, nos tornemos seus herdeiros, segundo a esperança da vida eterna." Isso aqui tudo é apenas uma sentença, sem pausa, e o meu desejo hoje é estudar essa sentença por completo. Deixe-me primeiro lembrá-lo de que essa sentença enorme começa com aquela conjunção adversativa que mencionei em nosso último estudo como sendo uma das minhas palavras favoritas da Bíblia, porém, às vezes traduzida como mas. E essa conjunção muda tudo. Volte comigo ao verso 3, "pois nós também outrora éramos nécios, desobedientes, desgarrados, escravos de toda sorte de paixões e prazeres, vivendo em malícia e inveja, odiosos e odiando-nos uns aos outros. Quando, porém..." A despeito daquilo que éramos, algo está para acontecer, e a pequena conjunção "porém" revela uma mudança radical. Paulo está dizendo: "Vejam bem, nós não temos nada a oferecer a Deus, a não ser as nossas vidas pecaminosas. Mas existe algo que muda toda a situação. Primeiramente, temos um Redentor extraordinário. Quando, porém, se manifestou a benignidade de Deus nosso Salvador e o seu amor para com todos. Paulo faz menção especial à bondade e ao amor de Deus. A palavra benignidade é um termo usado somente por Paulo no Novo Testamento. Se refere à bondade de Deus e inclui a ideia de generosidade. Não é nenhuma surpresa que o próximo substantivo a aparecer no texto é o amor. Não somente a bondade de Deus é extraordinária, mas o seu amor também. Paulo escreve, se manifestou a benignidade de Deus nosso Salvador e o seu amor. Paulo usa uma palavra composta aqui para amor, combinando filia, que significa amor, e antropos, que significa homem. Portanto, é um amor para com o ser humano. A construção é filantropia, da qual derivamos a palavra filantropia. A humanidade sempre se impressiona com filantropia, atos de bondade para com outras pessoas. Na realidade, dar a alguém algo que você poderia manter ficar para si era uma atitude valorizada pelos gregos antigos. Era considerada como um dos maiores atos virtuosos que se podia realizar para outras pessoas. Lembro-me de ler uma notícia sobre bilionários que concordaram em doar metade de suas fortunas para diversas causas. Segundo o jornal, Bill Gates se comprometeu a dar de sua fortuna pessoal. Mas, de fato, acho interessante que, saiba ele disso ou não, ele está revelando a lei de Deus gravada em seu coração, porque Deus é o maior de todos os filantropos. Na verdade, Deus não somente dá parte das suas riquezas, dinheiro não é nada para ele. O maior tipo de filantropia é quando alguém entrega a sua própria vida. Uma coisa é dar um objeto ou pertence a outra pessoa. Outra coisa completamente diferente é entregar a sua vida como sacrifício a favor de outra pessoa. Se manifestou a benignidade de Deus nosso Salvador e o seu amor. Em seu comentário em Efésios, John Phillips conta sobre uma visita que fez a um amigo. A filha do seu amigo era alcoólatra e John escreve: Eu estava um dia em sua casa visitando-o quando ela foi deixada à porta. Ela tinha bebido quase uma garrafa inteira de uísque. Seu temperamento estava explosivo e abusivo. Seu rosto todo vermelho. Estava com uma atitude hostil e violenta. Olhei a foto daquela garotinha pendurada na parede da casa desse homem. De todo meu coração eu senti compaixão profunda daquela garotinha, pela maneira horrível como ela havia estragado sua vida e pela sua escravidão a esse tirano cruel e impiedoso. Contudo, permaneci observando enquanto seu pai a tomava gentilmente pelo braço, ignorando seu linguajar insultante. Ele guiou os passos dela, cambaleantes, para dentro do carro. Cuidadosamente, ele a acomodou no assento, com um semblante abalado e cheio de dor. Pacientemente, ele colocou em torno dela o cinto de segurança, dirigiu até a casa dela e a colocou em sua cama. Eu senti compaixão dela, mas o seu pai a amou. Multiplique a escravidão, a desgraça e os insultos daquela jovem moça por 10 mil, e o amor daquele pai por infinito, e você terá o amor do nosso Redentor, que não somente teve compaixão de nós, mesmo estando a galáxias de distância, mas ele nos amou. Seu amor, conforme Paulo escreve, se manifestou. Essa é uma referência à encarnação de Cristo, por meio da qual ele veio morrer e resolver para sempre a questão da expiação dos pecados passados, presentes e futuros. Cristo desceu ao nosso esgoto. Ele se mudou para o nosso pavilhão de escravos, para a nossa senzala. Nós não estávamos à procura dele, foi ele quem veio à nossa procura e nos resgatou. Ele armou para nós uma emboscada com a sua graça e a sua bondade. Temos um Redentor extraordinário. Segundo, temos uma redenção extraordinária. Veja bem, como conseguiremos pagar nosso resgate do esgoto? Como conseguiremos comprar nossa liberdade para sairmos do mercado de escravos do pecado e do domínio das trevas? Paulo nos fornece a resposta de forma bastante clara no verso 5. Não por obras de justiça praticadas por nós, mas segundo a sua misericórdia, ele nos salvou mediante o lavar regenerador e renovador do Espírito Santo. No Novo Testamento grego, a expressão não por obras de justiça aparece também no início da sentença, como no português, mostrando que essa é a ênfase desejada por Paulo. Não por nossas próprias obras ele nos salvou. Isso significa que a salvação bíblica e verdadeira é não somente dada livremente, mas possui também um componente interno de humilhação. Efésios 2, 8 e 9 diz: Porque pela graça sois salvos mediante a fé, e isto não vem de vós, é dom de Deus, não de obras, para que ninguém se glorie. Para que ninguém se glorie. A verdade é que se pudéssemos dar apenas um ponto de justiça na costura de nosso manto esplendoroso que um dia vestiremos, passaríamos toda a eternidade admirando aquele pontinho. Nossa, que manto bonito! Mas você viu aqui? Olha, esse pontinho aqui fui eu que dei na barra da manga. Pense no que você faz com os seus filhos pequenos. O dia vai chegando ao final e você lhes diz: Certo, crianças, é hora de arrumar essa bagunça aqui de brinquedos. Coloquem os brinquedos nas caixas, peguem os biscoitos do chão, as peças de Lego que estão na porta, vamos lá. Você sabe que eles não conseguirão fazer tudo perfeitamente, mas quer que eles se esforcem, não é? Daí, depois que você os coloca na cama para dormir, vai andando pela casa, guardando tudo o que eles não pegaram. Determinadas pessoas pensam que é assim que Deus nos salva. Ei, faça tudo o que você puder. Deus irá gostar muito da sua ajuda. Quando você tiver terminado, Deus cuidará do resto que você não conseguiu fazer. Mas Paulo escreve: Não por obras de justiça praticadas por nós, ele nos salvou. Ninguém sairá correndo pelo céu dizendo: Eu fiz a minha parte do acordo e Deus cuidou do resto. Não. O cristianismo extraordinário, que é o item genuíno, proclama a verdade de uma redenção extraordinária, com o preço pago completamente pelo próprio Cristo, sem nenhuma ajuda nossa. A salvação é um presente que, como pecadores não merecedores, podemos apenas receber. Paulo ainda adiciona: segundo sua misericórdia, não por obras de justiça praticadas por nós, mas segundo a sua misericórdia ele nos salvou. Paulo escreve aos Efésios seguindo essa mesma progressão. No capítulo 2, versos 3 a 5, lemos: Entre os quais também todos nós andamos outrora, segundo as inclinações da nossa carne, fazendo a vontade da carne e dos pensamentos, e éramos por natureza filhos da ira, como também os demais. Mas Deus, sendo rico em misericórdia, por causa do grande amor com que nos amou, e estando nós mortos em nossos delitos, nos deu vida juntamente com Cristo, pela graça sois salvos. Foi assim que ele nos salvou. Não tem como ficar mais claro do que isso. E que alegria não foi para mim poder esclarecer essa verdade a um casal que estava participando de nossas reuniões. Já fazia alguns meses que estavam frequentando conosco. Era um casal de quase 70 anos. Eles vieram ao meu escritório e ele me disse: Sabe, eu não fui criado numa igreja que falava sobre a necessidade de ser salvo, mas estou ouvindo muito sobre isso aqui. Na verdade, comecei a ler minha Bíblia e vejo essa palavra em todos os lugares. Então expliquei para o casal o significado de ser salvo por Cristo somente e porque somente Cristo pode nos redimir, independente das obras ou religião. Esse senhor baixou sua cabeça e orou com suas próprias palavras: Senhor Jesus, peço a ti que tu me salves agora. Meu querido, o cristianismo não dá espaço para nos exaltar. Ele nos concede a eternidade inteira para expressar a nossa gratidão ao Senhor. Fomos emboscados pela graça e pela bondade. Que redentor extraordinário e que redenção extraordinária! Terceiro, estamos sob uma reforma extraordinária. Note o final do verso 5. Ele nos salvou mediante o lavar regenerador e renovador do Espírito Santo. Agora precisamos destrinchar esse verso um pouco. Mediante o lavar regenerador. Certas pessoas dizem que essa é uma referência ao batismo nas águas, à ordenança do batismo. Daí, inventam muitas histórias dizendo que você não pode se tornar um crente ou um cristão sem que seja batizado. Bom, quanto a isso, a única coisa que precisamos fazer é ler a frase e notar quem é o agente que realiza a ação do batismo. Note comigo, ele nos salvou mediante o lavar regenerador e renovador do pastor da igreja? Negativo. O agente que realiza a ação é o Espírito Santo. Essa é uma lavagem interna e espiritual do coração. Essa purificação interna é expressada externamente de forma visível pelo batismo nas águas. Vou considerar rapidamente o argumento daqueles que afirmam a regeneração batismal. É importante entender que o apóstolo Paulo e a igreja primitiva não concebiam a ideia de um crente ainda não batizado nas águas. Um seguia o outro. Um crente ainda não batizado era uma noção completamente estranha. Por que alguém seguiria Jesus Cristo sem querer se identificar com ele por meio da ordenança que ele instituiu? É por meio dessa ordenança que o discípulo publicamente se identifica com a morte, sepultamento e ressurreição do Senhor. Alguns dizem, mas eu fico nervoso quando vou à frente de muitas pessoas. Não gosto de falar em público. Realmente não quero que as outras pessoas me vejam com o cabelo molhado, tudo bagunçado no meu rosto. Ouça bem, a demonstração física da purificação que ilustra a ação purificadora interna e espiritual é um ato maravilhoso, mas não podemos usá-la como definição de regeneração. Se assim fizermos, estaremos afirmando que precisamos realizar uma obra para que Deus nos salve. Mas, de acordo com a Bíblia, a salvação é algo que Cristo realizou por nós. De fato, se você precisa ser batizado para ser salvo, então terá que depender de outra pessoa para batizá-lo. E se essa pessoa não conseguir chegar à igreja? A palavra que Paulo usa aqui para lavar não é baptizo, que é o termo grego para batismo, mas lutron. Esse termo se refere a um banho, aquele banho que você toma antes de vir à igreja no domingo à tarde. É um banho completo. E isso revela como nós somos podres. Não precisamos só de uma lavagem rápida, mas de um banho completo. Essa é a verdade espiritual de uma purificação profunda. E o Espírito Santo usa a verdade da palavra de Deus para nos encharcar e lavar completamente. Agora, nessa passagem, existem três doutrinas fundamentais que desejo que você sublinhe em sua Bíblia. São as doutrinas expressadas pelas palavras regenerador, renovador e justificados. Primeiramente, regeneração. Regeneração significa nascer de novo. Baseados nisso, podemos compreender as palavras que Jesus Cristo disse a Nicodemos em João 3. É necessário nascer de novo. A palavra é composta pelos termos palin, que significa de novo, e genesis, que significa começo. Paulo se refere aqui a um começo totalmente novo, um novo nascimento. Como é de seu conhecimento, você já passou por um nascimento, que é o físico, mas agora Paulo diz que, por intermédio do Espírito Santo, experimentamos um segundo nascimento, o espiritual. A salvação, portanto, é o momento do seu novo nascimento. Para entrar no céu, precisamos nascer duas vezes. Já era de se esperar, então, que Satanás fosse falsificar esse conceito lá na antiguidade. Ele imitou os conceitos de sacrifício de animais, expiação, boas obras, morte e ressurreição espirituais muito tempo antes de Paulo pregar o evangelho genuíno sobre o novo nascimento. O coração do homem, sendo energizado pelo enganador da humanidade, Satanás, já criou várias analogias do evangelho. Por exemplo, uma religião de mistério exige que seus seguidores passem por uma cerimônia na qual eles cavam um poço, que é um túmulo simbólico, entram nele e cobrem esse poço com uma tampa de treliça. Em seguida, um touro é trazido para a tampa do poço, onde é imolado. Seu sangue escorre pela tampa de treliça, cobrindo a pessoa toda de sangue, e ela é considerada cerimonialmente morta. O sangue do touro concede à pessoa um novo nascimento. O indivíduo sai do poço ou túmulo e recebe um copo de leite para beber como se fosse um recém-nascido. Os estoicos usaram a palavra regeneração para se referir ao planeta, pois pensavam que ele era queimado e destruído por Deus a cada 3.000 anos, experimentando assim um novo nascimento. Além disso, os maias não foram os únicos a predizer o fim do mundo como conhecemos. Todas essas religiões de mistério e seitas ilustram os comentários de Paulo em 2 Timóteo 3:7, que aprendem sempre e jamais podem chegar ao conhecimento da verdade. Deus somente criou os céus e a terra, e Deus somente pode criar ou gerar vida espiritual. Como vemos em Colossenses 1:16, pois nele foram criadas todas as coisas, nos céus e sobre a terra, as visíveis e as invisíveis, sejam tronos, sejam soberanias, quer principados, quer potestades, tudo foi criado por meio dele e para ele. Também 2 Coríntios 5,17, e assim, se alguém está em Cristo, é nova criatura. Ouça bem, regeneração não é simplesmente uma nova página na vida. Regeneração é o nascimento de uma nova vida por meio do Espírito Santo para todos aqueles que vão a Cristo pela fé. Segundo, renovação. Paulo se refere a outra doutrina fundamental. Somos não somente regenerados, nascidos de novo pelo Espírito Santo, mas também renovados pelo Espírito Santo. Paulo escreve no verso 5 que ele nos salvou mediante o lavar regenerador e renovador do Espírito Santo. Existe não somente a regeneração, mas também a renovação, e há diferenças. Regeneração ou renascimento é um momento específico de nossas vidas. Renovação ocorre durante a vida inteira. Regeneração é como um banho único para a vida toda. Renovação é como um banho diário. Paulo escreve aos Coríntios em 2 Coríntios 4,16, o nosso homem interior se renova de dia em dia. Paulo emprega a mesma palavra em Romanos 12,2, e não vos conformeis com este século, ou seja, não entre nos moldes deste mundo, mas transformai-vos pela renovação da vossa mente. Essa é a atitude constante de submissão ao Espírito Santo que diariamente usa a palavra de Deus para limpar nossa mente e coração. E em terceiro lugar temos a justificação, outra doutrina fundamental. Acompanhe os versos 5 a 7. Ele nos salvou mediante o lavar regenerador e renovador do Espírito Santo, que ele derramou sobre nós ricamente por meio de Jesus Cristo, nosso Salvador, a fim de que, justificados por graça. O crente é regenerado, renovado e justificado. A propósito, nessa sentença do apóstolo Paulo, vemos a ação da triunidade. Se alguém pedir a você um texto bíblico que ensine a triunidade, este é um. No verso 4, temos Deus nosso Salvador. No 5, Espírito Santo. E no 6, Jesus Cristo. Também encontramos um verso que ensina aqui a igualdade de Jesus Cristo ao Pai. Paulo se refere a Deus como nosso Salvador, uma referência a Deus Pai, no verso 4. Em seguida, ele fala de Jesus Cristo como nosso Salvador, no verso 6. Qual dos dois é o Salvador, o Pai ou o Filho? E já que estamos no assunto, lemos que o agente envolvido na ação de regeneração é o Espírito Santo, então ele deve ser um Salvador também. A resposta é todos os três são o nosso Salvador. A salvação é uma obra elaborada e executada em perfeita harmonia entre Deus o Pai, Deus o Filho e Deus o Espírito Santo. Mas vamos voltar para a justificação. Justificação é a parte da transação de nosso novo nascimento na qual Deus, o justo juiz, nos declara justos. Isso ocorre por causa da justiça de Cristo que é imputada ou colocada em nossa conta, porque a expiação de Cristo é completamente suficiente para apagar o registro de pecados que temos cometido contra Deus. É como se Deus o Pai, sentado no trono, com toda a evidência diante de si, não encontrasse mais registro algum de pecado em nossa conta. Ele então bate o martelo e diz, você foi justificado. Isso é mais do que ser libertado. Significa que a sua penalidade foi removida dos registros biográficos. Em Cristo, o seu registro é perfeito. Deus não está fazendo um favor para nós aqui, ele nos declara justos. Foi assim que Paulo definiu justificação em Colossenses 2, 13 e 14. E a vós outros, que estáveis mortos pelas vossas transgressões e pela incircuncisão da vossa carne, vos deu vida juntamente com ele, perdoando todos os nossos delitos, tendo cancelado o escrito de dívida que era contra nós e que constava de ordenanças, o qual nos era prejudicial, removeu-o inteiramente, encravando-o na cruz. Ou seja, Deus trocou os nomes na folha de condenação. O nome de Cristo foi escrito na parte de cima, sobre todos os nossos pecados. Jesus Cristo se tornou o criminoso condenado, e nós nos tornamos perfeitos cidadãos, obedientes à lei com o registro perfeito de Cristo atribuído ao nosso nome. Justificação é isto. Jesus tomou sobre si nossa depravação e nos deu sua virtude. Tomou sobre si nossa perversidade e nos deu sua pureza. Tomou sobre si o registro de nosso pecado e nos deu o seu registro de justiça. Fomos, de fato, emboscados pela graça de Deus. E isso não é tudo. Paulo ainda tem algo mais a dizer nessa longa sentença. Não somente temos um Redentor extraordinário, uma redenção extraordinária e estamos sob uma reforma extraordinária, mas também temos a promessa de uma recompensa extraordinária. Paulo escreve no verso 7, a fim de que, justificados por graça, nos tornemos seus herdeiros, segundo a esperança da vida eterna. Seremos herdeiros da realeza de Deus. Essa herança já é nossa. Ela nos foi concedida no momento da regeneração e será completamente experimentada por nós no futuro. Nós não somente somos cidadãos do reino vindouro de Deus, mas também co-herdeiros. Quer mais graça do que isso? Você foi emboscado pela bondade e pela graça de Deus. Que Deus o abençoe, meu querido, e tenha um ótimo dia.
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2: Os principais sinais e diferenças de intolerância e alergia ao leite. Alimentos que não devem ficar marinando a noite toda. Itens da casa que podem acumular bactérias e precisam ser trocados. A intolerância à lactose atinge mais da metade dos brasileiros e ocorre devido à baixa produção da lactase, a enzima encarregada de digerir o açúcar natural presente no leite. Por não envolver o sistema imunológico, essa condição é dose dependente e provoca desconfortos gastrointestinais, como dores abdominais, gases, náuseas e diarreias logo após a ingestão de laticínios. Como a capacidade de sintetizar a enzima cai naturalmente com o passar dos anos, os sintomas costumam surgir na fase adulta, exigindo uma adaptação na dieta para ajustar a quantidade ingerida, sem eliminar totalmente os nutrientes essenciais. Diferente da intolerância, a alergia ao leite é uma resposta imunológica direta às proteínas lácteas, como a caseína, sendo mais frequente na infância. Nesses casos, a ingestão de quantidades mínimas pode disparar reações graves na pele, no aparelho respiratório e na circulação, exigindo o corte definitivo de qualquer derivado, incluindo produtos com selo sem lactose. Deixar alimentos no tempero por muitas horas nem sempre garante um resultado saboroso na cozinha. A mistura contínua de ingredientes ácidos como limão e vinagre e de enzimas presentes em certas frutas pode alterar as fibras das proteínas e a estrutura celular das plantas. Esse excesso de exposição faz com que peixes e frutos do mar percam o ponto, cortes finos de porco ressequem e pedaços pequenos de frango fiquem moles. Além disso, vegetais de cozimento rápido, como abobrinha e aspargos, perdem a água e a crocância, devendo permanecer no tempero por apenas alguns minutos. Para garantir o sabor sem comprometer a consistência dos pratos, especialistas orientam prestar atenção no tempo de preparo e na segurança alimentar. Os alimentos devem sempre marinar tampados dentro da geladeira para evitar contaminação. Outro cuidado fundamental é nunca reutilizar o líquido da marinada crua como molho final sem antes fervê-lo, garantindo a eliminação de bactérias. Ajustar o tempo de descanso de acordo com a sensibilidade de cada ingrediente é a melhor forma de obter um prato suculento e seguro. Mesmo em ambientes aparentemente limpos, vários objetos de uso diário acumulam poeira, mofo e bactérias, exigindo substituição regular para preservar a saúde da família. Na cozinha e no banheiro, esponjas de louça desgastadas, escovas de dentes com cerdas tortas e cortinas de box expostas à umidade constante acumulam micro-organismos prejudiciais e perdem a eficiência de higienização. Da mesma forma, purificadores de água e filtros de ar-condicionado com prazos de validade vencidos deixam de reter contaminantes, espalhando sujeira e mofo pelo ambiente interno. Além dos itens de higiene básica, a revisão periódica de dispositivos de segurança e medicamentos é fundamental para evitar riscos graves dentro do lar. Remédios vencidos guardados em armários podem se tornar ineficazes ou tóxicos, demandando o descarte correto segundo a data de fabricação.
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3: As boas novas de Deus para você memorizar esta semana aqui na BBN encontram-se em Miqueias capítulo 7, versículo 19. Tornará a ter compaixão de nós, subjugará as nossas iniquidades e lançará todos os nossos pecados nas profundezas do mar. Mais uma vez, Miqueias capítulo 7, versículo 19. Tornará a ter compaixão de nós, subjugará as nossas iniquidades e lançará todos os nossos pecados nas profundezas do mar. Estas são as boas novas de Deus para você memorizar esta semana aqui na BBN.

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1: Estudamos juntos como Jó suportou todos os testes que encontrou e como finalmente alcançou um novo nível de comprometimento, fé e intimidade em seu relacionamento com Deus. Observe como Deus confirma a Jó e promete usá-lo em Jó capítulo 42, versículos 7 e 8. Claramente, o plano de Deus para sua vida não havia terminado. Havia mais para ele fazer e vivenciar. Por outro lado, Deus repreendeu seus amigos pelo que haviam dito. Deus disse a Elifaz, o temanita, no versículo 7: "A minha ira se acendeu contra ti e contra os teus dois amigos, porque não falastes de mim o que era reto, como o meu servo Jó." É claro que os amigos de Jó não passaram no teste espiritual como Jó. Eles não se humilharam diante de Deus e o reconheceram adequadamente. Deus os instruiu no versículo 8: "Tomai, pois, 7 bezerros e 7 carneiros, e ide ao meu servo Jó, e oferecei holocaustos por vós, e o meu servo Jó orará por vós." Quando eles fizeram o que Deus exigiu, Jó orou por eles. Quando fez, o Senhor respondeu à sua oração e perdoou seus amigos. A princípio, eles vieram para confortar Jó. Agora Jó, apesar da avaliação crítica e dos ataques deles, conseguiu abençoá-los. Quando Deus lida conosco e nos cura, Ele o faz para poder nos usar como um canal de bênção para os outros, até mesmo para alguns que nos atormentaram. Não se aflija por mágoas, decepções e frustrações do passado. Perdoe e ore por seus algozes. Busque relacionamentos mais profundos e íntimos com Deus e com as pessoas ao seu redor. Confie em Deus para fazer muito mais do que você jamais pediu ou pensou. Você não se decepcionará.
0: Se você gostou desse programa e tem algum comentário ou pedido a fazer, fique à vontade para nos escrever aqui no rede@bbnmedia.org. 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
2: Dia 15 de setembro, Salmo 123. Tema, compadece-te de nós. Assim diz a palavra do Senhor. A ti levanto os meus olhos, ó tu que estás entronizado nos céus. Eis que assim como os olhos dos servos atentam para a mão do seu senhor, e os olhos da serva para a mão de sua senhora, assim os nossos olhos atentam para o Senhor nosso Deus, até que ele se compadeça de nós. Compadece de nós, ó Senhor, compadece de nós, pois estamos sobre modo fartos de desprezo. A nossa alma está sobre modo farta da zombaria dos arrogantes e do desprezo dos soberbos. Ter compaixão é sentir a mesma dor, é identificar-se com o sofrimento de alguém. Os olhos dos servos atentam para as mãos do seu amo, esperando receber algum favor. Versículo 2. Mas o salmista vai mais longe e ergue seus olhos para Deus, esperando ver em ação a compaixão do Senhor. O processo da compaixão está bem exemplificada na parábola do bom samaritano. Ele viu a pobre vítima à beira da estrada, tomou conhecimento da sua situação. Deus nos vê, Ele sabe tudo o que sofremos. Segundo, Ele interrompeu sua viagem. Cristo, existindo em essência divina, esvaziou a si mesmo, tornou-se um de nós para nos socorrer nas aflições das nossas culpas. Terceiro, Ele cuidou da vítima, importou-se em usar o seu óleo e do seu vinho para curar as feridas do homem caído e machucado à beira da estrada. Jesus deu seu precioso sangue na cruz para curar as chagas da nossa alma. Quarto, Ele levou o ferido para um lugar seguro. Nenhum lugar é mais seguro para Deus demonstrar sua compaixão do que a Igreja de Jesus. Tende em vós o mesmo sentimento que houve em Cristo Jesus. Oremos ao Senhor. Nós te louvamos, Senhor, porque tiveste compaixão de nós. Ajuda-nos a ter compaixão do nosso próximo. Em nome de Jesus. Amém.
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O dia a dia do cristão é uma oportunidade de mostrar que a nossa fé é verdadeira. A Bíblia nos incentiva a confiar no Senhor de todo o coração e a reconhecer sua orientação em nossas decisões. Isso significa buscar a vontade dele, não apenas quando enfrentamos grandes problemas, mas também nas pequenas escolhas do dia a dia. Quando oramos, estudamos a Bíblia e aplicamos seus princípios, demonstramos que realmente queremos agradar ao Senhor. Assim, nossa conduta diária pode dar um bom testemunho da nossa fé.

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E eu sou seu amigo Mário Sérgio, vou lhe fazendo companhia. Continue aqui junto conosco para louvar a Deus e aprender da Bíblia Sagrada.

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2: Aprovação de visto americano pode ser comprometida pelo uso inadequado de IA. Chapecoense lembrará 10 anos do acidente com jogo contra Atlético Nacional. Filho de 11 anos recebe mãe cansada com jantar, viraliza e repete surpresa no dia seguinte. O uso de inteligência artificial e tutoriais de redes sociais para preparar solicitações de visto para os Estados Unidos pode gerar erro e levar à rejeição do pedido. Segundo a advogada especialista em direito migratório Larissa Salvador, embora a IA ajude na organização de rascunhos e checklists, ela não substitui a análise jurídica individualizada. O risco principal está na omissão de detalhes do histórico pessoal, no fornecimento de dados desatualizados sobre taxas e regras consulares, e na exposição indevida de documentos privados nas plataformas. Outro ponto crítico é a preparação para entrevista presencial no consulado. Respostas decoradas geradas por algoritmos costumam soar inconsistentes aos oficiais consulares, que buscam clareza sobre os vínculos do solicitante com o país de origem, capacidade financeira e propósito da viagem. Para utilizar as ferramentas de tecnologia com segurança, especialista orienta usá-las apenas para apoio inicial na compreensão de conteúdos em inglês e estruturação de documentos, sem abrir mão da autenticidade na narrativa oral. A Chapecoense confirmou a realização de um jogo amistoso contra o Atlético Nacional em homenagem aos 10 anos do acidente aéreo que vitimou 71 pessoas na Colômbia. O tributo está marcado para o dia 26 de setembro, no estádio Atanásio Girardot, em Medellín, mesmo palco onde seria disputada a primeira partida da decisão da Copa Sul-Americana de 2016. A iniciativa reafirma os laços de solidariedade entre os dois clubes, criados após a tragédia com o avião da equipe catarinense, e o gesto histórico dos colombianos em ceder o título continental ao time de Chapecó. A tragédia marcou a história do futebol mundial quando o voo fretado caiu numa região montanhosa da Colômbia por falta de combustível. Apenas 6 passageiros sobreviveram ao impacto. O confronto comemorativo na cidade colombiana busca celebrar a memória das vítimas e relembrar a campanha histórica do clube, que havia saído da Série D do Campeonato Brasileiro, a quarta divisão, para a elite do futebol em apenas 4 anos. Uma cena de puro carinho em família emocionou a internet nos últimos dias. O pequeno Francisco, de apenas 11 anos, decidiu surpreender a mãe, Paula, ao preparar sozinho o jantar da casa onde vivem, em Porto Alegre. Equipado com avental e touca de chefe, o menino cuidou de todo o cardápio, arrumou a mesa e ainda impôs uma regra carinhosa para a refeição em família: nada de celular durante o momento. O registro desse gesto especial foi compartilhado nas redes sociais da mãe e rapidamente alcançou quase 4 milhões de visualizações. Animados com enorme repercussão e com as mensagens de apoio recebidas na internet, Francisco e os irmãos resolveram repetir a dose e voltaram para a cozinha no dia seguinte para preparar outro prato especial.
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2: Em busca da intimidade com Deus, mensagem número 3. Se alguém me ama, guardará a minha palavra, e meu Pai o amará, e viremos para ele, e faremos nele morada. Mensagem de Jesus em João 14, 23. Estamos lendo na tradução Almeida, a citação corrigida, na nova versão internacional lemos: se alguém me ama, obedecerá a minha palavra, porque guardar e obedecer, na linguagem de hoje, são a mesma coisa. O que aprendemos do texto? Seguinte, quando guardamos as palavras do Mestre amado, quando obedecemos os seus mandamentos, tornamos-nos íntimos de Jesus. Mas ainda, o Mestre diz que seremos amados perto do Pai e pelo Pai Celeste também. Este virá com o Filho e farão ambos morada em nossos corações. Haverá privilégio maior, dileto ouvinte, do que este para aquele que é remido, salvo por Cristo? E notemos que fazer morada não é passar uma semana, não é uma viagem de turismo, mas fazer morada é estar com o Mestre. Ou meses, ou anos, fazer morada é viver para sempre com o crente. E ele quer isto de nós, aqui e na eternidade. A isto podemos chamar de plena intimidade. A grande enciclopédia Larousse Cultural define intimidade como caráter do que é íntimo. É viver na intimidade de alguém. Em nosso caso, esse alguém é Jesus Cristo, nosso Senhor. Mas este inaudito privilégio só tem aqueles que amam a Deus e a seu bendito Filho, aquele que o próprio Pai nos enviou, conforme o mais conhecido texto da Escritura de João 3,16, porque Deus amou tanto o mundo que enviou seu Filho amado. A grande maioria das pessoas deste planeta diz amar a Cristo. Entretanto, o Mestre não quer apenas ouvir que você o ama, ele deseja que você o obedeça, que você guarde a sua palavra. Ele quer intimidade com os amigos, não como admiradores seus, mas servos seus. E aqueles que declara: vós sereis meus amigos se fizerdes o que vos mando. Jesus Cristo realmente dá o prêmio. Aliás, no verso seguinte ele deixa claro: já não vos chamarei servos, porque o servo não sabe o que faz o seu senhor. Mas tenho-vos chamado amigos, porque tudo quanto ouvi de meu Pai vos tenho feito conhecer. Esta é intimidade completa, né? Sejamos cada vez mais amigos, íntimos de Cristo, conheçamo-lo mais e mais, e assim gozaremos mais e mais da sua presença. Aceite-o, portanto, dileto ouvinte. A Escola Bíblica do Ar tem profunda alegria em chamar homens e mulheres, crianças, jovens e idosos a uma busca real da intimidade de Deus.
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Iniciamos juntos mais um dia na programação da nossa BBN, a Rede de Rádio Difusão Bíblica. Muito obrigado pela sua audiência, onde quer que você esteja. Vamos juntos até às 6 horas da manhã, louvando a Deus e também aprendendo com excelentes programas. Deus é bom e tem mensagens para mim e para você também. Então continue aqui junto conosco, louvando a Deus e aprendendo da Bíblia Sagrada.

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0: Bem-vindo ao programa Palavras de Louvor. Esse programa é baseado nos estudos do Dr. Donald Hubbard, pastor e professor da Bíblia. Nós agradecemos a Deus pelo privilégio de, nos próximos minutos, apresentar a você verdades contidas na Palavra de Deus e suas aplicações para os nossos dias. Vamos então a mais um estudo no programa Palavras de Louvor. Apresentação, Lincoln Oliveira.
1: Temos estudado sobre a transfiguração de nosso Senhor Jesus Cristo. Jesus tomou consigo a Pedro, Tiago e João e os levou ao topo do monte que muitos creem ser o Monte Hermon. Ali, Pedro, Tiago e João evidentemente adormeceram de acordo com Lucas 9, porque quando acordaram repentinamente, viram que Jesus estava transfigurado diante deles. Sua forma corporal estava mudada e sua túnica brilhava de uma forma tão intensa que nada na terra poderia ter alvejado aquelas roupas. Era o brilho resplandecente da glória do Senhor. Pedro ficou assustado quando percebeu que Moisés e Elias estavam conversando com Jesus sobre sua iminente partida que deveria acontecer em Jerusalém. E depois Pedro disse: Mestre, é bom que estejamos aqui e façamos três cabanas, uma para ti, outra para Moisés e outra para Elias. Quando Pedro disse isso, de repente uma nuvem envolveu o topo da montanha. Uma voz foi ouvida vinda da nuvem, e era a voz de Jeová dizendo: Este é o meu filho amado, a ele ouvi. Quando a nuvem desapareceu, com ela também se foram Moisés e Elias. A aparência de Jesus voltou ao que era antes, e eles desceram da montanha enquanto Jesus revelava a verdade para eles. Essa verdade, revelada por Jesus na descida do monte, envolvia várias coisas. Número 1. Sua ressurreição dos mortos, apresentada em Marcos capítulo 9, verso 9. Os discípulos ficaram confusos com isso, porque, de acordo com o verso 10, eles se perguntavam o que seria isso. O tópico a seguir abordado por Jesus falava aos discípulos sobre o questionamento que faziam sobre Elias. Vamos começar a ler agora em Marcos 9, 11 a 13. E interrogaram-no, dizendo: Por que dizem os escribas que é necessário que Elias venha primeiro? E respondendo ele, disse-lhes: Em verdade, Elias virá primeiro, e todas as coisas restaurará. E como está escrito do Filho do Homem, que ele deva padecer muito e ser aviltado. Digo-vos, porém, que Elias já veio e fizeram-lhe tudo o que quiseram, como dele está escrito. A primeira verdade que Jesus partilhou foi sobre sua ressurreição dos mortos, e depois ele partilharia a verdade da revelação a respeito de Elias. Os discípulos estavam perplexos e, por isso, ficavam se perguntando qual seria o papel de Elias dentro de toda aquela situação. A presença de Elias no Monte Hermon deve ter suscitado tal discussão. Aparentemente, eles pensaram que a presença de Elias naquele monte seria o cumprimento da profecia de Malaquias. Mas havia um problema, que era o problema da ordem correta. Elias não teria vindo antes da aparição do Messias. Note a ênfase na primeira palavra em Marcos 9, 11. E interrogaram-no, dizendo: Por que dizem os escribas que é necessário que Elias venha primeiro? Marque bem esse detalhe, porque eles estavam preocupados com a ordem que esses eventos proféticos ocorreriam. Com certeza, eles tinham em mente a profecia de Malaquias. Lemos no capítulo do Velho Testamento, em Malaquias 4, 5 e 6: Eis que vos enviarei o profeta Elias, antes que venha o grande e terrível dia do Senhor. E ele converterá o coração dos pais aos filhos, e o coração dos filhos a seus pais, para que eu não venha e fira a terra com maldição. Sim, os discípulos de fato tinham um problema. E esse problema era o fato de que Elias não tinha vindo antes que o Messias aparecesse. A resposta de Jesus foi muito interessante. Nos versos 12 e 13, ele lhes respondeu dizendo: é verdade, Elias virá primeiro, e todas as coisas restaurará. E como está escrito do Filho do Homem, que ele deva padecer muito e ser aviltado. Digo-vos, porém, que Elias já veio, e fizeram-lhe tudo o que quiseram, como dele está escrito. Devemos prestar bastante atenção no que o Senhor Jesus disse. Ele simplesmente afirma que o assunto mais importante não é se Elias viria antes ou não, mas sobre a morte e ressurreição do Filho de Deus. Veja no verso 12 novamente: e na verdade, Elias virá primeiro, e todas as coisas restaurará, e como está escrito do Filho do Homem, que ele deva padecer muito e ser aviltado. Veja que Jesus afirma que o assunto mais importante e básico não é a vinda de Elias primeiramente, mas a morte e a ressurreição do Filho de Deus. No relato de Mateus, Jesus se refere a João Batista como sendo aquele que cumpriu a promessa a respeito de Elias. Mateus 17:10. E os seus discípulos o interrogaram, dizendo: por que dizem então os escribas que é mistério que Elias venha primeiro? E Jesus, respondendo, disse-lhes: em verdade, Elias virá primeiro e restaurará todas as coisas. Mas digo-vos que Elias já veio, e não o conheceram, mas fizeram-lhe tudo o que quiseram. Assim farão eles também padecer o Filho do Homem. Então entenderam os discípulos que lhes falara de João o Batista. Temos aqui duas porções das Escrituras que confundem muita gente. Vamos tentar esclarecer o que Jesus estava ensinando ali. Lembre-se agora que no relato de Mateus, Jesus se refere a João Batista como tendo cumprido a promessa da vinda de Elias. Mas vamos nos lembrar que essa forma descritiva era secundária. Quando o nascimento de João Batista foi anunciado, foi dito que ele iria adiante de seu povo no espírito e no poder de Elias. Vamos esclarecer isso. João Batista não era Elias, mas estava engajado num ministério similar àquele ministério que Elias teria quando viesse, cumprindo totalmente a profecia de Malaquias. Fica muito claro que Elias precede a segunda vinda de Jesus Cristo. Jesus afirmou: em verdade, Elias virá primeiro. Todas as profecias serão cumpridas em sua totalidade. Mas lembre-se de que Jesus estava dizendo aos discípulos que aquilo não era importante naquele momento. A vinda de Elias não era importante para eles enquanto desciam o monte. Elias não era algo para se preocupar naquele momento enquanto desciam do monte. O que de fato era importante era o plano redentivo de Deus, sua cruz e sua ressurreição. Os discípulos perderam a visão daquele fato, e essa era a tendência daquele grupo que se estende até nós quando desviamos nossa atenção do Senhor para assuntos secundários. Falamos sobre muitas coisas, mas nos esquecemos de Jesus. Devemos nos cercar de cuidados para que Jesus seja sempre nosso assunto central. Mas há algo a mais aqui. Olhe bem no verso 12. E respondendo ele, disse-lhes: em verdade, Elias virá primeiro, e todas as coisas restaurará. E como está escrito do Filho do Homem, que ele deva padecer muito e ser aviltado. Jesus também ensina a seus discípulos não apenas sobre a revelação de Elias, mas também sobre sua morte e ressurreição dos mortos depois de ser rejeitado pelos homens. Assim, o Messias deveria sofrer uma forte rejeição. Tempos viriam que Jesus Cristo passaria a sofrer humilhação e deveria ir até a cruz. Gostaria de lembrar a todos que estudam a Bíblia conosco que a cruz de nosso Jesus Cristo estava apenas há 6 meses de acontecer. Aquilo que Pedro, Tiago e João testemunharam deveria fortalecê-los quando chegasse a hora da partida do Senhor. Jesus revelou a eles o fato de que quando chegasse a hora da cruz, de seu sepultamento e ressurreição, eles não deveriam se desesperar, pois esse era o plano de Deus. O fato trágico é que quando tudo aconteceu, eles realmente se desesperaram por alguns instantes, até que a realidade da ressurreição de Jesus Cristo, de repente, irrompeu em suas mentes e corações. Sabemos que os discípulos permitiram que essa verdade se dissipasse de suas mentes, e por isso eles ficaram cheios de dúvidas e confusão no momento em que aquela verdade se concretizou. Agora, essa advertência é algo real para nós. As promessas de Deus são verdadeiras. Jamais devemos duvidar do Senhor Jesus. O Espírito de Deus nos ensina a palavra de Deus também para que possamos ser homens e mulheres de Deus preparados. Lembre-se de que não veio sobre vós tentação senão humana, mas Deus é fiel e Ele não somente nos mostra o caminho de escape da tentação, mas também como podemos ser fortalecidos na tentação, para que ela não tenha o poder de atração que normalmente teria. Lembre-se disso, meu amigo ouvinte. Vamos ficar preparados e cheios de confiança em Jesus, pois quando as pressões nos apertam, sem a ajuda de Jesus, poderíamos ser massacrados. Oh, que grande bondade de Deus preparando nossos corações para Ele. Pai, eu te agradeço por esta porção da Tua Palavra. Pedimos que Tu a abençoes. Que rica experiência foi aquela do Monte Hermon para os Teus servos. Uma experiência inesquecível. Senhor, que jamais a esqueçamos também. Em nome de Jesus, amém.
0: Fica por aqui mais um Palavras de Louvor. Um programa baseado nos estudos do Dr. Donald Hubbard e apresentado por Lincoln Oliveira. Esperamos que o estudo de hoje tenha servido para fazê-lo crescer em seu relacionamento com Deus. Esperamos contar com a sua audiência em nossa próxima edição. Até lá e que Deus lhe abençoe.

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2: Por que você nunca realmente supera a época de ensino médio? Quando o clima vira aliado dos vírus no Brasil? Exercícios que ajudam a fortalecer os pulsos, uma das articulações mais prejudicadas pela vida moderna. As lembranças da adolescência e as antigas hierarquias escolares costumam acompanhar as pessoas até a vida adulta, exercendo um impacto duradouro em suas rotinas. Segundo especialistas em psicologia, as experiências vividas no ensino médio ajudam a formar os modelos mentais que estruturam as interações sociais por décadas. A busca por popularidade nessa fase pode gerar vínculos mais superficiais no futuro, enquanto indivíduos que foram mais bem aceitos tendem a registrar melhores resultados na carreira, na saúde e nas relações pessoais. Apesar da força dessas marcas sociais, a psicologia ressalta que as vivências da juventude não definem uma sentença definitiva para o resto da vida. Os rótulos assimilados no passado podem ser atualizados à medida que o indivíduo desenvolve inteligência emocional, cria laços significativos e ressignifica suas próprias expectativas nas relações do dia a dia. O ajustamento dessas interpretações permite superar velhos padrões de comportamento e construir interações mais saudáveis e gratificantes. O avanço das mudanças climáticas no Brasil tem transformado o padrão de circulação de várias doenças infecciosas transmitidas por insetos. Com o aumento contínuo das temperaturas, a oscilação nos regimes de chuva e a expansão do desmatamento, vetores como mosquitos e carrapatos encontram condições ideais para acelerar o seu ciclo de reprodução. Esse desequilíbrio ambiental encurta o tempo de incubação de vírus conhecidos e estende a presença de doenças tradicionais, além de impulsionar a chegada de febres como Zika, chikungunya, Oropuxi e febre do Nilo Ocidental a novas regiões do país. Especialistas em saúde alertam que a combinação de fatores climáticos com problemas de infraestrutura urbana, como falhas no saneamento e descarte inadequado de lixo, intensifica o risco epidemiológico nas áreas urbanas e rurais. A rotina diária no computador e uso frequente do celular estão provocando um desgaste prematuro nas articulações do pulso. Composto por um equilíbrio delicado de pequenos ossos e ligamentos, a região sofre com a repetição de movimentos mecânicos e impactos, o que eleva a incidência de artrite, dor crônica e perda de mobilidade com o passar do tempo. Especialistas em saúde alertam que a prevenção primária deve ser iniciada cedo, integrando o condicionamento físico dos braços com uma alimentação rica em minerais para preservar a integridade das estruturas ósseas. Para proteger essas articulações cruciais, os médicos recomendam 4 treinos simples de fortalecimento que podem ser realizados em casa. A lista inclui a elevação lateral dos braços para reforçar os ombros, o uso de bolas de compressão para elevar a força de aperto da mão, além de exercícios de flexão e rotação de pulso utilizando cargas leves ou faixas elásticas.
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1: Bem-vindo à nossa mensagem de esperança e encorajamento Pão Diário. Hoje vou ler o texto de Bill Crowder com o título Edificados em Cristo, baseado em 1 Pedro capítulo 2, entre os versículos 4 e 10. Temos vários nomes para coletivos de animais. Alguns nos surpreendem. O de caranguejos é cambada. De asnos é asnada. Você já ouviu falar de um conclave de gralhas? Mas certamente você conhece manada de bois, enxame de abelhas e rebanho de ovelhas. Rebanho, de fato, é um dos nomes bíblicos para os cristãos. E também Paulo escreveu, vocês são edifício de Deus, de acordo com 1 Coríntios capítulo 3, versículo 9. Há também outros nomes para os cristãos, o corpo de Cristo, irmãos e irmãs, entre outros. A metáfora da construção se repete quando Pedro diz à igreja, vocês também são pedras vivas, com as quais um templo espiritual é edificado. No versículo 6 de 1 Pedro capítulo 2, logo em seguida, Pedro cita o livro de Isaías. Vejam, ponho em Sião uma pedra angular preciosa sobre a qual se pode construir com segurança. Jesus é o alicerce de seu edifício. Podemos ter o sentimento de que é nossa a responsabilidade de edificar a igreja, mas Jesus disse, eu edificarei minha igreja, em Mateus capítulo 16, versículo 18. Somos povo escolhido por Deus para proclamar. Como é admirável aquele que nos chamou das trevas para a sua maravilhosa luz, de acordo com 1 Pedro capítulo 2, versículo 9. Ao declararmos esses louvores, tornamo-nos instrumentos em suas mãos enquanto ele realiza sua boa obra. O que significa Jesus edificar sua igreja? Como você participa dessa obra? Pense nisso. Eu sou a Clarice Fogaça e essa foi a nossa mensagem do dia.
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No Getsêmani, Jesus mostrou sua confiança extraordinária no Senhor. Mesmo sabendo do sofrimento que enfrentaria, ele orou com muita sinceridade e humildade. Isso nos ensina que não é errado expressarmos ao Senhor nossos medos e preocupações. O importante é, assim como Jesus, colocar a vontade do Senhor acima da nossa. Quando passamos por momentos difíceis, podemos orar com confiança, sabendo que o Senhor entende perfeitamente o que estamos sentindo e pode nos dar forças para continuar.

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Coração alegre é como o bom remédio. Primeira parte de Provérbios, capítulo 17, versículo 22. 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

0: Igreja perfeita não existe. Mas e igreja ideal? Isso é possível, não é verdade? Começa agora o programa Razão para Viver, dando continuidade à série Igreja, Propósito, Perfil e Prioridades. Hoje vamos ver quais são as características de uma igreja contagiante. No programa anterior, fomos apresentados à Igreja de Tessalônica. E hoje, o pastor Fernando Bóquio vai se aprofundar no exemplo desta comunidade de fé. Ele vai listar 4 pontos que marcam a igreja com estilo contagiante. Vamos lá?
1: A igreja em Tessalônica nasceu em meio a perseguições, cresceu em meio à perseguição e sobreviveu mesmo sofrendo perseguições. Talvez você e eu já tenhamos passado por uma fase de sofrimento nas nossas vidas pessoais. Com certeza, passamos por situações como esta todos os anos, mas estou me referindo agora à igreja. Talvez um dia as nossas igrejas passem por um período de oposição e de perseguição. Ao lermos a carta aos Tessalonicenses, podemos concluir que o apóstolo Paulo encontrou na igreja de Tessalônica a igreja com um estilo contagiante. Vamos ver alguns exemplos. Veja 1 Tessalonicenses no capítulo 2, a partir do verso 2. Tivemos a confiança em nosso Deus para vos falar o evangelho de Deus. Veja agora o verso 4. Mas assim como fomos aprovados por Deus para que o evangelho nos fosse confiado, assim falamos. Versículo 8. Assim, nós, sendo-vos tão afeiçoados de boa vontade, desejávamos comunicar-vos não somente o evangelho de Deus, mas ainda as nossas próprias almas. Versículo 9. Porque vos lembrais, irmãos, do nosso labor e fadiga, pois trabalhando noite e dia, para não sermos pesados a nenhum de vós, vos pregamos o evangelho de Deus. E mais uma vez o versículo 13, sem cessar damos graças a Deus porquanto vós, havendo recebido a palavra de Deus que de nós ouviste, e recebeste não como palavra de homem, mas como palavra de Deus. Temos aqui diversos exemplos das memórias que Paulo guardou sobre a igreja em Tessalônica. Paulo se lembra do conteúdo de sua palavra, ou seja, as suas palavras não foram vazias, em vão. A igreja em Tessalônica era uma igreja com bases bíblicas. Esta é a primeira característica de um estilo contagiante, com conteúdo bíblico. Se você fosse à igreja de Tessalônica, você ouviria a palavra de Deus. Talvez não exista coisa mais chata do que ficarmos ouvindo as opiniões ou as teorias de pessoas, de pastores ou teólogos, mesmo que pareça eloquente, cheio de sabedoria. Tudo cai por terra se for comparado à palavra de Deus. Percebam como a atitude de Paulo trouxe purificação. Verso 3. Sua exortação não procede de erro. Bom, é óbvio que não podemos exortar alguém se estamos fazendo coisas erradas, porque nossa exortação não procede de erro, nem de imundície, nem é feita com dolo. A palavra de Deus corta o coração cheio de hipocrisia. Ela não pode ser enganosa e, ao mesmo tempo, ser bíblica. Veja verso 4. Mas assim como fomos aprovados por Deus para que o evangelho nos fosse concedido, assim falamos, não para agradar aos homens, mas a Deus que prova os nossos corações. Quando pregamos a palavra de Deus, nos importamos cada vez menos em agradar o rebanho. A nossa verdadeira preocupação é apresentar ao nosso rebanho o que Deus lhes disse através de sua palavra. Alguém que prega a palavra em busca de aceitação e elogios de sua plateia é uma pessoa que se afastou da palavra de Deus. O pastor que prega aquilo que a sua igreja quer ouvir é um homem que parou de falar sobre a verdade da palavra de Deus. Quando fazemos um compromisso com a Bíblia, não nos importamos com pancadas, ataques e críticas. O mesmo acontece com os elogios. Devemos falar o que o rebanho precisa ouvir. Eu creio que esse é o pensamento de muitas mães em relação ao como alimentar os seus filhos. Veja o que uma mãe pode pensar sobre isso. Há muito tempo não peço a opinião do que os meus filhos querem comer, porque sou eu quem decide e eu sei o que é melhor para eles. Se não, comeríamos somente salgadinho no café da manhã, no almoço e no jantar. Nós comeríamos porcaria no lanche da tarde ou comeríamos só em lanchonetes. É isso que as crianças querem, mas não é isso que é o melhor para elas. As crianças devem ter uma alimentação saudável. Bom, a mesma coisa deve acontecer conosco, como igreja e rebanho. Poucas pessoas explicam isto melhor do que John Stott, em seu livro intitulado O Retrato de um Pregador. Ele disse: conhecer a Bíblia não é o suficiente para um pastor. O pastor deve conhecer as pessoas a quem ele prega a palavra. E claro que ele não pode mascarar a palavra de Deus para que ela seja mais atraente. Ele não pode diluir a palavra poderosa de Deus para fazê-la mais doce ao nosso paladar. Porém, o pastor deve buscar apresentar a palavra de tal maneira que as pessoas aceitem a verdade de Deus. O pastor pode simplificar as palavras. E foi isso que Paulo quis dizer quando ele disse a Timóteo que ele deveria ser um trabalhador que não tivesse do que se envergonhar, manejando bem a palavra. O verbo manejar quer dizer cortar reto, ir direto ao ponto, em grego. Esta palavra era usada na construção de estradas e na Septuaginta, versão antiga da Bíblia em grego. A mesma palavra foi usada em Provérbios, capítulo 3, versículo 6. E ele endireitará as suas veredas. Devemos expor a palavra de Deus de uma maneira simples e direta, tão fácil de ser entendida que possa ser comparada à facilidade de andarmos em uma estrada plana. John Stott continua: o pregador da palavra de Deus é aquele que constrói pontes, tentando conectar o vão ou o vazio entre a palavra de Deus e a mente do homem. Ele deve se esforçar ao máximo para interpretar a palavra de Deus de maneira extremamente correta e clara e aplicá-la tão bem que a verdade atravesse a ponte de forma que não haja mais vão nenhum. John Stott disse também que a autoridade do pastor não está centrada nele, mas sim no livro que é usado por ele. Quem já ouviu o famoso evangelista Billy Graham pregar, sabe que ele sempre repete as seguintes palavras: a Bíblia diz isso, a Bíblia diz aquilo. Lembre-se desta frase: a Bíblia diz. Billy Graham tem proclamado mundo afora esta frase e é a autoridade da palavra de Deus que está sobre a sua vida. Vamos refletir sobre mais um aspecto: a fidelidade do pastor ao texto que ele está pregando, ou seja, no quanto ele entendeu do texto e o quanto esta palavra falou ao seu coração. No sermão ideal, a palavra fala por si só, ou melhor, Deus fala através da sua palavra. Quanto menos o pastor interferir entre a palavra de Deus e seus ouvintes, melhor. Devo agradecer muito a John Stott por estas palavras sábias, dignas de serem lembradas para sempre. Ao sair do período de louvor ou de uma classe de escola dominical, você deveria sempre sair impressionado com o que Deus disse e com as suas mudanças que deveriam acontecer em sua vida. A opinião de um pregador pode ser facilmente esquecida, por isso a igreja tem um estilo contagiante, está cheia de conteúdo bíblico. Vamos agora a mais um ponto: a natureza da igreja, com estilo contagiante, é autêntica, versos 5 e 6, de 1 Tessalonicenses capítulo 2. Veja comigo então: pois nunca usamos palavras lisonjeiras, como sabeis, nem imaginamos com intuito ganancioso. Não daria para saber, mas Deus é testemunha. Isto é muito importante. Como você pode reconhecer as minhas motivações? Só Deus conhece o meu interior. Paulo não era ganancioso, versículo 6, nem buscamos glória de homens, quer de vós, quer de outros, embora pudéssemos, como apóstolos de Cristo, ser-vos pesados. Veja quanta verdade há nestes versículos. Aqui a ênfase não está mais na mensagem, como nos versículos 1 a 4, mas sim no mensageiro, como acabamos de ver nos versículos 5 a 6. Não havia uma autoridade maior na igreja primitiva do que a autoridade apostólica. Não se esqueça de que o apóstolo tinha dons. Os apóstolos fundaram igrejas. Os apóstolos falavam em nome de Deus. Lembre-se de que eles não tinham o Novo Testamento naquela época. Eles ainda não tinham nem começado a compilar os evangelhos e as cartas de Paulo. Paulo tinha apenas o Velho Testamento. Então, para que ele pudesse dar ao povo a palavra de Deus, deveria dar ao povo a mensagem de Deus sem cometer nenhum erro. Isto não acontece hoje em dia. Quando eu falo, eu cometo erros, a menos que esteja falando diretamente da Bíblia. A única fonte de verdade é a Bíblia, as Escrituras, nada mais, nada menos. Ela é a mente de Deus. No entanto, os apóstolos não tinham este livro completo. Por isso, naquela época, a autenticidade era uma característica essencial para alguém que fosse um pregador da palavra aqui na Terra. A autenticidade é a chave para um estilo de vida contagiante. O que eu quero dizer com isso? A autenticidade ocorre quando pessoas verdadeiras dizem coisas verdadeiras sobre questões verdadeiras com um sentimento verdadeiro. Não há mentiras ou jogos psicológicos. Não precisamos nos preocupar com o que a pessoa está falando, se ela tem segundas intenções. Ser autêntico é viver da maneira que realmente somos, é admitirmos os nossos erros e fraquezas. Esta deve ser uma das maiores prioridades ao vermos a nossa igreja que está crescendo numericamente. Devemos sempre ser verdadeiros. E você? Esta é a razão pela qual o mundo ao nosso redor parou de acreditar em muitas coisas que nós, como cristãos, dizemos. Eles já leram muitas coisas nos jornais denunciando as nossas mentiras. O mundo tem motivos suficientes para questionar o cristianismo que vivemos hoje em dia. Vamos transformar essa situação. Que nossas vidas sejam verdadeiras e que provem as palavras de verdade que pregamos. Vamos trabalhar nesse aspecto. Vamos orar sobre isso, que não confiemos demais em nós mesmos, que não sejamos mais egoístas e que reconheçamos quando estamos sendo egoístas. Vamos nos livrar destas coisas. Vamos parar de fazer tudo pelo que vamos receber em troca. Vamos parar de buscar o reconhecimento e o elogio de outras pessoas, que nós possamos nos sentir desconfortáveis com estes elogios. Você é professor de alguma classe de escola dominical ou de um pequeno grupo de discipulado? Se a sua resposta for sim, você tem poder. Mas tome cuidado para não manipular as pessoas que estão aprendendo com você e que têm a sua vida como exemplo. Saiba usar os seus freios. Não forme as mentes e ideias dessas pessoas. Dê tempo para que elas possam formar as suas próprias opiniões. Deixe com que elas descubram o que é certo ou errado. Uma igreja bíblica se tornará atrativa e será muito visitada por outras pessoas. No entanto, muitas pessoas vão procurar saber se lá existem verdades ou mentiras. As pessoas dirão: será que esta igreja faz o que ela prega? Será que os membros põem em prática o que é pregado na igreja? Ou será que eles seguem os seus desejos e vontades? Terceiro, a igreja com um sorriso contagiante será graciosa em sua atitude. Eu gosto muito dos versículos de 7 ao 11. Eles são cheios de graça. Escute esses versículos. Antes nos apresentamos brandos entre vós, qual ama que acaricia os seus próprios filhos. Assim, nós, sendo-vos tão afeiçoados de boa vontade, desejávamos comunicar-vos não somente o Evangelho de Deus, mas ainda as nossas próprias almas, porquanto vos tornaste muito amados de nós. Porque vós lembrais, irmãos, do nosso labor e fadiga, pois trabalhando noite e dia, para não sermos pesados a nenhum de vós, vos pregamos o Evangelho de Deus. Vós e Deus sois testemunhas de quão santa e irrepreensivelmente nos portamos para convosco que credes. Assim sabeis de que modo vos tratávamos a cada um de vós, como um pai a seus filhos. Você entendeu o que Paulo quis dizer aqui? É como se esta passagem fosse um parênteses. Vemos aqui, Paulo cita o papel de mãe e do pai. Marque isto na sua Bíblia. Sabe o que isso me diz? que a igreja é uma família, não é um negócio. Não vemos nenhuma relação familiar nos negócios. Nós não somos uma companhia, uma empresa, somos uma família. Isto é algo particular. No entanto, a igreja também é aberta ao público, mas a nossa família é composta por um grupo de pessoas unidas que acreditam nas mesmas coisas, que acreditam que Jesus é o Senhor, que é o Cristo e é Deus, e que Ele morreu pelos nossos pecados, que Ele ressuscitou dentre os mortos para viver para sempre e nos acolher junto a Ele pela fé e não por obras, para nos levar para a glória. Esta é uma mensagem privilegiada, não está aberta para palpites ou opiniões. Mas como lidamos com as pessoas que estão em conflito com esta verdade? Eu creio que pela graça, com carinho, não sendo um fardo na vida destas pessoas, ou seja, nos relacionando bem com elas. Veja, estes são apenas alguns dos itens que tenho aqui anotado. Ao invés de ser duro e cobrar o tempo todo, Paulo foi gentil e tolerante. Ao invés de agir como um comandante ou como um general, ele agiu como uma mãe que cuida de seus bebês. Ao invés de ordens duras, Paulo agia com cuidado e carinho. Ele deu não somente o evangelho para os irmãos em Tessalônica, ele deu a si mesmo, ele deu a sua própria vida. Ao invés de vê-los como pessoas esfomeadas que precisavam de leite e carne, Paulo diz que eles eram queridos por ele. Ao invés de se aproveitar daqueles irmãos, ele disse: "Nós não queremos ser um fardo para vocês." Ao invés de ignorar o seu próprio estilo de vida egoísta e rejeitar a hipocrisia, Paulo disse que agiu corretamente, como um pai age com sua família. Espero que você tenha tido um pai que agisse desta forma, porque se você não teve um pai como este, você talvez não consiga apreciar este versículo de uma maneira completa. Eu espero que a imagem que você tem de pai não é de alguém egoísta, mas sim alguém cheio de graça. Caso contrário, você provavelmente terá um pouco de dificuldade de entender o que Paulo disse aqui. Se você teve um pai hipócrita, provavelmente deve ser difícil para você confiar em Deus e em seus líderes da mesma forma como outras pessoas talvez confiem. Em determinadas situações você deverá ser como aço e em outras como seda. Uma igreja de aço é dura e disciplinada. Sua mensagem é um golpe. Uma igreja que é de seda é muito suave, tolerante, aceita qualquer coisa e convive com qualquer coisa, não tem convicções. Nós precisamos de aço e de ferro para que haja autenticidade e graça, verdade e amor. Uma igreja que tem estilo é equilibrada. Quarto, a igreja com estilo contagiante é aquela que tem uma boa abordagem, conteúdo bíblico, é verdadeira, autêntica, com atitudes graciosas e abordagem relevante. Versículo 12 e 13, porque ele fez todo este trabalho. Veja a relevância de tudo isso. Para que vos conduzis diariamente para com Deus, que vos chama para o seu reino e glória. Com o Deus que vos chama para o seu reino e glória. Pelo que também damos, note a concordância verbal no presente, sem cessar. Graças a Deus, pois, havendo recebido de nós a palavra da pregação de Deus, a recebeste, não como palavra de homens, mas, segundo, na verdade, como palavra de Deus, a qual também opera em vós os que crestes. Isto é maravilhoso, isto é relevante. Muitas igrejas dão boas novas para os seres humanos no século XXI. Precisamos de boas novas para os homens e mulheres deste século. Precisamos de mensagens que tratem dos problemas que enfrentamos hoje em dia. Precisamos de aplicações para a nossa vida moderna, não de mensagens direcionadas para as pessoas que viviam nos anos 30 ou 50. Quero que no dia de hoje você saiba que a Bíblia tem a solução para os seus problemas, os problemas que você está vivendo neste instante, senão você perderá a relevância da palavra de Deus. E não é o pastor que faz com que a palavra seja relevante, ela é relevante por si só. Nós, pastores, apenas mostramos o quanto é relevante. Aliás, nós não devemos classificar tudo em duas categorias, o que é sagrado e o que é secular, ou do mundo. O domingo não é sagrado e a segunda não é secular. O que estamos fazendo agora não é mais sagrado do que aquilo que você fará em 2 horas, pois você é um filho de Deus. Algumas pessoas passam quase a vida inteira sem entender isto. A maneira que você gerencia o seu negócio não é nem um pouco menos sagrada do que a maneira que você louva a Deus. Cristo está presente em tudo isso e Ele se torna cada dia mais relevante em nossas vidas. Ele não está ultrapassado. Notem que quando Jesus conhecia as pessoas, ele as conhecia como elas eram de fato. Ele conhecia políticos como políticos, os pedintes como pedintes, os cegos como cegos, as prostitutas como sendo prostitutas. Ele conversava com estas pessoas de acordo com as suas necessidades. Ele conhecia as pessoas em seu estado normal e atendia as necessidades que tinha naquele determinado momento. Ele nunca as via como elas queriam ter sido vistas, mas sim como elas eram. E Jesus as ajudava a ser mais do que elas eram naquele momento. Relevância. Não importa o tamanho da igreja, nossa mensagem deve ser relevante. Pois bem, como é que eu posso me lembrar disto? Que tal Garbi? G-A-R-B. Graça autêntica, relevante e bíblica. Lembre-se, eu apenas quero que você se lembre do seguinte: quando alguém perguntar qual o estilo da sua igreja, sua resposta será: bem, nós somos uma igreja Garbi, quer dizer, G-A-R-B. Que chique, não é verdade? Mas o que é Garbi? Graça autêntica, relevante e bíblica. Este é o nosso estilo. É isso que você encontrará ao vir a nossa igreja. Bem, o que eu devo esperar deste estilo? Você sabe que Deus honrará os nossos esforços independentes das nossas fraquezas. E qual será a nossa parte? Eu creio que seremos o modelo ou a imagem de Cristo no século XXI. E isto é muito bom, não é verdade? O que devemos esperar dos outros? Eu creio que eles vão querer fazer parte desta igreja, apesar das dificuldades e dos desafios. Eu gosto muito da colocação de George MacLeod. Ele, às vezes, é uma grande fonte de ajuda quando eu preciso de perspectiva. Mais ênfase no conteúdo e menos ênfase na aparência. Mais ênfase em Cristo e menos ênfase em nós mesmos. Mais ênfase no propósito, pois o Evangelho deve sair de quatro paredes, que não fique somente dentro da igreja. Talvez esta seja a hora de pararmos para refletir. Gostaria que você curvasse a sua cabeça e fechasse os seus olhos apenas um minuto. Jesus era assim. Ele se importava com estas coisas. E você? Só você pode responder esta pergunta. Ninguém conhece o profundo do seu coração. Só você conhece os seus motivos e sabe se estas características contagiantes estão lá. Sua atitude pode ser: bom, eu preciso me fortalecer, preciso ter menos seda e mais aço em minha vida. Ou talvez eu precise reavaliar esta falta de relevância em mim. Eu tenho me referido a Cristo como uma pessoa que viveu muitos anos atrás e me esqueci que Ele vive agora. Eu tenho que transformar a minha vida no dia de hoje. Diga comigo, eu preciso voltar às Escrituras, ver o que este livro tem a dizer sobre a minha vida e para onde eu devo ir. Você tem certeza de que Jesus está em sua vida? Ele não vai habitar em você simplesmente porque você nasceu em um ambiente cristão ou em uma era cristã, ou porque seus pais são cristãos, ou porque você frequenta a igreja e acredita em Cristo. Jesus entrará em sua vida só se for convidado, pela sua decisão. Escute bem, através da sua atitude de aceitar Jesus Cristo em seu coração, em sua vida, ele só vai entrar depois deste convite. E acredite, ele não vai invadir a sua vida. Jesus vai examinar todos os aspectos da sua vida e no dia a dia ele vai te ajudar a passar por um processo de crescimento no qual você vai se tornar cada dia mais igual a ele. Vamos orar nesse instante. Pai, nós te louvamos e te adoramos. Reconhecemos que o Senhor é parte vital de nossas vidas e que o Senhor nunca está ausente. Às vezes sentimos a sua presença em certos momentos mais do que em outros. Algumas pessoas hoje podem estar com um coração quebrantado, alguns confusos e inseguros, mas o Senhor tem uma maneira toda especial de se aproximar de nós e falar conosco. dá no Senhor um estilo contagiante. Que o seu Espírito Santo assuma o controle de nossas vidas. Que nós sejamos pessoas que oram pelas nossas fraquezas, pelas áreas que essas coisas não vêm com naturalidade. Que nós passemos o controle de nossas vidas ao Senhor, para que assim a maneira contagiante de Cristo entre em nossas vidas e nos faça mensageiros atraentes do Salvador. Eu oro isso em seu maravilhoso e poderoso nome, do nosso Senhor Jesus Cristo. Amém.
0: Este foi o pastor Fernando Bóquio em mais um programa Razão para Viver. Com o acróstico que aprendemos hoje, fica mais fácil memorizar as características de uma igreja contagiante, não é mesmo? Vamos lembrar então? Garbi, graça autêntica, relevante e bíblica. Podemos perceber estas marcas na igreja de Tessalônica e, sem dúvida alguma, podemos alcançá-las em nossa igreja. E para que todas as pessoas busquem esse mesmo objetivo, elas têm que estar unidas no mesmo espírito. A igreja é corpo. Os pés não podem ir para um lugar se o tronco quiser ir para outro. Mas quando os irmãos em Cristo se deixam encher pelo Espírito Santo, ele poderá agir com liberdade em seu meio. O lugar onde elas estiverem vai ser marcado pela base bíblica, pela autenticidade, pela graça e pela relevância. 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Este é o estudo que vamos ouvir no próximo programa. Igrejas pequenas versus igrejas grandes. Você já viu esse debate? O pastor Fernando vai fazer uma análise cuidadosa sobre as igrejas que crescem rápido e sobre o seu papel na comunidade. Ficou curioso? Então, continue conosco. Que Deus abençoe você.

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2: Os principais sinais e diferenças de intolerância e alergia ao leite. Alimentos que não devem ficar marinando a noite toda. Itens da casa que podem acumular bactérias e precisam ser trocados. A intolerância à lactose atinge mais da metade dos brasileiros e ocorre devido à baixa produção da lactase, a enzima encarregada de digerir o açúcar natural presente no leite. Por não envolver o sistema imunológico, essa condição é dose dependente e provoca desconfortos gastrointestinais, como dores abdominais, gases, náuseas e diarreias logo após a ingestão de laticínios. Como a capacidade de sintetizar a enzima cai naturalmente com o passar dos anos, os sintomas costumam surgir na fase adulta, exigindo uma adaptação na dieta para ajustar a quantidade ingerida, sem eliminar totalmente os nutrientes essenciais. Diferente da intolerância, a alergia ao leite é uma resposta imunológica direta às proteínas lácteas, como a caseína, sendo mais frequente na infância. Nesses casos, a ingestão de quantidades mínimas pode disparar reações graves na pele, no aparelho respiratório e na circulação, exigindo o corte definitivo de qualquer derivado, incluindo produtos com selo sem lactose. Deixar alimentos no tempero por muitas horas nem sempre garante um resultado saboroso na cozinha. A mistura contínua de ingredientes ácidos como limão e vinagre e de enzimas presentes em certas frutas pode alterar as fibras das proteínas e a estrutura celular das plantas. Esse excesso de exposição faz com que peixes e frutos do mar percam o ponto, cortes finos de porco ressequem e pedaços pequenos de frango fiquem moles. Além disso, vegetais de cozimento rápido, como abobrinha e aspargos, perdem a água e a crocância, devendo permanecer no tempero por apenas alguns minutos. Para garantir o sabor sem comprometer a consistência dos pratos, especialistas orientam prestar atenção no tempo de preparo e na segurança alimentar. Os alimentos devem sempre marinar tampados dentro da geladeira para evitar contaminação. Outro cuidado fundamental é nunca reutilizar o líquido da marinada crua como molho final sem antes fervê-lo, garantindo a eliminação de bactérias. Ajustar o tempo de descanso de acordo com a sensibilidade de cada ingrediente é a melhor forma de obter um prato suculento e seguro. Mesmo em ambientes aparentemente limpos, vários objetos de uso diário acumulam poeira, mofo e bactérias, exigindo substituição regular para preservar a saúde da família. Na cozinha e no banheiro, esponjas de louça desgastadas, escovas de dentes com cerdas tortas e cortinas de box expostas à umidade constante acumulam micro-organismos prejudiciais e perdem a eficiência de higienização. Da mesma forma, purificadores de água e filtros de ar-condicionado com prazos de validade vencidos deixam de reter contaminantes, espalhando sujeira e mofo pelo ambiente interno. Além dos itens de higiene básica, a revisão periódica de dispositivos de segurança e medicamentos é fundamental para evitar riscos graves dentro do lar. Remédios vencidos guardados em armários podem se tornar ineficazes ou tóxicos, demandando o descarte correto segundo a data de fabricação.
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3: As boas novas de Deus para você memorizar esta semana aqui na BBN encontram-se em Miqueias capítulo 7, versículo 19. Tornará a ter compaixão de nós, subjugará as nossas iniquidades e lançará todos os nossos pecados nas profundezas do mar. Mais uma vez, Miqueias capítulo 7, versículo 19. Tornará a ter compaixão de nós, subjugará as nossas iniquidades e lançará todos os nossos pecados nas profundezas do mar. Estas são as boas novas de Deus para você memorizar esta semana aqui na BBN.

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2: No primeiro capítulo de João, nós encontramos vários títulos que descrevem Jesus. Por exemplo, no versículo 1, Jesus é o Verbo. Ainda no versículo 1, Jesus é descrito como Deus, e o Verbo era Deus. No versículo 9, Jesus é apresentado como a luz verdadeira. Ele é apresentado no versículo 17 como o Cristo. No 29, é apresentado como o Cordeiro de Deus. No versículo 38, ele é apresentado como Mestre. No versículo 41, é o Messias. No versículo 49, ele é o Filho de Deus. Ainda no 49, ele é o Rei de Israel. No 51, ele é o Filho do Homem. Essas expressões vão aumentando seu significado à medida em que a narrativa vai se desdobrando de modo mais objetivo, passando desde o testemunho de João o Batizador pelo testemunho dos novos discípulos de Jesus. Nós sabemos que a jornada de recrutamento que Jesus faz começa imediatamente após a sua tentação. Ele retorna no lugar do seu batismo e passa a convidar os seus primeiros discípulos. Sabemos que, inicialmente, Jesus tem consigo André, um discípulo anônimo, que entendemos ser o evangelista João, e também Simão Pedro. Depois disso, ele convida novos discípulos, como podemos ver a partir do versículo 43, em que a palavra de Deus diz assim: No dia imediato, resolveu Jesus partir para a Galiléia e encontrou a Filipe, a quem disse: Segue-me. Ora, Filipe era de Betsaida, cidade de André e de Pedro. Filipe encontrou a Natanael e disse-lhe: Achamos aquele de quem Moisés escreveu na lei, e a quem se referiram os profetas, Jesus o Nazareno, filho de José. Bom, nesses primeiros versículos nós podemos ver que de alguma maneira existia um relacionamento entre Filipe, André e Pedro, porque eles são da mesma cidade. Portanto, quando Jesus estende o convite para que Filipe se una ao grupo de discípulos, nós podemos entender que está implícita aqui alguma mensagem entre esses vizinhos, por assim dizer. Aliás, o texto nos apresenta a informação de Filipe quando ele vai compartilhar a verdade messiânica com Natanael, está no plural, diz assim: achamos aquele de quem Moisés escreveu na lei. E essa expressão, aquele de quem Moisés escreveu na lei, é uma expressão inclusiva, quer dizer, todas as profecias veterotestamentárias, especificamente na lei de Moisés, se cumprem em Jesus. O discurso do Filipe é extremamente convidativo, porque ele diz, encontramos aqueles, ou achamos aquele, de quem Moisés falou. Quer dizer, tudo aquilo que está na lei, descrevendo o Messias, nós encontramos nessa pessoa. E quem é essa pessoa? Ele continua. E a quem se referiram os profetas? Agora, todo o Antigo Testamento, segundo o testemunho de Filipe, apontava para Jesus. Ele está dizendo a Natanael, nós o encontramos. Ele então passa a dar a identidade de Jesus. Diz, olha, esse Messias que nós encontramos, esse prometido que nós encontramos, que Moisés falou a respeito, que os profetas falaram a respeito, é Jesus. Se ele tivesse parado aqui, talvez a história não tivesse tanta relevância e tanto significado para nós. Mas ele continuou e disse que Jesus é o Nazareno e que Jesus é o filho de José. Bom, nós sabemos e vimos em outros estudos que Nazaré era uma cidade obscura, um vilarejo sem grande importância. E agora, o Filipe apresenta Jesus como sendo filho de José. Nós sabemos que legalmente José era o pai de Jesus. José, o carpinteiro de Nazaré. Não parece algo muito importante. A resposta, portanto, de Natanael é perfeitamente compreensível, uma vez que existia um certo revanchismo. Veja o que diz o texto. Perguntou-lhe Natanael, de Nazaré pode sair alguma coisa boa? De Nazaré sair alguma coisa boa? Nós sabemos que Natanael, ele é de Caná. O capítulo 21, versículo 2 nos diz isso. Que é uma outra cidade também da Galiléia, isso é no norte de Israel. E embora os galileus, de um modo geral, sofressem com o preconceito dos judeus da região do sul, ainda assim, Nazaré era um lugar tão insignificante naqueles dias que até mesmo os galileus, quer dizer, os habitantes daquela região norte, também tinham preconceito, desprezavam as pessoas de Nazaré. No entanto, esse deboche do Natanael pode estar ligado a esse fato de que desde os dias do Antigo Testamento as pessoas já tratavam com desprezo. E talvez ele usou uma expressão proverbial dessas competições entre cidades e bairros. O que ele não esperava era essa resposta contundente e rabínica por parte de Filipe. Lembre-se que quando os primeiros discípulos estavam seguindo Jesus, Jesus perguntou, o que vocês estão buscando? Eles disseram, queremos saber onde o Senhor mora. Jesus disse, vem e vê. Uma resposta rabínica, vamos juntos descobrir essa verdade. Agora Filipe, depois de conviver um pouco com Jesus, não temos exatamente a informação cronológica de qual a intensidade dessa relação, mas ele já está completamente absorvido pelas ideias de Jesus. Ele responde a Natanael da mesma maneira, diz, vem e vê. Vamos juntos descobrir essa verdade. É fascinante que quando alguém convive com Jesus, ele passa a agir como Jesus. Ele passa a gostar das coisas que Jesus gosta, ele passa a ter os mesmos hábitos de Jesus. Aliás, discipulado é exatamente isso, submeter-se às disciplinas do seu mestre. É mais ou menos o que acontece em muitos casamentos. Às vezes, quando uma pessoa se casa, ela não tem os mesmos gostos do seu cônjuge no começo. Às vezes a dieta alimentar é diferente, tem uma preferência por uma fruta em relação à outra. Mas com o passar dos anos, as preferências vão se tornando mais próximas e eles começam agora a desfrutar dos mesmos interesses. Filipe, depois de passar esse tempo com Jesus, passa a falar como Jesus. Foi a mesma experiência de Pedro. Lembre-se, Pedro foi acusado, você fala como ele. Não apenas pelo sotaque peculiar de quem era da região da Galiléia, mas pela própria maneira como Pedro se comportava. Quem anda com Jesus deve se parecer com Jesus. Esse deveria ser o primeiro desafio para todos nós. Se nós conhecemos Jesus, não apenas uma religião, mas Jesus, e se nós gastamos tempo pensando nas coisas de Jesus e lendo as palavras de Jesus, mais dia, menos dia, deveríamos exalar o mesmo perfume de Jesus. Natanael tem a oportunidade, então, de ter esse encontro com Jesus. Versículo 47 diz assim, Jesus viu Natanael aproximar-se e disse a seu respeito, eis um verdadeiro israelita em quem não há dolo. Nesse olhar de Jesus para Natanael, Jesus consegue identificar uma vez mais o caráter e a autenticidade de Natanael. Algumas pessoas colocam objeções em relação ao Evangelho simplesmente porque não desejam crer. Então ficam criando perguntas e objeções. Natanael não era um homem assim, ele era autêntico. Ele vem ao encontro de Jesus com a disposição de aceitar Jesus como Messias, se o fato assim comprovasse o que ele estava buscando. Ou seja, se existisse um equilíbrio verdadeiro entre aquilo que lhe apresentou Filipe e a consistência com a realidade dos fatos, ele estava disposto a crer. Há também aqui uma importante ideia que nos leva às páginas do Antigo Testamento. Lembre-se que Jacó carregava esse nome que tinha o sentido de ser enganador. E nessa luta com Deus, Deus disse assim: mas você será Israel. O seu nome será Príncipe com Deus. Agora, muitos mais tarde que carregavam o nome de israelitas não eram na sua natureza israelitas de fato, eram mais para enganadores. Paulo mais tarde também fala a respeito disso em sua carta aos Romanos. Ele diz que nem todos de Israel são de fato israelitas genuínos, autênticos, porque embora carregassem esse nome, a sua natureza era completamente distanciada e desinteressada do Deus verdadeiro. Nesse texto, Jesus diz para Natanael: Natanael, você não é assim. Você é um israelita de verdade. Você é alguém consistente. Você é alguém que a vida faz sentido. Você não é um hipócrita, um falso. Seria como dizer: olha, você diz que é crente e é crente de verdade. Você não vive apenas de nome. Então a pergunta de Natanael é: de onde me conheces? E a resposta de Jesus: antes de Filipe te chamar, eu te vi quando estavas debaixo da figueira. Nós não sabemos o que Natanael estava fazendo debaixo da figueira. É uma possibilidade. Nós sabemos que muitos rabinos ensinavam que estar debaixo da figueira era um ótimo lugar para se estudar a palavra de Deus. E muitos faziam isso porque a figueira simbolizava a prosperidade e a estabilidade, a abundância que o Messias poderia oferecer. Que experiência teve Natanael sob aquela figueira? Talvez enquanto estudava ou pensasse a respeito do Messias, nós não sabemos. Mas a resposta de Jesus foi tão marcante que ele creu em Jesus de todo o coração. E aqueles títulos que nos referimos logo no início da mensagem chegam à sua conclusão, e por que não dizer ao seu ápice aqui? Veja o que diz Natanael: Mestre, tu és o Filho de Deus, tu és o Rei de Israel. Três títulos para Jesus neste único versículo: Mestre, Filho de Deus, Rei de Israel. Jesus responde: porque eu disse que te vi debaixo da figueira, você crê, pois maiores coisas do que estas verás. E assim Jesus abre para os sete sinais que serão apresentados nesse quarto evangelho. Porque eu te vi debaixo da figueira, você creu. É uma experiência muito pequena essa, Natanael. Eu farei coisas ainda maiores. Aliás, Jesus conclui no versículo 51 dizendo: em verdade, eu te digo, você verá o céu aberto, os anjos de Deus subindo e descendo sobre o Filho do Homem. Mais uma expressão veterotestamentária linkada a Jacó. Jacó, quando fugia de seu irmão Esaú no caminho, no deserto, fez de uma pedra o seu travesseiro. E ali ele teve um sonho, uma visão, uma escada, onde os anjos subiam e descendo. Jesus é aquele que traz o céu para perto dos homens e aproxima os homens dos céus, porque ele não nos mostra um caminho. Ele é o caminho. Ele é a verdade. Ele é a vida. Natanael, confrontado pelas palavras de Jesus e pelo conhecimento exaustivo de Jesus, ele diz: tu és mestre, és o Filho de Deus, és o Rei de Israel. Hoje, quando consideramos essa mensagem, devemos pensar se a convivência com Jesus nos faz parecidos com Ele. E segundo, se olhamos para Jesus como sendo tudo aquilo que Ele é, um caminho absoluto que nos aproxima do céu e aproxima o céu de nossas vidas.

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0: e redes sociais para preparar solicitações de visto para os Estados Unidos pode gerar erro e levar à rejeição do pedido. Segundo a advogada especialista em direito migratório Larissa Salvador, embora a IA ajude na organização de rascunhos e checklists, ela não substitui a análise jurídica individualizada. O risco principal está na omissão de detalhes do histórico pessoal, no fornecimento de dados desatualizados sobre taxas e regras consulares, e na exposição indevida de documentos privados nas plataformas. Outro ponto crítico é a preparação para entrevista presencial no consulado. Respostas decoradas geradas por algoritmos costumam soar inconsistentes aos oficiais consulares, que buscam clareza sobre os vínculos do solicitante com o país de origem, capacidade financeira e propósito da viagem. Para utilizar as ferramentas de tecnologia com segurança, a especialista orienta usá-las apenas para apoio inicial na compreensão de conteúdos em inglês e estruturação de documentos, sem abrir mão da autenticidade na narrativa oral. A Chapecoense confirmou a realização de um jogo amistoso contra o Atlético Nacional em homenagem aos 10 anos do acidente aéreo que vitimou 71 pessoas na Colômbia. O tributo está marcado para o dia 26 de setembro no estádio Atanásio Girardot, em Medellín, mesmo palco onde seria disputada a primeira partida da decisão da Copa Sul-Americana de 2016. A iniciativa reafirma os laços de solidariedade entre os dois clubes, criados após a tragédia com o avião da equipe catarinense, e o gesto histórico dos colombianos em ceder o título continental ao time de Chapecó. A tragédia marcou a história do futebol mundial quando o voo fretado caiu numa região montanhosa da Colômbia por falta de combustível. Apenas 6 passageiros sobreviveram ao impacto. O confronto comemorativo na cidade colombiana busca celebrar a memória das vítimas e relembrar a campanha histórica do clube, que havia saído da Série D do Campeonato Brasileiro, a quarta divisão, para a elite do futebol em apenas 4 anos. Uma cena de puro carinho em família emocionou a internet nos últimos dias. O pequeno Francisco, de apenas 11 anos, decidiu surpreender a mãe, Paula, ao preparar sozinho o jantar da casa onde vivem, em Porto Alegre. Equipado com avental e touca de chefe, o menino cuidou de todo o cardápio. Arrumou a mesa e ainda impôs uma regra carinhosa para a refeição em família: nada de celular durante o momento. O registro desse gesto especial foi compartilhado nas redes sociais da mãe e rapidamente alcançou quase 4 milhões de visualizações. Animados com enorme repercussão e com as mensagens de apoio recebidas na internet, Francisco e os irmãos resolveram repetir a dose e voltaram para a cozinha no dia seguinte para preparar outro prato especial.
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1: A leitura bíblica diária de hoje será em Ezequiel, do capítulo 38 ao 40.
2: Capítulo 38. Veio a mim a palavra do Senhor dizendo: Filho do homem, dirige o teu rosto contra Gog, terra de Magog, príncipe e chefe de Meseque e Tubal, e profetiza contra ele, e dize: Assim diz o Senhor Deus, eis que eu sou contra ti, ó Gog, príncipe e chefe de Meseque e de Tubal, e te farei voltar, e porei anzóis nos teus queixos, e te levarei a ti com todo o teu exército, cavalos e cavaleiros, todos vestidos com primor, grande multidão, com escudo e rodela, manejando todos a espada, persas, etíopes, e os de Pute com eles, todos com escudo e capacete, Gomer e todas as suas tropas, a casa de Togarma, do extremo norte, e todas as suas tropas, muitos povos contigo. Prepara-te e dispõe-te tu e todas as multidões do teu povo que se reuniram a ti, e serve-lhes tu de guarda. Depois de muitos dias serás visitado. No fim dos anos virás à terra que se recuperou da espada e que foi congregada dentre muitos povos junto aos montes de Israel que sempre se faziam desertos. Mas aquela terra foi tirada dentre as nações e todas elas habitarão seguramente. Então subirás, virás como uma tempestade, far-te-ás como uma nuvem para cobrir a terra, tu e todas as tuas tropas e muitos povos contigo. Assim diz o Senhor Deus. E acontecerá naquele dia que subirão palavras no teu coração e maquinarás um mau desígnio e dirás: Subirei contra a terra das aldeias não muradas, virei contra os que estão em repouso, que habitam seguros. Todos eles habitam sem muro e não têm ferrolhos nem portas, a fim de tomar o despojo e para arrebatar a presa e tornar a tua mão contra as terras desertas que agora se acham habitadas, e contra o povo que se congregou dentre as nações, o qual adquiriu gado e bens e habita no meio da terra, Seba e Dedã e os mercadores de Tarsis e todos os seus leõezinhos te dirão: Vens tu para tomar o despojo? Ajuntaste a tua multidão para arrebatar a tua presa, para levar a prata e o ouro, para tomar o gado e os bens, para saquear o grande despojo? Portanto, profetiza, ó filho do homem, e dize a Gog: Assim diz o Senhor Deus, porventura não saberás naquele dia, quando o meu povo Israel habitar em segurança? Virás, pois, do teu lugar, do extremo norte, tu e muitos povos contigo, montados todos a cavalo, grande ajuntamento e exército poderoso, e subirás contra o meu povo Israel, como uma nuvem, para cobrir a terra. Nos últimos dias sucederá que hei de trazer-te contra a minha terra, para que os gentios me conheçam a mim, quando eu me houver santificado em ti, ó Gog, diante dos seus olhos. Assim diz o Senhor Deus: Não és tu aquele de quem eu disse nos dias antigos, por intermédio dos meus servos, os profetas de Israel, os quais naqueles dias profetizaram largos anos, que te traria contra eles? Sucederá, porém, naquele dia, no dia em que vier Gog contra a terra de Israel, diz o Senhor Deus, que a minha indignação subirá à minha face. Porque disse no meu zelo, no fogo do meu furor, que certamente naquele dia haverá grande tremor sobre a terra de Israel, de tal modo que tremerão diante da minha face os peixes do mar e as aves do céu e os animais do campo e todos os répteis que se arrastam sobre a terra e todos os homens que estão sobre a face da terra. E os montes serão deitados abaixo e os precipícios se desfarão e todos os muros desabarão por terra. Porque chamarei contra ele a espada sobre todos os meus montes, diz o Senhor Deus, a espada de cada um se voltará contra seu irmão. e contenderei com ele por meio da peste e do sangue, e uma chuva inundante e grandes pedras de saraiva, fogo e enxofre farei chover sobre ele e sobre as suas tropas e sobre os muitos povos que estiverem com ele. Assim eu me engrandecerei e me santificarei e me darei a conhecer aos olhos de muitas nações e saberão que eu sou o Senhor. Capítulo 39. Tu, pois, ó filho do homem, profetiza ainda contra Gog e dize: assim diz o Senhor Deus, eis que eu sou contra ti, ó Gog, príncipe e chefe de Meseque e de Tubal, e te farei voltar, mas deixarei uma sexta parte de ti, e far-te-ei subir do extremo norte, e te trarei aos montes de Israel, e com um golpe tirarei o teu arco da tua mão esquerda, e farei cair as tuas flechas da tua mão direita. Nos montes de Israel cairás tu e todas as tuas tropas e os povos que estão contigo, e às aves de rapina de toda espécie e aos animais do campo te darei por comida. Sobre a face do campo cairás, porque eu falei, diz o Senhor Deus, e enviarei um fogo sobre Magog e entre os que habitam seguros nas ilhas, e saberão que eu sou o Senhor, e farei conhecido o meu santo nome no meio do meu povo Israel, e nunca mais deixarei profanar o meu santo nome. E os gentios saberão que eu sou o Senhor, o Santo em Israel. Eis que vem, e se cumprirá, diz o Senhor Deus, este é o dia de que tenho falado. E os habitantes das cidades de Israel sairão e acenderão fogo, e queimarão as armas, e os escudos, e as rodelas, com os arcos e com as flechas, e com os bastões de mão, e com as lanças, e acenderão fogo com elas por 7 anos. E não trarão lenha do campo, nem a cortarão dos bosques, mas com as armas acenderão fogo, e roubarão aos que os roubaram, e despojarão aos que os despojaram, diz o Senhor Deus. E sucederá que naquele dia darei ali a Gog um lugar de sepultura em Israel, o vale dos que passam ao oriente do mar, e pararão os que por ele passarem, e ali sepultarão a Gog e a toda a sua multidão, e lhe chamarão o Vale da Multidão de Gog. E a casa de Israel os enterrará durante 7 meses para purificar a terra. Sim, todo o povo da terra os enterrará, e será para eles memorável dia em que eu for glorificado, diz o Senhor Deus. E separarão homens que incessantemente percorrerão a terra, para que eles, juntamente com os que passam, sepultem os que tiverem ficado sobre a face da terra para a purificarem. Durante 7 meses farão esta busca. E os que percorrerem a terra, a qual atravessarão, vendo algum osso de homem, porão ao lado um sinal, até que os enterradores o tenham enterrado no vale da multidão de Gog. E também o nome da cidade será Amona. Assim purificarão a terra. Tu, pois, ó filho do homem, assim diz o Senhor Deus, dize às aves de toda espécie e a todos os animais do campo: ajuntai-vos e vinde, congregai-vos de toda parte para o meu sacrifício que eu ofereci por vós, um sacrifício grande nos montes de Israel, e comei carne e bebei sangue. Comereis a carne dos poderosos e bebereis o sangue dos príncipes da terra, dos carneiros, dos cordeiros e dos bodes e dos bezerros, todos cevados de Bazã. E comereis a gordura até vos fartardes, e bebereis o sangue até vos embebedardes do meu sacrifício que ofereci por vós. E à minha mesa fartar-vos-ei de cavalos, de carros, de poderosos e de todos os homens de guerra, diz o Senhor Deus. E eu porei a minha glória entre os gentios, e todos os gentios verão o meu juízo que eu tiver executado e a minha mão que sobre elas tiver descarregado. E saberão os da casa de Israel que eu sou o Senhor seu Deus desde aquele dia em diante. E os gentios saberão que os da casa de Israel, por causa da sua iniquidade, foram levados em cativeiro porque se rebelaram contra mim, e eu escondi deles a minha face e os entreguei nas mãos de seus adversários, e todos caíram à espada. Conforme a sua imundícia e conforme as suas transgressões, me houve com eles, e escondi deles a minha face. Portanto, assim diz o Senhor Deus, agora tornarei a trazer os cativos de Jacó, e me compadecerei de toda a casa de Israel, zelarei pelo meu santo nome, e levarão sobre si a sua vergonha e toda a sua rebeldia com que se rebelaram contra mim, quando eles habitarem seguros na sua terra, sem haver quem os espante. Quando eu os tornar a trazer de entre os povos, e os houver ajuntado das terras de seus inimigos, e eu for santificado neles aos olhos de muitas nações, então saberão que eu sou o Senhor seu Deus, vendo que eu os fiz ir em cativeiro entre os gentios, e os ajuntarei para voltarem à sua terra, e não mais deixarei lá nenhum deles. Nem lhes esconderei mais a minha face, pois derramarei o meu espírito sobre a casa de Israel, diz o Senhor Deus. Capítulo 40. No ano 25 do nosso cativeiro, no princípio do ano, no 10º dia do mês, 14 anos depois que a cidade foi conquistada, naquele mesmo dia veio sobre mim a mão do Senhor e me levou para lá. Em visões de Deus me levou à terra de Israel e me pôs sobre um monte muito alto, sobre o qual havia como que um edifício de cidade para o lado sul. E havendo-me levado ali, eis que um homem cuja aparência era como a do bronze, tendo um cordel de linho na sua mão e uma cana de medir, e estava em pé na porta. E disse-me o homem: Filho do homem, vê com os teus olhos e ouve com os teus ouvidos, e põe no teu coração tudo quanto eu te fizer ver, porque para tu mostrar foste tu aqui trazido. Anuncia, pois, à casa de Israel tudo quanto vires. E havia um muro fora da casa, em seu redor, e na mão do homem, uma cana de medir, de 6 côvados, cada um dos quais tinha 1 côvado e 1 palmo. E ele mediu a largura do edifício 1 cana, e a altura 1 cana. Então veio à porta, que olhava para o caminho do oriente, e subiu pelos seus degraus. Mediu o umbral da porta 1 cana de largo, e o outro umbral 1 cana de largo. E cada câmara tinha 1 cana de comprido e 1 cana de largo, e o espaço entre os aposentos era de 5 côvados, e o umbral da porta, ao pé do vestíbulo da porta por dentro, era de 1 cana. Também mediu o vestíbulo da porta por dentro 1 cana. Então mediu o vestíbulo da porta, que tinha 8 côvados, e os seus pilares 2 côvados, e este vestíbulo da porta estava por dentro. As câmaras da porta para o lado do oriente eram 3 de um lado e 3 do outro. A mesma medida era a dos 3. Também os pilares de um lado e do outro tinham a mesma medida. Mediu mais a largura da entrada da porta, que era de 10 côvados, e o comprimento da porta 13 côvados. E o espaço em frente das câmaras era de 1 côvado, e de 1 côvado o espaço do outro lado. E cada câmara tinha 6 côvados de um lado e 6 côvados do outro. Então mediu a porta desde o telhado de 1 câmara até ao telhado da outra, 25 côvados de largo, porta contra porta. Fez também os pilares, de 60 côvados cada pilar do átrio em redor da porta. E desde a face da porta da entrada até a face do vestíbulo da porta interior, havia 50 côvados. Havia também janelas estreitas nas câmaras e nos seus pilares, dentro da porta ao redor, e da mesma sorte nos vestíbulos. E as janelas estavam ao redor, na parte de dentro, e nos pilares havia palmeiras. E ele me levou ao átrio exterior, e eis que havia nele câmaras e um pavimento que estava feito no átrio em redor. 30 câmaras havia naquele pavimento. E o pavimento do lado das portas era proporcional ao comprimento das portas. O pavimento estava mais baixo. E mediu a largura desde a dianteira da porta inferior até a dianteira do átrio interior por fora, 100 côvados, do lado do oriente e do norte. E quanto à porta que olhava para o caminho do norte, no átrio exterior, ele mediu o seu comprimento e a sua largura. e as suas câmaras eram 3 de um lado e 3 do outro, e os seus pilares e os seus arcos eram da medida da primeira porta, 50 côvados era o seu comprimento, e a largura 25 côvados, e as suas janelas e os seus arcos e as suas palmeiras eram da medida da porta que olhava para o caminho do Oriente. E subia-se para ela por 7 degraus, e os seus arcos estavam diante dela. E a porta do átrio interior estava de fronte da porta do norte, bem como da do Oriente, e mediu de porta a porta 100 côvados. Então ele me levou ao caminho do sul, e eis que havia ali uma porta que olhava para o caminho do sul, e mediu os seus pilares e os seus arcos conforme estas medidas. E havia também janelas em redor dos seus arcos, como as outras janelas. 50 côvados era o comprimento, e a largura 25 côvados. E de 7 degraus eram as suas subidas, e os seus arcos estavam diante delas. E tinha palmeiras, uma de um lado e outra do outro, nos seus pilares. Também havia uma porta no átrio interior para o caminho do sul, e mediu de porta a porta para o caminho do sul 100 côvados. Então me levou ao átrio interior pela porta do sul, e mediu a porta do sul conforme estas medidas. E as suas câmaras, e os seus pilares, e os seus arcos eram conforme estas medidas. E tinham também janelas ao redor dos seus arcos. O comprimento era de 50 côvados, e a largura de 25 côvados. E havia arcos em redor. O comprimento era de 25 côvados, e a largura de 5 côvados. E os seus arcos estavam na direção do átrio exterior, e havia palmeiras nos seus pilares, e de 8 degraus eram as suas subidas. Depois me levou ao átrio interior para o caminho do Oriente, e mediu a porta conforme estas medidas, e também as suas câmaras, e os seus pilares, e os seus arcos, conforme estas medidas. E havia também janelas em redor dos seus arcos, o comprimento de 50 côvados,

0: andares de um e de outro lado, e eram as suas subidas de 8 degraus, e as suas câmaras e as suas entradas estavam junto aos pilares das portas onde lavavam o holocausto. E no vestíbulo da porta havia duas mesas de um lado e duas mesas do outro, para nelas se matar o holocausto e a oferta pelo pecado e pela culpa. Também do lado de fora da subida para a entrada da porta do norte havia duas mesas, e do outro lado que estava no vestíbulo da porta havia duas mesas, quatro mesas de um lado e quatro mesas do outro, aos lados da porta oito mesas, sobre as quais imolavam. E as quatro mesas para o holocausto eram de pedras lavradas. O comprimento era de um côvado e meio, e a largura de um côvado e meio, e a altura de um côvado. E sobre elas se punham os instrumentos com que imolavam o holocausto e o sacrifício. E os ganchos de um palmo de comprimento estavam fixos por dentro em redor, e sobre as mesas estava a carne da oferta. E fora da porta interior estavam as câmaras dos cantores no átrio de dentro, que estava ao lado da porta do norte e olhava para o caminho do sul. Uma estava ao lado da porta do oriente e olhava para o caminho do norte. E ele me disse: esta câmara que olha para o caminho do sul é para os sacerdotes que têm a guarda da casa. Mas a câmara que olha para o caminho do norte é para os sacerdotes que têm a guarda do altar. São estes os filhos de Zadok que se chegam ao Senhor dentre os filhos de Levi para o servir. E mediu o átrio, o comprimento de 100 côvados e a largura de 100 côvados, um quadrado. E o altar estava diante da casa. Então me levou ao vestíbulo da casa, e mediu a cada pilar do vestíbulo 5 côvados de um lado e 5 côvados do outro, e a largura da porta 3 côvados de um lado e 3 côvados do outro. O comprimento do vestíbulo era de 20 côvados, e a largura de 11 côvados, e era por degraus que se subia a ele. E havia colunas junto aos pilares, uma de um lado e outra do outro.
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2: O Salmo 90 nos lembra de como a nossa vida é breve, mas o Senhor é eterno. Isso nos ajuda a ter uma visão equilibrada do nosso dia a dia. Em vez de gastar tempo apenas com coisas passageiras, podemos pedir ao Senhor sabedoria para usar bem cada dia. O versículo 12 diz: ensina-nos a contar os nossos dias. Esse pedido mostra que queremos valorizar o tempo que temos e usá-lo de maneira que agrade ao Senhor e traga benefícios duradouros.

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2: Espero que você tenha se beneficiado do nosso estudo sobre Jó. Todos os crentes passam pela prova da sua fé. Você pode não passar por todas as provações que Jó passou, mas o apóstolo Pedro diz em 1 Pedro capítulo 4, versículo 12, Amados, não estranheis a ardente prova que vem sobre vós para vos tentar, como se coisa estranha vos acontecesse. Tiago capítulo 1, versículos 2 a 4 diz, Meus irmãos, tende grande alegria quando enfrentardes várias tentações, sabendo que a prova da vossa fé opera a paciência. Tenha, porém, a paciência sua obra perfeita, para que sejais perfeitos e completos, sem faltar em coisa alguma. Quando você supera essas provações, verá o que Deus estava fazendo e por quê. O livro de Jó termina descrevendo o seguinte, E assim abençoou o Senhor o último estado de Jó mais do que o primeiro. Sempre vale a pena no final, não importa o que Deus permita que você enfrente. Ele usa todos os testes em nossas vidas para realizar o bem. Persistam pela fé até que esse bem seja concretizado. É interessante notar que, ao descrever as bênçãos de Jó, o escritor se concentrou nas 3 filhas de Jó, nomeando-as e descrevendo como eram belas. Também menciona que elas compartilharam a herança junto com seus irmãos. O livro termina retratando Jó como um homem idoso, desfrutando de seus filhos e netos até a 4ª geração. Em resumo, a aplicação que podemos fazer do livro de Jó para as nossas vidas é esta. Quando testado, aceite o que Deus permite. Não se justifique. Arrependa-se humildemente e confie na graça de Deus para operar o bem em sua vida e, por meio dela, para a sua glória.
1: Se você gostou desse programa e tem algum comentário ou pedido a fazer, fique à vontade para nos escrever aqui no rede@bbnmedia.org. 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Obrigado e até o próximo programa.

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2: Por que você nunca realmente supera a época de ensino médio? Quando o clima vira aliado dos vírus no Brasil? Exercícios que ajudam a fortalecer os pulsos, uma das articulações mais prejudicadas pela vida moderna. As lembranças da adolescência e as antigas hierarquias escolares costumam acompanhar as pessoas até a vida adulta, exercendo um impacto duradouro em suas rotinas. Segundo especialistas em psicologia, as experiências vividas no ensino médio ajudam a formar os modelos mentais que estruturam as interações sociais por décadas. A busca por popularidade nessa fase pode gerar vínculos mais superficiais no futuro, enquanto indivíduos que foram mais bem aceitos tendem a registrar melhores resultados na carreira, na saúde e nas relações pessoais. Apesar da força dessas marcas sociais, a psicologia ressalta que as vivências da juventude não definem uma sentença definitiva para o resto da vida. Os rótulos assimilados no passado podem ser atualizados à medida que o indivíduo desenvolve inteligência emocional, cria laços significativos e ressignifica suas próprias expectativas nas relações do dia a dia. O ajustamento dessas interpretações permite superar velhos padrões de comportamento e construir interações mais saudáveis e gratificantes. O avanço das mudanças climáticas no Brasil tem transformado o padrão de circulação de várias doenças infecciosas transmitidas por insetos. Com o aumento contínuo das temperaturas, a oscilação nos regimes de chuva e a expansão do desmatamento, vetores como mosquitos e carrapatos encontram condições ideais para acelerar o seu ciclo de reprodução. Esse desequilíbrio ambiental encurta o tempo de incubação de vírus conhecidos e estende a presença de doenças tradicionais, além de impulsionar a chegada de febres como Zika, chikungunya, Oropuxi e febre do Nilo Ocidental a novas regiões do país. Especialistas em saúde alertam que a combinação de fatores climáticos com problemas de infraestrutura urbana, como falhas no saneamento e descarte inadequado de lixo, intensifica o risco epidemiológico nas áreas urbanas e rurais. A rotina diária no computador e uso frequente do celular estão provocando um desgaste prematuro nas articulações do pulso. Composto por um equilíbrio delicado de pequenos ossos e ligamentos, a região sofre com a repetição de movimentos mecânicos e impactos, o que eleva a incidência de artrite, dor crônica e perda de mobilidade com o passar do tempo. Especialistas em saúde alertam que a prevenção primária deve ser iniciada cedo, integrando o condicionamento físico dos braços com uma alimentação rica em minerais para preservar a integridade das estruturas ósseas. Para proteger essas articulações cruciais, os médicos recomendam 4 treinos simples de fortalecimento que podem ser realizados em casa. A lista inclui a elevação lateral dos braços para reforçar os ombros, o uso de bolas de compressão para elevar a força de aperto da mão, além de exercícios de flexão e rotação de pulso utilizando cargas leves ou faixas elásticas.
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0: Muito obrigado por continuar acompanhando a programação da Rede de Rádio Difusão Bíblica e seja bem-vindo ao nosso momento de oração em família. Você está ouvindo seu irmão e amigo Denis Cordeiro e hoje, pela graça e misericórdia de Deus, estarei ao seu lado apresentando os pedidos de oração de nossos queridos irmãos pelos quais intercederemos hoje. Porém, antes de iniciarmos a apresentação, vamos ouvir um devocional bíblico apresentado pelo nosso querido irmão Marco Ferreira, que é representante de área na cidade de Curitiba. Ouçamos com fé a palavra de Deus, que nos traz ânimo, encorajamento e também fortalece nossa vida espiritual frente aos desafios da caminhada cristã.
1: Olá, querido ouvinte! É uma grande alegria e um grande prazer estar com você nesta semana através do rádio e da internet aqui na BBN, levando a palavra de Deus. Nessa semana, mergulharemos na incrível história de José no Egito, baseada no capítulo 39 de Gênesis. Você já se sentiu injustiçado? Já passou por tempos difíceis e se perguntou, onde está Deus nisso tudo? Pois bem, a palavra de Deus nos ensina que, mesmo em meio às lutas e provações, o Senhor está conosco. José foi vendido como escravo, tentado, injustamente acusado e preso. Mas, em cada situação, Deus estava ao seu lado, guiando sua história e preparando algo ainda maior. Durante esta semana, vamos aprender lições preciosas com o José. Vamos descobrir que Deus está presente em cada momento da nossa jornada. Ele fortalece, capacita e honra aqueles que o servem com fidelidade. E você, já passou por tempos difíceis e se perguntou, será que Deus está comigo? Já enfrentou tentações que colocaram sua integridade à prova? O que fazer diante do pecado? Resistir ou fugir? Como lidar com injustiças sem perder a fé? Você confia que Deus tem o tempo certo para agir? Sua vida reflete a presença de Deus a ponto de as pessoas ao seu redor notarem? Então, prepare o coração, porque Deus tem uma palavra especial para você. A presença de Deus faz a diferença. Gênesis capítulo 39, versículo 23. O carcereiro não se preocupava com nada do que estava a cargo de José, porque o Senhor estava com José e lhe concedia bom êxito em tudo o que realizava. Dois funcionários começaram um novo emprego. Um confiava apenas em sua experiência, o outro buscava Deus em tudo. Com o tempo, a diferença ficou clara. Deus abençoava quem confiava nele. A presença de Deus na vida de José era tão evidente que até os descrentes percebiam. Amado ouvinte, será que nossa vida reflete a presença de Deus? As pessoas ao nosso redor enxergam Cristo em nós? Querido ouvinte, busque estar sempre na presença de Deus, pois isso fará toda a diferença em sua vida. Agora, vamos voltar ao apresentador do programa com os pedidos de oração.
0: Irmão Marco, muito obrigado por apresentar o devocional de hoje e que Deus siga abençoando você e toda a sua família. Agora iniciaremos a apresentação dos pedidos de oração pelos quais vamos orar e interceder, colocando-os na presença de nosso maravilhoso Senhor. Nós temos um ouvinte que pede oração por consolo de Deus para o seu genro e família pela perda de seu avô. Um ouvinte pede oração por seu irmão que terá uma audiência. Nós temos um ouvinte que pede oração por uma situação financeira que está enfrentando. Nós temos um ouvinte que pede oração pois está passando por provação com seus dois irmãos que enveredaram para uma vida de vícios. Ele pede para que Deus possa alcançá-los com salvação e transformação e que ele possa ter paz em seu viver. Uma ouvinte pede oração por sua saúde, pois já é idosa e se sente fraca, e também pede oração por sua família. Nós temos uma ouvinte que pede oração por uma família, em especial pelo relacionamento conjugal e saúde mental da filha, e também pelos idosos de sua igreja. Vamos apresentar em oração a vida de um ouvinte. Nós temos um ouvinte que pede oração por um processo de aposentadoria. Ore pela família de outro ouvinte. Uma mãe pede oração pela vida de sua filha, que sofre de enxaqueca. E para você que acaba de sintonizar o rádio na programação da BBN ou está nos ouvindo através do celular ou internet, saiba que estamos em nosso momento de oração em família. Você também pode participar deste momento de comunhão, onde, unidos pela ação do Espírito Santo sobre nossas vidas, oramos e intercedemos pelas causas um dos outros. Se você tem pedidos de oração que gostaria de compartilhar conosco, escreva para nós através do e-mail rede@bbnmedia.org. Mande-nos uma mensagem pelo WhatsApp 5541-99511-1020 ou busque por BBN Português na rede social de sua preferência e registre ali o seu pedido de oração. Retomando a apresentação dos pedidos de oração de hoje, vamos orar pela saúde e salvação do padrasto de um ouvinte. Nós temos uma ouvinte que pede oração por seu trabalho e por uma decisão que precisa tomar por sustento. Nós temos uma ouvinte que pede oração pela saúde de seu esposo, que está hospitalizado. Um pai pede oração por seu filho, que está afastado dos caminhos do Senhor. Nós temos uma ouvinte que pede oração por sua mãe e por sua cunhada, que passarão por uma cirurgia. Vamos orar pela vida espiritual desta ouvinte. Um filho pede oração pela vida de sua mãe, que iniciará um tratamento de quimioterapia, e ele também pede que oremos para que ele possa ter vitória quando a tentação vier. Um ouvinte pede oração pela salvação dos seus familiares, por sua igreja e pastor e por sua vida espiritual. Nós temos um ouvinte que pede oração por sua vida e sua família. Um ouvinte pede oração por direção de Deus em sua vida e por um processo. São estes os pedidos de oração de hoje e neste momento vamos orar e interceder por cada um deles, colocando-os nas mãos de Nosso Senhor ao redor de seu trono de graça. Vamos orar. Pai Santo, no nome precioso do Teu Filho amado Jesus Cristo, queremos agradecer a Ti por este dia, pela renovação da Tua rica providência sobre nossas vidas, que nos sustenta, nos mantém de pé, nos dá vida, ânimo e encorajamento, e também nos dá livre acesso à Tua presença, mediante o novo e vivo caminho inaugurado pelo Teu Filho amado Jesus Cristo. Queremos glorificar e exaltar o Teu santo nome, pela beleza da Tua grandeza, da Tua majestade, da Tua glória, sabedoria, do Teu infinito poder, e também da Tua maravilhosa graça, que nos resgatou e nos trouxe para mais perto do Senhor. Queremos colocar diante de Tuas mãos os pedidos que foram apresentados hoje, pedindo pela Tua atuação e pelo Teu poder e intervenção em cada um deles. Nós oramos neste momento pelo Teu consolo na vida do genro de uma ouvinte e de toda a sua família que sofrem a perda de seu avô. Que o Teu Santo Espírito possa visitá-los neste momento, trazendo consolo neste momento difícil, mas também a alegria de saber que Ele está em Tua presença. Nós oramos e pedimos que o Senhor possa visitar a audiência do irmão de um ouvinte e também visitar neste momento a situação financeira que um ouvinte está enfrentando. Nós queremos orar neste momento pela vida de um ouvinte que está passando por uma provação com seus dois irmãos, pedindo que o Senhor livre-os dos vícios e que eles possam ser alcançados através da Tua salvação e terem a vida transformada, trazendo paz em seu viver. Nós queremos interceder pela vida e pelo quadro de saúde de uma ouvinte que é idosa e se sente fraca e também apresentamos e intercedemos pela sua família. Nós oramos em prol do relacionamento conjugal de uma família e também pela saúde mental da filha deste casal. Nós apresentamos a Ti o pedido de um ouvinte em prol dos idosos de sua igreja e também que o Senhor possa visitar neste momento a vida deste ouvinte. Nós apresentamos ao Senhor o processo de aposentadoria de um ouvinte e que o Senhor possa visitar neste momento a família deste outro ouvinte. Nós queremos interceder pelo quadro de saúde da filha de um ouvinte que sofre com enxaqueca e pedimos que o Senhor possa livrá-la desse mal. Nós oramos pela saúde e salvação do padrasto de um ouvinte, pedindo que a luz do Teu Evangelho brilhe neste coração. Nós oramos também pelo trabalho de um ouvinte e que o Senhor possa ajudá-la, trazendo sustento para a sua vida e também na decisão que ela precisa tomar. Nós intercedemos pela saúde do esposo de um ouvinte que está hospitalizado e que o Senhor possa visitar neste momento a vida dos filhos de um ouvinte que estão afastados dos Teus caminhos. Pedimos que o Senhor possa intervir na saúde da mãe e da cunhada de um ouvinte que passarão por cirurgia. Que o Senhor possa abençoar a vida delas e também de toda a equipe médica que estarão cuidando de seus casos. Nós intercedemos pela vida espiritual de um ouvinte, que o Senhor possa visitar a vida da mãe de um ouvinte que iniciará um tratamento de quimioterapia e que o Senhor também possa ajudá-lo a fugir da aparência do mal e resistir às tentações. Nós intercedemos que o Senhor possa trazer a luz da Tua salvação na vida dos familiares de um ouvinte, abençoando a vida de sua igreja, de seu pastor e sua vida espiritual. Nós intercedemos pela vida de um ouvinte de toda a sua família e pedimos que o Senhor possa mostrar a Tua direção para a vida de um ouvinte em relação ao processo. Colocamos todos esses pedidos em Tuas mãos, sabendo que nada é impossível ao Senhor e que todas as coisas estão nuas e patentes aos Teus olhos. Sabemos também que o Senhor conhece a cada detalhe, a cada vida, e pedimos que o Senhor possa entrar com providência, de acordo com o Teu querer e a Tua vontade, e que o Teu nome seja engrandecido em cada causa, súplica e necessidade apresentada aqui hoje. Assim nós oramos a Ti, agradecidos por este momento de comunhão, onde nos colocamos diante de Tua presença, buscando refúgio, graça, misericórdia e também a Tua resposta para os nossos dilemas, que são impossíveis às nossas mãos. No nome de Jesus que nós oramos. Amém. Querido ouvinte, muito obrigado pela sua participação aqui na BBN em nosso momento de oração em família. Você pode participar do nosso momento de comunhão e interceder pelos pedidos dos nossos queridos irmãos de segunda a sábado, às 2h15 da tarde e também às 4 da manhã. Que Deus continue abençoando a sua vida, um forte abraço e mantenha a sua audiência aqui na programação da Rede de Rádio Difusão Bíblica.

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2: Depois de estudarmos durante dois programas a busca e o encontro de Rebeca, a esposa de Isaac, no programa de hoje, temos como alvo estudar o capítulo 25 de Gênesis. Temos vários assuntos nesses 34 versos. Além dos mais variados descendentes de Abraão, através de Quetura, de Ismael e de Isaac, temos o relato da morte de Abraão e a venda do direito de primogenitura de Esaú para seu irmão Jacó. São temas relevantes que trazem lições importantes para todos nós. Então eu quero convidá-lo a abrir a sua Bíblia e acompanhar o estudo de hoje, fazendo, se possível, anotações. Muito bem, logo no início do parágrafo, que inclui os versículos 1 a 6, encontramos um relato muito interessante, pois nos é informado que Abraão desposou, isto é, casou-se com uma mulher chamada Quetura. Conforme 1 Crônicas 1:32, que a apresenta como concubina de Abraão, esse relacionamento já estaria ocorrendo sendo Sara ainda viva. Mas se não adotarmos essa posição e aceitarmos a ordem cronológica, então Abraão deveria ter 140 anos de idade, pois ele viveu ainda mais 45 anos depois do casamento de Isaac, conforme os versículos 7 e 20. Um outro detalhe que deve ser observado é que Abraão gerou de Quetura 6 outros filhos que lhe aumentaram a sua grande descendência. Esses 6 filhos apontam Abraão como antepassado de muitas tribos árabes, grupos dispersos pelas regiões desérticas situadas a leste de Canaã e ainda mais ao sul também, próximos da Arábia. Dessas tribos, a mais conhecida e com menção em vários textos bíblicos, encontramos Midian, que deu origem aos midianitas, povo para o qual Moisés fugiu e casou-se com Zípora, conforme Êxodo 2 e Juízes 6, os quais, tempos depois, se tornaram inimigos da nação israelita. Querido amigo, será que temos lições para aprender desse relato? Com certeza, pois sempre é bom lembrar que quando Deus faz algo, Ele o faz de modo que sempre ultrapassa os nossos limites e a nossa imaginação. Então isso quer dizer o seguinte: Abraão não somente pôde gerar Ismael, como gerou Isaac, mas também, além deles dois, Abraão gerou também uma grande família por meio de Quetura, cumprindo então a promessa que Deus tinha feito dele ser o pai de muitas nações. Deus sempre cumpre o que promete. Deus é fiel. Deus não falha. Essa é uma aplicação muito importante que nós devemos fazer e essa é uma confiança que nós devemos ter no nosso Deus. Um outro detalhe também a ser destacado nesses primeiros versículos refere-se ao cuidado que Abraão mantinha com seu filho amado, com Isaac. Dizem os versículos 5 e 6 que Abraão deu tudo o que possuía para Isaac, mas para os seus outros filhos ele deu presentes e os enviou para longe de Isaac. Será que podemos perceber o quanto Abraão estava dedicado para com Isaac, sabendo que ele era o filho da promessa? Será que esse é o mesmo cuidado, a mesma atenção que nós damos aos nossos filhos? Não é verdade que muitas vezes nos ocupamos em tantos afazeres e não damos a devida atenção para os filhos que Deus tem nos dado e que recebemos de Deus como herança do Senhor? Que Deus nos ajude a instruirmos e a nos dedicarmos como exemplos para os nossos filhos. Mas o texto prossegue e nos versículos 7 a 11 temos um relato triste, mas ao mesmo tempo é um relato muito significativo, pois nos é narrada a morte de Abraão. É triste porque Abraão é um dos grandes personagens da Bíblia e a sua vida tornou-se um exemplo para todos os que temem a Deus. Mas o relato é muito significativo porque, por algumas razões, veja só. Primeiro, porque Abraão viveu 175 anos, quando a média de idade para os seres humanos depois do dilúvio era de 120 anos. Então, essa idade avançada significava a bênção de Deus. Segundo lugar, é significativo porque Abraão morreu em ditosa velhice, isso é, em boa velhice. Morreu em paz. Morreu como Deus prometera em 15:15. Em terceiro lugar, esse texto também é significativo porque Abraão foi reunido ao seu povo, isso é, veja só, ele foi sepultado no mesmo local em que Sara fora sepultada. Mas ao mesmo tempo, essa expressão em hebraico significa que o falecido entrou na morte para se juntar com seus ancestrais, sugerindo então a vida após a morte. Em quarto lugar, Abraão foi sepultado pelos seus dois filhos, Ismael e Isaque. E esse fato indica que por maiores que fossem as diferenças entre os dois, a honra, o amor e o respeito ao pai falecido motivou essa união tão especial. E uma quinta razão pela qual esse relato é significativo é que Abraão, mesmo depois de morto, teve de Deus o cumprimento das promessas que indicavam que Isaac, o seu filho amado, continuou ser abençoado por Deus. Então, querido amigo, essa é uma vida que realmente nos inspira. A vida de Abraão é uma vida inspirativa. Que possamos nos espelhar nela, que possamos aprender as suas lições, que possamos ver as preciosidades da palavra de Deus e que possamos aplicá-las no nosso viver. Continue, pois, estudando a palavra de Deus e, com certeza, você e eu teremos sempre lições novas para acrescentar às nossas vidas. E é exatamente isso que nós estamos fazendo, porque o texto nos sugere agora que, olhando para o versículo 12 até 18, nós vamos encontrar, então, as consequências de toda essa vida, isso é, a descendência de Ismael. Esse era um filho de Abraão que se multiplicou e que não esteve sob as ordens de ninguém. Na verdade, a descendência de Ismael indicava sua independência. Em certa medida, Ismael e a sua descendência foram uma sombra para a descendência de Isaac. A frase do versículo 18, ele se estabeleceu fronteiro a seus irmãos, pode significar o seguinte, que ele morreu na presença dos seus irmãos, mas é muito mais provável que indica que ele viveu em hostilidade com seus irmãos, conforme o capítulo 16, versículo 12. Na verdade, é o seguinte, os 12 filhos de Ismael foram notáveis no seu tempo, porém não fizeram parte da história da salvação. Não tiveram privilégio que coube à descendência de Isaac. E de novo aprendemos que Deus cumpre as suas promessas. O nosso Deus é fiel. Foi em Isaac é que temos a história, a descendência da salvação. Mas, querido amigo, como nós já mencionamos em programas passados, é bom lembrarmos e destacarmos o método que o Espírito Santo de Deus, autor da Bíblia, usou quando, inspirando a Moisés, ele fez com que Moisés registrasse essas diversas descendências. O Espírito Santo levou Moisés a apresentar, em primeiro lugar, a linhagem que não tinha grande interesse espiritual. E depois, então, apresentou e enfatizou e registrou a linhagem por meio da qual se escreveu a história da salvação que vai até o Senhor Jesus Cristo. Assim é que, depois de nos apresentar a linhagem de Ismael, temos a descendência de Isaac, o filho da promessa, o filho amado de Abraão. E nos versículos 19 a 26, encontramos a narrativa do nascimento dos dois filhos de Isaac com Rebeca, a sua amada esposa. O texto começa com essas palavras. São essas as gerações de Isaac, filho de Abraão. Abraão gerou Isaac, era Isaac de 140 anos, quando tomou por esposa a Rebeca, filha de Betuel, o arameu de Padã Arã, e irmã de Labão, o arameu. Essa é a linhagem que a Bíblia destaca e é a linhagem que vamos seguir. Mas o texto também diz que Rebeca era estéril, porém Isaac orou ao Senhor e a sua oração foi respondida. E assim, a sua esposa, ela concebeu, Rebeca concebeu, isto é, ela ficou grávida. E o texto dos versículos 22 e 23, literalmente dizem o seguinte: os filhos lutavam no ventre dela. Então disse, Rebeca mesmo orando, se é assim, por que vivo eu? E consultou ao Senhor. Respondeu-lhe o Senhor, duas nações há no seu ventre, dois povos nascidos de ti, eles se dividirão. Um povo será mais forte do que o outro, e o mais velho servirá ao mais moço. Aqui, querido amigo, encontramos um assunto realmente interessante. Embora o normal fosse o filho mais moço servir ao filho mais velho, aqui temos uma clara afirmação da escolha soberana de Deus, que Paulo, lá em Romanos, capítulo 9, versículo 10 a 12, explica muito bem. Na realidade, o que nós vemos, quando nós vemos as Sagradas Escrituras, nós encontramos o seguinte: existia uma luta contínua entre as duas nações através da história. As nações de Edom e Israel sempre tiveram relações conflitantes, conforme nos relata o profeta Obadias. A luta que começou ali, no ventre materno, no ventre de Rebeca, era uma profecia que foi cumprida quando os descendentes de Esaú, isso é, os edomitas, foram muitas vezes subjugados por Israel, até que finalmente foram incluídos e diluídos pelo Estado judaico durante o período intertestamentário. Nos versículos 24 a 26, o relato do nascimento dos gêmeos, em que podemos destacar, temos o seguinte. Primeiro, o mais velho era ruivo e todo revestido de pelos. Segundo, o nome que lhe foi dado, Esaú, pode significar cabeludo. Terceiro, o mais novo segurava o calcanhar do mais velho, como que querendo nascer primeiro, suplantando o mais velho. O nome que lhe foi dado, Jacó, significa enganador, palavra no hebraico que soa semelhante a calcanhar. E em quinto lugar, a idade de Isaac é destacada. Ele teve esses filhos com 60 anos, bem mais novo do que seu pai Abraão, que só teve Isaac mesmo, o seu próprio filho da promessa, aos 100 anos de idade. Muito bem, sobre esses versos é importante sabermos também que alguns intérpretes percebem nessa luta um símbolo da luta que existe no campo espiritual entre a luz e as trevas, entre o espírito e a carne. Todo filho de Deus conhece algo a respeito dessa luta que existe entre a carne e o espírito. Nesse simbolismo, essa é a luta mencionada por Paulo em Romanos 7, 22, onde nos diz o seguinte: então, ao querer fazer o bem, encontro a lei de que o mal reside em mim. Essa é a luta entre a antiga e a nova natureza. Uma luta que todo cristão é submetido. A nova natureza só vence quando vivemos no Espírito, sob o controle e sob a direção do Espírito Santo. Querido amigo, chegando aos últimos versículos desse capítulo e nos preparando para o final do programa, temos ainda um texto bem sugestivo a considerar. Os versículos 27 a 34 descrevem o desenvolvimento dos gêmeos. Eles cresceram e Esaú tornou-se um perito caçador, um homem do campo. Jacó, porém, tornou-se um homem pacato, um homem das tendas, isto é, um homem mais caseiro. Eles eram gêmeos, porém tinham personalidades e objetivos de vida diferentes. Tinham sido gerados em conjunto, mas cada um via a vida de uma maneira diferente. Tinham personalidades diferentes. Querido amigo, nesses versos também temos uma nota fundamental no versículo 28, no qual nós vamos ler as seguintes palavras, veja só. Isaac amava a Esaú porque se saboreava da sua caça. Rebeca, porém, amava Jacó. Eis aí a decisão de um problema, de um grande problema. Será que é possível contextualizar esses dois irmãos? Vamos ver. Esaú era o tipo do jovem que preocupava-se em desenvolver o seu físico, gostava de sair, de praticar esportes. Provavelmente era um jovem do tipo que tinha uma boa turma de amigos e saía para fazer grandes caminhadas. Mas, infelizmente, ele não deu importância aos valores espirituais. não se interessou pelo desenvolvimento do seu interior. Esse tipo de pessoa pode representar a carne. Mas veja bem, não estamos aqui condenando o aspecto físico e esportivo da vida. É até recomendável que ele seja desenvolvido para termos uma boa qualidade de vida. O que criticamos é o descaso com o aspecto espiritual. Quando não valorizamos o que deve ser valorizado, todo o nosso ser padece. Enquanto isso, Jacó descreve um outro tipo de jovem, um outro tipo de vida. É a vida mais retirada, mais introspectiva. Pode ser comparada com a vida que se adequa mais aos pensamentos, aos planos, às estratégias mentais. Com essas características, ele era sábio e astuto, também reflexivo, dando atenção mais às coisas espirituais, mais internas. Sendo caseiro, poder-se-ia chamá-lo até de filhinho da mamãe. E o problema da preferência dos pais era nítido. Quando um pai tem preferência por um filho e a mãe por um outro, temos aí um problema. Não pode haver parcialidade nesse campo, mas foi isso que acontecia no lar de Isaac. Isaac gostava e preferia Esaú, enquanto Rebeca preferia e amava mais a Jacó. O texto diz que Isaac gostava de saborear os apetitosos pratos feitos por Esaú. Esaú, sempre que ia caçar, conseguia matar alguma caça que ele mesmo preparava. Era um homem que vivia fora de casa. Por outro lado, Rebeca amava mais a Jacó, porque ele era um jovem caseiro, um jovem que a ajudava com certeza nos trabalhos de casa. E conforme a profecia que a própria Rebeca recebera, sabemos que Deus estava preparando esse jovem, o mais novo dos irmãos, reservado, reflexivo, para fazer parte do seu plano universal. Jacó é quem daria sequência à descendência prometida a Abraão. Na verdade, Jacó tinha muitas faltas, como nós vamos focalizar depois. Mas Deus, através de um processo bem específico, foi moldando o seu caráter, libertando-o dos seus pecados e preparando-o para ser aquele que transmitiria depois esta mesma herança espiritual ao seu filho José. E as suas verdadeiras habilidades espirituais, então, o seu verdadeiro dom, Jacó só revelou muito tempo depois na sua vida, quando esteve aprendendo algumas coisas com seu tio Labão. Mas o texto prossegue nos versículos 29 a 34, encontramos uma descrição de um episódio que mudou a história desses dois irmãos. Um certo dia, Jacó tinha preparado um bom ensopado. O aroma estava se espalhando pela tenda. Então Esaú entrou cansado das suas andanças pelos campos e ele estava com muita fome. Ao sentir aquele aroma gostoso, pediu ao seu irmão um pouco daquele cozido vermelho. É interessante notar aqui um jogo de palavras no hebraico entre o nome de Edom e a palavra vermelho, dando origem ao nome da sua descendência, isso é, os edomitas, os vermelhos. E a história prossegue, e Jacó, vendo o desejo impulsivo e apressado do irmão, lhe faz uma proposta muito esperta. Lembre-se de que Jacó é o pensador. Era ele, dos dois irmãos, o mais esperto, o mais ardiloso. Enquanto Esaú era uma pessoa direta, objetiva, rápida nas suas decisões. Então Jacó propôs o seguinte: vende-me primeiro o teu direito de progenitura, que eu vou te dar esse prato de alimento. Esaú estava com uma fome tremenda. Não tinha tempo para ficar pensando. A sua resposta foi taxativa: estou a ponto de morrer. De que me aproveitará o direito de primogenitura? Essa é a resposta típica de alguém impulsivo, de alguém que só se preocupa com o momento, com o presente. De que valeria esse direito de primogenitura para aquela hora? Esse direito era importante em dois aspectos, pelo menos. Abrangia o direito a uma porção dupla da herança em relação aos demais irmãos, mas nessa família da aliança, abrangia também a essência da bênção, a bênção da descendência e a posse da terra. Mas Esaú, ele estava com fome, ele queria matar a sua fome. Jacó então insistiu, pediu que Esaú jurasse. E no versículo 33, lemos o seguinte: Esaú jurou e vendeu o seu direito de primogenitura a Jacó. E o capítulo finaliza com o versículo 34, que diz o seguinte: deu, pois, Jacó a Esaú pão e o cozinhado de lentilhas. Ele comeu e bebeu, levantou-se e saiu. Assim desprezou Esaú o seu direito de primogenitura. Querido amigo, estamos finalizando o nosso programa. E depois desse relato tão interessante, a pergunta é: quais são as lições que podemos tirar para as nossas vidas? Em relação a Jacó, é possível perceber nele uma pessoa que estava sempre pensando, refletindo, tramando. Ele era um jovem astuto, que queria se sair bem em todas as oportunidades. Ele queria levar vantagem em todas as ocasiões. Ele queria, por sua astúcia, conquistar, veja só, ele queria conquistar aquilo que Deus já tinha prometido. Em muitas ocasiões, eu creio que essa também é a nossa atitude. Pense bem, desprezamos o tempo de Deus, desprezamos a palavra de Deus e queremos agir por nossa própria conta. E assim, nós agimos precipitadamente. Reflita sobre a sua própria vida. Não é assim que, de vez em quando, você age também? Nós nos precipitamos, queremos fazer acontecer aquilo que Deus disse que faria acontecer no seu tempo. Mas o nosso tempo não é o tempo de Deus. E assim nos precipitamos. Em relação a Esaú, temos que destacar o desprezo que ele demonstrou ao trocar uma bênção divina por uma satisfação momentânea e passageira. Aquele direito não representava nada para ele e para muitas pessoas, porque era uma coisa para o futuro. Valores espirituais são rejeitados em detrimento das alegrias e satisfações momentâneas. Mas a pergunta é essa: será que também nós não praticamos muitas vezes essa mesma prática de Esaú? Será que não temos feito as mesmas coisas? Infelizmente, sim. Essas são lições importantes para as nossas vidas. Que Deus nos dê discernimento para praticarmos corretamente o seu querer. Estamos terminando o nosso programa. Muito obrigado por sua companhia. Queremos encontrá-lo no nosso próximo programa. Deus te abençoe.
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2: Os principais sinais e diferenças de intolerância e alergia ao leite. Alimentos que não devem ficar marinando a noite toda. Itens da casa que podem acumular bactérias e precisam ser trocados. A intolerância à lactose atinge mais da metade dos brasileiros e ocorre devido à baixa produção da lactase, a enzima encarregada de digerir o açúcar natural presente no leite. Por não envolver o sistema imunológico, essa condição é dose-dependente e provoca desconfortos gastrointestinais, como dores abdominais, gases, náuseas e diarreias logo após a ingestão de laticínios. Como a capacidade de sintetizar a enzima cai naturalmente com o passar dos anos, os sintomas costumam surgir na fase adulta, exigindo uma adaptação na dieta para ajustar a quantidade ingerida, sem eliminar totalmente os nutrientes essenciais. Diferente da intolerância, a alergia ao leite é uma resposta imunológica direta às proteínas lácteas, como a caseína, sendo mais frequente na infância. Nesses casos, a ingestão de quantidades mínimas pode disparar reações graves na pele, no aparelho respiratório e na circulação, exigindo o corte definitivo de qualquer derivado, incluindo produtos com selo sem lactose. Deixar alimentos no tempero por muitas horas nem sempre garante um resultado saboroso na cozinha. A mistura contínua de ingredientes ácidos como limão e vinagre e de enzimas presentes em certas frutas pode alterar as fibras das proteínas e a estrutura celular das plantas. Esse excesso de exposição faz com que peixes e frutos do mar percam o ponto, cortes finos de porco ressequem e pedaços pequenos de frango fiquem moles. Além disso, vegetais de cozimento rápido, como abobrinha e aspargos, perdem a água e a crocância, devendo permanecer no tempero por apenas alguns minutos. Para garantir o sabor sem comprometer a consistência dos pratos, especialistas orientam prestar atenção no tempo de preparo e na segurança alimentar. Os alimentos devem sempre marinar tampados dentro da geladeira para evitar contaminação. Outro cuidado fundamental é nunca reutilizar o líquido da marinada crua como molho final sem antes fervê-lo, garantindo a eliminação de bactérias. Ajustar o tempo de descanso de acordo com a sensibilidade de cada ingrediente é a melhor forma de obter um prato suculento e seguro. Mesmo em ambientes aparentemente limpos, vários objetos de uso diário acumulam poeira, mofo e bactérias, exigindo substituição regular para preservar a saúde da família. Na cozinha e no banheiro, esponjas de louça desgastadas, escovas de dentes com cerdas tortas e cortinas de box expostas à umidade constante acumulam micro-organismos prejudiciais e perdem a eficiência de higienização. Da mesma forma, purificadores de água e filtros de ar-condicionado com prazos de validade vencidos deixam de reter contaminantes, espalhando sujeira e mofo pelo ambiente interno. Além dos itens de higiene básica, a revisão periódica de dispositivos de segurança e medicamentos é fundamental para evitar riscos graves dentro do lar. Remédios vencidos guardados em armários podem se tornar ineficazes ou tóxicos, demandando o descarte correto segundo a data de fabricação.
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3: As boas novas de Deus para você memorizar esta semana aqui na BBN encontram-se em Miqueias capítulo 7, versículo 19. Tornará a ter compaixão de nós, subjugará as nossas iniquidades e lançará todos os nossos pecados nas profundezas do mar. Mais uma vez, Miqueias capítulo 7, versículo 19. Tornará a ter compaixão de nós, subjugará as nossas iniquidades e lançará todos os nossos pecados nas profundezas do mar. Estas são as boas novas de Deus para você memorizar esta semana aqui na BBN.

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2: Dia 16 de setembro. Texto bíblico, Salmo 124. Tema, o Senhor esteve ao nosso lado. Assim diz a palavra do Senhor. Se não for o Senhor que esteve ao nosso lado, ora diga Israel. Se não for o Senhor que esteve ao nosso lado, quando os homens se levantaram contra nós, Ele nos teria tragado vivos, quando a sua ira se acendeu contra nós. As águas nos teriam submergido e a torrente teria passado sobre nós. Assim, as águas impetuosas teriam passado sobre nós. Bendito seja o Senhor que não nos entregou como presa aos dentes deles. Escapamos como um pássaro do laço dos passarinheiros. O laço quebrou-se e nós escapamos. O nosso socorro está no nome do Senhor, que fez os céus e a terra. Muitos salmos dão destaque à proteção de Jeová em meio a ataques, perseguições, zombaria dos inimigos. O Salmo 124 de Davi faz justiça. Se Deus não estivesse ao nosso lado, teríamos sido engolidos vivos pelos inimigos. A história de Israel é uma história de guerras desde a saída do Egito. Por trás de todos os inimigos de Israel estava o inimigo de Deus que tentava impedir a vinda do Messias ao mundo. Depois que o Messias veio, o inimigo continuou tentando destruir a igreja, portadora da mensagem do Messias Salvador. Satanás tenta desviar da verdade evangélica a fé que os salvos alimentam no coração. Mas os cristãos têm a mesma convicção dos israelitas. O Senhor está ao nosso lado. Se o Senhor não estivesse ao nosso lado, as águas da incredulidade e da heresia submergiram a igreja, mas ela continua a sua missão de proclamar o Evangelho, firme nas promessas do Senhor, em amor ligado pela sua cruz. A família cristã vive a mesma verdade e pode dizer: se o Senhor não estivesse ao nosso lado, já teríamos perecido. Bendito seja o Senhor. Oremos. Senhor, nós te louvamos, porque em meio a angústias e provações, sempre estiveste ao nosso lado. Em nome de Jesus. Amém.
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1: Atualmente, muitos pais encontram-se estressados, desorientados e confusos quanto à criação dos seus filhos. Não sabem qual a sua meta e não têm a mínima ideia de que métodos usar para alcançar esse alvo. Os poucos que ainda tentam conseguir obediência de seus filhos contentam-se muitas vezes em controlá-los à força. Pelo menos os filhos fazem o que os pais mandam. O padrão bíblico, porém, vai muito além de atos externos. Toca no fundo do coração. No início do processo de educação de filhos, os pais que adotam o padrão bíblico terão muito mais trabalho, mas seu esforço valerá muito a pena. Ganhar o coração do filho é a operação feita no empenho de resgatar nele a própria imagem de Deus. Esse trabalho exigirá sondagens constantes de atitude, de motivação, esforço redobrado de discipulado e também de disciplina. Envolve longas conversas, avaliações sábias, tempo de qualidade, mas também tempo de quantidade. No programa de hoje, nós gostaríamos de fazer um cardiograma. Cardiograma não somente do coração dos filhos, mas especialmente dos pais. O exame mostrará a importância de termos uma mentalidade centrada no coração do filho, muito embora o comportamento do filho, conforme o livro de Provérbios, também é um indício ao estado do seu coração. Lembramos aqui o que já estudamos sobre o patriarca e sacerdote da sua família, Jó, que intercedia constantemente, literalmente todos os dias, para verificar se talvez teriam blasfemado seus filhos contra Deus em seu coração. Jó capítulo 1, versículos 4. À luz da palavra de Deus, o coração é o centro do nosso ser. É a sede do intelecto, da emoção e da vontade. Isso corresponde para nós à ideia de mente ou pensamento. Envolve atitudes, representa o verdadeiro eu. Ou seja, a minha identidade, minha personalidade, quem eu realmente sou, o que eu sinto e o que eu penso. Provérbios 4, 23 nos dá uma dica à importância que o coração tem para Deus. Sobre tudo o que se deve guardar, diz o texto, guarda o teu coração, porque dele procedem as fontes da vida. Em tempos antigos, a fonte da água era o centro da vida de uma comunidade, uma aldeia, um vilarejo. Sem ela, o povo, o gado, as plantações morreriam. Mas a fonte era também motivo de guerras. Nenhum cuidado era demasiado quando se tratava de uma fonte de água, um poço. Quando se trata do nosso coração, todo cuidado também é fundamental, porque o coração é uma fonte da nossa vida que precisa ser guardada. Vários textos da palavra de Deus destacam a importância que o coração tem para Deus. Por exemplo, Provérbios capítulo 14, versículo 10 diz assim: o coração conhece a sua própria amargura, e da sua alegria não participará o estranho. Ou seja, o coração da pessoa é o centro do seu ser, extremamente particular. Não é nada fácil sondar essa fonte. Provérbios capítulo 15, o capítulo seguinte, já diz isso. O além e o abismo estão descobertos perante o Senhor, quanto mais os corações dos filhos dos homens. Se o coração é particular, extremamente privado, há alguém que é capaz de sondar e conhecer o nosso coração, o próprio Deus. A implicação para nós como pais é que sem Deus, sem a sabedoria divina, sem a palavra de Deus, nós não teremos condições de sondar corretamente o que passa no coração do nosso filho. Isso nos leva ao texto de Provérbios 20, versículo 5, que diz que é possível para a pessoa sábia, no caso, espero que seja o pai, sondar os propósitos, as motivações dentro do coração do seu filho. Provérbios 20, versículo 5. Como águas profundas são os propósitos. A palavra hebraica significa motivações, expectativas do coração do homem. Mas o homem de inteligência sabe descobri-los. Aqui nós encontramos o papel de um conselheiro sábio, um conselheiro bíblico, que usa a palavra de Deus como aquela espada de dois gumes para penetrar até os pensamentos, as motivações do coração da pessoa. 6 versículos mais tarde, em Provérbios 20, nós lemos assim, Provérbios 20, versículo 11, até a criança se dá a conhecer pelas suas ações, se o que faz é puro e reto. Ou seja, nós não somos comportamentalistas só preocupados em condicionar o comportamento do filho, mas o comportamento é um indício ao estado do coração e podemos usar as ações da criança para descobrir o que passa em seu coração. O texto que eu já mencionei, Hebreus capítulo 4, versículo 12, mostra o poder da palavra de Deus justamente para sondar o coração. Diz assim, porque a palavra de Deus é viva e eficaz, e mais cortante do que qualquer espada de dois gumes, e penetra até ao ponto de dividir alma e espírito, juntas e medulas, e apta, notem, para discernir os pensamentos e propósitos do coração. Ou seja, juntando todos esses textos, nós entendemos que Deus não nos deixou como pais a léu no que diz respeito à sondagem do coração do nosso filho. Mesmo sendo particular, privado, a chave que abre o coração é a palavra de Deus, usada por pais sábios que sabem manejar a palavra de Deus para discernir os pensamentos e intenções do coração. Ninguém é realmente capaz de compartilhar os aspectos mais íntimos do meu coração, porque é algo profundo, difícil de ser conhecido. Nem eu mesmo conheço tudo a respeito do meu próprio coração. Essa realidade se torna um grande desafio para os pais, que desejam, acima de tudo, atingir o coração dos seus filhos. O comportamento da criança, porém, revela seu coração. Os pais terão de clamar a Deus, o único que realmente conhece o coração, para poder pastorear o coração dos seus filhos. A palavra de Deus é a ferramenta indispensável para o conhecimento do coração. Esse será um processo árduo e longo, que muitas vezes encontrará até resistência da parte do próprio filho. Entretanto, os pais precisam persistir se desejam colher na vida dos seus filhos o fruto de um coração sensível a Deus. Isso nos lembra do que o salmista diz em Salmo 139, tanto a primeira parte do Salmo como a sua conclusão. No início do Salmo, Davi diz assim: Senhor, tu me sondas e me conheces. Sabes quando me assento e quando me levanto. De longe penetras os meus pensamentos. Esquadrinhas o meu andar e o meu deitar, e conheces todos os meus caminhos. Ainda a palavra não me chegou à língua, e tu, Senhor, já a conheces toda. Tu me cercas por trás e por diante, e sobre mim pões a tua mão. Tal conhecimento é maravilhoso demais para mim, é sobre modo elevado, não o posso atingir. Para onde me ausentarei do teu espírito? Para onde fugirei da tua face? Versículos 1 a 7 do Salmo 139 revelam a confiança que Davi, o salmista, tinha de que Deus sabia tudo do seu coração. Então é um pouco estranho quando no final do Salmo, versículos 23 e 24, ele encerra essa história praticamente onde ele começou, só que em forma de uma oração. Ele diz: sonda-me, ó Deus, e conhece o meu coração. Prova-me e conhece os meus pensamentos. Vê se há em mim algum caminho mau e guia-me pelo caminho eterno. Ou seja, ele reconhece que Deus já sabe, que Deus já conhece tudo sobre ele, mas num certo sentido ele dá permissão para Deus não somente sondar e conhecer, mas a ideia é revelar a ele mesmo o que está em seu coração. Esse desejo da parte dos pais de ter Deus como conhecedor, revelador do que passa no coração dos pais, também é chave para os pais conhecerem o que realmente está acontecendo na vida dos seus filhos. Alguém certa vez afirmou: a vida não examinada não vale a pena ser vivida. A falta de introspecção leva à simples existência, a uma vida vivida apenas um pouco acima do nível dos animais. Deus nos chamou para uma vida mais dinâmica, em que realmente conhecemos o nosso coração. Obviamente, há necessidade de equilíbrio, pois muita introspecção pode nos levar ao extremo de nos deixar desatinados, desanimados, mergulhados na lama do que nós descobrimos de nós mesmos. Mas sempre que vivemos na esfera do nosso coração, na realidade da nossa carência da vida de Jesus, isso nos leva diretamente para a cruz do Calvário, o perdão dos pecados que nós encontramos em Cristo Jesus. Mas o fato é que a maioria de nós erra em outra direção. Em meio ao corre-corre da nossa vida, tendemos a mergulhar-nos no mar de ativismo. São raras as vezes em que paramos o suficiente para realmente conhecer quem somos. Precisamos sondar nossas motivações e examinar o estado do nosso coração para que possamos beber da fonte da graça de Deus. Deus nos chama para uma lembrança constante do verdadeiro estado do nosso coração, não para que desanimemos, mas para nos motivar a elevar os olhos e ver o amor de Cristo. Quanto mais conhecemos o nosso coração, mais sentimos a necessidade da graça de Deus. Os pais têm a responsabilidade de servir como espelhos para seus próprios filhos do estado do coração deles, para mostrar atitudes, motivações, intenções, ações que talvez eles mesmos não reconheceram como sendo errados. Os pais refletem para os filhos a verdadeira natureza do seu coração, mas isso para que os pais possam também conduzi-los até a cruz de Cristo e fazê-los alcançar o perdão dos seus pecados. Provérbios 23, versículo 26, é o apelo do próprio pai para que o filho conceda ao pai o seu coração. Escuta o que diz Provérbios 23, versículo 26. Dá-me, filho meu, o teu coração, e os teus olhos se agradem dos meus caminhos. O pai pede que o filho lhe dê o coração. Isso significa que o filho tem que confiar no pai o suficiente para seguir seus caminhos, sua instrução, sua disciplina, sendo transparente, humilde e obediente. Autor Ted Tripp, em seu livro Pastoreando o Coração da Criança, diz o seguinte: o comportamento da criança é impulsionado pelo coração. Portanto, a correção, a disciplina e o treinamento, todo o processo de criação de filhos, devem dirigir-se ao coração. A tarefa fundamental na criação de filhos é pastorear o coração deles. Queremos terminar com algumas sugestões para pais que desejam atingir o coração dos filhos. Primeiro, não subestime a exigência cristã do padrão bíblico de obediência total a Deus. Mostre a seu filho a necessidade de ele buscar essa perfeição exigida por Deus, sabendo, porém, que será impossível e que Cristo Jesus será a solução para ele. Segundo, use os critérios da palavra de Deus para fazer julgamentos acertados sobre o comportamento e o coração do seu filho. Alguns pais têm medo de julgar, mas o fato é que nós estamos na posição de espelhos para ajudar o filho a ver a carência do seu coração. Terceiro, discipline seu filho quando ele pecar, mas sempre em um contexto mais profundo do que o simples comportamento. Explore suas motivações, suas atitudes, e ajude-o a compreender o pecado raiz do seu comportamento e a sua carência da graça de Deus. Em quarto lugar, não se contente com obediência externa e meramente formal, mas sonde e confronte atitudes de desrespeito, rebeldia ou insubmissão. Por exemplo, portas batidas, trabalho mal feito, o corpo mole, olhos arregalados, pés arrastados, sinais de rebeldia passiva e de alguém sábio aos seus próprios olhos. Alguém que sempre tem de ter a última palavra ou provocar discussões, que mente, todas essas são atitudes que revelam o coração do filho. Mas sempre, em quinto lugar, aponte para a suficiência da obra de Cristo para a salvação dos pecados e a santificação na graça. Sempre trabalhe em direção a uma amizade aberta e honesta com seu filho como alvo da sua paternidade. Mas lembre-se de que esse é o final e não o início do relacionamento. Para isso, sempre é bom que os pais reservem um tempo para abrir o jogo com seu filho, ouvir os seus problemas, compartilhar suas próprias fraquezas, para que juntos clamem a Deus pela sua graça. Nesse processo, o pai abrirá muito melhor o coração do filho quando ele mesmo pede perdão pelos seus pecados diante de seus filhos. Em tudo isso, devemos fazer uma sondagem constante para determinar se há ídolos erguidos em nosso coração, objetos de adoração que tomam o lugar de Deus. Isso nos ajudará também a apontar para os nossos filhos os ídolos em seus corações, sejam eles bens materiais, aparência física, talvez reputação, sucesso, pessoas famosas, o namorado, a namorada e muito mais. Em tudo isso, nós reconhecemos que a tarefa dos pais é de espelhar para os filhos a carência do seu próprio coração, para depois levá-los à salvação e à santificação que se encontram única e exclusivamente na pessoa de Cristo Jesus.
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E com a graça de Deus, encerramos juntos mais um horário na programação da nossa BBN, a Rede de Rádio Difusão Bíblica. 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Juntos nós louvamos a Deus, juntos nós aprendemos da Bíblia Sagrada. 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Música.

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2: Novas regras prevêem validade no MEC de cursos superiores militares. Reforma tributária cria nova escolha para empresas do Simples Nacional. Como será viajar no jato da Embraer que consegue pousar sozinho? O Ministério da Defesa publicou um novo regulamento no Diário Oficial para assegurar a autonomia e o reconhecimento nacional junto ao Ministério da Educação dos cursos de nível superior que formam os oficiais das Forças Armadas. A medida contempla instituições como a Academia Militar das Agulhas Negras e a Escola Naval, garantindo a validade dos diplomas de bacharelado em áreas como Ciências Militares e Cívico-Navais, emitidos por Exército, Marinha e Aeronáutica. A portaria define ainda a estrutura da área responsável pela educação militar e estabelece a criação de 5 assessorias especializadas. A implantação da reforma tributária trouxe um novo prazo decisivo para os pequenos negócios enquadrados no Simples Nacional. Até o dia 30 de setembro, os empreendedores deverão indicar no portal oficial como pretendem recolher os novos impostos, o IBS e a CBS, podendo optar por mantê-los unificados no documento de arrecadação do Simples ou recolhê-los separadamente. A escolha afeta diretamente o fluxo financeiro da empresa, sendo que quem não manifestar opção continuará automaticamente no modelo tradicional unificado. Especialistas explicam que negócios voltados ao consumidor final, como lojas e restaurantes, tendem a se beneficiar do recolhimento unificado no DAS, que é o documento de arrecadação do Simples, enquanto empresas que vendem para outras pessoas jurídicas podem preferir o recolhimento em separado para gerar créditos tributários ao longo da cadeia produtiva. A Embraer anunciou o novo jato leve Phenom 300EV com entregas previstas para 2028 e certificação já garantida pelas autoridades de aviação de Brasil, Estados Unidos e União Europeia. O modelo tem capacidade para até 10 passageiros e alcances de mais de 3.800 quilômetros, permitindo voos diretos de São Paulo para todas as capitais e vizinhas sul-americanas. A principal novidade da aeronave é a tecnologia de pouso de emergência automático, que localiza a melhor pista, ajusta a rota e avisa o controle de tráfego aéreo caso o piloto fique incapacitado.
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2: Quarta-feira, 16 de setembro de 2026. Em Curitiba e região metropolitana, sol com muitas nuvens durante o dia e períodos de céu nublado, noite com muitas nuvens, mínima 8, máxima 16. Em Cornélio Procópio e norte do Paraná, sol com muitas nuvens durante o dia e períodos de céu nublado, noite com poucas nuvens, mínima 13, máxima 25. Em Taubaté e Vale do Paraíba em São Paulo, nublado com chuva de manhã, sol e diminuição de nuvens à tarde, noite com muitas nuvens, mínima 16, máxima 22. Em Pirassununga e Centro-Leste Paulista, dia de sol com algumas nuvens e névoa pela manhã, noite com poucas nuvens, mínima 15, máxima 24. As informações são do Clima Tempo.
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4: As boas novas de Deus para você memorizar esta semana aqui na BBN encontram-se em Miqueias capítulo 7, versículo 19. Tornará a ter compaixão de nós, subjugará as nossas iniquidades e lançará todos os nossos pecados nas profundezas do mar. Mais uma vez, Miqueias capítulo 7, versículo 19. Tornará a ter compaixão de nós, subjugará as nossas iniquidades e lançará todos os nossos pecados nas profundezas do mar. 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

O coração alegre é como o bom remédio. Primeira parte de Provérbios, capítulo 17, versículo 22. 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

Muito bom dia, hoje é quarta-feira, 16 de setembro de 2026. Eu sou o seu amigo Aurélio Campos e vamos juntos. Até logo mais às 14h aqui pela BBN, a nossa rede de rádio Difusão Bíblica. Obrigado pela companhia e que Deus abençoe a sua vida.

0: 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Ouça agora esta verdade bíblica. Todos nós queremos ser vistos como pessoas do bem. Por isso, procuramos nos apresentar da melhor maneira possível. No entanto, o ditado popular diz que as aparências enganam. Fulano de tal é visto como pessoa do bem, mas no outro dia bebeu e, ao dirigir, causou um acidente com vítimas. Mesmo assim, alguém tentará esconder a tragédia e irá dizer que, lá no fundo, ele ou ela é uma boa pessoa. Uma das evidências da credibilidade da Bíblia é que ela não esconde ou minimiza as falhas das pessoas ali achadas. É a própria Bíblia que diz que Moisés era um assassino, o rei Davi um adúltero e Paulo, segundo as suas próprias palavras, o chefe dos pecadores. A Bíblia mostra que há esperança para todos nós. Enquanto que a nossa tendência, a fim de parecermos aquilo que na verdade não somos, é a de culpar a terceiros, Jesus fez o oposto ao assumir a nossa culpa, aceitando a responsabilidade pelos nossos erros e dando a sua própria vida para todo aquele que o recebe. Jesus nos oferece livramento da condenação do pecado. Em João capítulo 8, ele diz: "Se vocês continuarem a obedecer aos meus ensinamentos, serão de fato meus discípulos e conhecerão a verdade, e a verdade vos libertará." Eu sou Eduardo Staibel e encerro com uma palavra dos Salmos. O Senhor é bom e a sua misericórdia dura para sempre.
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Porque Deus amou o mundo de tal maneira que deu o seu Filho unigênito. João 3,16. Sabe, às vezes a vida fica pesada, cheia de preocupações, lutas, batalhas. Mas existe uma verdade que não muda. Jesus te ama. Não importa o que esteja acontecendo. Não é um amor baseado no que você faz, mas sim em quem Ele é. Quando olhamos para a cruz, entendemos o tamanho desse amor. Não foi por obrigação, foi por escolha. Jesus decidiu te amar antes mesmo de você reconhecê-lo. Portanto, hoje, há um convite para você. Caso ainda você não tenha aceitado o Senhor Jesus como seu Salvador, saiba que você é amado por Ele, e Ele te espera de braços abertos. Aceite-o como seu Salvador. Entregue sua vida a Ele.

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2: Mateus 22 e também o capítulo 23. Jesus apresenta três novas parábolas, mostrando mais uma vez a rebeldia dos judeus. A nação de Israel seria julgada e os discípulos iriam ministrar o evangelho, tanto para os judeus, como também agora para os gentios. Mateus 22, verso 9, deixa isso bem claro para todos nós. E depois as saídas dos caminhos, e convidai para as bodas a todos os que encontrardes. Depois das mensagens parabólicas, os inimigos de Jesus tentaram mais uma vez apanhá-lo com perguntas difíceis. Os herodianos, os saduceus, os fariseus eram inimigos entre si, mas uniram forças contra Jesus. Como sempre, Jesus era muito sábio e competente, e todas as vezes deixava os seus inimigos confusos e envergonhados. Salmo 94, verso 10 diz: aquele que argue os gentios não castigará, e o que ensina ao homem o conhecimento não saberá? Por que Jesus sempre deixava os seus inimigos confusos e envergonhados? Por quatro razões. Como Deus, ele era onisciente. Os cientistas não aceitam, não acreditam na onisciência do Senhor Jesus Cristo, nem na onisciência de Deus. Por isso estão sempre duvidando da Bíblia e sendo envergonhados, né, a cada dia. Desde os dias de Darwin, estão procurando pelo elo perdido. Nunca irão encontrar. Jesus só falava a verdade, porque a minha boca proferirá a verdade. Os meus lábios abominam a impiedade, já dizia Provérbios 8, verso 7. Jesus conhecia bem a palavra de Deus. Ele orou para que seus discípulos, eu e você, conhecessem a palavra de Deus também. Santifica-os na tua verdade, a tua palavra é a verdade. João 17, verso 17. E Jesus ensinava com autoridade, porquanto os ensinava como tendo autoridade e não como os escribas. Mateus 7, 29. A exceção da onisciência, meus amados, todo crente pode possuir as mesmas qualidades que fizeram de Jesus um exímio pregador da palavra de Deus. Falar sempre a verdade e conhecer bem a palavra de Deus e ensinar com convicção. Com essas três qualidades, vamos ser tão bem-sucedidos quanto Jesus. O que as parábolas ensinaram a respeito de Israel? Primeiro, repúdio. Lemos no verso 1, então Jesus, tomando a palavra, tornou a falar-lhes em parábolas, dizendo: devemos ter cuidado para não esticar uma parábola além do seu verdadeiro significado. No Novo Testamento, a festa de casamento parece ilustrar o reino milenar do Senhor Jesus Cristo sobre a terra, onde então ele irá apresentar a noiva para os seus convidados. Apocalipse 19, versos 6 a 9, realmente fala sobre as bodas do Cordeiro, onde ele apresenta a sua esposa. Somente os salvos irão fazer parte desta festa. Por enquanto, o convite está sendo feito pelos servos, e enviou os seus servos a chamar os convidados para as bodas, e estes não quiseram. Os convidados não quiseram. Pelo menos quatro convites foram feitos para a nação de Israel, E realmente todos eles foram rejeitados. Primeiro, os servos do verso 3 foram os profetas do Velho Testamento. E este convite está mais implícito aqui do que explícito, tá? Mas, com certeza, os servos, os primeiros de todos, foram os profetas do Velho Testamento. Aí o segundo convite foi feito através de João o Batista. Foi um lembrete, né? Até mais do que um convite. E o terceiro convite está destacado no verso 4. Depois enviou outros servos. Então já não eram mais os mesmos servos, tá? Talvez uma referência ao ministério dos primeiros discípulos durante os 3 anos e meio de Jesus sobre a face da terra. Mateus 10, 5 e 6 diz, Jesus enviou estes 12 e lhes ordenou dizendo, não ireis pelo caminho dos gentios, nem entrareis em cidade de samaritanos, mas ide antes às ovelhas perdidas da casa de Israel. Finalmente o convite foi estendido a outras nações. O verso 7 enfatiza a mudança de rumo que o convite sofreu e o julgamento que viria sobre aquela geração de judeus rebeldes. E o rei, tendo notícia disto, encolerizou-se e, enviando seus exércitos, destruiu aqueles homicidas, incendiou a sua cidade. Este julgamento realmente aconteceu, literalmente, quando o general Tito, general romano, invadiu Jerusalém no ano de 70 d.C. Quem é o homem que tentou fazer parte da festa, mas sem a veste apropriada de núpcias? Ou seja, ele era um entrão, né? Ele era um penetra. Há duas opiniões sobre isso, né? Quem seria este homem? Alguns acreditam que haverá um julgamento antes do início do milênio. Ezequiel 20, versos 33 a 38, ensina sobre tal julgamento antes do milênio. O verso 38 diz assim, e separarei dentre vós os rebeldes e os que transgrediram contra mim, da terra das suas peregrinações os tirarei, mas à terra de Israel não voltarão, e sabereis que eu sou o Senhor. Mas também outros acreditam que o homem aqui, sem as roupas de núpcias, representa os fariseus, que por fora eram justos, mas nunca aceitaram Jesus Cristo como Salvador. Em segundo lugar, os líderes irão sofrer maior condenação. Aliás, isso é bíblico, né? Muitos estão seguindo caminhos errados. Certamente não irão para o céu, porque não estão no caminho certo. Mas ai daqueles que ensinaram, promoveram e defenderam os caminhos errados. Tiago 3:1 claramente diz, meus irmãos, muitos de vós não sejam mestres, sabendo que receberemos mais duro juízo. Imagine se eu, durante todos esses anos, estivesse ensinando fora da Bíblia, além da Bíblia, aquém da Bíblia. Eu não queria nem imaginar. Tiago 3:1, meus irmãos, muitos de vós não sejam mestres, sabendo que receberemos mais duro juízo. Isso é verdade, não só em relação às falsas religiões, mas também dentro da nossa própria igreja. Tudo cai, tudo se levanta com liderança. Jesus condena então 3 tipos de líderes aqui nos capítulos 22 e 23 de Mateus. Primeiro, os herodianos. Veja o verso 16. E enviaram-lhe os seus discípulos com os herodianos. Herodianos eram inimigos naturais dos fariseus, mas eles estavam tão desesperados, tentando destruir Jesus, que chegaram a formar uma coalizão com os seus próprios inimigos. Os herodianos formavam um partido pacífico que favorecia a dinastia do rei Herodes. Como partido político, fez uma pergunta de cunho político para Jesus. É lícito pagar o tributo a César ou não? A pergunta foi dos herodianos. No Velho Testamento, Israel era uma nação teocrata. Em outras palavras, os herodianos perguntaram se deveriam praticar atos de traição, pagando imposto para Roma, ou perder toda a esperança em relação ao Israel de Deus. A resposta de Jesus mostrou que não há conflito entre os dois reinos. Não há conflito entre o reino de Deus e o reino dos homens. Ou seja, não há conflito entre o terreno e o celestial. Quando os dois são mantidos separados, é claro, devemos cumprir as nossas obrigações para com os dois. Dai, pois, a César o que é de César, mas também dai a Deus o que é de Deus. Os herodianos não queriam, mesmo assim, saber a resposta. Eles esperavam que Jesus falasse alguma coisa de mal sobre o Velho Testamento ou sobre Roma. De qualquer maneira, Jesus sairia perdendo. Romanos 13 ensina a harmonia que deve haver entre a igreja e o Estado, a igreja e os governos da terra. O crente deve cumprir todas as suas obrigações legais, civis. Nunca devemos usar a igreja ou a Bíblia para desacatarmos as autoridades que Deus constituiu sobre nós. A única exceção, e há uma exceção a esta regra, é quando as autoridades nos pedem para pecarmos contra Deus. E os saduceus? Saduceus, aqui no verso 23, no mesmo dia chegaram junto dele os saduceus, que dizem não haver ressurreição, e o interrogaram. Os saduceus eram os liberais daquela época, tá? Eles eram os liberais. Eles negavam a ressurreição corporal e contaram uma história hipotética a fim de mostrar que a doutrina da ressurreição era falsa. Pessoas que dependem de histórias formuladas, são ignorantes acerca da Bíblia. O próprio Senhor Jesus disse para eles no verso 29, errais, não conhecendo as Escrituras, nem o poder de Deus. A palavra de Deus, o Velho Testamento, sempre foi a fonte de autoridade de Jesus. Veja que todas as falsas religiões se baseiam em outras fontes de autoridade além da Bíblia. Os saduceus eram pessoas ignorantes em três áreas. O Velho Testamento claramente ensinava sobre a ressurreição corporal. O poder de Deus, Deus pode resolver o que parece impossível à mente humana. Ignorantes sobre o nosso novo estado depois da ressurreição, fizeram uma pergunta tola, pois na ressurreição não haverá relacionamento humano como conhecemos. Aprendemos várias lições com a resposta de Jesus. A Bíblia é a nossa maior autoridade no campo da apologética, que quer dizer discussão. Vamos manter a nossa identidade pessoal após a ressurreição? Claro que sim. Veja o verso 32. Eu sou o Deus de Abraão, o Deus de Isaac, o Deus de Jacó. Ora, Deus não é Deus dos mortos, mas dos vivos. Abraão manteve a sua identidade, Isaac manteve a sua identidade e Jacó manteve a sua identidade. Através da ressurreição, os santos do Velho Testamento hão de entrar no reino. Eles vão ser ressurretos e vão entrar no reino. Até mesmo o tempo em que os verbos são conjugados é importante nas Escrituras Sagradas. E Jesus fez menção disso, né? Aqui no verso 32. Ora, Deus não é Deus dos mortos, mas dos vivos. E os fariseus? Bom, os fariseus, ouvindo que ele fizera emudecer os saduceus, reuniram-se no mesmo lugar. O que mais nos preocupa é o fato que o grupo mais bíblico e mais fundamentalista é também o grupo mais hipócrita e mais perigoso que Jesus encontrou. Como saber se você está agindo como um fariseu? Há várias maneiras, mas veja algumas delas no nosso próximo programa. Veja algumas delas no nosso próximo programa. Que Deus te abençoe e até lá. Maranata, ora vem, Senhor Jesus.
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2: Quem está amamentando pode tomar creatina? Ervas orgânicas produzidas na capital do ovo e da cultura pomerana no Espírito Santo viram chás premiados lá na França. Por que o Brasil mistura etanol na gasolina? História começa em 1930 e cresce com a crise do petróleo. A creatina se tornou um dos suplementos mais populares do mundo, impulsionada pelo público fitness nas redes sociais e também por influenciadores, alcançando também mulheres no pós-parto que buscam conciliar a maternidade com uma vida mais saudável. No entanto, o uso do produto por mulheres que estão amamentando exige cautela, segundo alertam especialistas. A ginecologista e obstetra Núbia Fontes esclareceu que ainda não existem evidências científicas suficientes para determinar com segurança como a suplementação altera a concentração de creatina no leite materno e quais seriam os efeitos adicionais para o bebê. Por esse motivo, embora o consumo não seja expressamente proibido, a recomendação médica é de que ele não seja feito de maneira indiscriminada durante o período de lactação. Ervas, flores, frutas e especiarias cultivadas de forma orgânica na zona rural de Santa Maria de Jetibá, na região serrana do Espírito Santo, estão ganhando o mundo ao serem transformadas em chás e infusões especiais. A matéria-prima sai da propriedade da agricultora Selene Teschi, que há 35 anos atua sem o uso de agrotóxicos em mais de 100 variedades de plantas, e segue para a capital Vitória, onde a empresária Bárbara Borges cria fórmulas autorais e personalizadas para feiras, hotéis e cafeterias. O grande destaque dessa parceria foi o reconhecimento internacional num concurso realizado em Paris em 2025, no qual dois blends criados com os ingredientes capixabas conquistaram medalhas de ouro ao disputar contra mais de 300 produtos do mundo inteiro. A adição de etanol à gasolina no Brasil é uma estratégia antiga que voltou aos holofotes com o recente anúncio do Conselho Nacional de Política Energética sobre o aumento da mistura de etanol anidro no combustível de 30 para 32% para conter altas de preços causadas por tensões internacionais no mercado de petróleo. Essa trajetória teve início ainda em 1930, quando o governo da época estabeleceu a aditivação obrigatória na gasolina importada para incentivar a agricultura nacional e reduzir a dependência externa. No entanto, foi durante a severa crise do petróleo nos anos 70 que o país consolidou essa política ao criar o Proálcool em 1975. O envelhecimento acelerado da população brasileira tem transformado a dinâmica dos condomínios residenciais, onde muitos idosos vivem sozinhos e encontram nos porteiros uma importante rede informal de proteção e afeto. A convivência diária e o olhar atento desses funcionários tem ajudado a preservar a autonomia dos moradores da terceira idade, garantindo socorro rápido em emergências de saúde e pequenas conversas que combatem o isolamento social.
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3: As boas novas de Deus para você memorizar esta semana aqui na BBN encontram-se em Miqueias capítulo 7, versículo 19. Tornará a ter compaixão de nós, subjugará as nossas iniquidades e lançará todos os nossos pecados nas profundezas do mar. Mais uma vez, Miqueias capítulo 7, versículo 19. Tornará a ter compaixão de nós, subjugará as nossas iniquidades e lançará todos os nossos pecados nas profundezas do mar. 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
2: Dezesseis de setembro. Não pergunteis, pois, que haveis de comer ou que haveis de beber, e não andeis inquietos, porque as nações do mundo buscam todas essas coisas. Buscai antes o reino de Deus, e todas estas coisas vos serão acrescentadas. Lucas 12, 29 a 31. O que é o mais importante? Estas palavras são tão atuais hoje quanto no tempo em que foram proferidas por Jesus Cristo. Ainda é possível ver o ato de comer e beber como símbolo da vida deste lado do túmulo. Um jornal, certa vez, publicou um questionário para os seus leitores sobre o assunto. O que é o mais importante na sua vida? Muitos responderam. Uma mulher escreveu: não deixar que coisas o abalem, e sim amar a vida. Outra pessoa pensou: estimular sua autoconfiança. Um morador de cidade afirmou: na minha vida, paz, saúde e bons amigos são essenciais. Posso contar com meus amigos. Eles ajudam a tornar a vida juntos mais agradável. A palavra final vai para um pai de família. Para mim, meus filhos são a coisa mais importante, com o desejo de que eles possam crescer e viver em alegria e paz. Todas essas respostas são razoáveis. No entanto, será que ninguém pensa para além disso? Será que condições terrenas, passageiras, realmente são tudo? Ainda há o reino de Deus, mesmo que ele não tenha sido mencionado em uma resposta. Para este devocionário, é o que importa. O reino de Deus é uma realidade espiritual. Entrar nele significa verdadeira felicidade. Porém, ele precisa ser buscado. Não é necessário ficar sem comer ou beber. Porém, o Senhor Jesus disse: mais é a vida do que o sustento, e o corpo mais do que as vestes. Versículo 23. Somente podemos entrar por meio dele. 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

2 Coríntios 5, 17 diz: assim que se alguém está em Cristo, nova criatura é. As coisas antigas já passaram, eis que se fizeram novas. Quando encontramos Jesus de verdade, quando entregamos nossa vida a Ele, algo dentro de nós muda. Não é apenas uma emoção momentânea, é uma transformação de vida contínua. A nova vida não significa que tudo ao redor vai ser perfeito. Muitas vezes tentamos carregar o peso do que já passou, mas Jesus nos convida a deixar tudo isso para trás. Ele não apenas perdoa, Ele restaura, renova e transforma. Ele salva. Entregue a sua vida a Cristo, hoje. 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

0: A salvação é o maior presente que Deus ofereceu à humanidade por meio do nosso Senhor Jesus Cristo. Segundo a Bíblia, todos os seres humanos se afastaram de Deus por causa do pecado, mas, em seu amor, Ele enviou Jesus para trazer reconciliação e vida eterna. Em João 3,16, aprendemos que Deus amou o mundo de tal maneira que deu seu Filho unigênito, para que todo aquele que nele crê não pereça, mas tenha a vida eterna. A salvação não é conquistada por obras ou méritos humanos, ela é recebida pela fé em Cristo. Na cruz, Jesus levou sobre si os nossos pecados, oferecendo perdão e um novo começo. E por meio da sua ressurreição, ele venceu o pecado e a morte, garantindo a esperança para todos os que creem nele. Assim, a salvação em Cristo nos traz perdão, transformação de vida e a promessa de viver eternamente com Deus.
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2: Muito obrigado por incluir a Hora do Estudo Bíblico em sua agenda hoje. Já tivemos momentos de muita alegria na preparação e na apresentação destas mensagens sobre a natureza e os nomes de Deus. E vamos continuar o nosso estudo. Fique com a sua Bíblia aberta, porque vamos discutir hoje sobre o nome de Jeová ou o Senhor, com todas as letras minúsculas. Faremos isso em alguns instantes. Antes, vamos orar. Pai de amor, somos gratos pela salvação e te agradecemos

0: o Senhor que nos salvou pela graça. Te agradecemos por esta oportunidade, por este canal, esta emissora que transmite este programa. Oramos para que esse estudo seja útil na vida das pessoas que nos ouvem agora. E aqueles que ainda não tiveram uma decisão, não aceitaram a Cristo Jesus como seu Salvador, que hoje seja o dia da salvação para essas pessoas. Toque no coração de cada uma delas. Te agradecemos pelas bênçãos que temos recebido diariamente. Abençoe-nos, Senhor, no dia de hoje. Abençoe-nos neste estudo que faremos. Oramos assim, em nome de Jesus. Amém. Hoje vamos para a segunda mensagem sobre os nomes de Deus na Bíblia. É o nome de Deus que é traduzido como Senhor, com todas as letras em maiúsculas. Lembre-se de que eu já ressaltei que, de vez por outra, você encontrará a palavra Senhor com S em maiúscula e as outras em minúsculas. Depois você verá Senhor com todas as letras maiúsculas. Não há erro nenhum aqui, nem tampouco erro de impressão. Cada um desses nomes de Deus revelam algum aspecto das muitas naturezas de Deus. Quando vemos Senhor com todas as letras maiúsculas, por favor, faça a diferença do Senhor com uma letra maiúscula apenas. Às vezes esta palavra Jeová ou Senhor com todas as letras maiúsculas pode ser traduzida por Deus com todas as letras maiúsculas. Para distinguir da palavra traduzida por Deus, usa-se apenas o D maiúsculo. Em português, a forma hebraica de Senhor ou Deus é toda em maiúscula, como Jeová. Há aqueles que enfatizam a ideia de Yahvé, e depois temos aqueles que acham que devemos falar Jeová. Os próprios judeus escrupulosamente evitavam mencionar este nome. Eles criam que era errado pronunciar este nome. Eles repetidamente substituíam e falavam a palavra Senhor escrita com a letra S maiúscula, que traduzido é Adonai. Precisamente quando esta prática começou entre judeus, nenhum de nós sabe. Sabemos, no entanto, que na Septuaginta, que é a versão grega das escrituras gregas do Velho Testamento, feita entre 280 e 130 a.C., eles liam de fato Adonai ou Senhor com apenas S maiúsculo. O medo dos judeus era de interpretar ou pronunciar o nome de forma inadequada, conforme sua aplicação dos versos das Escrituras em Levítico. Vamos ler Levítico 24, verso 16. Aquele que blasfemar o nome do Senhor certamente morrerá. Toda a congregação certamente o apedrejará. Assim, o estrangeiro como o natural, blasfemando o nome do Senhor, será morto. Este é um pronunciamento solene. Não é de se admirar que os antigos no Velho Testamento temessem até mesmo a menção deste nome sem blasfemar do nome de Jeová. Pense nisso, a sentença de morte foi pronunciada sobre eles. Se Deus realizasse seu julgamento hoje, pense em quantas pessoas seriam condenadas à morte. Ouço pessoas que usam o nome de Deus com blasfêmia e desprezo e dizem, oh meu Deus, ou pelo amor de Deus. Há muitas outras formas de blasfêmia e mau uso deste nome santo. Bem, no Velho Testamento, dentre os judeus, eles jamais usavam em vão o nome do Senhor. Eles temiam o juízo de Deus. E por causa dessa referência especial pelo nome de Jeová, o nome de Deus tornou-se pouco conhecido pelos hebreus. Ele estava quase inteiramente fora de alcance. Hoje nós, cristãos, poderemos fazer algum tipo de reverência. Dificilmente um dia se passa sem que alguém não fale uma blasfêmia falando o nome de Deus de forma desrespeitosa. O nome de Jeová está acima de todo outro nome, o mais sagrado e precioso nome para o judeu. Este nome foi traduzido por Deus com todas as letras maiúsculas cerca de 300 vezes na Bíblia. E Senhor, todas as 6 letras em maiúsculas cerca de 6.000 vezes. Ele, o nome de Deus, é mencionado nas Escrituras mais que qualquer outro nome. Ele se deriva da palavra hebraica Havá, H-A-V-A. H, que quer dizer ser ou sendo. A ideia é claro que a existência de Deus é a sua própria existência. Dessa forma, Jeová é aquele que é eterno, que existe sem princípio e sem fim. Aquele que é o escritor de Hebreus diz que ele é o mesmo ontem, hoje e sempre. Deus é agora o que ele sempre foi e o que ele sempre será para todo sempre. Alguns hebreus veem esta palavra vinda da palavra Havá como parte do verbo tornar-se. Bem, não quero criar nenhuma polêmica aqui. Conquanto não seja especialista em hebraico, tenho também fontes muito boas de informação. No entanto, o verbo tornar-se não significa necessariamente chegar a ser alguma coisa, mas tornar-se alguma coisa para alguém. Deus jamais virá a ser alguma coisa. Deus é eterno. Ele sempre era e sempre será. Assim, Deus é aquele que torna no sentido de tornar-se alguma coisa para o seu povo. Um dia Deus tornou-se meu Salvador. Ele sempre foi meu Salvador, mas para mim, ele se tornou meu Salvador quando eu o aceitei. O significado do nome Jeová na revelação divina, tornando-se para o seu povo o que ele simplesmente precisa. O nome Jeová aparece apenas 7 vezes na versão Almeida, Revista e Corrigida, 4 vezes em seu uso primário e 3 vezes composto com outros nomes, tais como Jeová Jirê, como encontrado no Velho Testamento em Gênesis capítulo 22, 14, e Jeová Nissi, como registrado em Juízes 6, 24. E mais uma vez ele aparece, mas na versão Almeida ele aparece somente 7 vezes. O sentido do nome Jeová aparece na discussão de Nosso Senhor com Moisés na sarça ardente. Se você abrir sua Bíblia no livro de Êxodo, capítulo 3, vai encontrar uma história muito interessante. Esta história sempre me fascinou e está em Êxodo, capítulo 3. Essa história é cheia de emoção. Ela mostra um milagre de Deus quando se revela a toda a humanidade. Deus disse a Moisés, ou quando Moisés pediu a Deus um nome, ele disse: Deus dos filhos de Israel, Deus que disse, eu sou, é o meu nome. Vamos ler em Êxodo 3, começando com o verso 11. Então Moisés disse a Deus: quem sou eu que vá a Faraó e tire do Egito os filhos de Israel? E disse: certamente eu serei contigo, e isto te será por sinal de que eu te enviei. Quando houveres tirado este povo do Egito, servireis a Deus neste monte. Então disse Moisés a Deus: eis que quando eu for aos filhos de Israel e lhes disser: o Deus de vossos pais me enviou a vós, e eles me disserem: qual é o seu nome? Que lhes direi? Agora veja que quando Moisés estava pensando nesta coisa toda, ele deveria ir aos filhos de Israel e dizer: olhem todos, o Deus de vossos pais me mandou como uma mensagem para vocês. Então alguém vai fazer a seguinte pergunta e dizer: ok, qual é o seu nome? Deus, em resposta a isso, disse a Moisés no verso 14: eu sou o que sou. Com a sua Bíblia aberta, veja estes 3 monossílabos em maiúsculas. E disse Deus a Moisés: eu sou o que sou. Disse mais: assim dirás aos filhos de Israel: eu sou, me enviou a vós. Isso não faz sentido para muitas pessoas, mas a ideia central é de uma existência eterna. Quando ele disse que o nome de Deus é Ele é, simplesmente quis dizer que existir não é tudo o que está afirmado aqui. Ele é no sentido que nenhum outro possa ser. Deus é, e a causa dele ser é ele mesmo. Deus é porque ele é. A ideia de uma existência independente que segue uma ação e vontade. Houve um tempo quando eu podia dizer, eu sou, ou melhor, eu poderia dizer, pois também houve um tempo em que eu não poderia dizer eu sou porque eu não era. Eu nasci há vários anos atrás, mas antes deste tempo, jamais poderia dizer eu sou. Jamais, porém, houve um tempo em que Deus não pudesse dizer eu sou, porque ele sempre foi. Deus é uma personalidade viva, distinta de outros seres e longe de todos os outros seres. Um só Deus e Pai de todos, o qual é sobre todos e por todos e em todos vós. Efésios 4, 6. Veja que Jeová é independente do tempo. Para ele não há passado nem futuro, não há era ou será. Ele não tem nada para aprender ou adquirir. Ele nada tem para se tornar. A quem, pois, farei semelhante a Deus? Ou com que o comparareis? A quem, pois, me farei semelhante, para que eu lhe seja igual? Diz o Santo. Isaías 40, versos 18 e 25. Lemos em Isaías 46, 9. Disse Deus: lembrai-vos das coisas passadas, desde a antiguidade, que eu sou Deus e não há outro Deus, não há outro semelhante a mim. Veja, amados, que estamos lidando aqui com o Deus eterno, autoexistente. Quando você encontra o nome de Deus na Bíblia, Senhor ou Deus, grafado todo com letras maiúsculas, sempre traduzimos por Jeová, o eterno, independente, autoexistente Deus que sempre foi, que é e que sempre será. Vamos ler outro verso das Escrituras em Êxodo capítulo 3. Enquanto você mantém sua Bíblia aberta, estou lendo aqui a partir do verso 15. Acompanhe. E Deus disse a Moisés: assim dirás aos filhos de Israel: o Senhor Deus de vossos pais, o Deus de Abraão, o Deus de Isaac e o Deus de Jacó, me enviou a vós. Este é meu nome eternamente e este é meu memorial de geração em geração. Veja bem aqui, o Senhor Deus. A palavra Senhor está toda em maiúscula. A palavra Deus está com D em maiúscula e todas as outras com minúsculas. Assim, o que temos aqui? Temos Jeová Elohim. Lembre-se de que quando todas as letras estão em maiúsculas, ela se traduz Jeová. A palavra Deus com D maiúsculo é apenas o nome primário de Deus, Elohim, o forte, o fiel. Assim temos Jeová, o eterno, autoexistente, e Deus, o forte e fiel. Vamos ler agora e traduzi-lo, o verso 15. E Deus disse a Moisés: assim dirás aos filhos de Israel: o eterno, autoexistente, forte e fiel Deus de seus pais, o Deus de Abraão, o Deus de Isaac e o Deus de Jacó, me enviou para vós. Este é o meu nome para sempre e será por memorial para todas as gerações. Veja que Deus estava assegurando a Moisés e a todos os filhos de Israel que ele, Jeová, era Elohim, o Deus de Abraão, o Deus de Isaac e o Deus de Jacó. Ele era o forte, o fiel, aquele que mantém a sua palavra e depois guarda a sua promessa. Ele é o Senhor Deus, o Deus cumpridor de suas promessas. Abraão desceu para o Egito e encontrou-se com Abimeleque. Ainda assim, Deus o perdoou e permaneceu fiel à sua palavra. Isaac repetiu o pecado de seu pai Abraão quando ele disse que Rebeca era sua irmã. Ainda assim, Deus o perdoou e permaneceu fiel à sua promessa. Jacó enganou seu velho pai já cego. Ainda assim, ele permaneceu fiel ao seu pacto. Veja que ele é Elohim, o forte, o fiel. Mesmo quando somos infiéis, Deus permanece fiel. A fidelidade é um dos essenciais atributos da divindade, sem que Deus deixasse de ser Deus. Veja, amados, precisamos saber que a única maneira de conhecermos o Deus da Bíblia é pela leitura e estudo da Bíblia. Pense naquilo que temos perdido e as horas que negligenciamos da leitura da palavra de Deus. Nosso intelecto seria mais aguçado, nossas almas seriam mais ricas, nosso caminho mais brilhante e teríamos menos problemas se nós conhecêssemos o Deus da Bíblia. O Deus da Bíblia se revela em seus muitos nomes. Veja que Deus é Elohim, o fiel, que sempre é verdadeiro às suas promessas e ao seu pacto. Agora ele diz a Moisés: assim dirás aos filhos de Israel: o Senhor Deus de vossos pais, o Deus de Abraão, o Deus de Isaac e o Deus de Jacó me enviou a vós. Este é meu nome eternamente e este é meu memorial de geração em geração. Veja, querido amigo, a relação de Jeová com Israel é eterna. Tenha sempre isso em mente. Isto é importante nesses dias quando há tanta gente dizendo: Deus já terminou com os judeus, ele já nada tem a ver com Israel. Não creia nisso. Gente que fala isso não entende nada de Bíblia. Eles negligenciam o estudo da Bíblia que se revela em sua santa palavra. Quando você conhece o Senhor Deus, Jeová Elohim, nas Escrituras, você fica face a face com o eterno, autoexistente, o forte, o fiel Deus que jamais falha em suas promessas, cujo pacto nunca falha. Essa relação com Deus de Israel é ampla para todos os crentes que já receberam Jesus Cristo como Salvador. É interessante notar que ele não se dirigiu ao faraó pelo nome. Faraó falou com toda convicção quando disse: não conheço a Jeová. Ele não conhecia Jeová. Tivesse ele conhecido a Jeová, ele teria mais respeito por ele. Você sabe por que as pessoas não têm respeito pelo nome de Deus hoje? Elas não conhecem a Deus. Uma vez que passem a conhecer íntima e pessoalmente a Deus, essas pessoas terão mais respeito pelo seu nome e mais reverência por sua pessoa e obedecerão sua vontade. Já fomos longe demais nos estudos das Escrituras para descobrirmos os muitos lados da natureza de Deus, assim como revelado na palavra de Deus. O nome Jeová não aparece nas Escrituras a não ser depois da criação do homem. Esta é uma observação interessante, amigos. Gênesis capítulo 2. O fato de o homem ter sido criado é afirmado em Gênesis 1:27. Dessa forma, numa descrição posterior, encontramos Jeová, e isso é o que lemos. Vamos ler Gênesis 2:7. E o Senhor Deus. Agora mais uma vez, Gênesis 2:7. A palavra Senhor está em maiúscula. E Deus estava somente com D maiúsculo e as outras em minúsculo. Assim, Jeová Elohim. E formou o Senhor Deus o homem do pó da terra e soprou em suas narinas o fôlego da vida, e o homem foi feito a alma vivente. Veja que este era Elohim, era Deus, no D com maiúscula e minúsculas nas outras. Era Elohim que estava criando os céus e a terra e a vida animal, mas era o Senhor Deus, Jeová Elohim, que fez o homem à sua própria imagem e semelhança. Não seria uma revelação maravilhosa de Deus que um nome diferente de Deus fosse usado na criação do universo físico? Ah, amados, será que você não percebe o quão importante somos para Deus e que Deus deveria escolher um nome completamente novo quando criou o universo físico? No princípio, Deus criou os céus e a terra, mas o Senhor Deus criou o homem. Muito frequentemente, nas Escrituras, o Espírito Santo usa este nome de Deus com D maiúsculo e as outras letras minúsculas. Mas quando a salvação e a proteção de seus filhos estão em foco, ele sempre usa o nome de Jeová. Deixe-me dar uma ilustração que acho que vai satisfazer a sua mente. Esta ilustração, em particular, está em Gênesis capítulo 6. Vamos ler. Assim fez Noé conforme a tudo que Deus lhe mandou. Assim o fez. Gênesis 6:22. Imediatamente após, lemos. Depois disse o Senhor a Noé. Todas em maiúsculas, Gênesis 7:1. Depois disse o Senhor a Noé, entra tu e toda a tua casa na arca, porque tenho visto que és justo diante de mim nesta geração. Depois de novo no verso 16 do capítulo 7. E os que entraram eram machos e fêmeas de toda a carne, como Deus lhe tinha ordenado, e o Senhor o fechou dentro. E depois lemos, e o Senhor o fechou dentro. Agora não é interessante e informativo? Veja que eles foram para a arca, foram planejados por Deus, macho e fêmea, mas quando Deus fechou a porta, Jeová fechou a porta atrás deles. Onde os animais estavam incluídos, o nome de Deus é usado, mas quando os seres humanos estão lá, Noé e sua família, o nome de Jeová é usado. Veja que Deus tem um relacionamento especial com o homem que é distinto do nível mais baixo da criação. Eu jamais pude engolir o conceito da evolução. Os evolucionistas já tiveram muita dificuldade em provar seu ponto. Na verdade, eles jamais provaram isso. Não conseguiram nem provar no laboratório, nem num tubo de ensaio. Deus é o autor da vida e onde a vida humana estiver envolvida, ele tem um relacionamento com o homem. A comunhão que Deus estabeleceu com o homem, que ele fez à sua própria imagem e semelhança, provoca esta revelação do caráter de Deus e seus atributos através de seu nome, Senhor, ou de Jeová Elohim. O fato é que os dois nomes juntos tornam inquestionavelmente claro que Jeová é Elohim, que o Senhor é Deus. Eles são um só e a mesma pessoa. Agora este fato é enfatizado por Deus a Moisés em Êxodo capítulo 3, versos 14 e 15. Há apenas um Deus, querido ouvinte. Não posso tolerar o julgamento que algumas seitas fazem sobre o cristianismo. Certa vez ouvi um homem dizer, um membro de certa seita, que vai de porta em porta espalhando o seu veneno, vocês cristãos adoram a um Deus de três cabeças. Eu lamentei por ele, mas mesmo assim acho que fiquei justamente irado por sua referência a Deus. Tivesse o amado irmão conhecido a Deus e sua graça salvadora e entregasse a sua vida a Jesus Cristo, ele não teria blasfemado contra Deus, chamando-o de Deus de três cabeças. Assim a natureza de Deus é vista na descrição de seus nomes. O fato de termos referências repetidas vezes ao Senhor, grafado com letras maiúsculas do livro de Gênesis, perturbam alguns estudantes da Bíblia. Quando lemos em Êxodo capítulo 6, estou abrindo aqui o livro de Êxodo capítulo 6, quero ler os versos 2 e 3 para você. Vamos ler. Falou mais Deus a Moisés e disse, eu sou o Senhor. Agora no verso de Êxodo 6:2, a palavra Deus é grafada com a letra maiúscula D apenas, mas a palavra Senhor está grafada com todas as letras maiúsculas. Depois, o verso 3 nos diz, e eu apareci a Abraão, a Isaac e a Jacó como o Deus Todo-Poderoso, mas pelo meu nome, o Senhor, não lhes fui perfeitamente conhecido. Veja que Deus jamais revela Jeová a Abraão, Isaac e Jacó. Examine estes versos. Veja o que Deus está dizendo exatamente. Ele não está dizendo aqui que seu nome jamais foi usado antes do tempo de Moisés, mas que agora, pela primeira vez, ele se tornou conhecido a Moisés, o sentido e a significação deste nome. Até aquele tempo, nenhuma explicação havia sido dada sobre o nome de Jeová. Os críticos da Bíblia usam esta passagem para reafirmarem que Gênesis 1 e 2 são dois documentos separados, escritos por homens diferentes e são contraditórios à luz da palavra de Deus dada a Moisés em Êxodo 6, 2 e 3. Veja, porém, que podemos ter uma explicação plausível desta alegada discrepância. Portanto, devemos considerar desnecessário discutir por algum ponto de vista. O Senhor Deus da Bíblia não é ninguém menos que o Pai de nosso Senhor Jesus Cristo e o Pai de todos que já confiaram em Cristo. Eu não sei se você tem sido ajudado e abençoado com esta série de estudos sobre os nomes de Deus, mas fique conosco acompanhando esse programa. Eu creio que no final será abençoador. Vamos ver alguns fatos interessantes e você conhecerá melhor a sua Bíblia e a Deus ainda mais. Se Deus quiser, estaremos de volta no próximo programa, no mesmo horário, na mesma estação. Até lá, continue olhando para o alto e que Deus o abençoe.
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Mateus 28:6, lemos: Ele não está aqui, ressuscitou, como tinha dito. A ressurreição de Jesus é o maior marco da história. Não foi apenas um milagre, mas a prova definitiva de que a morte foi vencida e que há esperança para todos nós. Quando Jesus morreu na cruz, parecia o fim. Os discípulos estavam com medo, confusos e sem direção. Mas, no terceiro dia, no domingo de Páscoa, tudo mudou. A pedra foi removida, o túmulo ficou vazio e a vida venceu a morte. A Páscoa nos lembra que o sofrimento não é o fim da história. Deus transforma a dor em vitória. Sempre há um novo começo em Cristo. Assim como Jesus ressuscitou, Ele também pode trazer vida nova às áreas da nossa vida que parecem mortas. Sonhos, fé, esperança e propósito. Talvez hoje você esteja enfrentando um tempo difícil na sua vida. A ressurreição de Cristo nos convida a crer que Deus ainda está agindo. Não perca a esperança, não perca a fé. Entregue nas mãos de Deus toda a sua situação. Entregue a sua vida também. Se você ainda não aceitou o Senhor Jesus como seu Salvador, hoje é o dia.

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2: Novas regras prevêm validade no MEC de cursos superiores militares. Reforma tributária cria nova escolha para empresas do Simples Nacional. Como será viajar no jato da Embraer que consegue pousar sozinho? O Ministério da Defesa publicou um novo regulamento no Diário Oficial para assegurar a autonomia e o reconhecimento nacional junto ao Ministério da Educação dos cursos de nível superior que formam os oficiais das Forças Armadas. A medida contempla instituições como a Academia Militar das Agulhas Negras e a Escola Naval, garantindo a validade dos diplomas de bacharelado em áreas como Ciências Militares e Cívico-Navais, emitidos por Exército, Marinha e Aeronáutica. A portaria define ainda a estrutura da área responsável pela educação militar e estabelece a criação de 5 assessorias especializadas. A implantação da reforma tributária trouxe um novo prazo decisivo para os pequenos negócios enquadrados no Simples Nacional. Até o dia 30 de setembro, os empreendedores deverão indicar no portal oficial como pretendem recolher os novos impostos, o IBS e a CBS, podendo optar por mantê-los unificados no documento de arrecadação do Simples ou recolhê-los separadamente. A escolha afeta diretamente o fluxo financeiro da empresa, sendo que quem não manifestar opção continuará automaticamente no modelo tradicional unificado. Especialistas explicam que negócios voltados ao consumidor final, como lojas e restaurantes, tendem a se beneficiar do recolhimento unificado no DAS, que é o documento de arrecadação do Simples, enquanto empresas que vendem para outras pessoas jurídicas podem preferir o recolhimento em separado para gerar créditos tributários ao longo da cadeia produtiva. A Embraer anunciou o novo jato leve Phenom 300 EV com entregas previstas para 2028 e certificação já garantida pelas autoridades de aviação de Brasil, Estados Unidos e União Europeia. O modelo tem capacidade para até 10 passageiros e alcances de mais de 3.800 quilômetros, permitindo voos diretos de São Paulo para todas as capitais e vizinhas sul-americanas. A principal novidade da aeronave é a tecnologia de pouso de emergência automático, que localiza a melhor pista, ajusta a rota e avisa o controle de tráfego aéreo caso o piloto fique incapacitado.
3: Previsão do tempo.
2: Quarta-feira, 16 de setembro de 2026. Em Curitiba e região metropolitana, sol com muitas nuvens durante o dia e períodos de céu nublado. Noite com muitas nuvens, mínima 8, máxima 16. Em Cornélio Procópio e norte do Paraná, sol com muitas nuvens durante o dia e períodos de céu nublado. Noite com poucas nuvens, mínima 13, máxima 25. Em Taubaté e Vale do Paraíba em São Paulo, nublado com chuva de manhã, sol e diminuição de nuvens à tarde. Noite com muitas nuvens, mínima 16, máxima 22. Em Pirassununga e Centro-Leste Paulista, dia de sol com algumas nuvens e névoa pela manhã, noite com poucas nuvens, mínima 15, máxima 24. As informações são do Clima Tempo.
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4: As boas novas de Deus para você memorizar esta semana aqui na BBN encontram-se em Miqueias capítulo 7, versículo 19. Tornará a ter compaixão de nós, subjugará as nossas iniquidades e lançará todos os nossos pecados nas profundezas do mar. Mais uma vez, Miqueias capítulo 7, versículo 19. Tornará a ter compaixão de nós, subjugará as nossas iniquidades e lançará todos os nossos pecados nas profundezas do mar. Estas são as boas novas de Deus para você memorizar esta semana aqui na BBN.

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1: 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Depois destas coisas, vi, e eis grande multidão que ninguém podia enumerar, de todas as nações, tribos, povos e línguas, em pé diante do trono e diante do Cordeiro. Apocalipse 7:9. Último livro da Bíblia, o Apocalipse, nos revela a glória do Cordeiro. Ali vemos a posição do Cordeiro diante de Deus. Só raramente o trono de Deus é mencionado sem o Cordeiro. Em vez disso, lemos: e clamavam em grande voz, dizendo: ao nosso Deus, que se assenta no trono, e ao Cordeiro, pertence a salvação. Ou, então me mostrou o rio da água da vida, brilhante como cristal, que sai do trono de Deus e do Cordeiro. Logo em seguida, o Cordeiro é revelado como o centro da glória de Deus, e isto por toda a eternidade. A vida eterna jamais existe sem o Cordeiro de Deus. Nela, nunca jamais penetrará coisa alguma contaminada, nem o que pratica abominação e mentira, mas somente os inscritos no livro da vida do Cordeiro. Deus deu ao Cordeiro o registro dos salvos. E somente aquele que recebeu a natureza do Cordeiro no renascimento poderá um dia ver o Cordeiro. Sabemos que quando ele se manifestar, seremos semelhantes a ele, porque havemos de vê-lo como ele é. Tão gloriosa, mas também absolutamente séria, é a mensagem do Cordeiro.

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É uma enorme satisfação ter você aqui comigo, meu caro ouvinte, para mais um programa Sabedoria para o Coração, em nossa série pela Epístola de Paulo a Tito. Quando entramos no capítulo 3, começamos uma minissérie intitulada Cristianismo Extraordinário. Estamos no capítulo 3, verso 8, e o título da nossa mensagem é Trazendo Deus de Volta à Vida. Vários anos atrás, eu recebi um artigo sobre um incidente que um pastor registrou. Aconteceu na Rússia antes da queda da Cortina de Ferro. Esse autor, um pastor e vários outros pastores estavam viajando pelo nordeste da Rússia em busca de novas oportunidades para abrir uma estação de rádio evangélica. Em uma das cidades onde pararam, o comissário, uma espécie de prefeito, os conduziu numa caminhada. Ele não sabia que esses homens eram pastores, sabia apenas que eram americanos. Evidentemente, queria comunicar alguma mensagem para esses turistas americanos. Quando eles caminhavam em direção ao centro da cidade, esse comissário lhes disse que os cidadãos tinham orgulho da igreja deles e os convidou para entrar e vê-la de perto. Ao se aproximarem da igreja, os pastores ficaram bastante surpresos ao verem uma belíssima construção branca com as famosas torres em formato de cebola bastante comuns na Rússia. Ao chegarem, perceberam que o saguão ali da entrada parecia muito com os das igrejas do Ocidente, tendo portas que, quando abertas, conduziam ao templo. Mas, quando abriram as portas e entraram no templo, ficaram boquiabertos. Ele havia perdido qualquer semelhança de um local de adoração. Desde o chão até o teto, estavam pendurados vários poleiros repletos de galinhas chocadeiras. O comissário gesticulou com os braços e falou: "A nossa igreja é a chocadeira mais elegante de toda a região." Em seguida, olhou para os americanos e anunciou: "Deus não é real, galinhas são." A verdade é que a maioria das pessoas não está mais convencida de que o Deus da Bíblia é real. O que no passado era um ponto de exclamação, hoje virou um ponto de interrogação.

0: Rogação. Empregos são reais, casas são reais, a família é real, sofrimento é real, dinheiro é bastante real, as pressões da vida são reais, galinhas são reais, mas não estamos tão convencidos assim de que Deus também é real. E esse problema não é recente. Um editorial comenta: o mundo é grande demais para nós, tem muita coisa acontecendo, muitos crimes, muita violência e muita devoção ao entretenimento. Tente como quiser, mas você ficará para trás, a despeito do que fizer. É um esforço constante e mesmo assim perde espaço. A ciência despeja suas descobertas sobre você com tanta rapidez que acabamos cambaleando em meio à confusão. O mundo político vira noticiário com tanta velocidade que não conseguimos acompanhar quem entra e quem sai dos cargos. Tudo está em alta pressão. A natureza humana não consegue aguentar isso por muito mais tempo. Isso foi o que um jornal disse no dia 16 de junho de 1883. Como conseguimos comunicar à nossa geração que Deus é real, que Jesus Cristo é um porto seguro, que Ele é a essência da verdadeira esperança, que o seu Evangelho é verdadeiro e que sua graça está disponível? Como comunicar isso? Não devemos nos surpreender com o fato de Deus ter deixado essa incumbência para o crente. E aqui está o que devemos fazer. Nós, os que recebemos graça, devemos nos tornar disseminadores ou distribuidores dessa graça. Dessa maneira, nossas vidas se tornam demonstrações inegáveis do fato de que não somente as galinhas são reais, mas o Criador delas, o nosso Redentor, é tão real quanto elas. E esse é o incentivo por trás da declaração de Paulo a Tito, em Tito 3:8. Anunciamos primeiramente um evangelho que é verdadeiramente digno de confiança. Paulo está prestes a resumir os seus pensamentos numa série de declarações. Ele diz aos crentes da ilha de Creta e a cada crente de hoje que, acima de tudo, estamos anunciando um evangelho que é verdadeiramente digno de confiança. Veja só como ele começa o verso 8 de Tito 3. Fiel é esta palavra, e quero que, no tocante a estas coisas, faças a afirmação confiadamente. Anuncie estas coisas com confiança. Mas o que são estas coisas? A que essa expressão se refere? Paulo se refere à sentença anterior, que levamos tempo para estudar e dissecar em nossos dois últimos encontros, aquela sentença enorme que começa no verso 4 e termina no verso 7. Isso significa que o cristianismo extraordinário comunicará com confiança as verdades do amor e da bondade de Deus, verso 4, que o Filho de Deus realmente já se manifestou uma vez, verso 4, que a fé em Cristo somente nos salva, independente das obras, verso 5. O cristianismo extraordinário comunica que o Espírito de Deus nos purificou com um banho completo de redenção, verso 5, que o Espírito Santo está no processo de nos renovar dia após dia, verso 5. Que Jesus Cristo, que é igual ao Pai, é suficiente para nos salvar, verso 6. O cristianismo extraordinário comunica que Cristo substituiu o nosso pecado pela sua justiça e todas as acusações feitas contra nós foram lançadas fora do tribunal, verso 7, e comunica que Cristo não somente nos justifica, mas, na verdade, nos faz co-herdeiros do seu reino vindouro, verso 7. É isso que o cristianismo extraordinário comunica. Paulo diz: ouça bem, o evangelho não é nenhum tipo de desejo ilusório, ele não é folclore, não é uma história de mentirinha, um amontoado de lendas e contos de fada. Este é o evangelho e é uma verdade confiável vinda de Deus. Portanto, anuncie essas coisas com confiança e ousadia. E a propósito, Tito, isso começa com você. Você notou o apelo pessoal de Paulo no verso 8, que no tocante a estas coisas, faças a afirmação confiadamente. Tito, eu quero que você faça isso. Agora, não sei se Tito estava um tanto hesitante diante daquela oposição cultural ou por causa do descontentamento nas igrejas. É bem possível que ele estivesse um tanto vacilante. Paulo deu indicação de uma possível hesitação. Lembre-se do que ele diz em Tito 2:15. Diz estas coisas, exorta e repreende também com toda a autoridade. Ninguém te despreze. Novamente aqui agora, em 3:8, Tito, eu quero que você faça a afirmação com confiança. Paulo diz, na verdade, ouça, Tito, eu sei que você é jovem, A cultura é maligna, a igreja pode estar até resistindo a essas verdades, mas continue firme no jogo, não desista. Em seu comentário em Tito, o pregador Charles Swindoll escreveu: havia muitas vozes falsas na ilha de Creta. Isso é verdade em todos os lugares, então esse é o papel primário de um pastor mestre. Ele tem a responsabilidade de proclamar a graça clara e enfaticamente. Ele não pode permitir que a relutância retarde sua tarefa. Ele não pode deixar que a relutância o interrompa. E ele não pode se desculpar por causa da sua mensagem. Se um pastor declara a palavra de Deus, ele pode arriscar ser ousado. E aqueles que pregam ou ensinam a palavra de Deus sabem muito bem que a tentação de hesitar, não proclamar determinadas verdades, pular alguns versos ou evitar capítulos inteiros, essa tentação surge. Essa é uma tentação de agradar homens, ao invés de agradar a Deus. Além da tentação de evitar verdades difíceis, o pastor mestre também precisa perseverar e continuamente, repetidamente, como Paulo fala no início do capítulo, lembre-os e relembre-os novamente. Tanto você, Tito, como o rebanho precisam do constante lembrete. A verdade é que tanto o pastor como o rebanho têm a tendência de esquecer. Paulo quer que pastores, presbíteros e membros falem, ouçam e aprendam essas verdades repetidamente, porque na realidade o mundo as ouvirá de nós. Somos o plano de propaganda de Deus na comunidade, em nossa cidade. Somos o outdoor de Deus nas avenidas da vida. Estamos anunciando um evangelho que é totalmente confiável. E por esse motivo, podemos declarar com confiança e certeza essas coisas que Paulo escreveu claramente em sua carta. Agora, se você deseja realmente se comunicar com a nossa geração, existe ainda um distintivo fundamental nesse cristianismo extraordinário. Em segundo lugar, entregamos nossas vidas a um Deus que é verdadeiramente pessoal. Antes de chegarmos aos desafios finais de Paulo, que emanam do Evangelho, ele diz: vamos rapidinho aqui só confirmar com quem nós estamos falando. Você notou a próxima frase no verso 8, onde Paulo especificamente identifica o público como os que têm crido em Deus? Esses são os ouvintes de Paulo, público de Paulo. Esses são aqueles a quem Paulo escreveu a sua carta, aqueles que creem em Deus. O tempo perfeito do verbo aponta para um momento específico no passado, o momento quando eles nasceram de novo, quando creram em Deus o Salvador, como destacamos em nosso estudo anterior. Eles chegaram ao conhecimento de Deus por intermédio do seu relacionamento pessoal com Cristo. Eles têm crido, ou seja, creram em um determinado instante no passado e são vistos como pessoas que continuam com essa crença. Deus não é uma força distante no espaço. Ele não deu corda ao universo e sentou-se no céu para nos assistir à distância, não. Deus não nos observa à distância. Deus é pessoal. Tão pessoal que você pode até pedir para ele se tornar o seu salvador pessoal pela fé em seu Filho Jesus Cristo agora mesmo. Paulo diz: com efeito, estou prestes a convocar vocês todos para um estilo de vida de um cristianismo extraordinário. Mas antes disso, quero só deixar claro com quem estou falando aqui. Enquanto escrevo e falo essas coisas, tenho em mente aqueles que já conhecem a Cristo pessoalmente. E isso é algo decisivo. O indivíduo crente que vive com a convicção de que Deus é um Deus vivo é o crente que poderá se envolver com as vidas de outras pessoas. E é exatamente para isso que Paulo está direcionando sua discussão. Estamos não somente fazendo a propaganda de um evangelho que é verdadeiramente confiável, com um fundamento em um Deus que é verdadeiramente pessoal, mas terceiro, vivemos um estilo de vida que é totalmente excepcional. Note o verso 8. Fiel é esta palavra. E quero que, no tocante a estas coisas, faças afirmação confiadamente para que os que têm crido em Deus sejam solícitos na prática de boas obras. Paulo já deixou bastante claro que o pecador não é salvo pelas obras, não por obras de justiça. Lembra? Não fazemos boas obras para irmos para o céu. Realizamos boas obras porque estamos a caminho do céu e desejamos levar outros conosco. As boas obras chamam a atenção das pessoas. Essa é a campanha de propaganda do cristianismo, uma demonstração inegável de uma vida transformada. Por esse motivo, Paulo encharcou essa carta com o conceito de praticar a fé diante de outras pessoas por meio das obras. O reformador João Calvino colocou isso da seguinte forma: somos salvos pela fé sozinha, mas a fé que salva nunca vem sozinha. Seria bom se você destacasse em sua Bíblia os seguintes versos: Tito 2:7, um exemplo de boas obras; 2:14, zeloso de boas obras; 3:1, estar pronto para as boas obras; Tito 3:8, ser solícito na prática de boas obras; e 3:14, aprender como se distinguir nas boas obras. Portanto, meu querido, existe muito mais no cristianismo do que apenas aprender doutrinas. Ele é uma vida de aplicação das verdades por meio das boas obras. Lembre-se, já recebemos a benignidade e o amor de Deus. Não os guarde para si mesmo. Arme uma tenda na esquina e comece a distribuir bondade e graça para o mundo ao seu redor. Isso sim reflete o caráter do Salvador a quem entregamos nossas vidas, conforme o Evangelho de Lucas nos relembra que o Senhor é benigno até para com os ingratos e maus. Lucas 6:35. Quero destacar rapidamente que Paulo fala que devemos ser solícitos na prática de boas obras. Essa é a única ocorrência do verbo ser solícito no Novo Testamento. Ele significa pensar sobre, ter intenção direcionada a alguma coisa, ou seja, ser intencional. Ele implica a ideia de ser criativo e exaustivo na investigação de como e o que realizar na forma de boas obras. E esse deve ser um hábito em nossas vidas, não acontecimentos isolados uma vez por ano. Essa, na verdade, é uma disposição mental do indivíduo. Você conhece alguém assim? Parece que eles vivem para ajudar. Fazer algo para outras pessoas é a segunda natureza deles. Pessoas assim são os primeiros a assumir as tarefas extras, as atividades que as outras pessoas rejeitam. Eles sujam suas mãos sem reclamar. São pessoas que estão à procura de coisas para fazer por outros. São exceção à regra. As pessoas na escola sabem quem são. O pessoal do trabalho sabe muito bem quem é assim. Os chefes sabem quem são esses empregados em todas as áreas da vida. Essas pessoas sabem se tornar solícitas na prática das boas obras. E Paulo escreve aqui, na verdade, se alguém deve ser desse jeito, esse alguém, meu amigo, é o crente. A palavra que ele usa para a prática em solícitos na prática de boas obras se refere à iniciativa. Portanto, temos agora intenção mais criatividade mais iniciativa. Com certeza, essa pessoa deixará sua marca excepcional em algum lugar, quer seja em algo simples, terreno, nos bastidores ou público, bem conhecido e aparente a todos. Esses são crentes extraordinários que estão dando início a um estilo de vida que é verdadeiramente extraordinário e produzem benefícios a outros. E deixe-me dizer ainda que esses benefícios terão impactos externos concêntricos, como uma pedrinha lançada no lago que causa um efeito espiral. Então, a começar de dentro de casa, se existe um local que deve ser imediatamente beneficiado com os crentes e suas boas obras, esse lugar é a igreja, não é? Paulo escreveu em Gálatas 6:10, por isso, enquanto tivermos oportunidade, façamos o bem a todos, mas principalmente aos da família da fé. Se somos pessoas de criatividade, energia, disposição e iniciativa, a primeira família que deve ser beneficiada é a que chamamos de a família espiritual, a família da fé. Assim, a casa inteira se enche de pessoas ávidas por realizar boas obras. Será que deveria haver vagas para servir no berçário? Será que deveríamos precisar de mais professores para ajudar a treinar as crianças na família da fé? Por que existiria a necessidade de mais recepcionistas e voluntários para as dezenas de serviços disponíveis na igreja? Existe uma igreja que precisa de seus serviços, meu querido. Os irmãos se esforçam, mas precisam de suas mãos e do seu coração. Como um autor falou, pare de namorar a igreja. Encontre uma onde você se instale bem. Você jamais encontrará uma igreja perfeita. Infelizmente, a verdade é que na igreja, como diz o ditado, 20% das pessoas fazem 80% do trabalho. 20% contribui com 80% do orçamento. enquanto 80% contribui somente com 20% das necessidades, tanto físicas como financeiras. Meu desafio para você é: encontre um lugar onde possa realizar boas obras para todos os homens, especialmente para os da família da fé. Esse é o plano de Deus. Paulo escreve: seja intencional na prática de toda boa obra que você consiga imaginar. E isso se estende exteriormente em círculos concêntricos. Você se envolve em boas obras em sua própria família, em sua família da fé imediata e depois a todo o corpo de Cristo à medida que Deus concede oportunidades. Como filho de missionário, eu lembro-me de quando eu era criança viajar muito com meus pais e meus irmãos para diferentes igrejas e casas de irmãos que ajudavam a sustentar meus pais na obra missionária. Havia um casal que sempre nos recebia com todo o amor e alegria. Numa ocasião, nosso carro quebrou e eles viajaram várias horas para nos socorrer enquanto o carro era consertado. Mas eles não eram membros da diretoria da igreja, não eram ex-missionários ou líderes de organizações para-eclesiásticas. Eles eram agricultores, fazendeiros prontos e solícitos na prática de boas obras, especialmente para com os da família da fé. Entenda bem, meu querido, que o grande drama da graça e da verdade não é como aquela peça teatral para a qual vamos, sentamos-nos e apenas assistimos. Ao contrário, saímos de nossas poltronas, vestimos nosso traje e participamos no drama da graça enquanto Deus direciona todos nós. Note a última parte do verso 8. Estas coisas são excelentes e proveitosas aos homens. O que Paulo diz aqui é que o nosso envolvimento com as boas obras será proveitoso para a humanidade como um todo, não somente para a elite religiosa, não somente para os convertidos, não somente as pessoas que conhecemos, não somente as pessoas ao nosso redor, mas para as pessoas em geral, pessoas de fora do mundo. Durante a época de Paulo, o infanticídio era uma epidemia, bebês eram abandonados para morrer, especialmente as meninas. Os cristãos começaram a providenciar cuidado para essas crianças abandonadas. Um crente do segundo século acabou sendo martirizado pelos romanos por ter apoiado, protegido e salvado da morte várias crianças que ficaram deformadas e aleijadas devido a tentativas de aborto e abandono terem falhado. Essa proteção às crianças era uma afronta à cultura romana, era totalmente contrária às normas culturais e, é claro, a culpa da cultura era revelada. Por causa desses fatores, os romanos martirizaram esse cristão. Sêneca, um filósofo romano renomado, revelou a opinião da maioria ao escrever as seguintes palavras trágicas: nós afogamos crianças que, ao nascerem, são identificadas como fracas ou anormais. Apesar de toda a sofisticação da medicina e ciência do pré-natal, chegamos à mesma posição ética dessas pessoas que moravam na ilha de Creta. Uma mãe hoje que carrega uma criança defeituosa no ventre é encorajada a abortá-la enquanto está no santuário do útero. O cristianismo chega e declara a vida humana como algo precioso, a despeito de qualquer dificuldade ou defeito. Dionísio, um líder da igreja do terceiro século, escreveu sobre uma praga que arrasou Alexandria em 250. Ele escreveu que os cidadãos empurravam para longe qualquer pessoa que começasse a adoecer, distanciavam-se até mesmo de seus amigos mais íntimos e lançavam os sofredores semimortos nas estradas públicas, deixando-os expostos, sem nem mesmo um enterro, e tratando-os com desprezo quando morriam. Nós não vamos arriscar nossas vidas, não é? Qual era a diferença no comportamento do crente, dos cristãos da época? Conforme conta Dionísio, os cristãos não se poupavam, mas ficavam juntos aos demais, visitando os doentes sem pensar em seu próprio risco. Tratavam deles para que fossem curados, trazendo sobre si mesmos as doenças de seus vizinhos, dispostos a tomar sobre si mesmos os sofrimentos das pessoas ao seu redor. E isso ainda acontece hoje. No ano passado, o editor de um jornal famoso do país escreveu uma coluna destacando o trabalho de vários crentes. Ele disse que, apesar de não ser um crente, em relação à pobreza, doença e opressão social, os crentes são incomparavelmente mais dispostos a doar seus bens, ir à linha de frente de batalha, quer seja em seu país ou em outro, para combater a fome, malária, estupro, tráfico humano, genocídio e as pessoas mais corajosas que você conhecerá serão esses crentes que verdadeiramente vivem a sua fé. Eu, pessoalmente, não sou religioso, mas fico muito admirado ao ver essas pessoas arriscando suas vidas dessa forma. Que propaganda maravilhosa para o Evangelho da Graça! Nós, que temos recebido misericórdia e graça de fato, trazemos Deus de volta à vida diante de um mundo que nos observa. O mundo diz que o trabalho é degradante, o crente diz que o trabalho é algo honroso e ainda vai uma milha a mais. O mundo diz que os filhos são um fardo, o crente diz que filhos são uma bênção do Senhor. Segundo o mundo, passar por cima das outras pessoas para o seu próprio benefício é o que importa. Os crentes dizem que servir ao próximo é o que realmente vale a pena. O mundo diz que nunca viu a Deus, o crente diz, deixe-me mostrar a você como Deus é, e então se mostra solícito em boas obras, que são excelentes e proveitosas para toda a humanidade. O mundo observa nossas boas obras e eles querem saber o porquê. Daí apresentamos o Evangelho e o nosso Deus a eles, para que se juntem a nós, glorificando a Deus. Um periódico cristão postou um artigo na internet recentemente sobre uma igreja que se esforçou num sábado de manhã para revitalizar um bairro próximo ao centro de uma cidade mediana. Todos os voluntários estavam vestindo camisas amarelas. Aproximadamente 50 fluíram do local de construção, preparando-se para almoçar depois de terem terminado um projeto de reforma de uma casa antiga. Um rapaz escreveu o artigo e disse que observou um casal trabalhando no quintal da casa deles. Ele escreve: eu parei para cumprimentar a mulher que estava no seu jardim de rosas, e ela percebeu que eu estava vestindo aquela camisa amarela. Ela me perguntou o que estávamos fazendo no bairro, e eu respondi que várias igrejas haviam se unido para servir a comunidade. Durante minha conversa com a mulher, seu marido estava do outro lado do jardim cortando a grama. Mas ele me viu quando eu parei, então desligou o cortador de grama e veio em minha direção. Jamais me esquecerei de suas palavras. Ele balançou a cabeça em aprovação, acenando para a casa reformada. Daí me olhou nos olhos e falou: admiro muito o seu coração. Como posso ter um igual ao seu? Então esse homem compartilhou o Evangelho de Jesus Cristo com o casal, explicando que o seu coração apenas refletia o coração da bondade e da benignidade de Deus. Meu querido, o maior obstáculo ao cristianismo é um crente que não vive sua fé. A melhor propaganda para o cristianismo é um crente que traz sua fé à vida. Para um mundo convencido de que casas são reais, dinheiro é real, dor de cabeça é real, empregos são reais e que até galinhas são reais, essa é a realidade. Daí um crente extraordinário chega e apresenta um evangelho que é verdadeiramente confiável, que se entrega a um Deus que é verdadeiramente pessoal. E então dá início a um estilo de vida que é verdadeiramente proveitoso. Dessa forma, esse crente traz Deus de volta à vida diante dos olhos do mundo. Esses são os crentes notáveis, que são solícitos na prática de boas obras. Estas coisas são excelentes e proveitosas aos homens. Então, o que você irá fazer? Onde está servindo? O que está oferecendo? O que o impede? Por que não se comprometer em começar algo nesta semana? Peça ao Senhor que o ajude a olhar ao redor, buscando maneiras de servir não somente aos da família da fé, mas ao corpo de Cristo como um todo, e então à comunidade ao seu redor, para que todos vejam suas boas obras e glorifiquem ao Pai que está nos céus. Que Deus o abençoe, meu querido, e tenha um ótimo dia.
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2: Quais países da América Latina têm educação melhor do que o Brasil, segundo o ranking PISA? O país que enfrenta a escassez de água com sistemas hídricos abandonados há centenas de anos. IA poderá substituir uma parte significativa do trabalho dos matemáticos. Os resultados mais recentes do Programa Internacional de Avaliação de Estudantes revelam que Chile, Uruguai e Costa Rica apresentam desempenho educacional superior ao do Brasil na América Latina. Na avaliação abrangente da Organização para a Cooperação e Desenvolvimento Econômico, esses três países superaram as pontuações brasileiras em todas as competências analisadas, destacando-se nas médias globais de ciências, leitura, matemática e no inédito exame de resolução de problemas computacionais. Para combater a grave crise hídrica e os impactos das mudanças climáticas, diversas comunidades na Índia estão restaurando antigas infraestruturas de captação de água construídas há muitos e muitos anos. Estruturas tradicionais como os poços escalonados e as barragens de terra que desaceleram o fluxo das chuvas e facilitam a infiltração no solo, voltaram a encher aquíferos esgotados e abastecer rios e poços locais. O sucesso da iniciativa transformou reservatórios históricos poluídos em fontes permanentes de água potável para centenas de aldeias rurais. A eficiência desses métodos seculares levou o governo indiano e organizações socioambientais a integrarem as obras ancestrais às estratégias nacionais de conservação do solo e das bacias hidrográficas também. Especialistas apontam que as estruturas tradicionais superam os canais modernos na redução da evaporação e no reabastecimento do lençol freático, garantindo a segurança hídrica da população. A expansão dos projetos demonstra que a combinação de investimentos públicos, engajamento comunitário e preservação histórica é essencial para enfrentar a seca prolongada no país. O avanço da inteligência artificial está transformando a matemática avançada, passando de mera ferramenta de apoio para participante ativa na criação de novas teorias e na resolução de equações complexas. Recentemente, a OpenAI anunciou ter solucionado um dos chamados problemas do milênio, referente às equações de Navier-Stokes, embora a validação por instituições científicas ainda esteja pendente. Especialistas apontam que a automação da máquina em testar hipóteses e calcular resultados pode substituir boa parte do trabalho operacional humano, acelerando descobertas, mas exigindo revisão constante para evitar erros ou informações inventadas. Apesar do potencial revolucionário, pesquisadores alertam para os riscos do uso excessivo da tecnologia na ciência exata. A automação acelerada pode desincentivar o processo de pesquisa aprofundada e o aprendizado obtido por meio de tentativas e falhas, essenciais para o surgimento de novas ideias.
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3: As boas novas de Deus para você memorizar esta semana aqui na BBN encontram-se em Miqueias capítulo 7, versículo 19. Tornará a ter compaixão de nós, subjugará as nossas iniquidades e lançará todos os nossos pecados nas profundezas do mar. Mais uma vez, Miqueias capítulo 7, versículo 19. Tornará a ter compaixão de nós, subjugará as nossas iniquidades e lançará todos os nossos pecados nas profundezas do mar. Estas são as boas novas de Deus para você memorizar esta semana aqui na BBN.

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1: Bem-vindo à nossa mensagem de esperança e encorajamento Pão Diário. Hoje vou ler o texto de Bill Crowder com o título Edificados em Cristo, baseado em 1 Pedro capítulo 2, entre os versículos 4 e 10. Temos vários nomes para coletivos de animais. Alguns nos surpreendem. O de caranguejos é cambada. De asnos é asnada. Você já ouviu falar de um conclave de gralhas? Mas certamente você conhece manada de bois, enxame de abelhas e rebanho de ovelhas. Rebanho, de fato, é um dos nomes bíblicos para os cristãos. E também Paulo escreveu: "Vocês são edifício de Deus", de acordo com 1 Coríntios capítulo 3, versículo 9. Há também outros nomes para os cristãos, o corpo de Cristo, irmãos e irmãs, entre outros. A metáfora da construção se repete quando Pedro diz à igreja: "Vocês também são pedras vivas, com as quais um templo espiritual é edificado." No versículo 6 de 1 Pedro capítulo 2, logo em seguida, Pedro cita o livro de Isaías. Vejam: "Ponho em Sião uma pedra angular preciosa sobre a qual se pode construir com segurança." Jesus é o alicerce de seu edifício. Podemos ter o sentimento de que é nossa responsabilidade de edificar a igreja, mas Jesus disse: "Eu edificarei minha igreja", em Mateus capítulo 16, versículo 18. Somos povo escolhido por Deus para proclamar. Como é admirável aquele que nos chamou das trevas para a sua maravilhosa luz, de acordo com 1 Pedro capítulo 2, versículo 9. Ao declararmos esses louvores, tornamo-nos instrumentos em suas mãos enquanto ele realiza sua boa obra. O que significa Jesus edificar sua igreja? Como você participa dessa obra? Pense nisso. Eu sou a Clarice Fogaça e essa foi a nossa mensagem do dia.
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Revesti-vos, pois, como eleitos de Deus, santos e amados, de entranhas de misericórdia, de bondade, de humildade, mansidão e longanimidade. Colossenses 3:12. Ser chamado de eleito de Deus não é sobre orgulho, é sobre graça. Deus nos escolheu não porque éramos perfeitos, mas porque Ele nos amou primeiro. Deus não apenas te escolheu para ser salvo, mas para refletir o caráter dele no seu dia a dia. Isso se vê nas pequenas atitudes, na paciência, no perdão, no amor, na humildade. Não se esqueça, você é eleito de Deus e é convidado a falar de Jesus através do seu testemunho.

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0: ao programa Palavras de Louvor. Esse programa é baseado nos estudos do Dr. Donald Hubbard, pastor e professor da Bíblia. Nós agradecemos a Deus pelo privilégio de, nos próximos minutos, apresentar a você verdades contidas na Palavra de Deus e suas aplicações para os nossos dias. Vamos então a mais um estudo no programa Palavras de Louvor. Apresentação, Lincoln Oliveira.
1: Temos estudado sobre a transfiguração de nosso Senhor Jesus Cristo. Jesus tomou consigo a Pedro, Tiago e João e os levou ao topo do monte que muitos creem ser o Monte Hermon.

0: Ali, Pedro, Tiago e João evidentemente adormeceram, de acordo com Lucas 9. Porque quando acordaram repentinamente, viram que Jesus estava transfigurado diante deles. Sua forma corporal estava mudada e sua túnica brilhava de uma forma tão intensa que nada na terra poderia ter alvejado aquelas roupas. Era o brilho resplandecente da glória do Senhor. Pedro ficou assustado quando percebeu que Moisés e Elias estavam conversando com Jesus sobre sua iminente partida que deveria acontecer em Jerusalém. E depois Pedro disse: Mestre, é bom que estejamos aqui e façamos três cabanas, uma para ti, outra para Moisés e outra para Elias. Quando Pedro disse isso, de repente, uma nuvem envolveu o topo da montanha. Uma voz foi ouvida, vinda da nuvem, e era a voz de Jeová dizendo: Este é o meu filho amado, a ele ouvi. Quando a nuvem desapareceu, com ela também se foram Moisés e Elias. A aparência de Jesus voltou ao que era antes, e eles desceram da montanha enquanto Jesus revelava a verdade para eles. Essa verdade, revelada por Jesus na descida do monte, envolvia várias coisas. Número 1. Sua ressurreição dos mortos, apresentada em Marcos capítulo 9, verso 9. Os discípulos ficaram confusos com isso, porque, de acordo com o verso 10, eles se perguntavam o que seria isso. O tópico a seguir abordado por Jesus falava aos discípulos sobre o questionamento que faziam sobre Elias. Vamos começar a ler agora em Marcos 9, 11 a 13. E interrogaram-no, dizendo: Por que dizem os escribas que é necessário que Elias venha primeiro? E respondendo ele, disse-lhes: Em verdade, Elias virá primeiro e todas as coisas restaurará. E como está escrito do Filho do Homem, que ele deva padecer muito e ser aviltado. Digo-vos, porém, que Elias já veio e fizeram-lhe tudo o que quiseram, como dele está escrito. A primeira verdade que Jesus partilhou foi sobre sua ressurreição dos mortos, e depois ele partilharia a verdade da revelação a respeito de Elias. Os discípulos estavam perplexos e, por isso, ficavam se perguntando qual seria o papel de Elias dentro de toda aquela situação. A presença de Elias no Monte Hermon deve ter suscitado tal discussão. Aparentemente, eles pensaram que a presença de Elias naquele monte seria o cumprimento da profecia de Malaquias. Mas havia um problema, que era o problema da ordem correta. Elias não teria vindo antes da aparição do Messias. Note a ênfase na primeira palavra em Marcos 9:11. E interrogaram-no, dizendo: Por que dizem os escribas que é necessário que Elias venha primeiro? Marque bem esse detalhe, porque eles estavam preocupados com a ordem que esses eventos proféticos ocorreriam. Com certeza, eles tinham em mente a profecia de Malaquias. Lemos no capítulo do Velho Testamento, em Malaquias 4, 5 e 6. Eis que vos enviarei o profeta Elias, antes que venha o grande e terrível dia do Senhor. E ele converterá o coração dos pais aos filhos, e o coração dos filhos a seus pais, para que eu não venha e fira a terra com maldição. Sim, os discípulos de fato tinham um problema. E esse problema era o fato de que Elias não tinha vindo antes que o Messias aparecesse. A resposta de Jesus foi muito interessante. Nos versos 12 e 13, ele lhes respondeu dizendo: É verdade, Elias virá primeiro, e todas as coisas restaurará. E como está escrito do Filho do Homem, que ele deva padecer muito e ser aviltado. Digo-vos, porém, que Elias já veio, e fizeram-lhe tudo o que quiseram, como dele está escrito. Devemos prestar bastante atenção no que o Senhor Jesus disse. Ele simplesmente afirma que o assunto mais importante não é se Elias viria antes ou não, mas sobre a morte e ressurreição do Filho de Deus. Veja no verso 12 novamente. E na verdade, Elias virá primeiro, e todas as coisas restaurará, e como está escrito do Filho do Homem, que ele deva padecer muito e ser aviltado. Veja que Jesus afirma que o assunto mais importante e básico não é a vinda de Elias primeiramente, mas a morte e a ressurreição do Filho de Deus. No relato de Mateus, Jesus se refere a João Batista como sendo aquele que cumpriu a promessa a respeito de Elias. Mateus 17:10. E os seus discípulos o interrogaram, dizendo: Por que dizem então os escribas que é mistério que Elias venha primeiro? E Jesus, respondendo, disse-lhes: Em verdade, Elias virá primeiro e restaurará todas as coisas. Mas digo-vos que Elias já veio, e não o conheceram, mas fizeram-lhe tudo o que quiseram. Assim farão eles também padecer o Filho do Homem. Então entenderam os discípulos que lhes falara de João o Batista. Temos aqui duas porções das Escrituras que confundem muita gente. Vamos tentar esclarecer o que Jesus estava ensinando ali. Lembre-se agora que no relato de Mateus, Jesus se refere a João Batista como tendo cumprido a promessa da vinda de Elias. Mas vamos nos lembrar que essa forma descritiva era secundária. Quando o nascimento de João Batista foi anunciado, foi dito que ele iria adiante de seu povo no espírito e no poder de Elias. Vamos esclarecer isso. João Batista não era Elias, mas estava engajado num ministério similar àquele ministério que Elias teria quando viesse, cumprindo totalmente a profecia de Malaquias. Fica muito claro que Elias precede a segunda vinda de Jesus Cristo. Jesus afirmou: Em verdade, Elias virá primeiro. Todas as profecias serão cumpridas em sua totalidade. Mas lembre-se de que Jesus estava dizendo aos discípulos que aquilo não era importante naquele momento. A vinda de Elias não era importante para eles enquanto desciam o monte. Elias não era algo para se preocupar naquele momento enquanto desciam do monte. O que de fato era importante era o plano redentivo de Deus, sua cruz e sua ressurreição. Os discípulos perderam a visão daquele fato, e essa era a tendência daquele grupo que se estende até nós quando desviamos nossa atenção do Senhor para assuntos secundários. Falamos sobre muitas coisas, mas nos esquecemos de Jesus. Devemos nos cercar de cuidados para que Jesus seja sempre nosso assunto central. Mas há algo a mais aqui. Olhe bem no verso 12. E respondendo ele, disse-lhes: Em verdade, Elias virá primeiro, e todas as coisas restaurará. E como está escrito do Filho do Homem, que ele deva padecer muito e ser aviltado. Jesus também ensina a seus discípulos, não apenas sobre a revelação de Elias, mas também sobre sua morte e ressurreição dos mortos, depois de ser rejeitado pelos homens. Assim, o Messias deveria sofrer uma forte rejeição. Tempos viriam que Jesus Cristo passaria a sofrer humilhação e deveria ir até a cruz. Gostaria de lembrar a todos que estudam a Bíblia conosco que a cruz de nosso Jesus Cristo estava apenas há 6 meses de acontecer. Aquilo que Pedro, Tiago e João testemunharam deveria fortalecê-los quando chegasse a hora da partida do Senhor. Jesus revelou a eles o fato de que quando chegasse a hora da cruz, de seu sepultamento e ressurreição, eles não deveriam se desesperar, pois esse era o plano de Deus. O fato trágico é que quando tudo aconteceu, eles realmente se desesperaram por alguns instantes, até que a realidade da ressurreição de Jesus Cristo, de repente, irrompeu em suas mentes e corações. Sabemos que os discípulos permitiram que essa verdade se dissipasse de suas mentes. E por isso, eles ficaram cheios de dúvidas e confusão no momento em que aquela verdade se concretizou. Agora, essa advertência é algo real para nós. As promessas de Deus são verdadeiras. Jamais devemos duvidar do Senhor Jesus. O Espírito de Deus nos ensina a palavra de Deus também para que possamos ser homens e mulheres de Deus preparados. Lembre-se de que não veio sobre vós tentação senão humana, mas Deus é fiel e Ele não somente nos mostra o caminho de escape da tentação, mas também como podemos ser fortalecidos na tentação, para que ela não tenha o poder de atração que normalmente teria. Lembre-se disso, meu amigo ouvinte. Vamos ficar preparados e cheios de confiança em Jesus, pois quando as pressões nos apertam, sem a ajuda de Jesus, poderíamos ser massacrados. Oh, que grande bondade de Deus preparando nossos corações para Ele. Pai, eu te agradeço por esta porção da Tua Palavra. Pedimos que Tu a abençoes. Que rica experiência foi aquela do Monte Hermon para os Teus servos. Uma experiência inesquecível. Senhor, que jamais a esqueçamos também. Em nome de Jesus, amém.
1: Fica por aqui mais um Palavras de Louvor, um programa baseado nos estudos do Dr. Donald Hubbard e apresentado por Lincoln Oliveira. Esperamos que o estudo de hoje tenha servido para fazê-lo crescer em seu relacionamento com Deus. Esperamos contar com a sua audiência em nossa próxima edição. Até lá, e que Deus lhe abençoe.

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0: Cidades do Noroeste Paulista investem na experiência do campo para atrair visitantes. Conheça a escola voltada ao público 60+, que já atendeu mais de 1000 alunos e avança com franquias. Além da guarita, porteiros viram elo contra a solidão e isolamento de idosos. O turismo rural ganha força no noroeste de São Paulo, atraindo milhares de visitantes a cidades como Urânia e Jales, em busca de momentos de lazer e conexão com a vida no campo. O grande diferencial dessas propriedades está na experiência do sistema Colha e Pague, em que os turistas colhem uvas e morangos diretamente do pé, acompanhados de opções como cafés da manhã coloniais, refeições caipiras e belos cenários para fotos. A exemplo dos campos de girassóis, a produção familiar de morango chega a receber cerca de 3 mil pessoas entre os meses de julho e setembro, oferecendo também uma linha de doces artesanais, tortas e geleias fabricadas no próprio local. Além dos morangos, a região destaca-se pela produção de uvas finas, atraindo até 1000 visitantes por final de semana nos parreirais durante a alta temporada. Voltar às salas de aula após os 60 tem se tornado uma realidade para centenas de idosos em Porto Alegre, graças a um projeto que transforma o aprendizado na maturidade num modelo de negócio que não para de crescer. Criada pelos empreendedores Cristiano Cunha e Juliana Enderle, com investimento inicial de R$50 mil, a Escola de Cultura 60+, surgiu para oferecer cursos de arte, filosofia, geopolítica e pintura, focando na longevidade ativa. Com a pandemia, o negócio migrou para o online, transformando as videochamadas num importante espaço de convivência para combater também o isolamento social dos idosos na época. Com o fim das restrições, a instituição ganhou sede física e contabiliza hoje 110 alunos matriculados, além de acumular mais de 1000 atendimentos ao longo da sua trajetória. Faturando cerca de R$45 mil por mês, a iniciativa atende a uma demanda crescente impulsionada pelo envelhecimento da população brasileira, que já soma mais de 35 milhões de pessoas acima dos 60. O envelhecimento acelerado da população brasileira tem transformado a dinâmica dos condomínios residenciais, onde muitos idosos vivem sozinhos e encontram nos porteiros uma importante rede informal de proteção e afeto. A convivência diária e o olhar atento desses funcionários têm ajudado a preservar a autonomia dos moradores da terceira idade, garantindo socorro rápido em emergências de saúde e pequenas conversas que combatem o isolamento social. Casos como o de aposentadas que recebem ajuda em momentos de mal-estar ou contam com a checagem da portaria quando saem da rotina, ilustram como essa interação do dia a dia transmite segurança, pertencimento e acolhimento para quem mora só, sem tirar a independência individual.
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2: As boas novas de Deus para você memorizar esta semana aqui na BBN encontram-se em Miqueias capítulo 7, versículo 19. Tornará a ter compaixão de nós, subjugará as nossas iniquidades e lançará todos os nossos pecados nas profundezas do mar. Mais uma vez, Miqueias capítulo 7, versículo 19. Tornará a ter compaixão de nós, subjugará as nossas iniquidades e lançará todos os nossos pecados nas profundezas do mar. Estas são as boas novas de Deus para você memorizar esta semana aqui na BBN. Não há nada que possamos fazer com nossas próprias forças para merecermos a vida eterna. Isso fica claro quando lemos Efésios capítulo 2, nos versos 8 e 9. Porque pela graça sois salvos, por meio da fé. Isto não vem de vós, é dom de Deus, não vem das obras, para que ninguém se glorie. Comparado ao peso do pecado que está ligado a nós desde o nascimento, nem mesmo uma vida de boas obras seria suficiente para pagar essa dívida. Mas é aí que a graça e amor de Deus por nós muda tudo. E quando Jesus nasce neste mundo e padece na cruz, Ele nos trouxe então gratuitamente o pagamento pelos pecados e o lindo presente da vida eterna. querido ouvinte, se você nunca orou a Deus pedindo perdão pelos seus pecados e crendo no nome santo de Jesus, hoje pode ser o dia da sua salvação, o dia que você terá seu nome escrito no livro da vida para toda a eternidade. 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
5: Em busca da intimidade com Deus, mensagem número 3. Se alguém me ama, guardará a minha palavra, e meu Pai o amará, e viremos para ele, e faremos nele morada. Mensagem de Jesus em João 14, 23. Estamos lendo na tradução Almeida, a citação corrigida, na nova versão internacional lemos: se alguém me ama, obedecerá a minha palavra, porque guardar e obedecer, na linguagem de hoje, são a mesma coisa. O que aprendemos do texto? Seguinte, quando guardamos as palavras do Mestre amado, quando obedecemos os seus mandamentos, tornamos-nos íntimos de Jesus. Mas ainda, o Mestre diz que seremos amados perto do Pai e pelo Pai Celeste também. Este virá com o Filho e farão ambos morada em nossos corações. Haverá privilégio maior, dileto ouvinte, do que este para aquele que é remido, salvo por Cristo? E notemos que fazer morada não é passar uma semana, não é uma viagem de turismo, mas fazer morada é estar com o Mestre. Ou meses, ou anos, fazer morada é viver para sempre com o crente. E ele quer isto de nós, aqui e na eternidade. A isto podemos chamar de plena intimidade. A grande enciclopédia Larousse Cultural define intimidade como caráter do que é íntimo. É viver na intimidade de alguém. Em nosso caso, esse alguém é Jesus Cristo, nosso Senhor. Mas este inaudito privilégio só tem aqueles que amam a Deus e a seu bendito Filho, aquele que o próprio Pai nos enviou, conforme o mais conhecido texto da Escritura de João 3,16. Porque Deus amou tanto o mundo que enviou seu Filho amado. A grande maioria das pessoas deste planeta diz amar a Cristo. Entretanto, o Mestre não quer apenas ouvir que você o ama. Ele deseja que você o obedeça, que você guarde a sua palavra. Ele quer intimidade com os amigos, não como admiradores seus, mas servos seus. E aqueles que declara, vós sereis meus amigos, se fizerdes o que vos mando, Jesus Cristo realmente dá o prêmio. Aliás, no verso seguinte ele deixa claro, já não vos chamarei servos, porque o servo não sabe o que faz o seu Senhor, mas tenho-vos chamado amigos, porque tudo quanto ouvi de meu Pai vos tenho feito conhecer. Esta é intimidade completa, né? Sejamos cada vez mais amigos, íntimos de Cristo, conheçamo-lo mais e mais, e assim gozaremos mais e mais da sua presença. Aceite-o, portanto, dileto ouvinte. A Escola Bíblica do Ar tem profunda alegria em chamar homens e mulheres, crianças, jovens e idosos a uma busca real da intimidade de Deus.
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0: Igreja perfeita não existe. Mas e igreja ideal? Isso é possível, não é verdade? Começa agora o programa Razão para Viver, dando continuidade à série Igreja, Propósito, Perfil e Prioridades. Hoje vamos ver quais são as características de uma igreja contagiante. No programa anterior, fomos apresentados à Igreja de Tessalônica. E hoje, o pastor Fernando Bóquio vai se aprofundar no exemplo desta comunidade de fé. Ele vai listar 4 pontos que marcam a igreja com estilo contagiante. Vamos lá?
1: A igreja em Tessalônica nasceu em meio a perseguições, cresceu em meio à perseguição e sobreviveu mesmo sofrendo perseguições. Talvez você e eu já tenhamos passado por uma fase de sofrimento nas nossas vidas pessoais. Com certeza, passamos por situações como esta todos os anos, mas estou me referindo agora à igreja. Talvez um dia as nossas igrejas passem por um período de oposição e de perseguição. Ao lermos a carta aos Tessalonicenses, podemos concluir que o apóstolo Paulo encontrou na igreja de Tessalônica a igreja com um estilo contagiante. Vamos ver alguns exemplos. Veja 1 Tessalonicenses no capítulo 2, a partir do verso 2. Tivemos a confiança em nosso Deus para vos falar o evangelho de Deus. Veja agora o verso 4. Mas assim como fomos aprovados por Deus para que o evangelho nos fosse confiado, assim falamos. Versículo 8, assim, nós, sendo-vos tão afeiçoados de boa vontade, desejávamos comunicar-vos não somente o evangelho de Deus, mas ainda as nossas próprias almas. Versículo 9, porque vos lembrais, irmãos, do nosso labor e fadiga, pois trabalhando noite e dia, para não sermos pesados a nenhum de vós, vos pregamos o evangelho de Deus. E mais uma vez o versículo 13, sem cessar damos graças a Deus porquanto vós, havendo recebido a palavra de Deus que de nós ouviste, e recebeste não como palavra de homem, mas como palavra de Deus. Vemos aqui diversos exemplos das memórias que Paulo guardou sobre a igreja em Tessalônica.

0: crônica, Paulo se lembra do conteúdo de sua palavra, ou seja, as suas palavras não foram vazias, em vão. A igreja em Tessalônica era uma igreja com bases bíblicas. Esta é a primeira característica de um estilo contagiante, com conteúdo bíblico. Se você fosse à igreja de Tessalônica, você ouviria a palavra de Deus. Talvez não exista coisa mais chata do que ficarmos ouvindo as opiniões ou as teorias de pessoas, de pastores ou teólogos, mesmo que pareça eloquente, cheio de sabedoria. Tudo cai por terra se for comparado à palavra de Deus. Percebam como a atitude de Paulo trouxe purificação. Verso 3. Sua exortação não procede de erro. Bom, é óbvio que não podemos exortar alguém se estamos fazendo coisas erradas, porque nossa exortação não procede de erro, nem de imundície, nem é feita com dolo. A palavra de Deus corta o coração cheio de hipocrisia. Ela não pode ser enganosa e, ao mesmo tempo, ser bíblica. Veja verso 4. Mas assim como fomos aprovados por Deus para que o Evangelho nos fosse concedido, assim falamos, não para agradar aos homens, mas a Deus que prova os nossos corações. Quando pregamos a palavra de Deus, nos importamos cada vez menos em agradar o rebanho. A nossa verdadeira preocupação é apresentar ao nosso rebanho o que Deus lhes disse através de sua palavra. Alguém que prega a palavra em busca de aceitação e elogios de sua plateia é uma pessoa que se afastou da palavra de Deus. O pastor que prega aquilo que a sua igreja quer ouvir é um homem que parou de falar sobre a verdade da palavra de Deus. Quando fazemos um compromisso com a Bíblia, não nos importamos com pancadas, ataques e críticas. O mesmo acontece com os elogios. Devemos falar o que o rebanho precisa ouvir. Eu creio que esse é o pensamento de muitas mães em relação ao como alimentar os seus filhos. Veja o que uma mãe pode pensar sobre isso. Há muito tempo não peço a opinião do que os meus filhos querem comer, porque sou eu quem decide e eu sei o que é melhor para eles. Senão comeríamos somente salgadinho no café da manhã, no almoço e no jantar. Nós comeríamos porcaria no lanche da tarde ou comeríamos só em lanchonetes. É isso que as crianças querem, mas não é isso que é o melhor para elas. As crianças devem ter uma alimentação saudável. Bom, a mesma coisa deve acontecer conosco, como igreja e rebanho. Poucas pessoas explicam isto melhor do que John Stott, em seu livro intitulado O Retrato de um Pregador. Ele disse: conhecer a Bíblia não é o suficiente para um pastor. O pastor deve conhecer as pessoas a quem ele prega a palavra. E claro que ele não pode mascarar a palavra de Deus para que ela seja mais atraente. Ele não pode diluir a palavra poderosa de Deus para fazê-la mais doce ao nosso paladar. Porém, o pastor deve buscar apresentar a palavra de tal maneira que as pessoas aceitem a verdade de Deus. O pastor pode simplificar as palavras. E foi isso que Paulo quis dizer quando ele disse a Timóteo que ele deveria ser um trabalhador que não tivesse do que se envergonhar, manejando bem a palavra. O verbo manejar quer dizer cortar reto, ir direto ao ponto, em grego. Esta palavra era usada na construção de estradas e na Septuaginta, versão antiga da Bíblia em grego. A mesma palavra foi usada em Provérbios, capítulo 3, versículo 6. E ele endireitará as suas veredas. Devemos expor a palavra de Deus de uma maneira simples e direta, tão fácil de ser entendida que possa ser comparada à facilidade de andarmos em uma estrada plana. John Stott continua: o pregador da palavra de Deus é aquele que constrói pontes, tentando conectar o vão ou o vazio entre a palavra de Deus e a mente do homem. Ele deve se esforçar ao máximo para interpretar a palavra de Deus de maneira extremamente correta e clara e aplicá-la tão bem que a verdade atravesse a ponte de forma que não haja mais vão nenhum. John Stott disse também que a autoridade do pastor não está centrada nele, mas sim no livro que é usado por ele. Quem já ouviu o famoso evangelista Billy Graham pregar, sabe que ele sempre repete as seguintes palavras: a Bíblia diz isso, a Bíblia diz aquilo. Lembre-se desta frase: a Bíblia diz. Billy Graham tem proclamado mundo afora esta frase e é a autoridade da palavra de Deus que está sobre a sua vida. Vamos refletir sobre mais um aspecto: a fidelidade do pastor ao texto que ele está pregando, ou seja, no quanto ele entendeu do texto e o quanto esta palavra falou ao seu coração. No sermão ideal, a palavra fala por si só, ou melhor, Deus fala através da sua palavra. Quanto menos o pastor interferir entre a palavra de Deus e seus ouvintes, melhor. Devo agradecer muito a John Stott por estas palavras sábias, dignas de serem lembradas para sempre. Ao sair do período de louvor ou de uma classe de escola dominical, você deveria sempre sair impressionado com o que Deus disse e com as suas mudanças que deveriam acontecer em sua vida. A opinião de um pregador pode ser facilmente esquecida, por isso a igreja tem um estilo contagiante, está cheia de conteúdo bíblico. Vamos agora a mais um ponto: a natureza da igreja, com estilo contagiante, é autêntica. Versos 5 e 6, de 1 Tessalonicenses capítulo 2. Veja comigo então. Pois nunca usamos palavras lisonjeiras, como sabeis, nem imaginamos com intuito ganancioso. Não daria para saber, mas Deus é testemunha. Isto é muito importante. Como você pode reconhecer as minhas motivações? Só Deus conhece o meu interior. Paulo não era ganancioso, versículo 6, nem buscamos glória de homens, quer de vós, quer de outros, embora pudéssemos, como apóstolos de Cristo, ser-vos pesados. Veja quanta verdade há nestes versículos. Aqui a ênfase não está mais na mensagem, como nos versículos 1 a 4, mas sim no mensageiro, como acabamos de ver nos versículos 5 a 6. Não havia uma autoridade maior na igreja primitiva do que a autoridade apostólica. Não se esqueça de que o apóstolo tinha dons. Os apóstolos fundaram igrejas. Os apóstolos falavam em nome de Deus. Lembre-se de que eles não tinham o Novo Testamento naquela época. Eles ainda não tinham nem começado a compilar os evangelhos e as cartas de Paulo. Paulo tinha apenas o Velho Testamento. Então, para que ele pudesse dar ao povo a palavra de Deus, deveria dar ao povo a mensagem de Deus sem cometer nenhum erro. Isto não acontece hoje em dia. Quando eu falo, eu cometo erros, a menos que esteja falando diretamente da Bíblia. A única fonte de verdade é a Bíblia, as Escrituras, nada mais, nada menos. Ela é a mente de Deus. No entanto, os apóstolos não tinham este livro completo. Por isso, naquela época, a autenticidade era uma característica essencial para alguém que fosse um pregador da palavra aqui na Terra. A autenticidade é a chave para um estilo de vida contagiante. O que eu quero dizer com isso? A autenticidade ocorre quando pessoas verdadeiras dizem coisas verdadeiras sobre questões verdadeiras com um sentimento verdadeiro. Não há mentiras ou jogos psicológicos. Não precisamos nos preocupar com o que a pessoa está falando, se ela tem segundas intenções. Ser autêntico é viver da maneira que realmente somos, é admitirmos os nossos erros e fraquezas. Esta deve ser uma das maiores prioridades ao vermos a nossa igreja que está crescendo numericamente. Devemos sempre ser verdadeiros. E você? Esta é a razão pela qual o mundo ao nosso redor parou de acreditar em muitas coisas que nós, como cristãos, dizemos. Eles já leram muitas coisas nos jornais denunciando as nossas mentiras. O mundo tem motivos suficientes para questionar o cristianismo que vivemos hoje em dia. Vamos transformar essa situação, que nossas vidas sejam verdadeiras e que provem as palavras de verdade que pregamos. Vamos trabalhar nesse aspecto, vamos orar sobre isso, que não confiemos demais em nós mesmos, que não sejamos mais egoístas e que reconheçamos quando estamos sendo egoístas. Vamos nos livrar destas coisas. Vamos parar de fazer tudo pelo que vamos receber em troca. Vamos parar de buscar o reconhecimento e o elogio de outras pessoas, que nós possamos nos sentir desconfortáveis com estes elogios. Você é professor de alguma classe de escola dominical ou de um pequeno grupo de discipulado? Se a sua resposta for sim, você tem poder, Mas tome cuidado para não manipular as pessoas que estão aprendendo com você e que têm a sua vida como exemplo. Saiba usar os seus freios. Não forme as mentes e ideias dessas pessoas. Dê tempo para que elas possam formar as suas próprias opiniões. Deixe com que elas descubram o que é certo ou errado. Uma igreja bíblica se tornará atrativa e será muito visitada por outras pessoas. No entanto, muitas pessoas vão procurar saber se lá existem verdades ou mentiras. As pessoas dirão: será que esta igreja faz o que ela prega? Será que os membros põem em prática o que é pregado na igreja? Ou será que eles seguem os seus desejos e vontades? Terceiro, a igreja com um sorriso contagiante será graciosa em sua atitude. Eu gosto muito dos versículos de 7 ao 11. Eles são cheios de graça. Escute esses versículos. Antes nos apresentamos brandos entre vós, qual ama que acaricia os seus próprios filhos. Assim, nós, sendo-vos tão afeiçoados de boa vontade, desejávamos comunicar-vos não somente o Evangelho de Deus, mas ainda as nossas próprias almas, porquanto vos tornaste muito amados de nós. Porque vós lembrais, irmãos, do nosso labor e fadiga, pois trabalhando noite e dia para não sermos pesados a nenhum de vós, vos pregamos o Evangelho de Deus. Vós e Deus sois testemunhas de quão santa e irrepreensivelmente nos portamos para convosco que credes. Assim sabeis de que modo vos tratávamos a cada um de vós, como um pai a seus filhos. Você entendeu o que Paulo quis dizer aqui? É como se esta passagem fosse um parênteses. Vemos aqui, Paulo cita o papel de mãe e do pai. Marque isso na sua Bíblia. Sabe o que isso me diz? Que a igreja é uma família, não é um negócio. Não vemos nenhuma relação familiar nos negócios. Nós não somos uma companhia, uma empresa, somos uma família. Isto é algo particular. No entanto, a igreja também é aberta ao público, mas a nossa família é composta por um grupo de pessoas unidas que acreditam nas mesmas coisas, que acreditam que Jesus é o Senhor, que é o Cristo e é Deus, e que Ele morreu pelos nossos pecados, que Ele ressuscitou dentre os mortos para viver para sempre e nos acolher junto a Ele pela fé, e não por obras, para nos levar para a glória. Esta é uma mensagem privilegiada, não está aberta para palpites ou opiniões. Mas como lidamos com as pessoas que estão em conflito com esta verdade? Eu creio que pela graça, com carinho, não sendo um fardo na vida destas pessoas, ou seja, nos relacionando bem com elas. Veja, estes são apenas alguns dos itens que tenho aqui anotado. Ao invés de ser duro e cobrar o tempo todo, Paulo foi gentil e tolerante. Ao invés de agir como um comandante ou como um general, ele agiu como uma mãe que cuida de seus bebês. Ao invés de ordens duras, Paulo agia com cuidado e carinho. Ele deu não somente o Evangelho para os irmãos em Tessalônica, ele deu a si mesmo, ele deu a sua própria vida. Ao invés de vê-los como pessoas esfomeadas que precisavam de leite e carne, Paulo diz que eles eram queridos por ele. Ao invés de se aproveitar daqueles irmãos, ele disse: nós não queremos ser um fardo para vocês. Ao invés de ignorar o seu próprio estilo de vida egoísta e rejeitar a hipocrisia, Paulo disse que agiu corretamente, como um pai age com sua família. Espero que você tenha tido um pai que agisse desta forma, porque se você não teve um pai como este, você talvez não consiga apreciar este versículo de uma maneira completa. Eu espero que a imagem que você tem de pai não é de alguém egoísta, mas sim alguém cheio de graça. Caso contrário, você provavelmente terá um pouco de dificuldade de entender o que Paulo disse aqui. Se você teve um pai hipócrita, provavelmente deve ser difícil para você confiar em Deus e em seus líderes da mesma forma como outras pessoas talvez confiem. Em determinadas situações, você deverá ser como aço e em outras como seda. Uma igreja de aço é dura e disciplinada. Sua mensagem é um golpe. Uma igreja que é de seda é muito suave, tolerante, aceita qualquer coisa e convive com qualquer coisa, não tem convicções. Nós precisamos de aço e de ferro para que haja autenticidade e graça, verdade e amor. Uma igreja que tem estilo é equilibrada. Quarto, a igreja com estilo contagiante é aquela que tem uma boa abordagem, conteúdo bíblico, é verdadeira, autêntica, com atitudes graciosas e abordagem relevante. Versículo 12 e 13, porque ele fez todo este trabalho. Veja a relevância de tudo isso. Para que vos conduzis diariamente para com Deus, que vos chama para o seu reino e glória. Com Deus que vos chama para o seu reino e glória. Pelo que também damos, note a concordância verbal no presente, sem cessar. Graças a Deus, pois, havendo recebido de nós a palavra da pregação de Deus, a recebeste, não como palavra de homens, mas, segundo, na verdade, como palavra de Deus, a qual também opera em vós os que crestes. Isto é maravilhoso, isto é relevante. Muitas igrejas dão boas novas para os seres humanos no século XXI. Precisamos de boas novas para os homens e mulheres deste século. Precisamos de mensagens que tratem dos problemas que enfrentamos hoje em dia. Precisamos de aplicações para a nossa vida moderna, não de mensagens direcionadas para as pessoas que viviam nos anos 30 ou 50. Quero que no dia de hoje você saiba que a Bíblia tem a solução para os seus problemas, os problemas que você está vivendo neste instante, senão você perderá a relevância da palavra de Deus. E não é o pastor que faz com que a palavra seja relevante, ela é relevante por si só. Nós, pastores, apenas mostramos o quanto é relevante. Aliás, nós não devemos classificar tudo em duas categorias, o que é sagrado e o que é secular, ou do mundo. O domingo não é sagrado e a segunda não é secular. O que estamos fazendo agora não é mais sagrado do que aquilo que você fará em 2 horas, pois você é um filho de Deus. Algumas pessoas passam quase a vida inteira sem entender isto. A maneira que você gerencia o seu negócio não é nem um pouco menos sagrada do que a maneira que você louva a Deus. Cristo está presente em tudo isso e Ele se torna cada dia mais relevante em nossas vidas. Ele não está ultrapassado. Notem que quando Jesus conhecia as pessoas, ele as conhecia como elas eram de fato. Ele conhecia políticos como políticos, os pedintes como pedintes, os cegos como cegos, as prostitutas como sendo prostitutas. Ele conversava com estas pessoas de acordo com as suas necessidades. Ele conhecia as pessoas em seu estado normal e atendia as necessidades que tinha naquele determinado momento. Ele nunca as via como elas queriam ter sido vistas, mas sim como elas eram. E Jesus as ajudava a ser mais do que elas eram naquele momento. Relevância. Não importa o tamanho da igreja, nossa mensagem deve ser relevante. Pois bem, como é que eu posso me lembrar disto? Que tal GARB? G-A-R-B. Graça autêntica, relevante e bíblica. Lembre-se, eu apenas quero que você se lembre do seguinte, quando alguém perguntar qual o estilo da sua igreja, sua resposta será, bem, nós somos uma igreja GARB, quer dizer, G-A-R-B. Que chique, não é verdade? Mas o que é GARB? Graça autêntica, relevante e bíblica. Este é o nosso estilo. É isso que você encontrará ao vir a nossa igreja. Bem, o que eu devo esperar deste estilo? Você sabe que Deus honrará os nossos esforços independentes das nossas fraquezas. E qual será a nossa parte? Eu creio que seremos o modelo ou a imagem de Cristo no século XXI. E isto é muito bom, não é verdade? O que devemos esperar dos outros? Eu creio que eles vão querer fazer parte desta igreja, apesar das dificuldades e dos desafios. Eu gosto muito da colocação de George MacLeod. Ele, às vezes, é uma grande fonte de ajuda quando eu preciso de perspectiva. Mais ênfase no conteúdo e menos ênfase na aparência. Mais ênfase em Cristo e menos ênfase em nós mesmos. Mais ênfase no propósito, pois o Evangelho deve sair de quatro paredes, que não fique somente dentro da igreja. Talvez esta seja a hora de pararmos para refletir. Gostaria que você curvasse a sua cabeça e fechasse os seus olhos apenas um minuto. Jesus era assim. Ele se importava com estas coisas. E você? Só você pode responder esta pergunta. Ninguém conhece o profundo do seu coração. Só você conhece os seus motivos e sabe se estas características contagiantes estão lá. Sua atitude pode ser: bom, eu preciso me fortalecer, preciso ter menos seda e mais aço em minha vida. Ou talvez eu preciso reavaliar esta falta de relevância em mim. Eu tenho me referido a Cristo como uma pessoa que viveu muitos anos atrás e me esqueci que Ele vive agora. Eu tenho que transformar a minha vida no dia de hoje. Diga comigo, eu preciso voltar às Escrituras, ver o que este livro tem a dizer sobre a minha vida e para onde eu devo ir. Você tem certeza de que Jesus está em sua vida? Ele não vai habitar em você simplesmente porque você nasceu em um ambiente cristão ou em uma era cristã, ou porque seus pais são cristãos, ou porque você frequenta a igreja e acredita em Cristo. Jesus entrará em sua vida só se for convidado, pela sua decisão. Escute bem, através da sua atitude de aceitar Jesus Cristo em seu coração, em sua vida, Ele só vai entrar depois deste convite. E acredite, Ele não vai invadir a sua vida. Jesus vai examinar todos os aspectos da sua vida e no dia a dia Ele vai te ajudar a passar por um processo de crescimento no qual você vai se tornar cada dia mais igual a Ele. Vamos orar nesse instante. Pai, nós te louvamos e te adoramos. Reconhecemos que o Senhor é parte vital de nossas vidas e que o Senhor nunca está ausente. Às vezes sentimos a sua presença em certos momentos mais do que em outros. Algumas pessoas hoje podem estar com um coração quebrantado, alguns confusos e inseguros, mas o Senhor tem uma maneira toda especial de se aproximar de nós e falar conosco. Dá-nos, Senhor, um estilo contagiante. Que o Seu Espírito Santo assuma o controle de nossas vidas. Que nós sejamos pessoas que oram pelas nossas fraquezas, pelas áreas que estas coisas não vêm com naturalidade. Que nós passemos o controle de nossas vidas ao Senhor, para que assim a maneira contagiante de Cristo entre em nossas vidas e nos faça mensageiros atraentes do Salvador. Eu oro isso em seu maravilhoso e poderoso nome, do nosso Senhor Jesus Cristo. Amém.
1: Este foi o pastor Fernando Bóquio em mais um programa Razão para Viver. Com o acróstico que aprendemos hoje, fica mais fácil memorizar as características de uma igreja contagiante, não é mesmo? Vamos lembrar então? Garbi, graça autêntica, relevante e bíblica. Podemos perceber estas marcas na igreja de Tessalônica e, sem dúvida alguma, podemos alcançá-las em nossa igreja. E para que todas as pessoas busquem esse mesmo objetivo, elas têm que estar unidas no mesmo espírito. A igreja é corpo. Os pés não podem ir para um lugar se o tronco quiser ir para outro. Mas quando os irmãos em Cristo se deixam encher pelo Espírito Santo, Ele poderá agir com liberdade em seu meio. O lugar onde elas estiverem vai ser marcado pela base bíblica, pela autenticidade, pela graça e pela relevância. 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Este é o estudo que vamos ouvir no próximo programa. Igrejas pequenas versus igrejas grandes. Você já viu esse debate? O pastor Fernando vai fazer uma análise cuidadosa sobre as igrejas que crescem rápido e sobre o seu papel na comunidade. Ficou curioso? Então, continue conosco. Que Deus abençoe você!

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2: Capital paulista já acumula quase 200 milímetros de chuvas em setembro. Entenda como funciona a instalação de fibra ótica em rios amazônicos. Conselho suplementa R$500 milhões de reais no orçamento do FGTS para subsídio habitacional. A cidade de São Paulo registrou quase 200 milímetros de chuva nos primeiros dias de setembro deste ano, segundo medições do Instituto Nacional de Meteorologia, o INMET, no Mirante de Santana, zona norte da capital. O acumulado representa o segundo maior volume mensal do ano na capital paulista e já posiciona o período como o quarto setembro mais chuvoso da série histórica iniciada em 1943. Em razão dos acumulados e da previsão de novos temporais, a Defesa Civil mantém o monitoramento e recomenda que a população evite áreas alagadas, fique atenta ao risco de deslizamentos e acompanhe os alertas emitidos por SMS. A instalação de cabos de fibra ótica em leitos de rio surge como solução estratégica para expandir a infraestrutura de telecomunicações em regiões de difícil acesso terrestre. Utilizando a extensa rede hidrográfica local, os cabos subfluviais são revestidos com camadas especiais de proteção para resistir às condições aquáticas e transmitir grandes volumes de dados por meio de sinais de luz. O processo compreende desde o planejamento do percurso fluvial até o lançamento dos cabos por embarcações adaptadas e a subsequente integração com redes terrestres, aéreas ou subterrâneas. Para a população local, essa infraestrutura de transporte de dados é fundamental para viabilizar o acesso à internet de alta velocidade, suportando serviços essenciais como teleatendimento, educação à distância e plataformas digitais em áreas isoladas. O Conselho Curador do FGTS aprovou um acréscimo de R$500 milhões de reais ao orçamento de 2026 para habitação popular. Com o aporte solicitado, os recursos voltados aos subsídios das faixas 1 e 2 do programa Minha Casa Minha Vida sobem de R$12,5 bilhões para R$13 bilhões de reais. O colegiado também estendeu o prazo máximo de amortização de 20 para 30 anos em financiamentos dos programas Pró-Moradia, Saneamento Básico, Pró-Transporte e Pró-Cidades.
3: Previsão do tempo.
2: Quarta-feira, 16 de setembro de 2026. Em Curitiba e região metropolitana, sol com muitas nuvens durante o dia e períodos de céu nublado. Noite com muitas nuvens, mínima 8, máxima 16. Em Cornélio Procópio e norte do Paraná, sol com muitas nuvens durante o dia e períodos de céu nublado. Noite com poucas nuvens, mínima 13, máxima 25. Em Taubaté e Vale do Paraíba, em São Paulo, nublado com chuva de manhã, sol e diminuição de nuvens à tarde. Noite com muitas nuvens, mínima 16, máxima 22. Em Pirassununga e Centro-Leste Paulista, dia de sol com algumas nuvens e névoa pela manhã, noite com poucas nuvens, mínima 15, máxima 24. As informações são do Clima Tempo.
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4: As boas novas de Deus para você memorizar esta semana aqui na BBN encontram-se em Miqueias capítulo 7, versículo 19. Tornará a ter compaixão de nós, subjugará as nossas iniquidades e lançará todos os nossos pecados nas profundezas do mar. Mais uma vez, Miqueias capítulo 7, versículo 19. Tornará a ter compaixão de nós, subjugará as nossas iniquidades e lançará todos os nossos pecados nas profundezas do mar. 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
6: Espero que você tenha se beneficiado do nosso estudo sobre Jó. Todos os crentes passam pela prova da sua fé. Você pode não passar por todas as provações que Jó passou, mas o apóstolo Pedro diz, em 1 Pedro capítulo 4, versículo 12, amados, não estranheis a ardente prova que vem sobre vós para vos tentar, como se coisa estranha vos acontecesse. Tiago capítulo 1, versículos 2 a 4 diz, meus irmãos, tende grande alegria quando enfrentardes várias tentações, sabendo que a prova da vossa fé opera a paciência. Tenha, porém, a paciência sua obra perfeita, para que sejais perfeitos e completos, sem faltar em coisa alguma. Quando você supera essas provações, verá o que Deus estava fazendo e por quê. O livro de Jó termina descrevendo o seguinte, e assim abençoou o Senhor o último estado de Jó mais do que o primeiro. Sempre vale a pena no final, não importa o que Deus permita que você enfrente. Ele usa todos os testes em nossas vidas para realizar o bem. Persistam pela fé até que esse bem seja concretizado. É interessante notar que, ao descrever as bênçãos de Jó, o escritor se concentrou nas três filhas de Jó, nomeando-as e descrevendo como eram belas. Também menciona que elas compartilharam a herança junto com seus irmãos. O livro termina retratando Jó como um homem idoso, desfrutando de seus filhos e netos até a quarta geração. Em resumo, a aplicação que podemos fazer do livro de Jó para as nossas vidas é esta. Quando testado, aceite o que Deus permite. Não se justifique. Arrependa-se humildemente e confie na graça de Deus para operar o bem em sua vida e, por meio dela, para a sua glória.
8: Se você gostou desse programa e tem algum comentário ou pedido a fazer, fique à vontade para nos escrever aqui no rede@bbnmedia.org. A versão portuguesa deste programa é uma produção da BBN. Obrigado e até o próximo programa.

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0: 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Vivemos em um mundo de mudanças constantes, de questionamentos desenfreados, questões sobre a vida, o sofrimento humano, o caráter dos homens e até mesmo sobre a morte. 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Contudo, Jesus Cristo, por ocasião da sua oração sacerdotal, disse: Pai, santifica-os na verdade. 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
1: No primeiro capítulo de João, nós encontramos vários títulos que descrevem Jesus. Por exemplo, no versículo 1, Jesus é o Verbo. Ainda no versículo 1, Jesus é descrito como Deus, e o Verbo era Deus. No versículo 9, Jesus é apresentado como a luz verdadeira. Ele é apresentado no versículo 17 como o Cristo. No 29, é apresentado como o Cordeiro de Deus. No versículo 38, ele é apresentado como Mestre. No versículo 41, é o Messias. No versículo 49, ele é o Filho de Deus. Ainda no 49, ele é o Rei de Israel. No 51, ele é o Filho do Homem. Essas expressões vão aumentando seu significado à medida em que a narrativa vai se desdobrando de modo mais objetivo, passando desde o testemunho de João o Batizador pelo testemunho dos novos discípulos de Jesus. Nós sabemos que a jornada de recrutamento que Jesus faz começa imediatamente após a sua tentação. Ele retorna no lugar do seu batismo e passa a convidar os seus primeiros discípulos. Sabemos que, inicialmente, Jesus tem consigo André, um discípulo anônimo, que entendemos ser o evangelista João, e também Simão Pedro. Depois disso, ele convida novos discípulos, como podemos ver a partir do versículo 43, em que a palavra de Deus diz assim: No dia imediato, resolveu Jesus partir para a Galiléia e encontrou a Filipe, a quem disse: Segue-me. Ora, Filipe era de Betsaida, cidade de André e de Pedro. Filipe encontrou a Natanael e disse-lhe: Achamos aquele de quem Moisés escreveu na lei, e a quem se referiram os profetas, Jesus o Nazareno, filho de José. Bom, nesses primeiros versículos nós podemos ver que de alguma maneira existia um relacionamento entre Filipe, André e Pedro, porque eles são da mesma cidade. Portanto, quando Jesus estende o convite para que Filipe se una ao grupo de discípulos, nós podemos entender que está implícita aqui alguma mensagem entre esses vizinhos, por assim dizer. Aliás, o texto nos apresenta a informação de Filipe quando ele vai compartilhar a verdade messiânica com Natanael, está no plural, diz assim: achamos aquele de quem Moisés escreveu na lei.

E essa expressão, aquele de quem Moisés escreveu na lei, é uma expressão inclusiva, quer dizer, todas as profecias veterotestamentárias, especificamente na lei de Moisés, se cumprem em Jesus. O discurso do Filipe é extremamente convidativo, porque ele diz, encontramos aqueles, ou achamos aquele, de quem Moisés falou. Quer dizer, tudo aquilo que está na lei, descrevendo o Messias, nós encontramos nessa pessoa. E quem é essa pessoa? Ele continua. E a quem se referiram os profetas? Agora, todo o Antigo Testamento, segundo o testemunho de Filipe, apontava para Jesus. Ele está dizendo a Natanael, nós o encontramos. Ele então passa a dar a identidade de Jesus. Diz, olha, esse Messias que nós encontramos, esse prometido que nós encontramos, que Moisés falou a respeito, que os profetas falaram a respeito, é Jesus. Se ele tivesse parado aqui, talvez a história não tivesse tanta relevância e tanto significado para nós. Mas ele continuou e disse que Jesus é o Nazareno e que Jesus é o filho de José. Bom, nós sabemos e vimos em outros estudos que Nazaré era uma cidade obscura, um vilarejo sem grande importância. E agora, o Filipe apresenta Jesus como sendo filho de José. Nós sabemos que legalmente José era o pai de Jesus. José, o carpinteiro de Nazaré. Não parece algo muito importante. A resposta, portanto, de Natanael é perfeitamente compreensível, uma vez que existia um certo revanchismo. Veja o que diz o texto. Perguntou-lhe Natanael, de Nazaré pode sair alguma coisa boa? De Nazaré sair alguma coisa boa? Nós sabemos que Natanael, ele é de Caná. O capítulo 21, versículo 2 nos diz isso. Que é uma outra cidade também da Galiléia, isso é no norte de Israel. E embora os galileus, de um modo geral, sofressem com o preconceito dos judeus da região do sul, ainda assim, Nazaré era um lugar tão insignificante naqueles dias que até mesmo os galileus, quer dizer, os habitantes daquela região norte, também tinham preconceito, desprezavam as pessoas de Nazaré. No entanto, esse deboche do Natanael pode estar ligado a esse fato de que desde os dias do Antigo Testamento as pessoas já tratavam com desprezo. E talvez ele usou uma expressão proverbial dessas competições entre cidades e bairros. O que ele não esperava era essa resposta contundente e rabínica por parte de Filipe. Lembre-se que quando os primeiros discípulos estavam seguindo Jesus, Jesus perguntou, o que vocês estão buscando? Eles disseram, queremos saber onde o Senhor mora. Jesus disse, vem e vê, uma resposta rabínica, vamos juntos descobrir essa verdade. Agora Filipe, depois de conviver um pouco com Jesus, não temos exatamente a informação cronológica de qual a intensidade dessa relação, mas ele já está completamente absorvido pelas ideias de Jesus, ele responde a Natanael da mesma maneira, diz, vem e vê, vamos juntos descobrir essa verdade. É fascinante que quando alguém convive com Jesus, ele passa a agir como Jesus. Ele passa a gostar das coisas que Jesus gosta. Ele passa a ter os mesmos hábitos de Jesus. Aliás, discipulado é exatamente isso. Submeter-se às disciplinas do seu mestre. É mais ou menos o que acontece em muitos casamentos. Às vezes, quando uma pessoa se casa, ela não tem os mesmos gostos do seu cônjuge no começo. Às vezes a dieta alimentar é diferente, tem uma preferência por uma fruta em relação à outra. Mas com o passar dos anos, as preferências vão se tornando mais próximas e eles começam agora a desfrutar dos mesmos interesses. Filipe, depois de passar esse tempo com Jesus, passa a falar como Jesus. Foi a mesma experiência de Pedro. Lembre-se, Pedro foi acusado, você fala como ele. Não apenas pelo sotaque peculiar de quem era da região da Galiléia, mas pela própria maneira como Pedro se comportava. Quem anda com Jesus deve se parecer com Jesus. Esse deveria ser o primeiro desafio para todos nós. Se nós conhecemos Jesus, não apenas uma religião, mas Jesus, e se nós gastamos tempo pensando nas coisas de Jesus e lendo as palavras de Jesus, mais dia, menos dia, deveríamos exalar o mesmo perfume de Jesus. Natanael tem a oportunidade, então, de ter esse encontro com Jesus. Versículo 47 diz assim, Jesus viu Natanael aproximar-se
e disse a seu respeito: eis um verdadeiro israelita em quem não há dolo. Nesse olhar de Jesus para Natanael, Jesus consegue identificar uma vez mais o caráter e a autenticidade de Natanael. Algumas pessoas colocam objeções em relação ao Evangelho simplesmente porque não desejam crer. Então ficam criando perguntas e objeções. Natanael não era um homem assim, ele era autêntico. Ele vem ao encontro de Jesus com a disposição de aceitar Jesus como Messias, se o fato assim comprovasse o que ele estava buscando. Ou seja, se existisse um equilíbrio verdadeiro entre aquilo que lhe apresentou Filipe e a consistência com a realidade dos fatos, ele estava disposto a crer. Há também aqui uma importante ideia que nos leva às páginas do Antigo Testamento. Lembre-se que Jacó carregava esse nome que tinha o sentido de ser enganador. E nessa luta com Deus, Deus disse assim: mas você será Israel. O seu nome será Príncipe com Deus. Agora, muitos mais tarde que carregavam o nome de israelitas não eram na sua natureza israelitas de fato. Eram mais para enganadores. Paulo mais tarde também fala a respeito disso em sua carta aos Romanos. Ele diz que nem todos de Israel são de fato israelitas genuínos, autênticos. Porque, embora carregassem esse nome, a sua natureza era completamente distanciada e desinteressada do Deus verdadeiro. Nesse texto, Jesus diz para Natanael: Natanael, você não é assim. Você é um israelita de verdade. Você é alguém consistente. Você é alguém que a vida faz sentido. Você não é um hipócrita, um falso. Seria como dizer: olha, você diz que é crente e é crente de verdade, você não vive apenas de nome. Então a pergunta de Natanael é: de onde me conheces? E a resposta de Jesus: antes de Filipe te chamar, eu te vi quando estavas debaixo da figueira. Nós não sabemos o que Natanael estava fazendo debaixo da figueira. É uma possibilidade. Nós sabemos que muitos rabinos ensinavam que estar debaixo da figueira era um ótimo lugar para se estudar a palavra de Deus. E muitos faziam isso porque a figueira simbolizava a prosperidade e a estabilidade, a abundância que o Messias poderia oferecer. Que experiência teve Natanael sob aquela figueira? Talvez enquanto estudava ou pensasse a respeito do Messias, nós não sabemos. Mas a resposta de Jesus foi tão marcante que ele creu em Jesus de todo o coração. E aqueles títulos que nos referimos logo no início da mensagem chegam à sua conclusão, e por que não dizer ao seu ápice aqui? Veja o que diz Natanael: Mestre, tu és o Filho de Deus, tu és o Rei de Israel. Três títulos para Jesus neste único versículo: Mestre, Filho de Deus, Rei de Israel. Jesus responde: porque eu disse que te vi debaixo da figueira, você crê, pois maiores coisas do que estas verás. E assim Jesus abre para os sete sinais que serão apresentados nesse quarto evangelho. Porque eu te vi debaixo da figueira, você creu. É uma experiência muito pequena essa, Natanael. Eu farei coisas ainda maiores. Aliás, Jesus conclui no versículo 51 dizendo: em verdade eu te digo, você verá o céu aberto, os anjos de Deus subindo e descendo sobre o Filho do Homem. Mais uma expressão veterotestamentária linkada a Jacó. Jacó, quando fugia de seu irmão Esaú no caminho, no deserto, fez de uma pedra o seu travesseiro. E ali ele teve um sonho, uma visão, uma escada, onde os anjos subiam e descendo. Jesus é aquele que traz o céu para perto dos homens e aproxima os homens dos céus, porque ele não nos mostra um caminho. Ele é o caminho, ele é a verdade, ele é a vida. Natanael, confrontado pelas palavras de Jesus e pelo conhecimento exaustivo de Jesus, ele diz: tu és mestre, és o Filho de Deus, és o Rei de Israel. Hoje, quando consideramos essa mensagem, devemos pensar se a convivência com Jesus nos faz parecidos com Ele. E segundo, se olhamos para Jesus como sendo tudo aquilo que Ele é, um caminho absoluto que nos aproxima do céu e aproxima o céu de nossas vidas.

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0: Chegou o momento de orarmos pela nossa nação.
1: Admoesto-te, pois, antes de tudo, que se façam deprecações, orações, intercessões e ações de graças por todos os homens, pelos reis e por todos os que estão em eminência, para que tenhamos uma vida quieta e sossegada, em toda piedade e honestidade. Porque isto é bom e agradável diante de Deus nosso Salvador, que quer que todos os homens se salvem e venham ao conhecimento da verdade.
2: Em todos os momentos em que nós estivermos nos aproximando de Jesus, o resultado vai ser sempre ser abençoado, ser curado, ser inspirado, acima de tudo, consequência eterna de ser salvo, né? E nós sabemos que o diabo não tem interesse em que você tenha esse contato mais profundo com Deus na pessoa de Jesus. Este nome que é sobre todo nome, para que ao nome dele se dobre todo o joelho do que há nos céus, na terra e embaixo da terra, é o nome que você deve considerar o nome mais importante. Ele é maravilhoso, conselheiro, Deus forte, Pai da eternidade e Príncipe da paz. Tudo isso está implícito e densamente imergido no nome de Jesus. Emmanuel, Deus conosco. E nós sabemos que a consequência acontece, não como uma coisa negativa, mas em termos de transformação. Veja o que acontecia com quem chegava perto de Cristo no Evangelho de Lucas, no capítulo 9, verso 11. E, sabendo a multidão, o seguiu, e ele os recebeu e falava-lhes do reino de Deus e sarava os que necessitavam de cura. Quantos esperam uma cura no dia de hoje? E quantas curas poderiam acontecer se as pessoas se aproximassem mais de Deus? Não só na esfera física, mas na esfera espiritual, na doença da alma, da dor da alma, não é? Seja transformado se aproximando de Cristo. Maravilhoso Deus, recebe louvor do nosso Brasil neste momento. As pessoas que aqui te buscam têm algo, Senhor, para aprender e para experimentar com teus filhos que te buscam. Muitos ainda não filhos, mas naquela busca que resultará na vida eterna, Deus. Que todos possam ser impactados em todos os locais do Brasil, nas comunidades, cidades, estados e regiões, que possam ser transformados pelo teu poder em Cristo. Nós pedimos, Deus, a bênção para todo trabalho honesto e a inspiração para todo discípulo, servo e serva do Senhor neste dia. Te oramos em nome de Jesus, o nosso Salvador. Amém.

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2: Raios X dos tornados no Brasil, com mais de 500 registros, fenômeno é mais frequente e mais intenso no sul. Até 39 candidatos por vaga. Por que ficou tão difícil conseguir uma residência médica no Brasil? A regra dos 10 mil passos por dia está errada? Novo estudo responde. Levantamento do projeto Prevô indica que o Brasil registrou mais de 500 tornados nos últimos 9 anos, com forte concentração na região sul, onde ocorreram praticamente a metade dos casos. A alta incidência no Rio Grande do Sul, no Paraná e em Santa Catarina deve-se ao choque térmico entre o ar quente e úmido vindo da Amazônia e as massas de ar frio e seco vindas da Argentina, criando o cisalhamento do vento ideal para a formação de tempestades do tipo supercélula. Diferente do cenário nacional, em que a maioria das ocorrências envolve trombas d'água ou terrestres de fraca intensidade, no sul prevalecem os tornados gerados por supercélulas, que possuem elevado potencial destrutivo. A tecnologia atual de radar meteorológico permite identificar o movimento de rotação das tempestades com até 45 minutos de antecedência, viabilizando alertas de emergência para as populações locais. O aumento desproporcional entre a criação de vagas nas faculdades de medicina e a oferta de programas de especialização gerou um gargalo histórico no Brasil. Dados do Exame Nacional de Residência, o ENARI, mostram quase 100 mil inscritos para cerca de 8 mil vagas em 2026, com especialidades de acesso direto, como otorrinolaringologia, atingindo quase 39 candidatos por vaga. Enquanto o número de graduandos cresceu mais de 70% entre 2018 e 2024, impulsionado pela expansão do ensino privado, a oferta de residências avançou apenas 30% no mesmo período, descumprindo as metas previstas pela Lei do Mais Médicos. Para tentar amenizar o déficit de atendimento especializado, expandiu-se o financiamento público de bolsas de residência focando em áreas estratégicas para o SUS. No entanto, entidades médicas alertam que o problema vai além da quantidade de vagas, envolvendo baixas remunerações frente às elevadas jornadas de trabalho e preocupações sobre a qualidade da formação geral. A tradicional meta de 10 mil passos diários não é um requisito científico obrigatório para a manutenção da saúde. Segundo estudo do British Journal of Sports Medicine, a marca surgiu na década de 60 no Japão como uma estratégia comercial para vender pedômetros. A pesquisa demonstra que volumes menores de caminhada já garantem redução na mortalidade, que a intensidade do movimento desempenha papel fundamental na proteção cardiovascular. A aceleração do ritmo, principalmente para quem caminha menos de 7.500 passos por dia, esteve associada a uma redução de mais de 40% no risco de morte de todas as causas. Os dados indicam que tanto o volume total quanto a velocidade da caminhada importam, mostrando que metas menores e caminhadas em ritmo mais acelerado trazem benefícios práticos relevantes para a saúde.
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3: As boas novas de Deus para você memorizar esta semana aqui na BBN encontram-se em Miqueias capítulo 7, versículo 19. Tornará a ter compaixão de nós, subjugará as nossas iniquidades e lançará todos os nossos pecados nas profundezas do mar. Mais uma vez, Miqueias capítulo 7, versículo 19. Tornará a ter compaixão de nós, subjugará as nossas iniquidades e lançará todos os nossos pecados nas profundezas do mar. 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

0: 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Ouça agora esta verdade bíblica. Todos nós queremos ser vistos como pessoas do bem. Por isso, procuramos nos apresentar da melhor maneira possível. No entanto, o ditado popular diz que as aparências enganam. Fulano de tal é visto como pessoa do bem, mas no outro dia bebeu e, ao dirigir, causou um acidente com vítimas. Mesmo assim, alguém tentará esconder a tragédia e irá dizer que, lá no fundo, ele ou ela é uma boa pessoa. Uma das evidências da credibilidade da Bíblia é que ela não esconde ou minimiza as falhas das pessoas ali achadas. É a própria Bíblia que diz que Moisés era um assassino, o rei Davi um adúltero e Paulo, segundo as suas próprias palavras, o chefe dos pecadores. A Bíblia mostra que há esperança para todos nós. Enquanto que a nossa tendência, a fim de parecermos aquilo que na verdade não somos, é a de culpar a terceiros, Jesus fez o oposto ao assumir a nossa culpa, aceitando a responsabilidade pelos nossos erros e dando a sua própria vida para todo aquele que o recebe. Jesus nos oferece livramento da condenação do pecado. Em João capítulo 8, ele diz: se vocês continuarem a obedecer aos meus ensinamentos, serão de fato meus discípulos e conhecerão a verdade, e a verdade vos libertará. Eu sou Eduardo Staibel e encerro com uma palavra dos Salmos. O Senhor é bom e a sua misericórdia dura para sempre.
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1: Depois de estudarmos durante dois programas a busca e o encontro de Rebeca, a esposa de Isaac, no programa de hoje temos como alvo estudar o capítulo 25 de Gênesis. Temos vários assuntos nesses 34 versos. Além dos mais variados descendentes de Abraão, através de Quetura, de Ismael e de Isaac, temos o relato da morte de Abraão e a venda do direito de primogenitura de Esaú para seu irmão Jacó. São temas relevantes que trazem lições importantes para todos nós. Então eu quero convidá-lo a abrir a sua Bíblia e acompanhar o estudo de hoje, fazendo, se possível, anotações. Muito bem, logo no início do parágrafo, que inclui os versículos 1 a 6, encontramos um relato muito interessante, pois nos é informado que Abraão desposou, isto é, casou-se com uma mulher chamada Quetura. Conforme 1 Crônicas 1:32, que a apresenta como concubina de Abraão, esse relacionamento já estaria ocorrendo sendo Sara ainda viva. Mas se não adotarmos essa posição e aceitarmos a ordem cronológica, então Abraão deveria ter 140 anos de idade, pois ele viveu ainda mais 45 anos depois do casamento de Isaac, conforme os versículos 7 e 20. Um outro detalhe que deve ser observado é que Abraão gerou de Quetura 6 outros filhos que lhe aumentaram a sua grande descendência. Esses 6 filhos apontam Abraão como antepassado de muitas tribos árabes, grupos dispersos pelas regiões desérticas situadas a leste de Canaã e ainda mais ao sul também, próximos da Arábia. Dessas tribos, a mais conhecida e com menção em vários textos bíblicos, encontramos Midian, que deu origem aos Midianitas, povo para o qual Moisés fugiu e casou-se com Zípora, conforme Êxodo 2 e Juízes 6, os quais, tempos depois, se tornaram inimigos da nação israelita. Querido amigo, será que temos lições para aprender desse relato? Com certeza, pois sempre é bom lembrar que quando Deus faz algo, Ele o faz de modo que sempre ultrapassa os nossos limites e a nossa imaginação. Então isso quer dizer o seguinte: Abraão não somente pôde gerar Ismael, como gerou Isaac, mas também, além deles dois, Abraão gerou também uma grande família por meio de Quetura, cumprindo então a promessa que Deus tinha feito dele ser o pai de muitas nações. Deus sempre cumpre o que promete. Deus é fiel. Deus não falha. Essa é uma aplicação muito importante que nós devemos fazer e essa é uma confiança que nós devemos ter no nosso Deus. Um outro detalhe também a ser destacado nesses primeiros versículos refere-se ao cuidado que Abraão mantinha com seu filho amado, com Isaac. Dizem os versículos 5 e 6 que Abraão deu tudo o que possuía para Isaac, mas para os seus outros filhos ele deu presentes e os enviou para longe de Isaac. Será que podemos perceber o quanto Abraão estava dedicado para com Isaac, sabendo que ele era o filho da promessa? Será que esse é o mesmo cuidado, a mesma atenção que nós damos aos nossos filhos? Não é verdade que muitas vezes nos ocupamos em tantos afazeres e não damos a devida atenção para os filhos que Deus tem nos dado e que recebemos de Deus como herança do Senhor? Que Deus nos ajude a instruirmos e a nos dedicarmos como exemplos para os nossos filhos.

0: Mas o texto prossegue e nos versículos 7 a 11 temos um relato triste, mas ao mesmo tempo é um relato muito significativo, pois nos é narrada a morte de Abraão. É triste porque Abraão é um dos grandes personagens da Bíblia e a sua vida tornou-se um exemplo para todos os que temem a Deus. Mas o relato é muito significativo porque, por algumas razões, veja só. Primeiro, porque Abraão viveu 175 anos, quando a média de idade para os seres humanos depois do dilúvio era de 120 anos. Então, essa idade avançada significava a bênção de Deus. Segundo lugar, é significativo porque Abraão morreu em ditosa velhice, isso é, em boa velhice. Morreu em paz, morreu como Deus prometera em 15:15. Em terceiro lugar, esse texto também é significativo porque Abraão foi reunido ao seu povo, isso é, veja só, ele foi sepultado no mesmo local em que Sara fora sepultada. Mas ao mesmo tempo, essa expressão em hebraico significa que o falecido entrou na morte para se juntar com seus ancestrais, sugerindo então a vida após a morte. Em quarto lugar, Abraão foi sepultado pelos seus dois filhos, Ismael e Isaac. E esse fato indica que por maiores que fossem as diferenças entre os dois, a honra, o amor e o respeito ao pai falecido motivou essa união tão especial. E uma quinta razão pela qual esse relato é significativo é que Abraão, mesmo depois de morto, teve de Deus o cumprimento das promessas que indicavam que Isaac, o seu filho amado, continuou ser abençoado por Deus. Então, querido amigo, essa é uma vida que realmente nos inspira. A vida de Abraão é uma vida inspirativa. Que possamos nos espelhar nela, que possamos aprender as suas lições, que possamos ver as preciosidades da palavra de Deus e que possamos aplicá-las no nosso viver. Continue, pois, estudando a palavra de Deus e, com certeza, você e eu teremos sempre lições novas para acrescentar às nossas vidas. E é exatamente isso que nós estamos fazendo, porque o texto nos sugere agora que, olhando para o versículo 12 até 18, nós vamos encontrar, então, as consequências de toda essa vida, isso é, a descendência de Ismael. Esse era um filho de Abraão que se multiplicou e que não esteve sob as ordens de ninguém. Na verdade, a descendência de Ismael indicava a sua independência. Em certa medida, Ismael e a sua descendência foram uma sombra para a descendência de Isaac. A frase do versículo 18, ele se estabeleceu fronteiro a seus irmãos, pode significar o seguinte, que ele morreu na presença dos seus irmãos, mas é muito mais provável que indique que ele viveu em hostilidade com seus irmãos, conforme o capítulo 16, versículo 12. Na verdade, é o seguinte, os 12 filhos de Ismael foram notáveis no seu tempo, porém não fizeram parte da história da salvação. Não tiveram privilégio que coube à descendência de Isaac. E de novo aprendemos que Deus cumpre as suas promessas. O nosso Deus é fiel. Foi em Isaac é que temos a história, a descendência da salvação. Mas, querido amigo, como nós já mencionamos em programas passados, é bom lembrarmos e destacarmos o método que o Espírito Santo de Deus, autor da Bíblia, usou quando, inspirando a Moisés, ele fez com que Moisés registrasse essas diversas descendências. O Espírito Santo levou Moisés a apresentar, em primeiro lugar, a linhagem que não tinha grande interesse espiritual. E depois, então, apresentou e enfatizou e registrou a linhagem por meio da qual se escreveu a história da salvação que vai até o Senhor Jesus Cristo. Assim é que depois de nos apresentar a linhagem de Ismael, temos a descendência de Isaac, o filho da promessa, o filho amado de Abraão. E nos versículos 19 a 26, encontramos a narrativa do nascimento dos dois filhos de Isaac com Rebeca, a sua amada esposa. O texto começa com essas palavras. São essas as gerações de Isaac, filho de Abraão. Abraão gerou a Isaac. Era Isaac de 140 anos, quando tomou por esposa a Rebeca, filha de Betuel, o arameu de Padã Arã, irmã de Labão, o arameu. Essa é a linhagem que a Bíblia destaca e é a linhagem que vamos seguir. Mas o texto também diz que Rebeca era estéril. Porém, Isaac orou ao Senhor e a sua oração foi respondida. E assim, a sua esposa, ela concebeu, Rebeca concebeu, isto é, ela ficou grávida. E o texto dos versículos 22 e 23, literalmente dizem o seguinte: os filhos lutavam no ventre dela. Então disse, Rebeca mesmo orando, se é assim, por que vivo eu? E consultou ao Senhor. Respondeu-lhe o Senhor, duas nações há no seu ventre, dois povos nascidos de ti, eles se dividirão. Um povo será mais forte do que o outro, e o mais velho servirá ao mais moço. Aqui, querido amigo, encontramos um assunto realmente interessante. Embora o normal fosse o filho mais moço servir ao filho mais velho, aqui temos uma clara afirmação da escolha soberana de Deus, que Paulo, lá em Romanos, capítulo 9, versículo 10 a 12, explica muito bem. Na realidade, o que nós vemos, quando nós vemos as Sagradas Escrituras, nós encontramos o seguinte: existia uma luta contínua entre as duas nações através da história. As nações de Edom e Israel sempre tiveram relações conflitantes, conforme nos relata o profeta Obadias. A luta que começou ali, no ventre materno, no ventre de Rebeca, era uma profecia que foi cumprida quando os descendentes de Esaú, isso é, os edomitas, foram muitas vezes subjugados por Israel, até que finalmente foram incluídos e diluídos pelo Estado judaico durante o período intertestamentário. Nos versículos 24 a 26, o relato do nascimento dos gêmeos, em que podemos destacar, temos o seguinte. Primeiro, o mais velho era ruivo e todo revestido de pelos. Segundo, o nome que lhe foi dado, Esaú, pode significar cabeludo. Terceiro, o mais novo segurava o calcanhar do mais velho, como que querendo nascer primeiro, suplantando o mais velho. O nome que lhe foi dado, Jacó, significa enganador, palavra no hebraico que soa semelhante a calcanhar. E em quinto lugar, a idade de Isaac é destacada. Ele teve esses filhos com 60 anos, bem mais novo do que seu pai Abraão, que só teve Isaac mesmo, o seu próprio filho da promessa, aos 100 anos de idade. Muito bem, sobre esses versos é importante sabermos também que alguns intérpretes percebem nessa luta um símbolo da luta que existe no campo espiritual entre a luz e as trevas, entre o espírito e a carne. Todo filho de Deus conhece algo a respeito dessa luta que existe entre a carne e o espírito. Nesse simbolismo, essa é a luta mencionada por Paulo em Romanos 7, 22, onde nos diz o seguinte: então, ao querer fazer o bem, encontro a lei de que o mal reside em mim. Essa é a luta entre a antiga e a nova natureza. Uma luta que todo cristão é submetido. A nova natureza só vence quando vivemos no Espírito, sob o controle e sob a direção do Espírito Santo. Querido amigo, chegando aos últimos versículos desse capítulo e nos preparando para o final do programa, temos ainda um texto bem sugestivo a considerar. Os versículos 27 a 34 descrevem o desenvolvimento dos gêmeos. Eles cresceram e Esaú tornou-se um perito caçador, um homem do campo. Jacó, porém, tornou-se um homem pacato, um homem das tendas, isto é, um homem mais caseiro. Eles eram gêmeos, porém tinham personalidades e objetivos de vida diferentes. Tinham sido gerados em conjunto, mas cada um via a vida de uma maneira diferente. Tinham personalidades diferentes. Querido amigo, nesses versos também temos uma nota fundamental no versículo 28, no qual nós vamos ler as seguintes palavras, veja só. Isaac amava a Esaú porque se saboreava da sua caça. Rebeca, porém, amava Jacó. Eis aí a decisão de um problema, de um grande problema. Será que é possível contextualizar esses dois irmãos? Vamos ver. Esaú era o tipo do jovem que preocupava-se em desenvolver o seu físico, gostava de sair, de praticar esportes. Provavelmente era um jovem do tipo que tinha uma boa turma de amigos e saía para fazer grandes caminhadas. Mas, infelizmente, ele não deu importância aos valores espirituais. Não se interessou pelo desenvolvimento do seu interior. Esse tipo de pessoa pode representar a carne. Mas veja bem, não estamos aqui condenando o aspecto físico e esportivo da vida. É até recomendável que ele seja desenvolvido para termos uma boa qualidade de vida. O que criticamos é o descaso com o aspecto espiritual. Quando não valorizamos o que deve ser valorizado, todo o nosso ser padece. Enquanto isso, Jacó descreve um outro tipo de jovem, um outro tipo de vida. É a vida mais retirada, mais introspectiva. Pode ser comparada com a vida que se adequa mais aos pensamentos, aos planos, às estratégias mentais. Com essas características, ele era sábio e astuto, também reflexivo, dando atenção mais às coisas espirituais, mais internas. Sendo caseiro, poder-se-ia chamá-lo até de filhinho da mamãe. E o problema da preferência dos pais era nítido. Quando um pai tem preferência por um filho e a mãe por um outro, temos aí um problema. Não pode haver parcialidade nesse campo, mas foi isso que acontecia no lar de Isaac. Isaac gostava e preferia Esaú, enquanto Rebeca preferia e amava mais a Jacó. O texto diz que Isaac gostava de saborear os apetitosos pratos feitos por Esaú. Esaú, sempre que ia caçar, conseguia matar alguma caça que ele mesmo preparava. Era um homem que vivia fora de casa. Por outro lado, Rebeca amava mais a Jacó, porque ele era um jovem caseiro, um jovem que a ajudava com certeza nos trabalhos de casa. E conforme a profecia que a própria Rebeca recebera, sabemos que Deus estava preparando esse jovem, o mais novo dos irmãos, reservado, reflexivo, para fazer parte do seu plano universal. Jacó é quem daria sequência à descendência prometida a Abraão. Na verdade, Jacó tinha muitas faltas, como nós vamos focalizar depois. Mas Deus, através de um processo bem específico, foi moldando o seu caráter, libertando-o dos seus pecados e preparando-o para ser aquele que transmitiria depois esta mesma herança espiritual ao seu filho José. E as suas verdadeiras habilidades espirituais, então, o seu verdadeiro dom, Jacó só revelou muito tempo depois na sua vida, quando esteve aprendendo algumas coisas com seu tio Labão. Mas o texto prossegue nos versículos 29 a 34, encontramos uma descrição de um episódio que mudou a história desses dois irmãos. Um certo dia, Jacó tinha preparado um bom ensopado. O aroma estava se espalhando pela tenda. Então Esaú entrou cansado das suas andanças pelos campos e ele estava com muita fome. Ao sentir aquele aroma gostoso, pediu ao seu irmão um pouco daquele cozido vermelho. É interessante notar aqui um jogo de palavras no hebraico, entre o nome de Edom e a palavra vermelho, dando origem ao nome da sua descendência, isso é, os edomitas, os vermelhos. E a história prossegue, e Jacó, vendo o desejo impulsivo e apressado do irmão, lhe faz uma proposta muito esperta. Lembre-se de que Jacó é o pensador. Era ele, dos dois irmãos, o mais esperto, o mais ardiloso, enquanto Esaú era uma pessoa direta, objetiva, rápida nas suas decisões. Então Jacó propôs o seguinte: vende-me primeiro o teu direito de progenitura, que eu vou te dar esse prato de alimento. Esaú estava com uma fome tremenda, não tinha tempo para ficar pensando, a sua resposta foi taxativa: estou a ponto de morrer. De que me aproveitará o direito de primogenitura? Essa é a resposta típica de alguém impulsivo, de alguém que só se preocupa com o momento, com o presente. De que valeria esse direito de primogenitura para aquela hora? Esse direito era importante em dois aspectos, pelo menos. Abrangia o direito a uma porção dupla da herança em relação aos demais irmãos, mas nessa família da aliança, abrangia também a essência da bênção, a bênção da descendência e a posse da terra. Mas Esaú, ele estava com fome, ele queria matar a sua fome. Jacó então insistiu, pediu que Esaú jurasse. E no versículo 33, lemos o seguinte: Esaú jurou e vendeu o seu direito de primogenitura a Jacó. E o capítulo finaliza com o versículo 34, que diz o seguinte: deu, pois, Jacó a Esaú pão e o cozinhado de lentilhas. Ele comeu e bebeu, levantou-se e saiu. Assim desprezou Esaú o seu direito de primogenitura. Querido amigo, estamos finalizando o nosso programa. E depois desse relato tão interessante, a pergunta é: quais são as lições que podemos tirar para as nossas vidas? Em relação a Jacó, é possível perceber nele uma pessoa que estava sempre pensando, refletindo, tramando. Ele era um jovem astuto, que queria se sair bem em todas as oportunidades. Ele queria levar vantagem em todas as ocasiões. Ele queria, por sua astúcia, conquistar, veja só, ele queria conquistar aquilo que Deus já tinha prometido. Em muitas ocasiões, eu creio que essa também é a nossa atitude. Pense bem, desprezamos o tempo de Deus, desprezamos a palavra de Deus e queremos agir por nossa própria conta. E assim, nós agimos precipitadamente. Reflita sobre a sua própria vida. Não é assim que, de vez em quando, você age também? Nós nos precipitamos, queremos fazer acontecer aquilo que Deus disse que faria acontecer no seu tempo. Mas o nosso tempo não é o tempo de Deus. E assim nos precipitamos. Em relação a Esaú, temos que destacar o desprezo que ele demonstrou ao trocar uma bênção divina por uma satisfação momentânea e passageira. Aquele direito não representava nada para ele e para muitas pessoas, porque era uma coisa para o futuro. Valores espirituais são rejeitados em detrimento das alegrias e satisfações momentâneas. Mas a pergunta é essa: será que também nós não praticamos muitas vezes essa mesma prática de Esaú? Será que não temos feito as mesmas coisas? Infelizmente, sim. Essas são lições importantes para as nossas vidas. Que Deus nos dê discernimento para praticarmos corretamente o seu querer. Estamos terminando o nosso programa. Muito obrigado por sua companhia. Queremos encontrá-lo no nosso próximo programa. Deus te abençoe.
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0: Cidades do Noroeste Paulista investem na experiência do campo para atrair visitantes. Conheça a escola voltada ao público 60+, que já atendeu mais de 1000 alunos e avança com franquias. Além da guarita, porteiros viram elo contra a solidão e isolamento de idosos. O turismo rural ganha força no noroeste de São Paulo, atraindo milhares de visitantes a cidades como Urânia e Jales, em busca de momentos de lazer e conexão com a vida no campo. O grande diferencial dessas propriedades está na experiência do sistema Colha e Pague, em que os turistas colhem uvas e morangos diretamente do pé, acompanhados de opções como cafés da manhã coloniais, refeições caipiras e belos cenários para fotos. A exemplo dos campos de girassóis, a produção familiar de morango chega a receber cerca de 3 mil pessoas entre os meses de julho e setembro, oferecendo também uma linha de doces artesanais, tortas e geleias fabricadas no próprio local. Além dos morangos, a região destaca-se pela produção de uvas finas, atraindo até 1000 visitantes por final de semana nos parreirais durante a alta temporada. Voltar às salas de aula após os 60 tem se tornado uma realidade para centenas de idosos em Porto Alegre, graças a um projeto que transforma o aprendizado na maturidade num modelo de negócio que não para de crescer. Criada pelos empreendedores Cristiano Cunha e Juliana Enderle, com investimento inicial de R$50 mil, a Escola de Cultura 60+, surgiu para oferecer cursos de arte, filosofia, geopolítica e pintura, focando na longevidade ativa. Com a pandemia, o negócio migrou para o online, transformando as videochamadas num importante espaço de convivência para combater também o isolamento social dos idosos na época. Com o fim das restrições, a instituição ganhou sede física e contabiliza hoje 110 alunos matriculados, além de acumular mais de 1000 atendimentos ao longo da sua trajetória. Faturando cerca de R$ 45 mil por mês, a iniciativa atende a uma demanda crescente impulsionada pelo envelhecimento da população brasileira, que já soma mais de 35 milhões de pessoas acima dos 60. O envelhecimento acelerado da população brasileira tem transformado a dinâmica dos condomínios residenciais, onde muitos idosos vivem sozinhos e encontram nos porteiros uma importante rede informal de proteção e afeto. A convivência diária e o olhar atento desses funcionários têm ajudado a preservar a autonomia dos moradores da terceira idade, garantindo socorro rápido em emergências de saúde e pequenas conversas que combatem o isolamento social. Casos como o de aposentadas que recebem ajuda em momentos de mal-estar ou contam com a checagem da portaria quando saem da rotina, ilustram como essa interação do dia a dia transmite segurança, pertencimento e acolhimento para quem mora só, sem tirar a independência individual.
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2: As boas novas de Deus para você memorizar esta semana aqui na BBN encontram-se em Miqueias capítulo 7, versículo 19. Tornará a ter compaixão de nós, subjugará as nossas iniquidades e lançará todos os nossos pecados nas profundezas do mar. Mais uma vez, Miqueias capítulo 7, versículo 19. Tornará a ter compaixão de nós, subjugará as nossas iniquidades e lançará todos os nossos pecados nas profundezas do mar. Estas são as boas novas de Deus para você memorizar esta semana aqui na BBN.

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1: A razão da prosperidade e felicidade dos filhos de Deus. O conjunto do Salmo 120 a 134 é conhecido dos atentos leitores das Escrituras como Salmos de Romagem, uma vez que eram entoados durante as peregrinações judaicas para as festas religiosas em Jerusalém. O ensino central destes cânticos é demonstrar como nosso Deus deseja que enfrentemos as circunstâncias enfrentadas por seus filhos no Velho Testamento, ensinando-nos a buscar a orientação do Senhor em todo o tempo. Não encontramos nesse salmo qualquer menção a fatos históricos, porém o contexto nos permite perceber que se trata de uma descrição da vida no Oriente Médio, em um período de trabalho manual e de vida familiar simples, onde a felicidade de uma pessoa residia em coisas comuns, como trabalho, casamento, filhos e abundância de alimentos. A primeira grande lição nos concedida pelo salmista é que esta felicidade era resultado direto da comunhão com Deus, como descrito no verso 1, bem-aventurado aquele que teme ao Senhor e anda nos seus caminhos. O termo bem-aventurado tem o sentido de feliz, de alguém digno de ser cumprimentado e reconhecido por sua forma de vida. No verso 2, o salmista testemunha daquilo que ocorre com aquele que prioriza a comunhão com o Senhor, pois comerás do trabalho das tuas mãos, feliz serás e te irá bem. É importante ressaltar que, diferente do homem ímpio, os filhos de Deus têm prazer em seu trabalho, além da satisfação em ver as bênçãos de Deus sobre seu lar, como descrito no verso 3. A tua mulher será como a videira frutífera aos lados da tua casa, os teus filhos como plantas de oliveira à roda da tua mesa. Encontramos no verso 4 a grande disparidade entre aqueles que temem ao Senhor e vivem em comunhão com Ele, e aquele que despreza a Deus em sua vida. Há coisas que a enganosa prosperidade dos ímpios não pode adquirir, e que são dadas graciosamente por Deus a seus filhos, conforme conclui o salmista. Eis que assim será abençoado o homem que teme ao Senhor. Finalmente, o salmo é concluído com promessas de bênção e paz ao povo de Israel e promessas de longevidade a seus servos fiéis. O Senhor te abençoará desde Sião, e tu verás o bem de Jerusalém todos os dias da tua vida, e verás os filhos de Deus e a paz sobre Israel. Os salvos em Cristo encontram grandes verdades neste salmo. Primeiramente, ele ressalta a enorme diferença entre aquilo que os homens ímpios consideram como prosperidade e aquilo que verdadeiramente é ser um homem próspero. O ímpio é próspero, jamais contente. O salvo pode ser humilde, e mesmo assim provar de pleno contentamento, como bem nos ensina o apóstolo Paulo em sua primeira epístola a Timóteo, porque nada trouxemos para este mundo, e manifesto é que nada podemos levar dele, tendo porém sustento com que nos cobrirmos, estejamos com isso contentes. Porém, o que dizer dos filhos de Deus que não provam de prosperidade material e que até mesmo sofrem de dores inimagináveis, até mesmo aos homens incrédulos? A semelhança do justo Jó, reconhecemos que a condição humilde de um filho de Deus pode trazer tanta glória ao nome do Senhor quanto a prosperidade material. Lembre-se daqueles que são perseguidos por sua fé, tendo seus bens tomados e até mesmo sua liberdade cerceada. Que jamais nos esqueçamos daquilo que realmente importa. Portanto, quer comais, quer bebais, ou façais outra qualquer coisa, fazei tudo para a glória de Deus.

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A frase "O Senhor é o meu pastor" não é apenas uma frase bonita, ela é uma declaração de confiança total. Escrita pelo rei Davi em Salmos 23, essa verdade revela um relacionamento íntimo entre Deus e aqueles que nele confiam. Davi conhecia bem o papel de um pastor. Antes de ser rei, ele cuidava de ovelhas. Ele sabia que elas dependiam completamente de alguém para sobreviver. Ao dizer que o Senhor é o meu pastor, Davi reconhece: eu dependo totalmente de Deus. O maior cumprimento dessa verdade está em Jesus Cristo, que disse: eu sou o bom pastor, em João 10, 11. Ele não apenas nos guia, ele deu sua vida por nós. Isso prova que estamos seguros em suas mãos, porque ele é o meu pastor. Ele é o nosso pastor. Entregue o controle da sua vida. Confie naquele que conhece muito bem as suas ovelhas. Se você ainda não entregou a sua vida a ele, confie no Senhor Jesus como seu Salvador. Confie no Senhor Jesus como pastor.

A paz é algo que todo ser humano busca. Muitos tentam encontrá-la no dinheiro, no sucesso, nos relacionamentos ou nas conquistas pessoais. Mas, mesmo quando tudo parece estar bem por fora, o coração ainda pode estar inquieto? Por isso, Jesus diz em João 14:27: Deixo-vos a paz, a minha paz vos dou, não vou lá dou como o mundo a dá. A paz que vem do mundo é passageira, é momentânea, depende de circunstâncias. Se tudo vai bem, há tranquilidade. Mas quando surgem problemas, a paz desaparece. Mas a paz que vem de Cristo, ela é diferente, ela permanece mesmo no meio das tempestades. Quando entregamos nossa vida a Jesus, entendemos que não estamos mais sozinhos. Não importa o que aconteça, Ele cuida de nós, guia nossos passos e sustenta o nosso coração e nos dá uma paz verdadeira que não encontramos em nenhum outro lugar. Filipenses 4:7 diz que a paz de Deus excede todo o entendimento. Se você busca essa paz e ainda não encontrou, entregue o seu coração, a sua vida a Jesus Cristo hoje. Aceite-o como seu Salvador e encontre a verdadeira paz.

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1: Muito obrigado por incluir a Hora do Estudo Bíblico em sua agenda hoje. Já tivemos momentos de muita alegria na preparação e na apresentação destas mensagens sobre a natureza e os nomes de Deus. E vamos continuar o nosso estudo. Fique com a sua Bíblia aberta, porque vamos discutir hoje sobre o nome de Jeová ou o Senhor, com todas as letras minúsculas. Faremos isso em alguns instantes. Antes, vamos orar. Pai de amor, somos gratos pela salvação e te agradecemos pelo Senhor que nos salvou pela graça. Te agradecemos por esta oportunidade, por esse canal, esta emissora que transmite este programa. Oramos para que esse estudo seja útil na vida das pessoas que nos ouvem agora. E aqueles que ainda não tiveram uma decisão, não aceitaram a Cristo Jesus como seu Salvador, que hoje seja o dia da salvação para essas pessoas. Toque no coração de cada uma delas. Te agradecemos pelas bênçãos que temos recebido diariamente. Abençoe-nos, Senhor, no dia de hoje. Abençoe-nos neste estudo que faremos. Oramos assim, em nome de Jesus. Amém. Hoje vamos para a segunda mensagem sobre os nomes de Deus na Bíblia. É o nome de Deus que é traduzido como Senhor, com todas as letras em maiúsculas. Lembre-se de que eu já ressaltei que, de vez por outra, você encontrará a palavra Senhor com S em maiúscula e as outras em minúsculas. Depois você verá Senhor com todas as letras maiúsculas. Não há erro nenhum aqui, nem tampouco erro de impressão. Cada um desses nomes de Deus revelam algum aspecto das muitas naturezas de Deus. Quando vemos Senhor com todas as letras maiúsculas, por favor, faça a diferença do Senhor com uma letra maiúscula apenas. Às vezes esta palavra Jeová ou Senhor, com todas as letras maiúsculas, pode ser traduzida por Deus, com todas as letras maiúsculas. Para distinguir da palavra traduzida por Deus, usa-se apenas o D maiúsculo. Em português, a forma hebraica de Senhor ou Deus é toda em maiúscula, como Jeová. Há aqueles que enfatizam a ideia de Yahvé, e depois temos aqueles que acham que devemos falar Jeová. Os próprios judeus escrupulosamente evitavam mencionar esse nome. Eles criam que era errado pronunciar este nome. Eles repetidamente substituíam e falavam a palavra Senhor escrita com a letra S maiúscula, que traduzido é Adonai. Precisamente quando esta prática começou entre judeus, nenhum de nós sabe. Sabemos, no entanto, que na Septuaginta, que é a versão grega das escrituras gregas do Velho Testamento, feita entre 280 e 130 a.C., eles liam de fato Adonai ou Senhor com apenas S maiúsculo. O medo dos judeus era de interpretar ou pronunciar o nome de forma inadequada, conforme sua aplicação dos versos das escrituras em Levítico. Vamos ler Levítico 24, verso 16. Aquele que blasfemar o nome do Senhor certamente morrerá. Toda a congregação certamente o apedrejará. Assim o estrangeiro como o natural, blasfemando o nome do Senhor, será morto. Este é um pronunciamento solene. Não é de se admirar que os antigos no Velho Testamento temessem até mesmo a menção deste nome sem blasfemar do nome de Jeová. Pense nisso. A sentença de morte foi pronunciada sobre eles. Se Deus realizasse seu julgamento hoje, pense em quantas pessoas seriam condenadas à morte. Ouço pessoas que usam o nome de Deus com blasfêmia e desprezo e dizem, ó, meu Deus, ou pelo amor de Deus. Há muitas outras formas de blasfêmia e mau uso deste nome santo. Bem, no Velho Testamento, dentre os judeus, eles jamais usavam em vão o nome do Senhor. Eles temiam o juízo de Deus, e por causa dessa referência

0: especial pelo nome de Jeová, o nome de Deus tornou-se pouco conhecido pelos hebreus. Ele estava quase inteiramente fora de alcance. Hoje nós, cristãos, poderíamos fazer algum tipo de reverência. Dificilmente um dia se passa sem que alguém não fale uma blasfêmia falando o nome de Deus de forma desrespeitosa. O nome de Jeová está acima de todo outro nome, o mais sagrado e precioso nome para o judeu. Este nome foi traduzido por Deus com todas as letras maiúsculas cerca de 300 vezes na Bíblia, e Senhor, todas as 6 letras em maiúsculas, cerca de 6.000 vezes. Ele, o nome de Deus, é mencionado nas Escrituras mais que qualquer outro nome. Ele se deriva da palavra hebraica Havá, H-A-V-A-H, que quer dizer ser ou sendo. A ideia é, claro, que a existência de Deus é a sua própria existência. Dessa forma, Jeová é aquele que é eterno, que existe sem princípio e sem fim. Aquele que é o escritor de Hebreus diz que ele é o mesmo ontem, hoje e sempre. Deus é agora o que ele sempre foi e o que ele sempre será para todo sempre. Alguns hebreus veem esta palavra vinda da palavra Havá como parte do verbo tornar-se. Bem, não quero criar nenhuma polêmica aqui. Conquanto não seja especialista em hebraico, tenho também fontes muito boas de informação. No entanto, o verbo tornar-se não significa necessariamente chegar a ser alguma coisa, mas tornar-se alguma coisa para alguém. Deus jamais virá a ser alguma coisa. Deus é eterno. Ele sempre era e sempre será. Assim, Deus é aquele que torna no sentido de tornar-se alguma coisa para o seu povo. Um dia Deus tornou-se meu Salvador. Ele sempre foi meu Salvador, mas para mim, ele se tornou meu Salvador quando eu o aceitei. O significado do nome Jeová, na revelação divina, tornando-se para o seu povo o que ele simplesmente precisa. O nome Jeová aparece apenas 7 vezes na versão Almeida, Revista e Corrigida, 4 vezes em seu uso primário e 3 vezes composto com outros nomes, tais como Jeová Jirê, como encontrado no Velho Testamento em Gênesis capítulo 22, 14, e Jeová Nissi, como registrado em Juízes 6, 24. E mais uma vez ele aparece, mas na versão Almeida ele aparece somente 7 vezes. O sentido do nome Jeová aparece na discussão de Nosso Senhor com Moisés na sarça ardente. Se você abrir sua Bíblia no livro de Êxodo, capítulo 3, vai encontrar uma história muito interessante. Esta história sempre me fascinou e está em Êxodo, capítulo 3. Essa história é cheia de emoção. Ela mostra um milagre de Deus quando se revela a toda a humanidade. Deus disse a Moisés, ou quando Moisés pediu a Deus um nome, ele disse: Deus dos filhos de Israel, Deus que disse, eu sou, é o meu nome. Vamos ler em Êxodo 3, começando com o verso 11. Então Moisés disse a Deus: quem sou eu que vá a Faraó e tire do Egito os filhos de Israel? E disse: certamente eu serei contigo, e isto te será por sinal de que eu te enviei. Quando houveres tirado este povo do Egito, servireis a Deus neste monte. Então disse Moisés a Deus: eis que quando eu for aos filhos de Israel e lhes disser: o Deus de vossos pais me enviou a vós, e eles me disserem: qual é o seu nome? Que lhes direi? Agora veja que quando Moisés estava pensando nesta coisa toda, ele deveria ir aos filhos de Israel e dizer: olhem todos, o Deus de vossos pais me mandou como uma mensagem para vocês. Então alguém vai fazer a seguinte pergunta e dizer: ok, qual é o seu nome? Deus, em resposta a isso, disse a Moisés no verso 14: eu sou o que sou. Com a sua Bíblia aberta, veja estes 3 monossílabos em maiúsculas. E disse Deus a Moisés: eu sou o que sou. Disse mais: assim dirás aos filhos de Israel: eu sou, me enviou a vós. Isso não faz sentido para muitas pessoas, mas a ideia central é de uma existência eterna. Quando ele disse que o nome de Deus é Ele é, simplesmente quis dizer que existir não é tudo que está afirmado aqui. Ele é num sentido que nenhum outro possa ser. Deus é, e a causa dele ser é ele mesmo. Deus é porque ele é. A ideia de uma existência independente que segue uma ação e vontade. Houve um tempo quando eu podia dizer, eu sou, ou melhor, eu poderia dizer, pois também houve um tempo em que eu não poderia dizer eu sou porque eu não era. Eu nasci há vários anos atrás, mas antes deste tempo, jamais poderia dizer eu sou. Jamais, porém, houve um tempo em que Deus não pudesse dizer eu sou, porque ele sempre foi. Deus é uma personalidade viva, distinta de outros seres e longe de todos os outros seres. Um só Deus e Pai de todos, o qual é sobre todos e por todos e em todos vós. Efésios 4:6. Veja que Jeová é independente do tempo. Para ele não há passado nem futuro, não há era ou será. Ele não tem nada para aprender ou adquirir. Ele nada tem para se tornar. A quem, pois, farei semelhante a Deus? Ou com que o comparareis? A quem, pois, me farei semelhante, para que eu lhe seja igual? Diz o Santo. Isaías 40, versos 18 e 25. Lemos em Isaías 46, 9. Disse Deus: lembrai-vos das coisas passadas, desde a antiguidade, que eu sou Deus, e não há outro Deus, não há outro semelhante a mim. Veja, amados, que estamos lidando aqui com o Deus eterno, autoexistente. Quando você encontra o nome de Deus na Bíblia, Senhor ou Deus grafado todo com letras maiúsculas, sempre traduzimos por Jeová, o eterno, independente, autoexistente Deus que sempre foi, que é e que sempre será. Vamos ler outro verso das Escrituras em Êxodo capítulo 3. Enquanto você mantém sua Bíblia aberta, estou lendo aqui a partir do verso 15. Acompanhe. E Deus disse a Moisés: assim dirás aos filhos de Israel: o Senhor Deus de vossos pais, o Deus de Abraão, o Deus de Isaque, o Deus de Jacó, me enviou a vós. Este é meu nome eternamente, e este é meu memorial de geração em geração. Veja bem aqui, o Senhor Deus. A palavra Senhor está toda em maiúscula. A palavra Deus está com D em maiúscula e todas as outras com minúsculas. Assim, o que temos aqui? Temos Jeová Elohim. Lembre-se de que quando todas as letras estão em maiúsculas, ela se traduz Jeová. A palavra Deus com D maiúsculo é apenas o nome primário de Deus, Elohim, o forte, o fiel. Assim temos Jeová, o eterno, autoexistente, e Deus, o forte e fiel. Vamos ler agora e traduzi-lo, o verso 15. E Deus disse a Moisés: assim dirás aos filhos de Israel: o eterno, autoexistente, forte e fiel Deus de seus pais, o Deus de Abraão, o Deus de Isaque e o Deus de Jacó, me enviou para vós. Este é o meu nome para sempre e será por memorial para todas as gerações. Veja que Deus estava assegurando a Moisés e a todos os filhos de Israel que ele, Jeová, era Elohim, o Deus de Abraão, o Deus de Isaque e o Deus de Jacó. Ele era o forte, o fiel, aquele que mantém a sua palavra e depois guarda a sua promessa. Ele é o Senhor Deus, o Deus cumpridor de suas promessas. Abraão desceu para o Egito e encontrou-se com Abimeleque. Ainda assim, Deus o perdoou e permaneceu fiel à sua palavra. Isaque repetiu o pecado de seu pai Abraão quando ele disse que Rebeca era sua irmã. Ainda assim, Deus o perdoou e permaneceu fiel à sua promessa. Jacó enganou seu velho pai, já cego. Ainda assim, ele permaneceu fiel ao seu pacto. Veja que ele é Elohim, o forte, o fiel. Mesmo quando somos infiéis, Deus permanece fiel. A fidelidade é um dos essenciais atributos da divindade, sem que Deus deixasse de ser Deus. Veja, amados, precisamos saber que a única maneira de conhecermos o Deus da Bíblia é pela leitura e estudo da Bíblia. Pense naquilo que temos perdido e as horas que negligenciamos da leitura da palavra de Deus. Nosso intelecto seria mais aguçado, nossas almas seriam mais ricas, nosso caminho mais brilhante e teríamos menos problemas se nós conhecêssemos o Deus da Bíblia. O Deus da Bíblia se revela em seus muitos nomes. Veja que Deus é Elohim, o fiel, que sempre é verdadeiro às suas promessas e ao seu pacto. Agora ele diz a Moisés: assim dirás aos filhos de Israel: o Senhor Deus de vossos pais, o Deus de Abraão, o Deus de Isaque e o Deus de Jacó me enviou a vós. Este é meu nome eternamente, e este é meu memorial de geração em geração. Veja, querido amigo, a relação de Jeová com Israel é eterna. Tenha sempre isso em mente. Isto é importante nesses dias quando há tanta gente dizendo: Deus já terminou com os judeus, ele já nada tem a ver com Israel. Não creia nisso. Gente que fala isso não entende nada de Bíblia. Eles negligenciam o estudo da Bíblia que se revela em sua santa palavra. Quando você conhece o Senhor Deus, Jeová Elohim, nas Escrituras, você fica face a face com o Eterno, autoexistente, o Forte, o Fiel Deus que jamais falha em suas promessas, cujo pacto nunca falha. Essa relação com Deus de Israel é ampla para todos os crentes que já receberam Jesus Cristo como Salvador. É interessante notar que ele não se dirigiu ao faraó pelo nome. Faraó falou com toda convicção quando disse: "Não conheço a Jeová." Ele não conhecia Jeová. Tivesse ele conhecido a Jeová, ele teria mais respeito por ele. Você sabe por que as pessoas não têm respeito pelo nome de Deus hoje? Elas não conhecem a Deus. Uma vez que passem a conhecer íntima e pessoalmente a Deus, essas pessoas terão mais respeito pelo seu nome e mais reverência por sua pessoa e obedecerão sua vontade. Já fomos longe demais nos estudos das Escrituras para descobrirmos os muitos lados da natureza de Deus, assim como revelado na palavra de Deus. O nome Jeová não aparece nas Escrituras a não ser depois da criação do homem. Esta é uma observação interessante, amigos. Gênesis capítulo 2. O fato de o homem ter sido criado é afirmado em Gênesis 1:27. Dessa forma, numa descrição posterior, encontramos Jeová, e isso é o que lemos. Vamos ler Gênesis 2:7. E o Senhor Deus. Agora, mais uma vez, Gênesis 2:7. A palavra Senhor está em maiúscula, e Deus estava somente com D maiúsculo e as outras em minúsculo. Assim, Jeová Elohim. E formou o Senhor Deus o homem do pó da terra e soprou em suas narinas o fôlego da vida, e o homem foi feito alma vivente. Veja que este era Elohim, era Deus, no D com maiúscula e minúsculas nas outras. Era Elohim que estava criando os céus e a terra e a vida animal, mas era o Senhor Deus, Jeová Elohim, que fez o homem à sua própria imagem e semelhança. Não seria uma revelação maravilhosa de Deus que um nome diferente de Deus fosse usado na criação do universo físico? Ah, amados, será que você não percebe o quão importante somos para Deus e que Deus deveria escolher um nome completamente novo quando criou o universo físico? No princípio, Deus criou os céus e a terra, mas o Senhor Deus criou o homem. Muito frequentemente, nas Escrituras, o Espírito Santo usa este nome de Deus com D maiúsculo e as outras letras minúsculas. Mas quando a salvação e a proteção de seus filhos estão em foco, ele sempre usa o nome de Jeová. Deixe-me dar uma ilustração que acho que vai satisfazer a sua mente. Esta ilustração, em particular, está em Gênesis capítulo 6. Vamos ler. Assim fez Noé conforme a tudo que Deus lhe mandou. Assim o fez. Gênesis 6:22. Imediatamente após, lemos: Depois disse o Senhor a Noé. Todas em maiúsculas, Gênesis 7:1. Depois disse o Senhor a Noé: Entra tu e toda a tua casa na arca, porque tenho visto que és justo diante de mim nesta geração. Depois de novo no verso 16 do capítulo 7. E os que entraram eram machos e fêmeas de toda a carne, como Deus lhe tinha ordenado, e o Senhor o fechou dentro. E depois lemos: E o Senhor o fechou dentro. Agora, não é interessante e informativo? Veja que eles foram para a arca, foram planejados por Deus, macho e fêmea, mas quando Deus fechou a porta, Jeová fechou a porta atrás deles. Onde os animais estavam incluídos, o nome de Deus é usado, mas quando os seres humanos estão lá, Noé e sua família, o nome de Jeová é usado. Veja que Deus tem um relacionamento especial com o homem que é distinto do nível mais baixo da criação. Eu jamais pude engolir o conceito da evolução. Os evolucionistas já tiveram muita dificuldade em provar seu ponto. Na verdade, eles jamais provaram isso. Não conseguiram nem provar no laboratório, nem num tubo de ensaio. Deus é o autor da vida e onde a vida humana estiver envolvida, ele tem um relacionamento com o homem. A comunhão que Deus estabeleceu com o homem, que ele fez à sua própria imagem e semelhança, provoca esta revelação do caráter de Deus e seus atributos através de seu nome, Senhor, ou de Jeová Elohim. O fato é que os dois nomes juntos tornam inquestionavelmente claro que Jeová é Elohim, que o Senhor é Deus. Eles são um só e a mesma pessoa. Agora, este fato é enfatizado por Deus a Moisés em Êxodo capítulo 3, versos 14 e 15. Há apenas um Deus, querido ouvinte. Não posso tolerar o julgamento que algumas seitas fazem sobre o cristianismo. Certa vez ouvi um homem dizer, um membro de certa seita, que vai de porta em porta espalhando o seu veneno: vocês, cristãos, adoram a um Deus de três cabeças. Eu lamentei por ele, mas mesmo assim acho que fiquei justamente irado por sua referência a Deus. Tivesse o amado irmão conhecido a Deus e sua graça salvadora e entregasse a sua vida a Jesus Cristo, ele não teria blasfemado contra Deus, chamando-o de Deus de três cabeças. Assim, a natureza de Deus é vista na descrição de seus nomes. O fato de termos referências repetidas vezes ao Senhor, grafado com letras maiúsculas do livro de Gênesis, perturbam alguns estudantes da Bíblia. Quando lemos em Êxodo capítulo 6, estou abrindo aqui o livro de Êxodo capítulo 6, quero ler os versos 2 e 3 para você. Vamos ler. Falou mais Deus a Moisés e disse: eu sou o Senhor. Agora no verso de Êxodo 6:2, a palavra Deus é grafada com a letra maiúscula D apenas, mas a palavra Senhor está grafada com todas as letras maiúsculas. Depois, o verso 3 nos diz: e eu apareci a Abraão, a Isaac e a Jacó como o Deus Todo-Poderoso, mas pelo meu nome, o Senhor, não lhes fui perfeitamente conhecido. Veja que Deus jamais revela Jeová a Abraão, Isaac e Jacó. Examine estes versos. Veja o que Deus está dizendo exatamente. Ele não está dizendo aqui que seu nome jamais foi usado antes do tempo de Moisés, mas que agora, pela primeira vez, ele se tornou conhecido a Moisés, o sentido e a significação deste nome. Até aquele tempo, nenhuma explicação havia sido dada sobre o nome de Jeová. Os críticos da Bíblia usam esta passagem para reafirmarem que Gênesis 1 e 2 são dois documentos separados, escritos por homens diferentes, e são contraditórios à luz da palavra de Deus dada a Moisés em Êxodo 6, 2 e 3. Veja, porém, que podemos ter uma explicação plausível desta alegada discrepância. Portanto, devemos considerar desnecessário discutir por algum ponto de vista. O Senhor Deus da Bíblia não é ninguém menos que o Pai de nosso Senhor Jesus Cristo e o Pai de todos que já confiaram em Cristo. Eu não sei se você tem sido ajudado e abençoado com esta série de estudos sobre os nomes de Deus, mas fique conosco acompanhando esse programa. Eu creio que no final será abençoador. Vamos ver alguns fatos interessantes e você conhecerá melhor a sua Bíblia e a Deus ainda mais. Se Deus quiser, estaremos de volta no próximo programa, no mesmo horário, na mesma estação. Até lá, continue olhando para o alto e que Deus o abençoe.
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Assim encerramos o nosso encontro nesta tarde. Muito obrigado por ouvir a nossa programação. Em instantes, chega o nosso amigo Renato Contígio. Boa tarde, que Deus te abençoe e até o nosso próximo encontro.

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2: Capital paulista já acumula quase 200 milímetros de chuvas em setembro. Entenda como funciona a instalação de fibra ótica em rios amazônicos. Conselho suplementa R$ 500 milhões de reais no orçamento do FGTS para subsídio habitacional. A cidade de São Paulo registrou quase 200 milímetros de chuva nos primeiros dias de setembro deste ano, segundo medições do Instituto Nacional de Meteorologia, o INMET, no Mirante de Santana, zona norte da capital. O acumulado representa o segundo maior volume mensal do ano na capital paulista e já posiciona o período como o quarto setembro mais chuvoso da série histórica iniciada em 1943. Em razão dos acumulados e da previsão de novos temporais, a Defesa Civil mantém o monitoramento e recomenda que a população evite áreas alagadas, fique atenta ao risco de deslizamentos e acompanhe os alertas emitidos por SMS. A instalação de cabos de fibra ótica em leitos de rios surge como solução estratégica para expandir a infraestrutura de telecomunicações em regiões de difícil acesso terrestre. Utilizando a extensa rede hidrográfica local, os cabos subfluviais são revestidos com camadas especiais de proteção para resistir às condições aquáticas e transmitir grandes volumes de dados por meio de sinais de luz. O processo compreende desde o planejamento do percurso fluvial até o lançamento dos cabos por embarcações adaptadas e a subsequente integração com redes terrestres, aéreas ou subterrâneas. Para a população local, essa infraestrutura de transporte de dados é fundamental para viabilizar o acesso à internet de alta velocidade, suportando serviços essenciais como teleatendimento, educação à distância e plataformas digitais em áreas isoladas. O Conselho Curador do FGTS aprovou um acréscimo de R$ 500 milhões de reais ao orçamento de 2026 para habitação popular. Com o aporte solicitado, os recursos voltados aos subsídios das faixas 1 e 2 do programa Minha Casa Minha Vida sobem de R$ 12,5 bilhões para R$ 13 bilhões de reais. O colegiado também estendeu o prazo máximo de amortização de 20 para 30 anos em financiamentos dos programas Pro Moradia, Saneamento Básico, Pro Transporte e Pro Cidades.
3: Previsão do tempo.
2: Quarta-feira, 16 de setembro de 2026. Em Curitiba e região metropolitana, sol com muitas nuvens durante o dia e períodos de céu nublado. Noite com muitas nuvens, mínima 8, máxima 16. Em Cornélio Procópio e norte do Paraná, sol com muitas nuvens durante o dia e períodos de céu nublado. Noite com poucas nuvens, mínima 13, máxima 25. Em Taubaté e Vale do Paraíba, em São Paulo, nublado com chuva de manhã, sol e diminuição de nuvens à tarde. Noite com muitas nuvens, mínima 16, máxima 22. Em Pirassununga e Centro-Leste Paulista, dia de sol com algumas nuvens e névoa pela manhã, noite com poucas nuvens, mínima 15, máxima 24. As informações são do Clima Tempo.
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O coração alegre é como o bom remédio. Primeira parte de Provérbios, capítulo 17, versículo 22. E você sabe onde foi que eu acabei de ler essa edificante passagem? 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

Uma excelente tarde de quarta-feira a você e muito obrigado por escolher a BBN como sua sintonia hoje. Eu sou Renato Gontijo e estarei com você aqui de agora até às 10 da noite. Vamos meditar na presença de Deus, permitindo que sua palavra infalível trabalhe em nossas vidas.

Vamos orar em família? Logo após o próximo bloco musical, participe conosco de um tempo especial de oração e vamos rogar ao nosso fiel e bondoso Deus pelas necessidades de cada um. E se existe algo agora pelo qual podemos orar por você, nos deixe saber com um e-mail e seu pedido será lido aqui na próxima edição do programa. Nosso e-mail é o rede@bbnmedia.org. rede@bbnmedia.org.

0: Começa agora mais um programa Oração em Família, da nossa BBN, a Rede de Rádio Difusão Bíblica. Eu sou seu amigo Mário Sérgio e vou lhe trazer os pedidos e agradecimentos para juntos orarmos. Mas antes, vamos ouvir uma meditação bíblica com Marco Ferreira, representante da BBN em Curitiba. Logo após estaremos de volta com os pedidos e agradecimentos. Marco, com você a palavra.
1: Olá, querido ouvinte, é uma grande alegria e um grande prazer estar com você nesta semana através do rádio e da internet aqui na BBN, levando a palavra de Deus. Nessa semana, mergulharemos na incrível história de José no Egito, baseada no capítulo 39 de Gênesis. Você já se sentiu injustiçado? Já passou por tempos difíceis e se perguntou, onde está Deus nisso tudo? Pois bem, a palavra de Deus nos ensina que, mesmo em meio às lutas e provações, o Senhor está conosco. José foi vendido como escravo, tentado, injustamente acusado e preso. Mas, em cada situação, Deus estava ao seu lado, guiando sua história e preparando algo ainda maior. Durante esta semana, vamos aprender lições preciosas com o José. Vamos descobrir que Deus está presente em cada momento da nossa jornada. Ele fortalece, capacita e honra aqueles que o servem com fidelidade. E você, já passou por tempos difíceis e se perguntou, será que Deus está comigo? Já enfrentou tentações que colocaram sua integridade à prova? O que fazer diante do pecado? Resistir ou fugir? Como lidar com injustiças sem perder a fé? Você confia que Deus tem o tempo certo para agir? Sua vida reflete a presença de Deus a ponto de as pessoas ao seu redor notarem? Então, prepare o coração, porque Deus tem uma palavra especial para você. Deus está com você, mesmo nas dificuldades. Gênesis capítulo 39, versículo 2. O Senhor estava com José, de modo que este prosperou e passou a morar na casa do seu senhor egípcio. Um jovem missionário foi enviado a um país hostil ao Evangelho. Apesar dos desafios, ele confiava que Deus estava com ele. Mesmo enfrentando perseguições, seu testemunho alcançou muitas vidas. José foi vendido como escravo e levado ao Egito. No entanto, Deus estava com ele e fez com que ele prosperasse na casa de Potifar. Sua condição de escravo não impediu o Senhor de agir em sua vida. Amado ouvinte, muitas vezes passamos por dificuldades e pensamos que Deus nos abandonou. Mas, assim como esteve com José, Deus também está conosco. Querido ouvinte, confie que Deus está presente. Mesmo em tempos difíceis, busque servi-lo com fidelidade, onde quer que você esteja. Agora, vamos voltar ao apresentador do programa com os pedidos de oração.
0: O nosso muito obrigado ao Marco Ferreira pela meditação bíblica de hoje, que certamente serviu para o nosso crescimento espiritual. E agora vamos aos pedidos de oração. Esteja orando junto conosco. Uma mãe pede pela saúde emocional e espiritual de sua filha. Um ouvinte pede por sua saúde. Um ouvinte pede pela salvação dos seus familiares e pela vida espiritual de um casal. Um ouvinte pede por sua família e por sua vida. Um ouvinte pede pelo consolo de Deus na vida da sua tia e pelas filhas, pela perda do seu esposo e pai. Um ouvinte pede pela sua vida sentimental. Um ouvinte louva a Deus pela recuperação do seu pai. Uma ouvinte pede pelo seu esposo, que vai fazer uma cirurgia para a retirada de um tumor. Ore pela vida do irmão de um ouvinte. Um ouvinte pede por um casal, que Deus lhes conceda um filho. Um ouvinte pede pelo seu trabalho. Este é o programa Oração em Família. Uma mãe pede pela vida da sua filha, que está passando por depressão. Um ouvinte pede por sua esposa e pelos seus filhos e por sua vida. Um ouvinte pede por sua saúde emocional e por uma viagem que vai fazer e pela vida da sua mãe. Uma mãe pede pela direção de Deus para sua filha em relação aos seus estudos. Uma ouvinte pede pela salvação do seu namorado e por sua vida. Ore pela vida de um irmão que está perdido nos vícios e não quer ouvir falar da transformação que Jesus pode operar em sua vida. Uma ouvinte pede por uma sobrinha que está internada aguardando cirurgia e por uma criança que está hospitalizada em estado grave. Uma mãe pede pelo seu filho, por libertação dos vícios e por sua vida financeira. Este é o programa Oração em Família. Um pai pede por sua filha, que teve um acidente e machucou seu olho. Um ouvinte pede por um amigo que se acidentou e está fazendo exames. Uma mãe pede pela vida da sua filha e por sua vida. Um ouvinte pede por um casal, que Deus lhes conceda um filho. Um ouvinte pede pela sua saúde emocional e da sua esposa. Uma mãe pede pelo seu filho militar, que foi transferido temporariamente, que Deus continue usando a sua vida. Um ouvinte pede por um problema no seu olho direito. Ore por um casal pela construção da sua casa. Este é o programa Oração em Família. Um ouvinte pede por sua irmã e por sua vida. Um ouvinte pede pelas suas irmãs que estão fazendo tratamento. Um ouvinte pede por uma cirurgia que vai fazer. Um ouvinte pede pela vida espiritual dos seus filhos e pela vida espiritual da sua família. Um ouvinte pede por sua família pela restauração do seu casamento. Um ouvinte pede pela saúde do seu cunhado, que está em tratamento contra o câncer. Um ouvinte pede pelo seu casamento. Uma mãe pede oração pela vida dos seus filhos. Este é o programa Oração em Família. Uma mãe pede pelo consolo de Deus para o seu genro e pela sua família e pelo seu avô. Um ouvinte pede pelo seu irmão, que vai fazer uma audiência. Um ouvinte pede por sua situação financeira, que está enfrentando. Um ouvinte está passando por uma provação com seus dois irmãos, que enveredaram por uma vida de vícios. Que Deus possa consolar e abençoar a vida deles. Um ouvinte pede por sua saúde, que é idosa e está se sentindo fraca, e por sua família. Um ouvinte pede por sua família, pelo relacionamento conjugal e pela saúde da sua filha e pelos idosos da sua igreja. Um ouvinte pede por sua vida. Um ouvinte pede pelo processo de aposentadoria. Ore pela família de um ouvinte. Uma mãe pede pela vida da sua filha, que sofre com enxaqueca. Este é o programa Oração em Família. Um ouvinte pede pela sua vida afetiva e de sua filha. Um ouvinte pede por sua saúde emocional e física. Uma ouvinte pede pela salvação de sua família e para que Deus abençoe a sua loja e sua vida espiritual. Uma ouvinte pede por sua sobrinha, que tem dores na lombar. Ore pela salvação do padrasto de um ouvinte. Um ouvinte pede por seu esposo, que está hospitalizado. Um pai pede pela saúde do seu filho, que está afastado dos caminhos do Senhor. Um ouvinte pede por sua mãe e por sua cunhada, que vão fazer uma cirurgia. Um filho pede pela vida da sua mãe, que vai iniciar um tratamento de quimioterapia. Um ouvinte pede pela salvação dos seus familiares, por sua igreja, pelo seu pastor e por sua vida espiritual. Um ouvinte pede pela vida da sua família. Este é o programa Oração em Família da nossa BBN. Um ouvinte pede pela direção de Deus em relação à mudança de cidade. Um ouvinte pede pela vida do seu irmão. Ore por um rapaz que está perdido na prostituição e nos vícios. Um ouvinte pede pela salvação dos seus familiares e pelo seu trabalho. Uma mãe pede pela vida da sua filha. Uma mãe pede pela vida da sua filha, que está passando por um câncer de pulmão e está muito fraca e com dores. Estes são os pedidos e agradecimentos do nosso programa Oração em Família de hoje. Se você puder, pare por alguns instantes, ajoelhe-se e vamos orar. Pai querido, muito obrigado por mais um dia de vida. Obrigado pela tua graça, pela tua misericórdia, obrigado pelo teu amor para conosco. Nós também agradecemos a salvação que temos em Cristo Jesus e pedimos que esta salvação também chegue aos nossos parentes e amigos que ainda não entregaram as suas vidas ao Senhor Jesus. Nós queremos entregar ao Senhor a vida de cada um dos ouvintes que nos acompanha neste exato momento, onde quer que estejam. Também entregamos nas suas mãos todos os pedidos e todos os agradecimentos do nosso programa Oração em Família de hoje. Nós suplicamos por aqueles que têm causas na justiça para que sejam pleiteadas pelo Senhor. Pedimos ainda por aqueles que precisam de uma oportunidade de trabalho. Suplicamos pelos doentes para que sejam curados, em nome do Senhor Jesus. Nós entregamos este dia nas tuas mãos, confiados que o Senhor nos abençoa. Em nome do teu Filho amado que oramos. Amém. Muito obrigado pela sua participação em mais um programa Oração em Família da nossa BBN, que vai ao ar sempre em dois horários, às 2h15 da tarde e às 4 horas da manhã. Mande sempre seus pedidos por e-mail, rede@bbnmedia.org, e vamos orar com você, por você e pelas nossas famílias. Mais uma vez, um e-mail para você participar do programa Oração em Família, rede@bbnmedia.org. E agora você continua com mais da nossa programação musical para abençoar a sua vida.

amor é este, que andemos segundo os seus mandamentos. Este é o mandamento, como já desde o princípio ouvistes, que andeis nele. 2 João, capítulo 1, verso 6. A única maneira de continuarmos crescendo no verdadeiro e puro amor do Senhor é andando em seus caminhos, permitindo que sua vontade infalível se cumpra livremente em nós. Vamos continuar andando com Deus, aprendendo de seu infinito amor e fidelidade? Então não perca daqui a pouco os Salmos para a Família, com o pastor Adelson Damasceno Santos.

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1: Dia 16 de setembro. Texto bíblico, Salmo 124. Tema, o Senhor esteve ao nosso lado. Assim diz a palavra do Senhor. Se não for o Senhor que esteve ao nosso lado, ora diga Israel. Se não for o Senhor que esteve ao nosso lado, quando os homens se levantaram contra nós, ele nos teria tragado vivos, quando a sua ira se acendeu contra nós. As águas nos teriam submergido, e a torrente teria passado sobre nós. Assim, as águas impetuosas teriam passado sobre nós. Bendito seja o Senhor, que não nos entregou como presa aos dentes deles. Escapamos como um pássaro do laço dos passarinheiros. O laço quebrou-se e nós escapamos. O nosso socorro está no nome do Senhor, que fez os céus e a terra. Muitos salmos dão destaque à proteção de Jeová em meio a ataques, perseguições, zombaria dos inimigos. O Salmo 124 de Davi faz justiça. Se Deus não estivesse ao nosso lado, teríamos sido engolidos vivos pelos inimigos. A história de Israel é uma história de guerras desde a saída do Egito. Por trás de todos os inimigos de Israel estava o inimigo de Deus, que tentava impedir a vinda do Messias ao mundo. Depois que o Messias veio, o inimigo continuou tentando destruir a igreja, portadora da mensagem do Messias Salvador. Satanás tenta desviar da verdade evangélica a fé que os salvos alimentam no coração. Mas os cristãos têm a mesma convicção dos israelitas. O Senhor está ao nosso lado. Se o Senhor não estivesse ao nosso lado, as águas da incredulidade e da heresia submergido a igreja, mas ela continua sua missão de proclamar o Evangelho. Firme nas promessas do Senhor, em amor ligado pela sua cruz, a família cristã vive a mesma verdade e pode dizer: se o Senhor não estivesse ao nosso lado, já teríamos perecido. Bendito seja o Senhor. Oremos. Senhor, nós te louvamos, porque em meio a angústias e provações, sempre estiveste ao nosso lado. Em nome de Jesus. Amém.
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2: A leitura bíblica diária de hoje será em Ezequiel, do capítulo 38 ao 40.
3: Capítulo 38. Veio a mim a palavra do Senhor dizendo: Filho do homem, dirige o teu rosto contra Gog, terra de Magog, príncipe e chefe de Meseque e Tubal, e profetiza contra ele, e dize: Assim diz o Senhor Deus, eis que eu sou contra ti, ó Gog, príncipe e chefe de Meseque e de Tubal, e te farei voltar, e porei anzóis nos teus queixos, e te levarei a ti com todo o teu exército, cavalos e cavaleiros, todos vestidos com primor, grande multidão, com escudo e rodela, manejando todos a espada. Persas, etíopes, e os de Pute com eles, todos com escudo e capacete. Gomer e todas as suas tropas, a casa de Togarma, do extremo norte, e todas as suas tropas, muitos povos contigo. Prepara-te, e dispõe-te tu e todas as multidões do teu povo que se reuniram a ti, e serve-lhes tu de guarda. Depois de muitos dias serás visitado. No fim dos anos virás à terra que se recuperou da espada e que foi congregada dentre muitos povos junto aos montes de Israel que sempre se faziam desertos. Mas aquela terra foi tirada dentre as nações e todas elas habitarão seguramente. Então subirás, virás como uma tempestade, far-te-ás como uma nuvem para cobrir a terra, tu e todas as tuas tropas e muitos povos contigo. Assim diz o Senhor Deus. E acontecerá naquele dia que subirão palavras no teu coração e maquinarás um mau desígnio e dirás: Subirei contra a terra das aldeias não muradas, virei contra os que estão em repouso, que habitam seguros. Todos eles habitam sem muro e não têm ferrolhos nem portas, a fim de tomar o despojo e para arrebatar a presa e tornar a tua mão contra as terras desertas que agora se acham habitadas e contra o povo que se congregou dentre as nações, o qual adquiriu gado e bens e habita no meio da terra. Seba e Dedã e os mercadores de Tarsis e todos os seus leõezinhos te dirão: Vens tu para tomar o despojo? Ajuntaste a tua multidão para arrebatar a tua presa, para levar a prata e o ouro, para tomar o gado e os bens, para saquear o grande despojo? Portanto, profetiza, ó filho do homem, e dize a Gog: Assim diz o Senhor Deus, porventura não saberás naquele dia, quando o meu povo Israel habitar em segurança? Virás, pois, do teu lugar, do extremo norte, tu e muitos povos contigo, montados todos a cavalo, grande ajuntamento e exército poderoso, e subirás contra o meu povo Israel como uma nuvem para cobrir a terra. Nos últimos dias sucederá que hei de trazer-te contra a minha terra, para que os gentios me conheçam a mim, quando eu me houver santificado em ti, ó Gog, diante dos seus olhos. Assim diz o Senhor Deus: Não és tu aquele de quem eu disse nos dias antigos, por intermédio dos meus servos, os profetas de Israel, os quais naqueles dias profetizaram largos anos, que te traria contra eles? Sucederá, porém, naquele dia, no dia em que vier Gog contra a terra de Israel, diz o Senhor Deus, que a minha indignação subirá à minha face. Porque disse no meu zelo, no fogo do meu furor, que certamente naquele dia haverá grande tremor sobre a terra de Israel. De tal modo que tremerão diante da minha face os peixes do mar e as aves do céu e os animais do campo e todos os répteis que se arrastam sobre a terra e todos os homens que estão sobre a face da terra. E os montes serão deitados abaixo e os precipícios se desfarão e todos os muros desabarão por terra. Porque chamarei contra ele a espada sobre todos os meus montes, diz o Senhor Deus, a espada de cada um se voltará contra seu irmão. E contenderei com ele por meio da peste e do sangue, e uma chuva inundante e grandes pedras de saraiva, fogo e enxofre farei chover sobre ele e sobre as suas tropas e sobre os muitos povos que estiverem com ele. Assim eu me engrandecerei e me santificarei e me darei a conhecer aos olhos de muitas nações e saberão que eu sou o Senhor. Capítulo 39. Tu, pois, ó filho do homem, profetiza ainda contra Gog e dize: assim diz o Senhor Deus, eis que eu sou contra ti, ó Gog, príncipe e chefe de Meseque e de Tubal, e te farei voltar, mas deixarei uma sexta parte de ti, e far-te-ei subir do extremo norte, e te trarei aos montes de Israel, e com um golpe tirarei o teu arco da tua mão esquerda, e farei cair as tuas flechas da tua mão direita. Nos montes de Israel cairás, tu e todas as tuas tropas e os povos que estão contigo, e às aves de rapina de toda espécie e aos animais do campo te darei por comida. Sobre a face do campo cairás, porque eu falei, diz o Senhor Deus, e enviarei um fogo sobre Magog e entre os que habitam seguros nas ilhas, e saberão que eu sou o Senhor, e farei conhecido meu santo nome no meio do meu povo Israel, e nunca mais deixarei profanar o meu santo nome. E os gentios saberão que eu sou o Senhor, o Santo em Israel. Eis que vem, e se cumprirá, diz o Senhor Deus, este é o dia de que tenho falado. E os habitantes das cidades de Israel sairão e acenderão fogo, e queimarão as armas, e os escudos, e as rodelas, com os arcos e com as flechas, e com os bastões de mão, e com as lanças, e acenderão fogo com elas por 7 anos. E não trarão lenha do campo, nem a cortarão dos bosques, mas com as armas acenderão fogo, e roubarão aos que os roubaram, e despojarão aos que os despojaram, diz o Senhor Deus. E sucederá que naquele dia darei ali a Gog um lugar de sepultura em Israel, o vale dos que passam ao oriente do mar, e pararão os que por ele passarem, e ali sepultarão a Gog e a toda a sua multidão, e lhe chamarão o Vale da Multidão de Gog, e a casa de Israel os enterrará durante 7 meses para purificar a terra. Sim, todo o povo da terra os enterrará, e será para eles memorável dia em que eu for glorificado, diz o Senhor Deus. E separarão homens que incessantemente percorrerão a terra, para que eles, juntamente com os que passam, sepultem os que tiverem ficado sobre a face da terra, para a purificarem. Durante 7 meses farão esta busca. E os que percorrerem a terra, a qual atravessarão, vendo algum osso de homem, porão ao lado um sinal, até que os enterradores o tenham enterrado no vale da multidão de Gog. E também o nome da cidade será Amona. Assim purificarão a terra. Tu, pois, ó filho do homem, assim diz o Senhor Deus, dize às aves de toda espécie e a todos os animais do campo, ajuntai-vos e vinde, congregai-vos de toda parte para o meu sacrifício, que eu ofereci por vós, um sacrifício grande nos montes de Israel, e comei carne e bebei sangue. Comereis a carne dos poderosos e bebereis o sangue dos príncipes da terra, dos carneiros, dos cordeiros e dos bodes e dos bezerros, todos cevados de Bazã, e comereis a gordura até vos fartardes, e bebereis o sangue até vos embebedardes do meu sacrifício que ofereci por vós. E à minha mesa fartar-vos-ei de cavalos, de carros, de poderosos e de todos os homens de guerra, diz o Senhor Deus. E eu porei a minha glória entre os gentios, e todos os gentios verão o meu juízo que eu tiver executado, e a minha mão que sobre elas tiver descarregado. E saberão os da casa de Israel que eu sou o Senhor seu Deus desde aquele dia em diante. E os gentios saberão que os da casa de Israel, por causa da sua iniquidade, foram levados em cativeiro, porque se rebelaram contra mim, e eu escondi deles a minha face, e os entreguei nas mãos de seus adversários, e todos caíram à espada. Conforme a sua imundícia, e conforme as suas transgressões, me houve com eles, e escondi deles a minha face. Portanto, assim diz o Senhor Deus, agora tornarei a trazer os cativos de Jacó, e me compadecerei de toda a casa de Israel, zelarei pelo meu santo nome, e levarão sobre si a sua vergonha e toda a sua rebeldia com que se rebelaram contra mim quando eles habitarem seguros na sua terra sem haver quem os espante. Quando eu os tornar a trazer de entre os povos e os houver ajuntado das terras de seus inimigos e eu for santificado neles aos olhos de muitas nações, então saberão que eu sou o Senhor seu Deus, vendo que eu os fiz ir em cativeiro entre os gentios e os ajuntarei para voltarem à sua terra e não mais deixarei lá nenhum deles. Nem lhes esconderei mais a minha face, pois derramarei o meu espírito sobre a casa de Israel, diz o Senhor Deus. Capítulo 40. No ano 25 do nosso cativeiro, no princípio do ano, no 10º dia do mês, 14 anos depois que a cidade foi conquistada, naquele mesmo dia veio sobre mim a mão do Senhor e me levou para lá. Em visões de Deus me levou à terra de Israel e me pôs sobre um monte muito alto, sobre o qual havia como que um edifício de cidade para o lado sul. E havendo-me levado ali, eis que um homem cuja aparência era como a do bronze, tendo um cordel de linho na sua mão e uma cana de medir, e estava em pé na porta. E disse-me o homem: Filho do homem, vê com os teus olhos, e ouve com os teus ouvidos, e põe no teu coração tudo quanto eu te fizer ver, porque para tu mostrar foste tu aqui trazido. Anuncia, pois, à casa de Israel tudo quanto vires. E havia um muro fora da casa, em seu redor, e na mão do homem, uma cana de medir, de 6 côvados, cada um dos quais tinha 1 côvado e 1 palmo. E ele mediu a largura do edifício, 1 cana, e a altura, 1 cana. Então veio à porta, que olhava para o caminho do oriente, e subiu pelos seus degraus. Mediu o umbral da porta, 1 cana de largo, e o outro umbral, 1 cana de largo. E cada câmara tinha 1 cana de comprido e 1 cana de largo, e o espaço entre os aposentos era de 5 côvados, e o umbral da porta, ao pé do vestíbulo da porta por dentro, era de 1 cana. Também mediu o vestíbulo da porta por dentro 1 cana. Então mediu o vestíbulo da porta, que tinha 8 côvados, e os seus pilares 2 côvados, e este vestíbulo da porta estava por dentro. As câmaras da porta para o lado do oriente eram 3 de um lado e 3 do outro. A mesma medida era a dos 3. Também os pilares de um lado e do outro tinham a mesma medida. Mediu mais a largura da entrada da porta, que era de 10 côvados, e o comprimento da porta 13 côvados. E o espaço em frente das câmaras era de 1 côvado, e de 1 côvado o espaço do outro lado. E cada câmara tinha 6 côvados de um lado e 6 côvados do outro. Então mediu a porta desde o telhado de uma câmara até ao telhado da outra, 25 côvados de largo, porta contra porta. Fez também os pilares, de 60 côvados cada pilar do átrio em redor da porta. E desde a face da porta da entrada até a face do vestíbulo da porta interior, havia 50 côvados. havia também janelas estreitas nas câmaras e nos seus pilares, dentro da porta ao redor, e da mesma sorte nos vestíbulos. E as janelas estavam ao redor, na parte de dentro, e nos pilares havia palmeiras. E ele me levou ao átrio exterior, e eis que havia nele câmaras, e um pavimento que estava feito no átrio em redor. 30 câmaras havia naquele pavimento. E o pavimento do lado das portas era proporcional ao comprimento das portas. O pavimento estava mais baixo, e mediu a largura desde a dianteira da porta inferior até a dianteira do átrio interior por fora, 100 côvados, do lado do oriente e do norte. E quanto à porta que olhava para o caminho do norte, no átrio exterior, ele mediu o seu comprimento e a sua largura. E as suas câmaras eram 3 de um lado e 3 do outro, e os seus pilares e os seus arcos eram da medida da primeira porta, 50 côvados era o seu comprimento, e a largura 25 côvados. E as suas janelas e os seus arcos e as suas palmeiras eram da medida da porta que olhava para o caminho do oriente. E subia-se para ela por 7 degraus, e os seus arcos estavam diante dela. E a porta do átrio interior estava defronte da porta do norte, bem como da do oriente, e mediu de porta a porta 100 côvados. Então ele me levou ao caminho do sul, e eis que havia ali uma porta que olhava para o caminho do sul, e mediu seus pilares e os seus arcos conforme estas medidas. E havia também janelas em redor dos seus arcos, como as outras janelas. 50 côvados era o comprimento, e a largura 25 côvados. E de 7 degraus eram as suas subidas, e os seus arcos estavam diante delas. E tinha palmeiras, uma de um lado e outra do outro, nos seus pilares. Também havia uma porta no átrio interior para o caminho do sul, e mediu de porta a porta para o caminho do sul 100 côvados. Então me levou ao átrio interior pela porta do sul, e mediu a porta do sul conforme estas medidas. E as suas câmaras, e os seus pilares, e os seus arcos eram conforme estas medidas. E tinham também janelas ao redor dos seus arcos. O comprimento era de 50 côvados, e a largura de 25 côvados. E havia arcos em redor. O comprimento era de 25 côvados, e a largura de 5 côvados. E os seus arcos estavam na direção do átrio exterior, e havia palmeiras nos seus pilares, e de 8 degraus eram as suas subidas. Depois me levou ao átrio interior para o caminho do oriente, e mediu a porta conforme estas medidas, e também as suas câmaras e os seus pilares e os seus arcos conforme estas medidas. E havia também janelas em redor dos seus arcos, o comprimento de 50 côvados e a largura de 25 côvados. E os seus arcos estavam no átrio de fora. Também havia palmeiras nos seus pilares de um e de outro lado, e eram as suas subidas de 8 degraus. Então me levou à porta do norte e mediu conforme estas medidas. As suas câmaras, os seus pilares e os seus arcos também tinha janelas em redor. O comprimento era de 50 côvados e a largura de 25 côvados. E os seus pilares estavam no átrio exterior. Também havia palmeiras nos seus pilares de um e de outro lado, e eram as suas subidas de 8 degraus. E as suas câmaras e as suas entradas estavam junto aos pilares das portas onde lavavam o holocausto. E no vestíbulo da porta havia 2 mesas de um lado e 2 mesas do outro, para nelas se matar o holocausto e a oferta pelo pecado e pela culpa. Também do lado de fora da subida para a entrada da porta do norte havia 2 mesas, e do outro lado que estava no vestíbulo da porta havia 2 mesas, 4 mesas de um lado e 4 mesas do outro, aos lados da porta 8 mesas, sobre as quais imolavam. E as 4 mesas para o holocausto eram de pedras lavradas, o comprimento era de 1 côvado e meio, e a largura de 1 côvado e meio, e a altura de um côvado, e sobre ela se punham os instrumentos com que imolavam o holocausto e o sacrifício, e os ganchos de um palmo de comprimento estavam fixos por dentro em redor, e sobre as mesas estava a carne da oferta, e fora da porta interior estavam as câmaras dos cantores no átrio de dentro, que estava ao lado da porta do norte e olhava para o caminho do sul. Uma estava ao lado da porta do oriente e olhava para o caminho do norte. E ele me disse: esta câmara que olha para o caminho do sul é para os sacerdotes que têm a guarda da casa, mas a câmara que olha para o caminho do norte é para os sacerdotes que têm a guarda do altar. São estes os filhos de Zadok que se chegam ao Senhor dentre os filhos de Levi para o servir. E mediu o átrio, o comprimento de 100 côvados e a largura de 100 côvados, um quadrado, e o altar estava diante da casa. Então me levou ao vestíbulo da casa, e mediu a cada pilar do vestíbulo 5 côvados de um lado e 5 côvados do outro, e a largura da porta 3 côvados de um lado e 3 côvados do outro. O comprimento do vestíbulo era de 20 côvados, e a largura de 11 côvados, e era por degraus que se subia a ele. E havia colunas junto aos pilares, uma de um lado e outra do outro.
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2: Atualmente, muitos pais encontram-se estressados, desorientados e confusos quanto à criação dos seus filhos. Não sabem qual a sua meta e não tem a mínima ideia de que métodos usar para alcançar esse alvo. Os poucos que ainda tentam conseguir obediência de seus filhos

Esse trabalho exigirá sondagens constantes de atitude, de motivação, esforço redobrado de discipulado e também de disciplina. Envolve longas conversas, avaliações sábias, tempo de qualidade, mas também tempo de quantidade. No programa de hoje, nós gostaríamos de fazer um cardiograma. Cardiograma não somente do coração dos filhos, mas especialmente dos pais. O exame mostrará a importância de termos uma mentalidade centrada no coração do filho, muito embora o comportamento do filho, conforme o livro de Provérbios, também é um indício ao estado do seu coração. Lembramos aqui o que já estudamos sobre o patriarca e sacerdote da sua família, Jó, que intercedia constantemente, literalmente todos os dias, para verificar se talvez teriam blasfemado seus filhos contra Deus em seu coração. Jó capítulo 1, versículos 4. À luz da palavra de Deus, o coração é o centro do nosso ser, é a sede do intelecto, da emoção e da vontade. Isso corresponde para nós à ideia de mente ou pensamento. Envolve atitudes, representa o verdadeiro eu, ou seja, a minha identidade, minha personalidade, quem eu realmente sou, o que eu sinto e o que eu penso. Provérbios 4, 23 nos dá uma dica à importância que o coração tem para Deus. Sobre tudo o que se deve guardar, diz o texto, guarda o teu coração, porque dele procedem as fontes da vida. Em tempos antigos, a fonte da água era o centro da vida de uma comunidade, uma aldeia, um vilarejo. Sem ela, o povo, o gado, as plantações morreriam. Mas a fonte era também motivo de guerras. Nenhum cuidado era demasiado quando se tratava de uma fonte de água, um poço. Quando se trata do nosso coração, todo cuidado também é fundamental, porque o coração é uma fonte da nossa vida que precisa ser guardada. Vários textos da palavra de Deus destacam a importância que o coração tem para Deus. Por exemplo, Provérbios capítulo 14, versículo 10 diz assim: o coração conhece a sua própria amargura, e da sua alegria não participará o estranho. Ou seja, o coração da pessoa é o centro do seu ser, extremamente particular. Não é nada fácil sondar essa fonte. Provérbios capítulo 15, o capítulo seguinte, já diz isso: o além e o abismo estão descobertos perante o Senhor, quanto mais os corações dos filhos dos homens. Se o coração é particular, extremamente privado, há alguém que é capaz de sondar e conhecer o nosso coração, o próprio Deus. A implicação para nós como pais é que sem Deus, sem a sabedoria divina, sem a palavra de Deus, nós não teremos condições de sondar corretamente o que passa no coração do nosso filho. Isso nos leva ao texto de Provérbios 20, versículo 5, que diz que é possível para a pessoa sábia, no caso, espero que seja o pai, sondar os propósitos, as motivações dentro do coração do seu filho. Provérbios 20, versículo 5: como águas profundas são os propósitos. A palavra hebraica significa motivações, expectativas do coração do homem. Mas o homem de inteligência sabe descobri-los.

0: Aqui nós encontramos o papel de um conselheiro sábio, um conselheiro bíblico, que usa a palavra de Deus como aquela espada de dois gumes para penetrar até os pensamentos, as motivações do coração da pessoa. 6 versículos mais tarde, em Provérbios 20, nós lemos assim, Provérbios 20, versículo 11, até a criança se dá a conhecer pelas suas ações, se o que faz é puro e reto. Ou seja, nós não somos comportamentalistas só preocupados em condicionar o comportamento do filho, mas o comportamento é um indício ao estado do coração e podemos usar as ações da criança para descobrir o que passa em seu coração. O texto que eu já mencionei, Hebreus capítulo 4, versículo 12, mostra o poder da palavra de Deus justamente para sondar o coração. Diz assim, porque a palavra de Deus é viva e eficaz, e mais cortante do que qualquer espada de dois gumes, e penetra até ao ponto de dividir alma e espírito, juntas e medulas, e apta, notem, para discernir os pensamentos e propósitos do coração. Ou seja, juntando todos esses textos, nós entendemos que Deus não nos deixou como pais a léu no que diz respeito à sondagem do coração do nosso filho. Mesmo sendo particular, privado, a chave que abre o coração é a palavra de Deus, usada por pais sábios que sabem manejar a palavra de Deus para discernir os pensamentos e intenções do coração. Ninguém é realmente capaz de compartilhar os aspectos mais íntimos do meu coração, porque é algo profundo, difícil de ser conhecido. Nem eu mesmo conheço tudo a respeito do meu próprio coração. Essa realidade se torna um grande desafio para os pais, que desejam, acima de tudo, atingir o coração dos seus filhos. O comportamento da criança, porém, revela seu coração. Os pais terão de clamar a Deus, o único que realmente conhece o coração, para poder pastorear o coração dos seus filhos. A palavra de Deus é a ferramenta indispensável para o conhecimento do coração. Esse será um processo árduo e longo, que muitas vezes encontrará até resistência da parte do próprio filho. Entretanto, os pais precisam persistir se desejam colher na vida dos seus filhos o fruto de um coração sensível a Deus. Isso nos lembra do que o salmista diz em Salmo 139, tanto a primeira parte do salmo como a sua conclusão. No início do salmo, Davi diz assim, Senhor, tu me sondas e me conheces. Sabes quando me assento e quando me levanto. De longe penetras os meus pensamentos. Esquadrinhas o meu andar e o meu deitar, e conheces todos os meus caminhos. Ainda a palavra não me chegou à língua, e tu, Senhor, já a conheces toda. Tu me cercas por trás e por diante, e sobre mim pões a tua mão. Tal conhecimento é maravilhoso demais para mim, é sobre modo elevado, não o posso atingir. Para onde me ausentarei do teu espírito? Para onde fugirei da tua face? Versículos 1 a 7 do Salmo 139 revelam a confiança que Davi, o salmista, tinha de que Deus sabia tudo do seu coração. Então é um pouco estranho quando no final do Salmo, versículos 23 e 24, ele encerra essa história praticamente onde ele começou, só que em forma de uma oração. Ele diz, sonda-me, ó Deus, e conhece o meu coração. prova-me e conhece os meus pensamentos. Vê se há em mim algum caminho mau e guia-me pelo caminho eterno. Ou seja, ele reconhece que Deus já sabe, que Deus já conhece tudo sobre ele, mas num certo sentido ele dá permissão para Deus não somente sondar e conhecer, mas a ideia é revelar a ele mesmo o que está em seu coração. Esse desejo da parte dos pais de ter Deus como conhecedor, revelador do que passa no coração dos pais, também é chave para os pais conhecerem o que realmente está acontecendo na vida dos seus filhos. Alguém certa vez afirmou: a vida não examinada não vale a pena ser vivida. A falta de introspecção leva à simples existência, a uma vida vivida apenas um pouco acima do nível dos animais. Deus nos chamou para uma vida mais dinâmica, em que realmente conhecemos o nosso coração. Obviamente, há necessidade de equilíbrio, pois muita introspecção pode nos levar ao extremo de nos deixar desatinados, desanimados, mergulhados na lama do que nós descobrimos de nós mesmos. Mas sempre que vivemos na esfera do nosso coração, na realidade da nossa carência da vida de Jesus, isso nos leva diretamente para a cruz do Calvário, o perdão dos pecados que nós encontramos em Cristo Jesus. Mas o fato é que a maioria de nós erra em outra direção. Em meio ao corre-corre da nossa vida, tendemos a mergulhar-nos no mar de ativismo. São raras as vezes em que paramos o suficiente para realmente conhecer quem somos. Precisamos sondar nossas motivações e examinar o estado do nosso coração para que possamos beber da fonte da graça de Deus. Deus nos chama para uma lembrança constante do verdadeiro estado do nosso coração, não para que desanimemos, mas para nos motivar a elevar os olhos e ver o amor de Cristo. Quanto mais conhecemos o nosso coração, mais sentimos a necessidade da graça de Deus. Os pais têm a responsabilidade de servir como espelhos para seus próprios filhos do estado do coração deles, para mostrar atitudes, motivações, intenções, ações que talvez eles mesmos não reconheceram como sendo errados. Os pais refletem para os filhos a verdadeira natureza do seu coração, mas isso para que os pais possam também conduzi-los até a cruz de Cristo e fazê-los alcançar o perdão dos seus pecados. Provérbios 23, versículo 26, é o apelo do próprio pai para que o filho conceda ao pai o seu coração. Escuta o que diz Provérbios 23, versículo 26. Dá-me, filho meu, o teu coração, e os teus olhos se agradem dos meus caminhos. O pai pede que o filho lhe dê o coração. Isso significa que o filho tem que confiar no pai o suficiente para seguir seus caminhos, sua instrução, sua disciplina, sendo transparente, humilde e obediente. Autor Ted Tripp, em seu livro Pastoreando o Coração da Criança, diz o seguinte: o comportamento da criança é impulsionado pelo coração. Portanto, a correção, a disciplina e o treinamento, todo o processo de criação de filhos, devem dirigir-se ao coração. A tarefa fundamental na criação de filhos é pastorear o coração deles. Queremos terminar com algumas sugestões para pais que desejam atingir o coração dos filhos. Primeiro, não subestime a exigência cristã do padrão bíblico de obediência total a Deus. Mostre a seu filho a necessidade de ele buscar essa perfeição exigida por Deus, sabendo, porém, que será impossível e que Cristo Jesus será a solução para ele. Segundo, use os critérios da palavra de Deus para fazer julgamentos acertados sobre o comportamento e o coração do seu filho. Alguns pais têm medo de julgar, mas o fato é que nós estamos na posição de espelhos para ajudar o filho a ver a carência do seu coração. Terceiro, discipline seu filho quando ele pecar, mas sempre em um contexto mais profundo do que o simples comportamento. Explore suas motivações, suas atitudes, e ajude-o a compreender o pecado raiz do seu comportamento e a sua carência da graça de Deus. Em quarto lugar, não se contente com obediência externa e meramente formal, mas sonde e confronte atitudes de desrespeito, rebeldia ou insubmissão. Por exemplo, portas batidas, trabalho mal feito, o corpo mole, olhos arregalados, pés arrastados, sinais de rebeldia passiva e de alguém sábio aos seus próprios olhos. Alguém que sempre tem de ter a última palavra ou provocar discussões, que mente, todas essas são atitudes que revelam o coração do filho. Mas sempre, em quinto lugar, aponte para a suficiência da obra de Cristo para a salvação dos pecados e a santificação na graça. Sempre trabalhe em direção a uma amizade aberta e honesta com seu filho como alvo da sua paternidade. Mas lembre-se de que esse é o final e não o início do relacionamento. Para isso, sempre é bom que os pais reservem um tempo para abrir o jogo com seu filho, ouvir os seus problemas, compartilhar suas próprias fraquezas, para que juntos clamem a Deus pela sua graça. Nesse processo, o pai abrirá muito melhor o coração do filho quando ele mesmo pede perdão pelos seus pecados diante de seus filhos. Em tudo isso, devemos fazer uma sondagem constante para determinar se há ídolos erguidos em nosso coração, objetos de adoração que tomam o lugar de Deus. Isso nos ajudará também a apontar para os nossos filhos os ídolos em seus corações, sejam eles bens materiais, aparência física, talvez reputação, sucesso, pessoas famosas, o namorado, a namorada, e muito mais. Em tudo isso, nós reconhecemos que a tarefa dos pais é de espelhar para os filhos a carência do seu próprio coração, para depois levá-los à salvação e à santificação que se encontram única e exclusivamente na pessoa de Cristo Jesus.
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Estamos juntos nessa tarde na BBN, o lugar onde você encontra a melhor programação cristã do seu rádio. Muito obrigado pela sintonia. A seguir, teremos o privilégio de louvar ao Senhor com mais um hino. E depois acompanharemos uma reflexão no programa Meditações Diárias. Siga conosco!

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2: Raios-x dos tornados no Brasil, com mais de 500 registros, fenômeno é mais frequente e mais intenso no sul. Até 39 candidatos por vaga. Por que ficou tão difícil conseguir uma residência médica no Brasil? A regra dos 10 mil passos por dia está errada? Novo estudo responde. Levantamento do projeto Prevô indica que o Brasil registrou mais de 500 tornados nos últimos 9 anos, com forte concentração na região sul, onde ocorreram praticamente a metade dos casos. A alta incidência no Rio Grande do Sul, no Paraná e em Santa Catarina deve-se ao choque térmico entre o ar quente e úmido vindo da Amazônia e as massas de ar frio e seco vindas da Argentina, criando o cisalhamento do vento ideal para a formação de tempestades do tipo supercélula. Diferente do cenário nacional, em que a maioria das ocorrências envolve trombas d'água ou terrestres de fraca intensidade, no sul prevalecem os tornados gerados por supercélula, que possuem elevado potencial destrutivo. A tecnologia atual de radar meteorológico permite identificar o movimento de rotação das tempestades com até 45 minutos de antecedência, viabilizando alertas de emergência para as populações locais. O aumento desproporcional entre a criação de vagas nas faculdades de medicina e a oferta de programas de especialização gerou um gargalo histórico no Brasil. Dados do Exame Nacional de Residência, o ENARI, mostram quase 100 mil inscritos para cerca de 8 mil vagas em 2026. Com especialidades de acesso direto, como otorrinolaringologia, atingindo quase 39 candidatos por vaga. Enquanto o número de graduandos cresceu mais de 70% entre 2018 e 2024, impulsionado pela expansão do ensino privado, a oferta de residências avançou apenas 30% no mesmo período, descumprindo as metas previstas pela Lei do Mais Médicos. Para tentar amenizar o déficit de atendimento especializado, expandiu-se o financiamento público de bolsas de residência, focando em áreas estratégicas para o SUS. No entanto, entidades médicas alertam que o problema vai além da quantidade de vagas, envolvendo baixas remunerações frente às elevadas jornadas de trabalho e preocupações sobre a qualidade da formação geral. A tradicional meta de 10 mil passos diários não é um requisito científico obrigatório para a manutenção da saúde. Segundo estudo do British Journal of Sports Medicine, a marca surgiu na década de 60 no Japão como uma estratégia comercial para vender pedômetros. A pesquisa demonstra que volumes menores de caminhada já garantem redução na mortalidade, que a intensidade do movimento desempenha papel fundamental na proteção cardiovascular. A aceleração do ritmo, principalmente para quem caminha menos de 7.500 passos por dia, esteve associada a uma redução de mais de 40% no risco de morte de todas as causas. Os dados indicam que tanto o volume total quanto a velocidade da caminhada importam, mostrando que metas menores e caminhadas em ritmo mais acelerado trazem benefícios práticos relevantes para a saúde.
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3: As boas novas de Deus para você memorizar esta semana aqui na BBN encontram-se em Miqueias capítulo 7, versículo 19. Tornará a ter compaixão de nós, subjugará as nossas iniquidades e lançará todos os nossos pecados nas profundezas do mar. Mais uma vez, Miqueias capítulo 7, versículo 19. Tornará a ter compaixão de nós, subjugará as nossas iniquidades e lançará todos os nossos pecados nas profundezas do mar. Estas são as boas novas de Deus para você memorizar esta semana aqui na BBN.

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Depois destas coisas, vi, e eis grande multidão que ninguém podia enumerar, de todas as nações, tribos, povos e línguas, em pé diante do trono e diante do Cordeiro. Apocalipse 7:9. O último livro da Bíblia, o Apocalipse, nos revela a glória do Cordeiro. Ali vemos a posição do Cordeiro diante de Deus. Só raramente o trono de Deus é mencionado sem o Cordeiro. Em vez disso, lemos: e clamavam em grande voz, dizendo: ao nosso Deus, que se assenta no trono, e ao Cordeiro, pertence a salvação. Ou, então me mostrou o rio da água da vida, brilhante como cristal, que sai do trono de Deus e do Cordeiro. Logo em seguida, o Cordeiro é revelado como o centro da glória de Deus, e isto por toda a eternidade. A vida eterna jamais existe sem o Cordeiro de Deus. Nela, nunca jamais penetrará coisa alguma contaminada, nem o que pratica abominação e mentira, mas somente os inscritos no livro da vida do Cordeiro. Deus deu ao Cordeiro o registro dos salvos. E somente aquele que recebeu a natureza do Cordeiro no renascimento poderá um dia ver o Cordeiro. Sabemos que quando ele se manifestar, seremos semelhantes a ele, porque havemos de vê-lo como ele é. Tão gloriosa, mas também absolutamente séria, é a mensagem do Cordeiro.

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Então tomou Samuel uma pedra e a pôs entre Mispá e Sem, e chamou o nome dela Ebenezer, e disse: Até aqui nos ajudou o Senhor. 1 Samuel, capítulo 7, versículo 12. Maravilhado com o amor e fidelidade de Deus para com sua vida, o profeta Samuel parou o que estava fazendo para reconhecer ao Senhor e agradecer sua bondade. E quanto a nós agora, será que também temos motivo suficiente para parar e agradecer a Deus de coração? Eu com certeza tenho, pois o que Deus fez e faz por mim todos os dias vai muito além daquilo que eu posso pedir ou merecer. Enquanto louvamos o Criador com mais um hino, tire um momento e agradeça a Deus em oração, pois com certeza Ele muito digno é de toda honra e louvor.

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A seguir, vamos engrandecer o nome do nosso Senhor com mais um bloco musical e depois aprenderemos mais das Escrituras com o programa Palavras de Louvor. É dentro de instantes.

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0: bem-vindo ao programa Palavras de Louvor. Esse programa é baseado nos estudos do Dr. Donald Hubbard, pastor e professor da Bíblia. Nós agradecemos a Deus pelo privilégio de, nos próximos minutos, apresentar a você verdades contidas na Palavra de Deus e suas aplicações para os nossos dias. Vamos então a mais um estudo no programa Palavras de Louvor. Apresentação, Lincoln Oliveira.
1: Temos estudado sobre a transfiguração de nosso Senhor Jesus Cristo. Jesus tomou consigo a Pedro, Tiago e João e os levou ao topo do monte que muitos creem ser o Monte Hermon. Ali, Pedro, Tiago e João evidentemente adormeceram, de acordo com Lucas 9.

Mestre, é bom que estejamos aqui e façamos três cabanas, uma para ti, outra para Moisés e outra para Elias. Quando Pedro disse isso, de repente, uma nuvem envolveu o topo da montanha. Uma voz foi ouvida vinda da nuvem, e era a voz de Jeová dizendo: Este é o meu filho amado, a ele ouvi. Quando a nuvem desapareceu, com ela também se foram Moisés e Elias. A aparência de Jesus voltou ao que era antes, e eles desceram da montanha enquanto Jesus revelava a verdade para eles. Essa verdade, revelada por Jesus na descida do monte, envolvia várias coisas. Número 1. Sua ressurreição dos mortos, apresentada em Marcos capítulo 9, verso 9. Os discípulos ficaram confusos com isso, porque, de acordo com o verso 10, eles se perguntavam o que seria isso. O tópico a seguir abordado por Jesus falava aos discípulos sobre o questionamento que faziam sobre Elias. Vamos começar a ler agora em Marcos 9, 11 a 13. E interrogaram-no, dizendo: Por que dizem os escribas que é necessário que Elias venha primeiro? E respondendo ele, disse-lhes: Em verdade, Elias virá primeiro e todas as coisas restaurará. E como está escrito do Filho do Homem, que ele deva padecer muito e ser aviltado. Digo-vos, porém, que Elias já veio e fizeram-lhe tudo o que quiseram, como dele está escrito. A primeira verdade que Jesus partilhou foi sobre sua ressurreição dos mortos, e depois ele partilharia a verdade da revelação a respeito de Elias. Os discípulos estavam perplexos e, por isso, ficavam se perguntando qual seria o papel de Elias dentro de toda aquela situação. A presença de Elias no Monte Hermon deve ter suscitado tal discussão. Aparentemente, eles pensaram que a presença de Elias naquele monte seria o cumprimento da profecia de Malaquias. Mas havia um problema, que era o problema da ordem correta. Elias não teria vindo antes da aparição do Messias. Note a ênfase na primeira palavra em Marcos 9, 11. E interrogaram-no, dizendo: Por que dizem os escribas que é necessário que Elias venha primeiro? Marque bem esse detalhe, porque eles estavam preocupados com a ordem que esses eventos proféticos ocorreriam. Com certeza, eles tinham em mente a profecia de Malaquias. Lemos no capítulo do Velho Testamento, em Malaquias 4, 5 e 6. Eis que vos enviarei o profeta Elias, antes que venha o grande e terrível dia do Senhor. E ele converterá o coração dos pais aos filhos, e o coração dos filhos a seus pais, para que eu não venha e fira a terra com maldição. Sim, os discípulos de fato tinham um problema. E esse problema era o fato de que Elias não tinha vindo antes que o Messias aparecesse. A resposta de Jesus foi muito interessante. Nos versos 12 e 13, ele lhes respondeu dizendo: É verdade, Elias virá primeiro, e todas as coisas restaurará. E como está escrito do Filho do Homem, que ele deva padecer muito e ser aviltado. Digo-vos, porém, que Elias já veio, e fizeram-lhe tudo o que quiseram, como dele está escrito. Devemos prestar bastante atenção no que o Senhor Jesus disse. Ele simplesmente afirma que o assunto mais importante não é se Elias viria antes ou não, mas sobre a morte e ressurreição do Filho de Deus. Veja no verso 12 novamente. E na verdade, Elias virá primeiro, e todas as coisas restaurará. E como está escrito do Filho do Homem, que ele deva padecer muito e ser aviltado. Veja que Jesus afirma que o assunto mais importante e básico não é a vinda de Elias primeiramente, mas a morte e a ressurreição do Filho de Deus. No relato de Mateus, Jesus se refere a João Batista como sendo aquele

0: cumpriu a promessa a respeito de Elias. Mateus 17:10. E os seus discípulos o interrogaram, dizendo: Por que dizem então os escribas que é mistério que Elias venha primeiro? E Jesus, respondendo, disse-lhes: Em verdade, Elias virá primeiro e restaurará todas as coisas. Mas digo-vos que Elias já veio, e não o conheceram, mas fizeram-lhe tudo o que quiseram. Assim farão eles também padecer o Filho do Homem. Então entenderam os discípulos que lhes falara de João o Batista. Temos aqui duas porções das Escrituras que confundem muita gente. Vamos tentar esclarecer o que Jesus estava ensinando ali. Lembre-se agora que no relato de Mateus, Jesus se refere a João Batista como tendo cumprido a promessa da vinda de Elias. Mas vamos nos lembrar que essa forma descritiva era secundária. Quando o nascimento de João Batista foi anunciado, foi dito que ele iria adiante de seu povo no espírito e no poder de Elias. Vamos esclarecer isso. João Batista não era Elias, mas estava engajado num ministério similar àquele ministério que Elias teria quando viesse, cumprindo totalmente a profecia de Malaquias. Fica muito claro que Elias precede a segunda vinda de Jesus Cristo. Jesus afirmou: Em verdade, Elias virá primeiro. Todas as profecias serão cumpridas em sua totalidade. Mas lembre-se de que Jesus estava dizendo aos discípulos que aquilo não era importante naquele momento. A vinda de Elias não era importante para eles enquanto desciam o monte. Elias não era algo para se preocupar naquele momento enquanto desciam do monte. O que de fato era importante era o plano redentivo de Deus, sua cruz e sua ressurreição. Os discípulos perderam a visão daquele fato, e essa era a tendência daquele grupo que se estende até nós quando desviamos nossa atenção do Senhor para assuntos secundários. Falamos sobre muitas coisas, mas nos esquecemos de Jesus. Devemos nos cercar de cuidados para que Jesus seja sempre nosso assunto central. Mas há algo a mais aqui. Olhe bem no verso 12. E respondendo ele, disse-lhes: Em verdade, Elias virá primeiro, e todas as coisas restaurará. E como está escrito do Filho do Homem, que ele deva padecer muito e ser aviltado. Jesus também ensina a seus discípulos, não apenas sobre a revelação de Elias, mas também sobre sua morte e ressurreição dos mortos, depois de ser rejeitado pelos homens. Assim, o Messias deveria sofrer uma forte rejeição. Tempos viriam que Jesus Cristo passaria a sofrer humilhação e deveria ir até a cruz. Gostaria de lembrar a todos que estudam a Bíblia conosco que a cruz de nosso Jesus Cristo estava apenas há 6 meses de acontecer. Aquilo que Pedro, Tiago e João testemunharam deveria fortalecê-los quando chegasse a hora da partida do Senhor. Jesus revelou a eles o fato de que quando chegasse a hora da cruz, de seu sepultamento e ressurreição, eles não deveriam se desesperar, pois esse era o plano de Deus. O fato trágico é que quando tudo aconteceu, eles realmente se desesperaram por alguns instantes, até que a realidade da ressurreição de Jesus Cristo, de repente, irrompeu em suas mentes e corações. Sabemos que os discípulos permitiram que essa verdade se dissipasse de suas mentes, e por isso eles ficaram cheios de dúvidas e confusão no momento em que aquela verdade se concretizou. Agora, essa advertência é algo real para nós. As promessas de Deus são verdadeiras. Jamais devemos duvidar do Senhor Jesus. O Espírito de Deus nos ensina a palavra de Deus também para que possamos ser homens e mulheres de Deus preparados. Lembre-se de que não veio sobre vós tentação senão humana, mas Deus é fiel e Ele não somente nos mostra o caminho de escape da tentação, mas também como podemos ser fortalecidos na tentação, para que ela não tenha o poder de atração que normalmente teria. Lembre-se disso, meu amigo ouvinte. Vamos ficar preparados e cheios de confiança em Jesus, pois quando as pressões nos apertam, sem a ajuda de Jesus, poderíamos ser massacrados. Oh, que grande bondade de Deus preparando nossos corações para Ele. Pai, eu te agradeço por esta porção da Tua Palavra. Pedimos que Tu a abençoes. Que rica experiência foi aquela do Monte Hermon para os Teus servos. Uma experiência inesquecível. Senhor, que jamais a esqueçamos também. Em nome de Jesus, amém.
1: Fica por aqui mais um Palavras de Louvor, um programa baseado nos estudos do Dr. Donald Hubbard e apresentado por Lincoln Oliveira. Esperamos que o estudo de hoje tenha servido para fazê-lo crescer em seu relacionamento com Deus. Esperamos contar com a sua audiência em nossa próxima edição. Até lá, e que Deus lhe abençoe.

Sempre me abençoa e me alegra muito ler os e-mails de nossos ouvintes. 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Então não perca daqui a pouquinho, felicidade começa com fé, logo depois das boas novas.

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2: Chuva, vento e tempestades. Como as mudanças climáticas podem afetar as telecomunicações e a radiodifusão? Transespinhaço percorre a única cordilheira do Brasil e integra turismo e conservação em Minas Gerais. Sancionado o Programa de Incentivo à Indústria Nacional de Fertilizantes. Eventos climáticos extremos como tempestades, vendavais e raios impactam a infraestrutura de telecomunicações e radiodifusão ao danificar torres, cabos, postes e redes elétricas, causando a interrupção temporária de serviços essenciais de internet, telefonia, rádio e TV. O acompanhamento de fenômenos como El Niño, por meio de dados coletados por satélites, boias e estações meteorológicas, é fundamental para antecipar cenários e planejar ações preventivas no setor. Para garantir a resiliência das redes, as distribuidoras e emissoras devem apostar em manutenções preventivas, sistemas contra descargas elétricas, redundância de rotas de dados e fontes alternativas de energia, como geradores e baterias. Já para a população, as recomendações em situações de emergência incluem não se aproximar de cabos ou estruturas caídas, desligar aparelhos eletroeletrônicos da tomada e evitar o manuseio de instalações elétricas durante uma tempestade. A trilha Transespinhaço atravessa a Serra do Espinhaço de sul a norte, conectando Ouro Branco a Espinosa, em Minas Gerais, ao longo de mais de 1.000 quilômetros. Considerada a única cordilheira do país e reconhecida como reserva da biosfera pela Unesco, a região integra áreas de transição entre Cerrado, Mata Atlântica e Caatinga. O percurso interliga mais de 40 municípios, mais de 50 unidades de conservação, incluindo parques estaduais como Itacolomi, Pico do Itambé e Biribiri, além de atrativos naturais como os Picos do Sol e do Itambé, vilarejos históricos da Estrada Real e comunidades quilombolas. A logística de acesso é facilitada pela capital Belo Horizonte, na Ponta Sul, e por municípios polo, como Conceição do Mato Dentro, Diamantina, Cerro e Bocaiúva, nos trechos intermediários. A Transespinhaço faz parte da Rede Brasileira de Trilhas de Longo Curso, projeto nacional que soma mais de 25 mil quilômetros planejados em todo o país. Uma lei nacional instituiu o Programa de Desenvolvimento da Indústria de Fertilizantes, o Profert, para reduzir a dependência de importações do setor agropecuário brasileiro. A norma estabelece uma meta progressiva de mistura obrigatória de fertilizantes nacionais, sintéticos e minerais ao produto vendido aqui no país, partindo de no mínimo 2% em julho do ano que vem, até atingir 10% em janeiro de 2037, sob coordenação do Conselho Nacional de Fertilizantes e Nutrição de Plantas, o Confert. Além das matérias-primas tradicionais, a medida engloba bioinsumos, biofertilizantes e remineralizadores de solo. Para apoiar a infraestrutura, pesquisa e plantas industriais, o BNDES disponibilizará linhas de crédito específicas para empresas habilitadas que cumpram critérios de sustentabilidade.
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3: As boas novas de Deus para você memorizar esta semana aqui na BBN encontram-se em Miqueias capítulo 7, versículo 19. Tornará a ter compaixão de nós, subjugará as nossas iniquidades e lançará todos os nossos pecados nas profundezas do mar. Mais uma vez, Miqueias capítulo 7, versículo 19. Tornará a ter compaixão de nós, subjugará as nossas iniquidades e lançará todos os nossos pecados nas profundezas do mar. Estas são as boas novas de Deus para você memorizar esta semana aqui na BBN.

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2: Em busca da intimidade com Deus, mensagem número 3. Se alguém me ama, guardará a minha palavra, e meu Pai o amará, e viremos para ele, e faremos nele morada. Mensagem de Jesus em João 14, 23. Estamos lendo na tradução Almeida, a citação corrigida. Na nova versão internacional, lemos: se alguém me ama, obedecerá a minha palavra, porque guardar e obedecer, na linguagem de hoje, são a mesma coisa. O que aprendemos do texto? Seguinte, quando guardamos as palavras do Mestre amado, quando obedecemos os seus mandamentos, tornamos-nos íntimos de Jesus. Mas ainda, o Mestre diz que seremos amados perto do Pai e pelo Pai Celeste também. Este virá com o Filho e farão ambos morada em nossos corações. Haverá privilégio maior, dileto ouvinte, do que este para aquele que é remido, salvo por Cristo? E notemos que fazer morada não é passar uma semana, não é uma viagem de turismo, mas fazer morada é estar com o Mestre. Ou meses, ou anos, fazer morada é viver para sempre com o crente. E ele quer isto de nós, aqui e na eternidade. A isto podemos chamar de plena intimidade. A grande enciclopédia Larousse Cultural define intimidade como caráter do que é íntimo. É viver na intimidade de alguém. Em nosso caso, esse alguém é Jesus Cristo, nosso Senhor. Mas este inaudito privilégio só tem aqueles que amam a Deus e a seu bendito Filho, aquele que o próprio Pai nos enviou, conforme o mais conhecido texto da Escritura de João 3,16. Porque Deus amou tanto o mundo que enviou seu Filho amado. A grande maioria das pessoas deste planeta diz amar a Cristo. Entretanto, o Mestre não quer apenas ouvir que você o ama, ele deseja que você o obedeça, que você guarde a sua palavra. Ele quer intimidade com os amigos, não como admiradores seus, mas servos seus. E aqueles que declara: vós sereis meus amigos se fizerdes o que vos mando. Jesus Cristo realmente dá o prêmio. Aliás, no verso seguinte ele deixa claro: já não vos chamarei servos, porque o servo não sabe o que faz o seu senhor. Mas tenho-vos chamado amigos, porque tudo quanto ouvi de meu Pai vos tenho feito conhecer. Esta é intimidade completa, né? Sejamos cada vez mais amigos, íntimos de Cristo, conheçamo-lo mais e mais, e assim gozaremos mais e mais da sua presença. Aceite-o, portanto, dileto ouvinte. A Escola Bíblica do Ar tem profunda alegria em chamar homens e mulheres, crianças, jovens e idosos a uma busca real da intimidade de Deus.
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E após mais um bloco musical, vamos acompanhar o Verdade Bíblica com o pastor Leandro Tarrataca.

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0: Bem-vindo ao programa Verdade Bíblica. Vivemos em um mundo de mudanças constantes, de questionamentos desenfreados, questões sobre a vida, o sofrimento humano, o caráter dos homens e até mesmo sobre a morte. Você sabe que as mais estranhas respostas são oferecidas para essas questões, pequenas ilusões que se propõem a substituir a verdade. Contudo, Jesus Cristo, por ocasião da sua oração sacerdotal, disse: Pai, santifica-os na verdade. A tua palavra é a verdade. Sim, querido ouvinte, a palavra de Deus é a verdade. Ela nos proporciona respostas libertadoras que nos conduzem a um relacionamento dinâmico com Deus. Por isso, fique conosco enquanto o pastor Leandro Tarrataca nos apresenta a Verdade Bíblica.
1: No primeiro capítulo de João, nós encontramos vários títulos que descrevem Jesus. Por exemplo, no versículo 1, Jesus é o Verbo. Ainda no versículo 1, Jesus é descrito como Deus, e o Verbo era Deus. No versículo 9, Jesus é apresentado como a luz verdadeira. Ele é apresentado no versículo 17 como o Cristo. No 29, é apresentado como o Cordeiro de Deus. No versículo 38, ele é apresentado como Mestre. No versículo 41, é o Messias. No versículo 49, ele é o Filho de Deus. Ainda no 49, ele é o Rei de Israel. No 51, ele é o Filho do Homem. Essas expressões vão aumentando seu significado à medida em que a narrativa vai se desdobrando de modo mais objetivo, passando desde o testemunho de João o Batizador pelo testemunho dos novos discípulos de Jesus. Nós sabemos que a jornada de recrutamento que Jesus faz começa imediatamente após a sua

Filipe encontrou a Natanael e disse-lhe: Achamos aquele de quem Moisés escreveu na lei, e a quem se referiram os profetas, Jesus o Nazareno, filho de José. Bom, nesses primeiros versículos nós podemos ver que de alguma maneira existia um relacionamento entre Filipe, André e Pedro, porque eles são da mesma cidade. Portanto, quando Jesus estende o convite para que Filipe se una ao grupo de discípulos, nós podemos entender que está implícita aqui alguma mensagem entre esses vizinhos, por assim dizer. Aliás, o texto nos apresenta a informação de Filipe quando ele vai compartilhar a verdade messiânica com Natanael, está no plural, diz assim: achamos aquele de quem Moisés escreveu na lei. E essa expressão, aquele de quem Moisés escreveu na lei, é uma expressão inclusiva, quer dizer, todas as profecias veterotestamentárias, especificamente na lei de Moisés, se cumprem em Jesus. O discurso do Filipe é extremamente convidativo, porque ele diz: encontramos aqueles, ou achamos aquele, de quem Moisés falou. Quer dizer, tudo aquilo que está na lei, descrevendo o Messias, nós encontramos nessa pessoa. E quem é essa pessoa? Ele continua: e a quem se referiram os profetas. Agora, todo o Antigo Testamento, segundo o testemunho de Filipe, apontava para Jesus. Ele está dizendo a Natanael: nós o encontramos. Ele então passa a dar a identidade de Jesus. Diz: olha, esse Messias que nós encontramos, esse prometido que nós encontramos, que Moisés falou a respeito, que os profetas falaram a respeito, é Jesus. Se ele tivesse parado aqui, talvez a história não tivesse tanta relevância e tanto significado para nós. Mas ele continuou e disse que Jesus é o Nazareno e que Jesus é o filho de José. Bom, nós sabemos e vimos em outros estudos que Nazaré era uma cidade obscura, um vilarejo sem grande importância. E agora o Filipe apresenta Jesus como sendo filho de José. Nós sabemos que legalmente José era o pai de Jesus. José, o carpinteiro de Nazaré. Não parece algo muito importante. A resposta, portanto, de Natanael é perfeitamente compreensível, uma vez que existia um certo revanchismo. Veja o que diz o texto. Perguntou-lhe Natanael: de Nazaré pode sair alguma coisa boa? De Nazaré sair alguma coisa boa? Nós sabemos que Natanael, ele é de Caná. O capítulo 21, versículo 2 nos diz isso. Que é uma outra cidade também da Galiléia, isso é no norte de Israel. E embora os galileus, de um modo geral, sofressem com o preconceito dos judeus da região do sul, ainda assim, Nazaré era um lugar tão insignificante naqueles dias que até mesmo os galileus, quer dizer, os habitantes daquela região norte, também tinham preconceito, desprezavam as pessoas de Nazaré. No entanto, esse deboche do Natanael pode estar ligado a esse fato de que desde os dias do Antigo Testamento as pessoas já tratavam com desprezo. E talvez ele usou uma expressão proverbial dessas competições entre cidades e bairros. O que ele não esperava era essa resposta contundente e rabínica por parte de Filipe. Lembre-se que quando os primeiros discípulos estavam seguindo Jesus, Jesus perguntou: o que vocês estão buscando? Eles disseram: queremos saber onde o Senhor mora. Jesus disse: vem e vê. Uma resposta rabínica: vamos juntos descobrir essa verdade. Agora Filipe, depois de conviver um pouco com Jesus, e não temos exatamente a informação cronológica de qual a intensidade dessa relação, mas ele já está completamente absorvido pelas ideias de Jesus. Ele responde a Natanael da mesma maneira, diz: vem e vê. Vamos juntos descobrir essa verdade. É fascinante que quando alguém convive com Jesus, ele passa a agir como Jesus. Ele passa a gostar das coisas que Jesus gosta. Ele passa a ter os mesmos hábitos de Jesus. Aliás, discipulado é exatamente isso: submeter-se às disciplinas do seu mestre. É mais ou menos o que acontece em muitos casamentos. Às vezes, quando uma pessoa se casa, ela não tem os mesmos gostos do seu cônjuge no começo. Às vezes a dieta alimentar é diferente, tem uma preferência por uma fruta em relação à outra. Mas com o passar dos anos, as preferências vão se tornando mais próximas e eles começam agora a desfrutar dos mesmos interesses. Filipe, depois de passar esse tempo com Jesus,

Deus passa a falar como Jesus. Foi a mesma experiência de Pedro. Lembre-se, Pedro foi acusado, você fala como ele. Não apenas pelo sotaque peculiar de quem era da região da Galiléia, mas pela própria maneira como Pedro se comportava. Quem anda com Jesus deve se parecer com Jesus. Esse deveria ser o primeiro desafio para todos nós. Se nós conhecemos Jesus, não apenas uma religião, mas Jesus, e se nós gastamos tempo pensando nas coisas de Jesus e lendo as palavras de Jesus, mais dia, menos dia, deveríamos exalar o mesmo perfume de Jesus. Natanael tem a oportunidade, então, de ter esse encontro com Jesus. Versículo 47 diz assim: Jesus viu Natanael aproximar-se e disse a seu respeito: eis um verdadeiro israelita em quem não há dolo. Nesse olhar de Jesus para Natanael, Jesus consegue identificar uma vez mais o caráter e a autenticidade de Natanael. Algumas pessoas colocam objeções em relação ao Evangelho simplesmente porque não desejam crer. Então ficam criando perguntas e objeções. Natanael não era um homem assim, ele era autêntico. Ele vem ao encontro de Jesus com a disposição de aceitar Jesus como Messias, se o fato assim comprovasse o que ele estava buscando. Ou seja, se existisse um equilíbrio verdadeiro entre aquilo que lhe apresentou Filipe e a consistência com a realidade dos fatos, ele estava disposto a crer. Há também aqui uma importante ideia que nos leva às páginas do Antigo Testamento. Lembre-se que Jacó carregava esse nome que tinha o sentido de ser enganador. E nessa luta com Deus, Deus disse assim: mas você será Israel, o seu nome será Príncipe com Deus. Agora, muitos mais tarde que carregavam o nome de israelitas não eram na sua natureza israelitas de fato, eram mais para enganadores. Paulo mais tarde também fala a respeito disso em sua carta aos Romanos. Ele diz que nem todos de Israel são de fato israelitas genuínos, autênticos, porque embora carregassem esse nome, a sua natureza era completamente distanciada e desinteressada do Deus verdadeiro. Nesse texto, Jesus diz para Natanael: Natanael, você não é assim. Você é um israelita de verdade. Você é alguém consistente. Você é alguém que a vida faz sentido. Você não é um hipócrita, um falso. Seria como dizer: olha, você diz que é crente de verdade. Você não vive apenas de nome. Então a pergunta de Natanael é: de onde me conheces? E a resposta de Jesus: antes de Filipe te chamar, eu te vi quando estavas debaixo da figueira. Nós não sabemos o que Natanael estava fazendo debaixo da figueira. É uma possibilidade. Nós sabemos que muitos rabinos ensinavam que estar debaixo da figueira era um ótimo lugar para se estudar a palavra de Deus. E muitos faziam isso porque a figueira simbolizava a prosperidade e a estabilidade, a abundância que o Messias poderia oferecer. Que experiência teve Natanael sobre aquela figueira? Talvez enquanto estudava ou pensasse a respeito do Messias, nós não sabemos. Mas a resposta de Jesus foi tão marcante que ele creu em Jesus de todo o coração. E aqueles títulos que nos referimos logo no início da mensagem chegam à sua conclusão, e por que não dizer ao seu ápice aqui? Veja o que diz Natanael: Mestre, tu és o Filho de Deus, tu és o Rei de Israel. Três títulos para Jesus neste único versículo: Mestre, Filho de Deus, Rei de Israel. Jesus responde: porque eu disse que te vi debaixo da figueira, você crê, pois maiores coisas do que estas verás. E assim Jesus abre para os sete sinais que serão apresentados nesse quarto evangelho. Porque eu te vi debaixo da figueira, você creu. É uma experiência muito pequena essa, Natanael. Eu farei coisas ainda maiores. Aliás, Jesus conclui no versículo 51 dizendo: em verdade, eu te digo, você verá o céu aberto, os anjos de Deus subindo e descendo sobre o Filho do Homem. Mais uma expressão veterotestamentária linkada a Jacó. Jacó, quando fugia de seu irmão Esaú no caminho, no deserto, fez de uma pedra o seu travesseiro. E ali ele teve um sonho, uma visão, uma escada, onde os anjos subiam e descendo. Jesus é aquele que traz o céu para perto dos homens e aproxima os homens dos céus, porque
ele não nos mostra um caminho. Ele é o caminho. Ele é a verdade. Ele é a vida. Natanael, confrontado pelas palavras de Jesus e pelo conhecimento exaustivo de Jesus, ele diz: Tu és mestre, és o Filho de Deus, és o Rei de Israel. Hoje, quando consideramos essa mensagem, devemos pensar se a convivência com Jesus nos faz parecidos com Ele. E segundo, se olhamos para Jesus como sendo tudo aquilo que Ele é, um caminho absoluto que nos aproxima do céu e aproxima o céu de nossas vidas.

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A seguir, vamos glorificar nosso Criador com mais da boa música cristã. E depois ouviremos um devocional bíblico no programa Boa Semente.

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As boas novas de Deus para você memorizar aqui na BBN, encontra-se em João 15:7. Se vós estiverdes em mim e as minhas palavras estiverem em vós, pedireis tudo o que quiserdes e vos será feito. João 15:7. Estas são as boas novas de Deus para você memorizar esta semana aqui na BBN.

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1: Dezesseis de setembro. Não pergunteis, pois, que haveis de comer ou que haveis de beber, e não andeis inquietos, porque as nações do mundo buscam todas essas coisas. Buscai antes o reino de Deus, e todas estas coisas vos serão acrescentadas. Lucas 12, 29 a 31. O que é o mais importante? Estas palavras são tão atuais hoje quanto no tempo em que foram proferidas por Jesus Cristo. Ainda é possível ver o ato de comer e beber como símbolo da vida deste lado do túmulo. Um jornal, certa vez, publicou um questionário para os seus leitores sobre o assunto. O que é o mais importante na sua vida? Muitos responderam. Uma mulher escreveu: não deixar que coisas o abalem, e sim amar a vida. Outra pessoa pensou: estimular sua autoconfiança. Um morador de cidade afirmou: na minha vida, paz, saúde e bons amigos são essenciais. Posso contar com meus amigos. Eles ajudam a tornar a vida juntos mais agradável. A palavra final vai para um pai de família. Para mim, meus filhos são a coisa mais importante, com o desejo de que eles possam crescer e viver em alegria e paz. Todas essas respostas são razoáveis. No entanto, será que ninguém pensa para além disso? Será que condições terrenas, passageiras, realmente são tudo? Ainda há o reino de Deus, mesmo que ele não tenha sido mencionado em uma resposta. Para este devocionário, é o que importa. O reino de Deus é uma realidade espiritual. Entrar nele significa verdadeira felicidade. Porém, ele precisa ser buscado. Não é necessário ficar sem comer ou beber. Porém, o Senhor Jesus disse: mais é a vida do que o sustento, e o corpo mais do que as vestes. Versículo 23. Somente podemos entrar por meio dele. 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

Provai e vede que o Senhor é bom. Bem-aventurado o homem que nele confia. Salmos 34, versículo 8. Se a sua confiança tem sido em qualquer outra coisa, que não no nosso Criador e Pai, comece ainda hoje a ter um relacionamento verdadeiro, confiando e esperando somente em Deus. E experimente o quão bom e seguro é viver com o Senhor. E na sequência da sintonia, vamos ter o privilégio de aprender mais do Criador com o pastor Fernando Bocchio, no programa Razão para Viver.

Coração alegre é como o bom remédio. Primeira parte de Provérbios, capítulo 17, versículo 22. E você sabe onde foi que eu acabei de ler essa edificante passagem? 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

0: Igreja perfeita não existe. Mas e igreja ideal? Isso é possível, não é verdade? Começa agora o programa Razão para Viver, dando continuidade à série Igreja, Propósito, Perfil e Prioridades. Hoje vamos ver quais são as características de uma igreja contagiante. No programa anterior, fomos apresentados à Igreja de Tessalônica. E hoje, o pastor Fernando Bóquio vai se aprofundar no exemplo desta comunidade de fé. Ele vai listar 4 pontos que marcam a igreja com estilo contagiante. Vamos lá?
1: A igreja em Tessalônica nasceu em meio a perseguições, cresceu em meio à perseguição e sobreviveu mesmo sofrendo perseguições. Talvez você e eu já tenhamos passado por uma fase de sofrimento nas nossas vidas pessoais. Com certeza, passamos por situações como esta todos os anos, mas estou me referindo agora à igreja. Talvez um dia as nossas igrejas passem por um período de oposição e de perseguição. Ao lermos a carta aos Tessalonicenses, podemos concluir que o apóstolo Paulo encontrou na igreja de Tessalônica a igreja com um estilo contagiante. Vamos ver alguns exemplos. Veja 1 Tessalonicenses no capítulo 2, a partir do verso 2. Tivemos a confiança em nosso Deus para vos falar o evangelho de Deus. Veja agora o verso 4. Mas assim como fomos aprovados por Deus para que o evangelho nos fosse confiado, assim falamos. Versículo 8. Assim, nós, sendo-vos tão afeiçoados de boa vontade, desejávamos comunicar-vos não somente o evangelho de Deus, mas ainda as nossas próprias almas. Versículo 9. Porque vos lembrais, irmãos, do nosso labor e fadiga, pois trabalhando noite e dia, para não sermos pesados a nenhum de vós, vos pregamos o evangelho de Deus. E mais uma vez o versículo 13, sem cessar damos graças a Deus porquanto vós, havendo recebido a palavra de Deus que de nós ouviste, e recebeste não como palavra de homem, mas como palavra de Deus. Vemos aqui diversos exemplos das memórias que Paulo guardou sobre a igreja em Tessalônica. Paulo se lembra

Bom, como a atitude de Paulo trouxe purificação. Verso 3, sua exortação não procede de erro. Bom, é óbvio que não podemos exortar alguém se estamos fazendo coisas erradas, porque nossa exortação não procede de erro, nem de imundície, nem é feita com dolo. A palavra de Deus corta o coração cheio de hipocrisia. Ela não pode ser enganosa e ao mesmo tempo ser bíblica. Veja verso 4. Mas assim como fomos aprovados por Deus para que o Evangelho nos fosse concedido, assim falamos, não para agradar aos homens, mas a Deus que prova os nossos corações. Quando pregamos a palavra de Deus, nos importamos cada vez menos em agradar o rebanho. A nossa verdadeira preocupação é apresentar ao nosso rebanho o que Deus lhes disse através de sua palavra. Alguém que prega a palavra em busca de aceitação e elogios de sua plateia é uma pessoa que se afastou da palavra de Deus. O pastor que prega aquilo que a sua igreja quer ouvir é um homem que parou de falar sobre a verdade da palavra de Deus. Quando fazemos um compromisso com a Bíblia, não nos importamos com pancadas, ataques e críticas. O mesmo acontece com os elogios. Devemos falar o que o rebanho precisa ouvir. Eu creio que esse é o pensamento de muitas mães em relação ao como alimentar os seus filhos. Veja o que uma mãe pode pensar sobre isso. Há muito tempo não peço a opinião do que os meus filhos querem comer, porque sou eu quem decide e eu sei o que é melhor para eles. Se não, comeríamos somente salgadinho no café da manhã, no almoço e no jantar. Nós comeríamos porcaria no lanche da tarde ou comeríamos só em lanchonetes. É isso que as crianças querem, mas não é isso que é o melhor para elas. As crianças devem ter uma alimentação saudável. Bom, a mesma coisa deve acontecer conosco, como igreja e rebanho. Poucas pessoas explicam isto melhor do que John Stott, em seu livro intitulado O Retrato de um Pregador. Ele disse, conhecer a Bíblia não é o suficiente para um pastor. O pastor deve conhecer as pessoas a quem ele prega a palavra. E claro que ele não pode mascarar a palavra de Deus para que ela seja mais atraente. Ele não pode diluir a palavra poderosa de Deus para fazê-la mais doce ao nosso paladar. Porém, o pastor deve buscar apresentar a palavra de tal maneira que as pessoas aceitem a verdade de Deus. O pastor pode simplificar as palavras. E foi isso que Paulo quis dizer quando ele disse a Timóteo que ele deveria ser um trabalhador que não tivesse do que se envergonhar, manejando bem a palavra. O verbo manejar quer dizer cortar reto, ir direto ao ponto, em grego. Esta palavra era usada na construção de estradas e na Septuaginta, versão antiga da Bíblia em grego. A mesma palavra foi usada em Provérbios, capítulo 3, versículo 6. E ele endireitará as suas veredas. Devemos expor a palavra de Deus de uma maneira simples e direta, tão fácil de ser entendida que possa ser comparada à facilidade de andarmos em uma estrada plana. John Stott continua, o pregador da palavra de Deus é aquele que constrói pontes, tentando conectar o vão ou o vazio entre a palavra de Deus e a mente do homem. Ele deve se esforçar ao máximo para interpretar a palavra de Deus de maneira extremamente correta e clara e aplicá-la tão bem que a verdade atravesse a ponte de forma que não haja mais vão nenhum. John Stott disse também que a autoridade do pastor não está centrada nele, mas sim no livro que é usado por ele. Quem já ouviu o famoso evangelista Billy Graham pregar, sabe que ele sempre repete as seguintes palavras. A Bíblia diz isso, a Bíblia diz aquilo. Lembre-se desta frase, a Bíblia diz. Billy Graham tem proclamado mundo afora esta frase e é a autoridade da palavra de Deus que está sobre a sua vida. Vamos refletir sobre mais um aspecto, a fidelidade do pastor ao texto que ele está pregando, ou seja, no quanto ele entendeu do texto e o quanto esta palavra falou ao seu coração. No sermão ideal, a palavra fala por si só, ou melhor, Deus fala através da sua palavra. Quanto menos o pastor interferir entre a palavra de Deus e seus ouvintes, melhor. Devo agradecer muito a John Stott por estas palavras sábias, dignas de serem lembradas para sempre. Ao sair do período de louvor ou de uma classe de escola dominical, você deveria sempre sair impressionado com o que

0: Deus disse e com as suas mudanças que deveriam acontecer em sua vida. A opinião de um pregador pode ser facilmente esquecida. Por isso, a igreja tem um estilo contagiante, está cheia de conteúdo bíblico. Vamos agora a mais um ponto. A natureza da igreja com estilo contagiante é autêntica. Versos 5 e 6 de 1 Tessalonicenses capítulo 2. Veja comigo então. Pois nunca usamos palavras lisonjeiras, como sabeis, nem imaginamos com intuito ganancioso. Não daria para saber, mas Deus é testemunha. Isto é muito importante. Como você pode reconhecer as minhas motivações? Só Deus conhece o meu interior. Paulo não era ganancioso, versículo 6, nem buscamos glória de homens, quer de vós, quer de outros, embora pudéssemos, como apóstolo de Cristo, ser-vos pesados. Veja quanta verdade há nestes versículos. Aqui a ênfase não está mais na mensagem, como nos versículos 1 a 4, mas sim no mensageiro, como acabamos de ver nos versículos 5 a 6. Não havia uma autoridade maior na igreja primitiva do que a autoridade apostólica. Não se esqueça de que o apóstolo tinha dons. Os apóstolos fundaram igrejas. Os apóstolos falavam em nome de Deus. Lembre-se de que eles não tinham o Novo Testamento naquela época. Eles ainda não tinham nem começado a compilar os evangelhos e as cartas de Paulo. Paulo tinha apenas o Velho Testamento. Então, para que ele pudesse dar ao povo a palavra de Deus, deveria dar ao povo a mensagem de Deus sem cometer nenhum erro. Isto não acontece hoje em dia. Quando eu falo, eu cometo erros, a menos que esteja falando diretamente da Bíblia. A única fonte de verdade é a Bíblia, as Escrituras, nada mais, nada menos. Ela é a mente de Deus. No entanto, os apóstolos não tinham este livro completo. Por isso, naquela época, a autenticidade era uma característica essencial para alguém que fosse um pregador da palavra aqui na Terra. A autenticidade é a chave para um estilo de vida contagiante. O que eu quero dizer com isso? A autenticidade ocorre quando pessoas verdadeiras dizem coisas verdadeiras sobre questões verdadeiras com um sentimento verdadeiro. Não há mentiras ou jogos psicológicos. Não precisamos nos preocupar com o que a pessoa está falando, se ela tem segundas intenções. Ser autêntico é viver da maneira que realmente somos, é admitirmos os nossos erros e fraquezas. Esta deve ser uma das maiores prioridades ao vermos a nossa igreja que está crescendo numericamente. Devemos sempre ser verdadeiros. E você? Esta é a razão pela qual o mundo ao nosso redor parou de acreditar em muitas coisas que nós, como cristãos, dizemos. Eles já leram muitas coisas nos jornais denunciando as nossas mentiras. O mundo tem motivos suficientes para questionar o cristianismo que vivemos hoje em dia. Vamos transformar essa situação. Que nossas vidas sejam verdadeiras e que provem as palavras de verdade que pregamos. Vamos trabalhar nesse aspecto. Vamos orar sobre isso, que não confiemos demais em nós mesmos, que não sejamos mais egoístas e que reconheçamos quando estamos sendo egoístas. Vamos nos livrar destas coisas. Vamos parar de fazer tudo pelo que vamos receber em troca. Vamos parar de buscar o reconhecimento e o elogio de outras pessoas, que nós possamos nos sentir desconfortáveis com estes elogios. Você é professor de alguma classe de escola dominical ou de um pequeno grupo de discipulado? Se a sua resposta for sim, você tem poder. Mas tome cuidado para não manipular as pessoas que estão aprendendo com você e que têm a sua vida como exemplo. Saiba usar os seus freios. Não forme as mentes e ideias dessas pessoas. Dê tempo para que elas possam formar as suas próprias opiniões. Deixe com que elas descubram o que é certo ou errado. Uma igreja bíblica se tornará atrativa e será muito visitada por outras pessoas. No entanto, muitas pessoas vão procurar saber se lá existem verdades ou mentiras. As pessoas dirão: será que esta igreja faz o que ela prega? Será que os membros põem em prática o que é pregado na igreja? Ou será que eles seguem os seus desejos e vontades? Terceiro, a igreja com um sorriso contagiante será graciosa em sua atitude. Eu gosto muito dos versículos de 7 ao 11. Eles são cheios de graça. Escute esses versículos. Antes nos apresentamos brandos entre vós, qual ama que acaricia os seus próprios filhos. Assim, nós, sendo-vos tão afeiçoados de boa vontade, desejávamos comunicar-vos não somente o Evangelho de Deus, mas ainda as nossas próprias almas, porquanto vos tornaste muito amados de nós. Porque vós lembrais, irmãos, do nosso labor e fadiga, pois trabalhando noite e dia para não sermos pesados a nenhum de vós, vos pregamos o Evangelho de Deus. Vós e Deus sois testemunhas de quão santa e irrepreensivelmente nos portamos para convosco que credes. Assim sabeis de que modo vos tratávamos a cada um de vós, como um pai a seus filhos. Você entendeu o que Paulo quis dizer aqui? É como se esta passagem fosse um parênteses. Vemos aqui, Paulo cita o papel de mãe e do pai. Marque isto na sua Bíblia. Sabe o que isto me diz? Que a igreja é uma família, não é um negócio. Não vemos nenhuma relação familiar nos negócios. Nós não somos uma companhia, uma empresa, somos uma família. Isto é algo particular. No entanto, a igreja também é aberta ao público, mas a nossa família é composta por um grupo de pessoas unidas que acreditam nas mesmas coisas, que acreditam que Jesus é o Senhor, que é o Cristo e é Deus, e que Ele morreu pelos nossos pecados, que Ele ressuscitou dentre os mortos para viver para sempre e nos acolher junto a Ele pela fé e não por obras, para nos levar para a glória. Esta é uma mensagem privilegiada, não está aberta para palpites ou opiniões. Mas como lidamos com as pessoas que estão em conflito com esta verdade? Eu creio que pela graça, com carinho, não sendo um fardo na vida destas pessoas, ou seja, nos relacionando bem com elas. Veja, estes são apenas alguns dos itens que tenho aqui anotado. Ao invés de ser duro e cobrar o tempo todo, Paulo foi gentil e tolerante. Ao invés de agir como um comandante ou como um general, ele agiu como uma mãe que cuida de seus bebês. Ao invés de ordens duras, Paulo agia com cuidado e carinho. Ele deu não somente o Evangelho para os irmãos em Tessalônica, ele deu a si mesmo, ele deu a sua própria vida. Ao invés de vê-los como pessoas esfomeadas que precisavam de leite e carne, Paulo diz que eles eram queridos por ele. Ao invés de se aproveitar daqueles irmãos, ele disse: nós não queremos ser um fardo para vocês. Ao invés de ignorar o seu próprio estilo de vida egoísta e rejeitar a hipocrisia, Paulo disse que agiu corretamente, como um pai age com sua família. Espero que você tenha tido um pai que agisse desta forma, porque se você não teve um pai como este, você talvez não consiga apreciar este versículo de uma maneira completa. Eu espero que a imagem que você tem de pai não é de alguém egoísta, mas sim alguém cheio de graça. Caso contrário, você provavelmente terá um pouco de dificuldade de entender o que Paulo disse aqui. Se você teve um pai hipócrita, provavelmente deve ser difícil para você confiar em Deus e em seus líderes da mesma forma como outras pessoas talvez confiem. Em determinadas situações você deverá ser como aço e em outras como seda. Uma igreja de aço é dura e disciplinada. Sua mensagem é um golpe. Uma igreja que é de seda é muito suave, tolerante, aceita qualquer coisa e convive com qualquer coisa, não tem convicções. Nós precisamos de aço e de ferro para que haja autenticidade e graça, verdade e amor. Uma igreja que tem estilo é equilibrada. Quarto, a igreja com estilo contagiante é aquela que tem uma boa abordagem, conteúdo bíblico, é verdadeira, autêntica, com atitudes graciosas e abordagem relevante. Versículo 12 e 13, porque ele fez todo este trabalho. Veja a relevância de tudo isso. Para que vos conduzis diariamente para com Deus, que vos chama para o seu reino e glória. Com Deus que vos chama para o seu reino e glória. Pelo que também damos, note a concordância verbal no presente, sem cessar. Graças a Deus, pois, havendo recebido de nós a palavra da pregação de Deus, a recebeste, não como palavra de homens, mas, segundo, na verdade, como palavra de Deus, a qual também opera em vós os que crestes. Isto é maravilhoso, isto é relevante. Muitas igrejas dão boas novas para os seres humanos no século XXI. Precisamos de boas novas para os homens e mulheres deste século. Precisamos de mensagens que tratem dos problemas que enfrentamos hoje em dia. Precisamos de aplicações para a nossa vida moderna, não de mensagens direcionadas para as pessoas que viviam nos anos 30 ou 50. Quero que no dia de hoje você saiba que a Bíblia tem a solução para os seus problemas, os problemas que você está vivendo neste instante, senão você perderá a relevância da palavra de Deus. E não é o pastor que faz com que a palavra seja relevante, ela é relevante por si só. Nós, pastores, apenas mostramos o quanto é relevante. Aliás, nós não devemos classificar tudo em duas categorias, o que é sagrado e o que é secular, ou do mundo. O domingo não é sagrado e a segunda não é secular. O que estamos fazendo agora não é mais sagrado do que aquilo que você fará em 2 horas, pois você é um filho de Deus. Algumas pessoas passam quase a vida inteira sem entender isto. A maneira que você gerencia o seu negócio não é nem um pouco menos sagrada do que a maneira que você louva a Deus. Cristo está presente em tudo isso e Ele se torna cada dia mais relevante em nossas vidas. Ele não está ultrapassado. Notem que quando Jesus conhecia as pessoas, ele as conhecia como elas eram de fato. Ele conhecia políticos como políticos, os pedintes como pedintes, os cegos como cegos, as prostitutas como sendo prostitutas. Ele conversava com estas pessoas de acordo com as suas necessidades. Ele conhecia as pessoas em seu estado normal e atendia as necessidades que tinha naquele determinado momento. Ele nunca as via como elas queriam ter sido vistas, mas sim como elas eram. E Jesus as ajudava a ser mais do que elas eram naquele momento. Relevância. Não importa o tamanho da igreja, nossa mensagem deve ser relevante. Pois bem, como é que eu posso me lembrar disto? Que tal GARB? G-A-R-B. Graça autêntica, relevante e bíblica. Lembre-se, eu apenas quero que você se lembre do seguinte, quando alguém perguntar qual o estilo da sua igreja, sua resposta será, bem, nós somos uma igreja GARB, quer dizer, G-A-R-B. Que chique, não é verdade? Mas o que é GARB? Graça autêntica, relevante e bíblica. Este é o nosso estilo. É isso que você encontrará ao vir a nossa igreja. Bem, o que eu devo esperar deste estilo? Você sabe que Deus honrará os nossos esforços independentes das nossas fraquezas. E qual será a nossa parte? Eu creio que seremos o modelo ou a imagem de Cristo no século XXI. E isto é muito bom, não é verdade? O que devemos esperar dos outros? Eu creio que eles vão querer fazer parte desta igreja, apesar das dificuldades e dos desafios. Eu gosto muito da colocação de George MacLeod. Ele, às vezes, é uma grande fonte de ajuda quando eu preciso de perspectiva. Mais ênfase no conteúdo e menos ênfase na aparência. Mais ênfase em Cristo e menos ênfase em nós mesmos. Mais ênfase no propósito, pois o Evangelho deve sair de quatro paredes, que não fique somente dentro da igreja. Talvez esta seja a hora de pararmos para refletir. Gostaria que você curvasse a sua cabeça e fechasse os seus olhos apenas um minuto. Jesus era assim. Ele se importava com estas coisas. E você? Só você pode responder esta pergunta. Ninguém conhece o profundo do seu coração. Só você conhece os seus motivos e sabe se estas características contagiantes estão lá. Sua atitude pode ser: bom, eu preciso me fortalecer, preciso ter menos seda e mais aço em minha vida. Ou talvez eu precise reavaliar esta falta de relevância em mim. Eu tenho me referido a Cristo como uma pessoa que viveu muitos anos atrás e me esqueci que Ele vive agora. Eu tenho que transformar a minha vida no dia de hoje. Diga comigo, eu preciso voltar às Escrituras, ver o que este livro tem a dizer sobre a minha vida e para onde eu devo ir. Você tem certeza de que Jesus está em sua vida? Ele não vai habitar em você simplesmente porque você nasceu em um ambiente cristão ou em uma era cristã, ou porque seus pais são cristãos, ou porque você frequenta a igreja e acredita em Cristo. Jesus entrará em sua vida só se for convidado. pela sua decisão. Escute bem, através da sua atitude de aceitar Jesus Cristo em seu coração, em sua vida, Ele só vai entrar depois deste convite. E acredite, Ele não vai invadir a sua vida. Jesus vai examinar todos os aspectos da sua vida e no dia a dia Ele vai te ajudar a passar por um processo de crescimento no qual você vai se tornar cada dia mais igual a Ele. Vamos orar nesse instante. Pai, nós te louvamos e te adoramos. Reconhecemos que o Senhor é parte vital de nossas vidas e que o Senhor nunca está ausente. Às vezes sentimos a sua presença em certos momentos mais do que em outros. Algumas pessoas hoje podem estar com um coração quebrantado, alguns confusos e inseguros, mas o Senhor tem uma maneira toda especial de se aproximar de nós e falar conosco. Dá-nos, Senhor, um estilo contagiante. Que o Seu Espírito Santo assuma o controle de nossas vidas. Que nós sejamos pessoas que oram pelas nossas fraquezas, pelas áreas que essas coisas não vêm com naturalidade. Que nós passemos o controle de nossas vidas ao Senhor, para que assim a maneira contagiante de Cristo entre em nossas vidas e nos faça mensageiros atraentes do Salvador. Eu oro isso em seu maravilhoso e poderoso nome, do nosso Senhor Jesus Cristo. Amém.
1: Este foi o pastor Fernando Bóquio em mais um programa Razão para Viver. Com o acróstico que aprendemos hoje, fica mais fácil memorizar as características de uma igreja contagiante, não é mesmo? Vamos lembrar então? Garbi, graça autêntica, relevante e bíblica. Podemos perceber estas marcas na igreja de Tessalônica e, sem dúvida alguma, podemos alcançá-las em nossa igreja. E para que todas as pessoas busquem esse mesmo objetivo, elas têm que estar unidas no mesmo espírito. A igreja é corpo. Os pés não podem ir para um lugar se o tronco quiser ir para outro. Mas quando os irmãos em Cristo se deixam encher pelo Espírito Santo, Ele poderá agir com liberdade em seu meio. O lugar onde elas estiverem vai ser marcado pela base bíblica, pela autenticidade, pela graça e pela relevância. 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Analisando o Ministério Metropolitano, este é o estudo que vamos ouvir no próximo programa. Igrejas pequenas versus igrejas grandes. Você já viu esse debate? O pastor Fernando vai fazer uma análise cuidadosa sobre as igrejas que crescem rápido e sobre o seu papel na comunidade. Ficou curioso? Então, continue conosco. Que Deus abençoe você.

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1: As boas novas de Deus para você memorizar esta semana aqui na BBN encontram-se em Miqueias capítulo 7, versículo 19. Tornará a ter compaixão de nós, subjugará as nossas iniquidades e lançará todos os nossos pecados nas profundezas do mar. Mais uma vez, Miqueias capítulo 7, versículo 19. Tornará a ter compaixão de nós, subjugará as nossas iniquidades e lançará todos os nossos pecados nas profundezas do mar. 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

0: 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Ouça agora esta verdade bíblica. Todos nós queremos ser vistos como pessoas do bem. Por isso, procuramos nos apresentar da melhor maneira possível. No entanto, o ditado popular diz que as aparências enganam. Fulano de tal é visto como pessoa do bem, mas no outro dia bebeu e, ao dirigir, causou um acidente com vítimas. Mesmo assim, alguém tentará esconder a tragédia e irá dizer que, lá no fundo, ele ou ela é uma boa pessoa. Uma das evidências da credibilidade da Bíblia é que ela não esconde ou minimiza as falhas das pessoas ali achadas. É a própria Bíblia que diz que Moisés era um assassino, o rei Davi um adúltero e Paulo, segundo as suas próprias palavras, o chefe dos pecadores. A Bíblia mostra que há esperança para todos nós. Enquanto que a nossa tendência, a fim de parecermos aquilo que na verdade não somos, é a de culpar a terceiros, Jesus fez o oposto ao assumir a nossa culpa, aceitando a responsabilidade pelos nossos erros e dando a sua própria vida para todo aquele que o recebe. Jesus nos oferece livramento da condenação do pecado. Em João capítulo 8, ele diz: "Se vocês continuarem a obedecer aos meus ensinamentos, serão de fato meus discípulos e conhecerão a verdade, e a verdade vos libertará." Eu sou Eduardo Staibel e encerro com uma palavra dos Salmos. O Senhor é bom e a sua misericórdia dura para sempre.
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Seguimos ligados aqui juntos na BBN, a rádio que leva ao Brasil e ao mundo a palavra de Deus 24 horas por dia. Muito bom ter você conosco. E por falar na palavra de Deus, já vai preparando o seu coração para o Através da Bíblia, mais um edificante programa que com certeza será usado por Deus para abençoar nossas vidas. Este programa começa logo depois de louvarmos o Criador com mais boa música cristã.

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1: Depois de estudarmos durante dois programas a busca e o encontro de Rebeca, a esposa de Isaac, no programa de hoje temos como alvo estudar o capítulo 25 de Gênesis. Temos vários assuntos nesses 34 versos. Além dos mais variados descendentes de Abraão, através de Quetura, de Ismael e de Isaac, temos o relato da morte de Abraão e a venda do direito de primogenitura de Esaú para seu irmão Jacó. São temas relevantes que trazem lições importantes para todos nós. Então eu quero convidá-lo a abrir a sua Bíblia e acompanhar o estudo de hoje, fazendo, se possível, anotações. Muito bem, logo no início do parágrafo, que inclui os versículos 1 a 6, encontramos um relato muito interessante, pois nos é informado que Abraão desposou, isto é, casou-se com uma mulher chamada Quetura. Conforme 1 Crônicas 1:32, que a apresenta como concubina de Abraão, esse relacionamento já estaria ocorrendo sendo Sara ainda viva. Mas se não adotarmos essa posição e aceitarmos a ordem cronológica, então Abraão deveria ter 140 anos de idade, pois ele viveu ainda mais 45 anos depois do casamento de Isaac, conforme os versículos 7 e 20. Um outro detalhe que deve ser observado é que Abraão gerou de Quetura 6 outros filhos que lhe aumentaram a sua grande descendência. Esses 6 filhos apontam Abraão como antepassado de muitas tribos árabes, grupos dispersos pelas regiões desérticas situadas a leste de Canaã e ainda mais ao sul também, próximos da Arábia. Dessas tribos, a mais conhecida e com menção em vários textos bíblicos, encontramos Midian, que deu origem aos midianitas, povo para o qual Moisés fugiu e casou-se com Zípora, conforme Êxodo 2 e Juízes 6, os quais, tempos depois, se tornaram inimigos da nação israelita. Querido amigo, será que temos lições para aprender desse relato? Com certeza, pois sempre é bom lembrar que quando Deus faz algo, Ele o faz de modo que sempre ultrapassa os nossos limites e a nossa imaginação. Então isso quer dizer o seguinte: Abraão não somente pôde gerar Ismael, como gerou Isaac, mas também, além deles dois, Abraão gerou também uma grande família por meio de Quetura, cumprindo

presentes e os enviou para longe de Isaac. Será que podemos perceber o quanto Abraão estava dedicado para com Isaac, sabendo que ele era o filho da promessa? Será que esse é o mesmo cuidado, a mesma atenção que nós damos aos nossos filhos? Não é verdade que muitas vezes nos ocupamos em tantos afazeres e não damos a devida atenção para os filhos que Deus tem nos dado e que recebemos de Deus como herança do Senhor? Que Deus nos ajude a instruirmos e a nos dedicarmos como exemplos para os nossos filhos. Mas o texto prossegue e nos versículos 7 a 11 temos um relato triste, mas ao mesmo tempo é um relato muito significativo, pois nos é narrada a morte de Abraão. É triste porque Abraão é um dos grandes personagens da Bíblia e a sua vida tornou-se um exemplo para todos os que temem a Deus. Mas o relato é muito significativo porque, por algumas razões, veja só. Primeiro, porque Abraão viveu 175 anos, quando a média de idade para os seres humanos depois do dilúvio era de 120 anos. Então, essa idade avançada significava a bênção de Deus. Segundo lugar, é significativo porque Abraão morreu em ditosa velhice, isso é, em boa velhice. Morreu em paz, morreu como Deus prometera em 15:15. Em terceiro lugar, esse texto também é significativo porque Abraão foi reunido ao seu povo, isso é, veja só, ele foi sepultado no mesmo local em que Sara fora sepultada. Mas ao mesmo tempo, essa expressão em hebraico significa que o falecido entrou na morte para se juntar com seus ancestrais, sugerindo então a vida após a morte. Em quarto lugar, Abraão foi sepultado pelos seus dois filhos, Ismael e Isaac. E esse fato indica que por maiores que fossem as diferenças entre os dois, a honra, o amor e o respeito ao pai falecido motivou essa união tão especial. E uma quinta razão pela qual esse relato é significativo é que Abraão, mesmo depois de morto, teve de Deus o cumprimento das promessas que indicavam que Isaac, o seu filho amado, continuou ser abençoado por Deus. Então, querido amigo, essa é uma vida que realmente nos inspira. A vida de Abraão é uma vida inspirativa. Que possamos nos espelhar nela, que possamos aprender as suas lições, que possamos ver as preciosidades da palavra de Deus e que possamos aplicá-las no nosso viver. Continue, pois, estudando a palavra de Deus e, com certeza, você e eu teremos sempre lições novas para acrescentar às nossas vidas. E é exatamente isso que nós estamos fazendo, porque o texto nos sugere agora que, olhando para o versículo 12 até 18, nós vamos encontrar, então, as consequências de toda essa vida, isso é, a descendência de Ismael. Esse era um filho de Abraão que se multiplicou e que não esteve sob as ordens de ninguém. Na verdade, a descendência de Ismael indicava sua independência. Em certa medida, Ismael e a sua descendência foram uma sombra para a descendência de Isaac. A frase do versículo 18, ele se estabeleceu fronteiro a seus irmãos, pode significar o seguinte, que ele morreu na presença dos seus irmãos, mas é muito mais provável que indique que ele viveu em hostilidade com seus irmãos, conforme o capítulo 16, versículo 12. Na verdade, é o seguinte, os 12 filhos de Ismael foram notáveis no seu tempo, porém não fizeram parte da história da salvação. Não tiveram privilégio que coube à descendência de Isaac. E de novo aprendemos que Deus cumpre as suas promessas. O nosso Deus é fiel. Foi em Isaac é que temos a história, a descendência da salvação. Mas, querido amigo, como nós já mencionamos em programas passados, é bom lembrarmos e destacarmos o método que o Espírito Santo de Deus, autor da Bíblia, usou quando, inspirando a Moisés, ele fez com que Moisés registrasse essas diversas descendências. O Espírito Santo levou

0: Moisés apresentar em primeiro lugar a linhagem que não tinha grande interesse espiritual. E depois, então, apresentou e enfatizou e registrou a linhagem por meio da qual se escreveu a história da salvação que vai até o Senhor Jesus Cristo. Assim é que depois de nos apresentar a linhagem de Ismael, temos a descendência de Isaac, o filho da promessa, o filho amado de Abraão. E nos versículos 19 a 26, encontramos a narrativa do nascimento dos dois filhos de Isaac com Rebeca, a sua amada esposa. O texto começa com essas palavras: são essas as gerações de Isaac, filho de Abraão. Abraão gerou a Isaac. Era Isaac de 140 anos quando tomou por esposa a Rebeca, filha de Betuel, o arameu de Padã Arã, e irmã de Labão, o arameu. Essa é a linhagem que a Bíblia destaca e é a linhagem que vamos seguir. Mas o texto também diz que Rebeca era estéril. Porém, Isaac orou ao Senhor e a sua oração foi respondida. E assim, a sua esposa, ela concebeu, Rebeca concebeu, isto é, ela ficou grávida. E o texto dos versículos 22 e 23 literalmente dizem o seguinte: os filhos lutavam no ventre dela. Então disse, Rebeca mesmo orando: se é assim, por que vivo eu? E consultou ao Senhor. Respondeu-lhe o Senhor: duas nações há no seu ventre, dois povos nascidos de ti, eles se dividirão. Um povo será mais forte do que o outro, e o mais velho servirá ao mais moço. Aqui, querido amigo, encontramos um assunto realmente interessante. Embora o normal fosse o filho mais moço servir ao filho mais velho, aqui temos uma clara afirmação da escolha soberana de Deus, que Paulo, lá em Romanos, capítulo 9, versículo 10 a 12, explica muito bem. Na realidade, o que nós vemos, quando nós vemos as Sagradas Escrituras, nós encontramos o seguinte: existia uma luta contínua entre as duas nações através da história. As nações de Edom e Israel sempre tiveram relações conflitantes, conforme nos relata o profeta Obadias. A luta que começou ali, no ventre materno, no ventre de Rebeca, era uma profecia que foi cumprida quando os descendentes de Esaú, isto é, os edomitas, foram muitas vezes subjugados por Israel, até que finalmente foram incluídos e diluídos pelo Estado judaico durante o período intertestamentário. Nos versículos 24 a 26, o relato do nascimento dos gêmeos, em que podemos destacar, temos o seguinte: primeiro, o mais velho era ruivo e todo revestido de pelos. Segundo, o nome que lhe foi dado, Esaú, pode significar cabeludo. Terceiro, o mais novo segurava o calcanhar do mais velho, como que querendo nascer primeiro, suplantando o mais velho. O nome que lhe foi dado, Jacó, significa enganador, palavra no hebraico que soa semelhante a calcanhar. E em quinto lugar, a idade de Isaac é destacada. Ele teve esses filhos com 60 anos, bem mais novo do que seu pai Abraão, que só teve Isaac mesmo, o seu próprio filho da promessa, aos 100 anos de idade. Muito bem, sobre esses versos é importante sabermos também que alguns intérpretes percebem nessa luta um símbolo da luta que existe no campo espiritual entre a luz e as trevas, entre o espírito e a carne. Todo filho de Deus conhece algo a respeito dessa luta que existe entre a carne e o espírito. Nesse simbolismo, essa é a luta mencionada por Paulo em Romanos 7, 22, onde nos diz o seguinte: então, ao querer fazer o bem, encontro a lei de que o mal reside em mim. Essa é a luta entre a antiga e a nova natureza, uma luta que todo cristão é submetido. A nova natureza só vence quando vivemos no Espírito, sob o controle e sob a direção do Espírito Santo. Querido amigo, chegando aos últimos versículos desse capítulo e nos preparando para o final do programa, temos ainda um texto bem sugestivo a considerar. Os versículos 27 a 34 descrevem o desenvolvimento dos gêmeos. Eles cresceram e Esaú tornou-se um perito caçador, um homem do campo. Jacó, porém, tornou-se um homem pacato, um homem das tendas, isto é, um homem mais caseiro. Eles eram gêmeos, porém tinham personalidades e objetivos de vida diferentes. Tinham sido gerados em conjunto, mas cada um via a vida de uma maneira diferente. Tinham personalidades diferentes. Querido amigo, nesses versos também temos uma nota fundamental no versículo 28, no qual nós vamos ler as seguintes palavras, veja só. Isaac amava a Esaú porque se saboreava da sua caça. Rebeca, porém, amava Jacó. Eis aí a descrição de um problema, de um grande problema. Será que é possível contextualizar esses dois irmãos? Vamos ver. Esaú era o tipo do jovem que preocupava-se em desenvolver o seu físico, gostava de sair, de praticar esportes. Provavelmente era um jovem do tipo que tinha uma boa turma de amigos e saía para fazer grandes caminhadas. Mas, infelizmente, ele não deu importância aos valores espirituais. Não se interessou pelo desenvolvimento do seu interior. Esse tipo de pessoa pode representar a carne. Mas veja bem, não estamos aqui condenando o aspecto físico e esportivo da vida. É até recomendável que ele seja desenvolvido para termos uma boa qualidade de vida. O que criticamos é o descaso com o aspecto espiritual. Quando não valorizamos o que deve ser valorizado, todo o nosso ser padece. Enquanto isso, Jacó descreve um outro tipo de jovem, um outro tipo de vida. É a vida mais retirada, mais introspectiva. Pode ser comparada com a vida que se adequa mais aos pensamentos, aos planos, às estratégias mentais. Com essas características, ele era sábio e astuto, também reflexivo, dando atenção mais às coisas espirituais, mais internas. Sendo caseiro, poderia chamá-lo até de filhinho da mamãe. E o problema da preferência dos pais era nítido. Quando um pai tem preferência por um filho e a mãe por um outro, temos aí um problema. Não pode haver parcialidade nesse campo, mas foi isso que acontecia no lar de Isaac. Isaac gostava e preferia Esaú, enquanto Rebeca preferia e amava mais a Jacó. O texto diz que Isaac gostava de saborear os apetitosos pratos feitos por Esaú. Esaú, sempre que ia caçar, conseguia matar alguma caça que ele mesmo preparava. Era um homem que vivia fora de casa. Por outro lado, Rebeca amava mais a Jacó, porque ele era um jovem caseiro, um jovem que a ajudava com certeza nos trabalhos de casa. E conforme a profecia que a própria Rebeca recebera, sabemos que Deus estava preparando esse jovem, o mais novo dos irmãos, reservado, reflexivo, para fazer parte do seu plano universal. Jacó é quem daria sequência à descendência prometida a Abraão. Na verdade, Jacó tinha muitas faltas, como nós vamos focalizar depois. Mas Deus, através de um processo bem específico, foi moldando o seu caráter, libertando-o dos seus pecados e preparando-o para ser aquele que transmitiria depois esta mesma herança espiritual ao seu filho José. E as suas verdadeiras habilidades espirituais, então, o seu verdadeiro dom, Jacó só revelou muito tempo depois na sua vida, quando esteve aprendendo algumas coisas com seu tio Labão. Mas o texto prossegue nos versículos 29 a 34, encontramos uma descrição de um episódio que mudou a história desses dois irmãos. Um certo dia, Jacó tinha preparado um bom ensopado. O aroma estava se espalhando pela tenda. Então Esaú entrou cansado das suas andanças pelos campos e ele estava com muita fome. Ao sentir aquele aroma gostoso, pediu ao seu irmão um pouco daquele cozido vermelho. É interessante notar aqui um jogo de palavras no hebraico, entre o nome de Edom e a palavra vermelho, dando origem ao nome da sua descendência, isso é, os edomitas, os vermelhos. E a história prossegue, e Jacó, vendo o desejo impulsivo e apressado do irmão, lhe faz uma proposta muito esperta. Lembre-se de que Jacó é o pensador. Era ele, dos dois irmãos, o mais esperto, o mais ardiloso, enquanto Esaú era uma pessoa direta, objetiva, rápida nas suas decisões. Então Jacó propôs o seguinte: vende-me primeiro o teu direito de primogenitura, que eu vou te dar esse prato de alimento. Esaú estava com uma fome tremenda. Não tinha tempo para ficar pensando. A sua resposta foi taxativa: estou a ponto de morrer. De que me aproveitará o direito de primogenitura? Essa é a resposta típica de alguém impulsivo, de alguém que só se preocupa com o momento, com o presente. De que valeria esse direito de primogenitura para aquela hora? Esse direito era importante em dois aspectos, pelo menos. Abrangia o direito a uma porção dupla da herança em relação aos demais irmãos, mas nessa família da aliança, abrangia também a essência da bênção, a bênção da descendência e a posse da terra. Mas Esaú, ele estava com fome, ele queria matar a sua fome. Jacó então insistiu, pediu que Esaú jurasse. E no versículo 33, lemos o seguinte: Esaú jurou e vendeu o seu direito de primogenitura a Jacó. E o capítulo finaliza com o versículo 34, que diz o seguinte: deu, pois, Jacó a Esaú pão e o cozinhado de lentilhas. Ele comeu e bebeu, levantou-se e saiu. Assim desprezou Esaú o seu direito de primogenitura. Querido amigo, estamos finalizando o nosso programa. E depois desse relato tão interessante, a pergunta é: quais são as lições que podemos tirar para as nossas vidas? Em relação a Jacó, é possível perceber nele uma pessoa que estava sempre pensando, refletindo, tramando. Ele era um jovem astuto, que queria se sair bem em todas as oportunidades. Ele queria levar vantagem em todas as ocasiões. Ele queria, por sua astúcia, conquistar, veja só, ele queria conquistar aquilo que Deus já tinha prometido. Em muitas ocasiões, eu creio que essa também é a nossa atitude. Pense bem, desprezamos o tempo de Deus, desprezamos a palavra de Deus e queremos agir por nossa própria conta. E assim, nós agimos precipitadamente. Reflita sobre a sua própria vida. Não é assim que, de vez em quando, você age também? Nós nos precipitamos, queremos fazer acontecer aquilo que Deus disse que faria acontecer no seu tempo. Mas o nosso tempo não é o tempo de Deus. E assim, nos precipitamos. Em relação a Esaú, temos que destacar o desprezo que ele demonstrou ao trocar uma bênção divina por uma satisfação momentânea e passageira. Aquele direito não representava nada, nada para ele e para muitas pessoas, porque era uma coisa para o futuro. Valores espirituais são rejeitados em detrimento das alegrias e satisfações momentâneas. Mas a pergunta é essa: será que também nós não praticamos muitas vezes essa mesma prática de Esaú? Será que não temos feito as mesmas coisas? Infelizmente, sim. Essas são lições importantes para as nossas vidas. Que Deus nos dê discernimento para praticarmos corretamente o seu querer. Estamos terminando o nosso programa. Muito obrigado por sua companhia. Queremos encontrá-lo no nosso próximo programa. Deus te abençoe.
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1: A razão da prosperidade e felicidade dos filhos de Deus. O conjunto do Salmo 120 a 134 é conhecido dos atentos leitores das Escrituras como Salmos de Romagem, uma vez que eram entoados durante as peregrinações judaicas para as festas religiosas em Jerusalém. O ensino central destes cânticos é demonstrar como nosso Deus deseja que enfrentemos as circunstâncias enfrentadas por seus filhos no Velho Testamento, ensinando-nos a buscar a orientação do Senhor em todo o tempo. Não encontramos nesse salmo qualquer menção a fatos históricos, porém o contexto nos permite perceber que se trata de uma descrição da vida no Oriente Médio em um período de trabalho manual e de vida familiar simples, onde a felicidade de uma pessoa residia em coisas comuns, como trabalho, casamento, filhos e abundância de alimentos. A primeira grande lição nos concedida pelo salmista é que esta felicidade era resultado direto da comunhão com Deus, como descrito no verso 1, bem-aventurado aquele que teme ao Senhor e anda nos seus caminhos. O termo bem-aventurado tem o sentido de feliz, de alguém digno de ser cumprimentado e reconhecido por sua forma de vida. No verso 2, o salmista testemunha daquilo que ocorre com aquele que prioriza a comunhão com o Senhor, pois comerás do trabalho das tuas mãos, feliz serás e te irá bem. É importante ressaltar que, diferente do homem ímpio, os filhos de Deus têm prazer em seu trabalho, além da satisfação em ver as bênçãos de Deus sobre seu lar, como descrito no verso 3. A tua mulher será como a videira frutífera aos lados da tua casa, os teus filhos como plantas de oliveira à roda da tua mesa. Encontramos no verso 4 a grande disparidade entre aqueles que temem ao Senhor e vivem em comunhão com Ele, e aquele que despreza a Deus em sua vida. Há coisas que a enganosa prosperidade dos ímpios não pode adquirir, e que são dadas graciosamente por Deus a seus filhos, conforme conclui o salmista. Eis que assim será abençoado o homem que teme ao Senhor. Finalmente, o salmo é concluído com promessas de bênção e paz ao povo de Israel e promessas de longevidade a seus servos fiéis. O Senhor te abençoará desde Sião e tu verás o bem de Jerusalém em todos os dias da tua vida e verás os filhos de Deus e a paz sobre Israel. Os salvos em Cristo encontram grandes verdades neste salmo. Primeiramente, ele ressalta a enorme diferença entre aquilo que os homens ímpios consideram como prosperidade e aquilo que verdadeiramente é ser um homem próspero. O ímpio é próspero, jamais contente. O salvo pode ser humilde e mesmo assim provar de pleno contentamento, como bem nos ensina o apóstolo Paulo em sua primeira epístola a Timóteo. Porque nada trouxemos para este mundo e manifesto é que nada podemos levar dele. Tendo, porém, sustento com que nos cobrirmos, estejamos com isso contentes. Porém, o que dizer dos filhos de Deus que não provam de prosperidade material e que até mesmo sofrem de dores inimagináveis, até mesmo aos homens incrédulos, à semelhança do justo Jó? Reconhecemos que a condição humilde de um filho de Deus pode trazer tanta glória ao nome do Senhor quanto a prosperidade material. Lembre-se daqueles que são perseguidos por sua fé, tendo seus bens tomados e até mesmo sua liberdade cerceada. Que jamais nos esqueçamos daquilo que realmente importa. Portanto, quer comais, quer bebais, ou façais outra qualquer coisa, fazei tudo para a glória de Deus.

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A grande maravilha da vida com Cristo está em seu lindo amor. Amor este que fez Jesus, Deus em forma de filho, vir ao mundo e se sacrificar na cruz em nosso lugar. Lemos em 1 João capítulo 4, no verso 10. Nisto está o amor, não em que nós tenhamos amado a Deus, mas em que Ele nos amou a nós e enviou seu Filho para propiciação pelos nossos pecados. Foi por amar a todos nós que Cristo nasceu neste mundo, morreu na cruz e ressuscitou. E agora é também com este lindo amor que Ele quer salvar cada um de nós. E aqui eu te pergunto, você já foi salvo por Jesus? Você já entregou sua vida a Ele e por isso tem convicção de onde passará a eternidade? Se ainda não, tire este peso, esta dúvida do seu coração hoje mesmo. Tudo o que o Senhor pede para nos salvar é uma oração sincera, confessando diante dEle nossa situação de pecadores e crendo no amor e sacrifício de Jesus. 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

Amém. Que bom que você escolheu sintonizar conosco aqui nessa noite. Eu louvo a Deus pelo privilégio de estar com você na BBN. Vamos aprender mais do nosso bondoso Criador? Então prepare o seu coração e confira conosco em instantes o programa A Bíblia Tem Razão, logo após louvarmos o Senhor com mais um lindo hino.

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2: Mateus 22 e também o capítulo 23. Jesus apresenta três novas parábolas, mostrando mais uma vez a rebeldia dos judeus. A nação de Israel seria julgada e os discípulos iriam ministrar o evangelho, tanto para os judeus, como também agora para os gentios. Mateus 22, verso 9, deixa isso bem claro para todos nós. E depois as saídas dos caminhos, e convidai para as bodas a todos os que encontrardes. Depois das mensagens parabólicas, os inimigos de Jesus tentaram mais uma vez apanhá-lo com perguntas difíceis. Os herodianos, os saduceus, os fariseus eram inimigos entre si, mas uniram forças contra Jesus. Como sempre, Jesus era muito sábio e competente, e todas as vezes deixava os seus inimigos confusos e envergonhados. Salmo 94, verso 10 diz: aquele que argui os gentios não castigará, e o que ensina ao homem o conhecimento não saberá? Porque Jesus sempre deixava os seus inimigos confusos e envergonhados, por quatro razões. Como Deus, ele era onisciente. Os cientistas não aceitam, não acreditam na onisciência do Senhor Jesus Cristo, nem na onisciência de Deus. Por isso estão sempre duvidando da Bíblia e sendo envergonhados, né, a cada dia. Desde os dias de Darwin, estão procurando pelo elo perdido. Nunca irão encontrar. Jesus só falava a verdade, porque a minha boca proferirá a verdade e os meus lábios abominam a impiedade, já dizia Provérbios 8, verso 7. Jesus conhecia bem a palavra de Deus. Ele orou para que seus discípulos, eu e você, conhecessem a palavra de Deus também. Santifica-os na tua verdade, a tua palavra é a verdade. João 17, verso 17. E Jesus ensinava com autoridade, porquanto os ensinava como tendo autoridade e não como os escribas. Mateus 7, 29. A exceção da onisciência, meus amados, todo crente pode possuir as mesmas qualidades que fizeram de Jesus um exímio pregador da palavra de Deus. Falar sempre a verdade e conhecer bem a palavra de Deus e ensinar com convicção. Com essas três qualidades, vamos ser tão

a noiva para os seus convidados. Apocalipse 19, versos 6 a 9, realmente fala sobre as bodas do Cordeiro, onde ele apresenta a sua esposa. Somente os salvos irão fazer parte desta festa. Por enquanto, o convite está sendo feito pelos servos e enviou os seus servos a chamar os convidados para as bodas, e estes não quiseram. Os convidados não quiseram. Pelo menos 4 convites foram feitos para a nação de Israel e realmente todos eles foram rejeitados. Primeiro, os servos do verso 3 foram os profetas do Velho Testamento. E este convite está mais implícito aqui do que explícito, tá? Mas, com certeza, os servos, os primeiros de todos, foram os profetas do Velho Testamento. Aí o segundo convite foi feito através de João o Batista. Foi um lembrete, né? Até mais do que um convite. E o terceiro convite está destacado no verso 4. Depois enviou outros servos. Então já não eram mais os mesmos servos, tá? Talvez uma referência ao ministério dos primeiros discípulos, durante os 3 anos e meio de Jesus sobre a face da terra. Mateus 10, 5 e 6 diz, Jesus enviou estes 12 e lhes ordenou dizendo, não ireis pelo caminho dos gentios, nem entrareis em cidade de samaritanos, mas ide antes às ovelhas perdidas da casa de Israel. Finalmente o convite foi estendido a outras nações. O verso 7 enfatiza a mudança de rumo que o convite sofreu e o julgamento que viria sobre aquela geração de judeus rebeldes. E o rei, tendo notícia disto, encolerizou-se e, enviando seus exércitos, destruiu aqueles homicidas, incendiou a sua cidade. Este julgamento realmente aconteceu, literalmente, quando o general Tito, general romano, invadiu Jerusalém no ano de 70 d.C. Quem é o homem que tentou fazer parte da festa, mas sem a veste apropriada de núpcias? Ou seja, ele era um entrão, né? Ele era um penetra. Há 2 opiniões sobre isso, né? Quem seria este homem? Alguns acreditam que haverá um julgamento antes do início do milênio. Ezequiel 20, versos 33 a 38, ensina sobre tal julgamento antes do milênio. O verso 38 diz assim, e separarei dentre vós os rebeldes e os que transgrediram contra mim, da terra das suas peregrinações os tirarei, mas à terra de Israel não voltarão, e sabereis que eu sou o Senhor. Mas também outros acreditam que o homem aqui, sem as roupas de núpcias, representa os fariseus, que por fora eram justos, mas nunca aceitaram Jesus Cristo como Salvador. Em segundo lugar, os líderes irão sofrer maior condenação. Aliás, isso é bíblico, né? Muitos estão seguindo caminhos errados. Certamente não irão para o céu, porque não estão no caminho certo. Mas ai daqueles que ensinaram, promoveram e defenderam os caminhos errados. Tiago 3:1 claramente diz, meus irmãos, muitos de vós não sejam mestres, sabendo que receberemos mais duro juízo. Imagine se eu, durante todos esses anos, estivesse ensinando fora da Bíblia, além da Bíblia, aquém da Bíblia. Eu não queria nem imaginar. Tiago 3:1, meus irmãos, muitos de vós não sejam mestres, sabendo que receberemos mais duro juízo. Isso é verdade, não só em relação às falsas religiões, mas também dentro da nossa própria igreja. Tudo cai, tudo se levanta com liderança. Jesus condena então 3 tipos de líderes aqui nos capítulos 22 e 23 de Mateus. Primeiro, os herodianos. Veja o verso 16. E enviaram-lhe os seus discípulos com os herodianos. Herodianos eram inimigos naturais dos fariseus, mas eles estavam tão desesperados, tentando destruir Jesus, que chegaram a formar uma coalizão com os seus próprios inimigos. Os herodianos formavam um partido pacífico que favorecia a dinastia do rei Herodes. Como partido político, fez uma pergunta de cunho político para Jesus. É lícito pagar o tributo a

0: Lázaro ou não? A pergunta foi dos herodianos. No Velho Testamento, Israel era uma nação teocrata. Em outras palavras, os herodianos perguntaram se deveriam praticar atos de traição, pagando imposto para Roma, ou perder toda a esperança em relação ao Israel de Deus. A resposta de Jesus mostrou que não há conflito entre os dois reinos. Não há conflito entre o reino de Deus e o reino dos homens. Ou seja, não há conflito entre o terreno e o celestial. Quando os dois são mantidos separados, é claro, devemos cumprir as nossas obrigações para com os dois. Dai, pois, a César o que é de César, mas também dai a Deus o que é de Deus. Os herodianos não queriam, mesmo assim, saber a resposta. Eles esperavam que Jesus falasse alguma coisa de mal sobre o Velho Testamento ou sobre Roma. De qualquer maneira, Jesus sairia perdendo. Romanos 13 ensina a harmonia que deve haver entre a igreja e o Estado, a igreja e os governos da terra. O crente deve cumprir todas as suas obrigações legais, civis. Nunca devemos usar a igreja ou a Bíblia para desacatarmos as autoridades que Deus constituiu sobre nós. A única exceção, e há uma exceção a esta regra, é quando as autoridades nos pedem para pecarmos contra Deus. E os saduceus? Saduceus, aqui no verso 23, no mesmo dia chegaram junto dele os saduceus, que dizem não haver ressurreição, e o interrogaram. É, os saduceus eram os liberais daquela época, tá? Eles eram os liberais. Eles negavam a ressurreição corporal e contaram uma história hipotética, a fim de mostrar que a doutrina da ressurreição era falsa. Pessoas que dependem de histórias formuladas, são ignorantes acerca da Bíblia. O próprio Senhor Jesus disse para eles no verso 29, errais, não conhecendo as Escrituras, nem o poder de Deus. A palavra de Deus, o Velho Testamento, sempre foi a fonte de autoridade de Jesus. Veja que todas as falsas religiões se baseiam em outras fontes de autoridade além da Bíblia. Os saduceus eram pessoas ignorantes em três áreas. O Velho Testamento claramente ensinava sobre a ressurreição corporal. O poder de Deus, Deus pode resolver o que parece impossível à mente humana. Ignorantes sobre o nosso novo estado depois da ressurreição, fizeram uma pergunta tola, pois na ressurreição não haverá relacionamento humano como conhecemos. Aprendemos várias lições com a resposta de Jesus. A Bíblia é a nossa maior autoridade no campo da apologética, que quer dizer discussão. Vamos manter a nossa identidade pessoal após a ressurreição? Claro que sim. Veja o verso 32. Eu sou o Deus de Abraão, o Deus de Isaac, o Deus de Jacó. Ora, Deus não é Deus dos mortos, mas dos vivos. Abraão manteve a sua identidade, Isaac manteve a sua identidade, e Jacó manteve a sua identidade. Através da ressurreição, os santos do Velho Testamento hão de entrar no reino. Eles vão ser ressurretos e vão entrar no reino. Até mesmo o tempo em que os verbos são conjugados é importante nas Escrituras Sagradas. E Jesus fez menção disso, né? Aqui no verso 32. Ora, Deus não é Deus dos mortos, mas dos vivos. E os fariseus? Bom, os fariseus, ouvindo que ele fizera emudecer os saduceus, reuniram-se no mesmo lugar. O que mais nos preocupa é o fato que o grupo mais bíblico e mais fundamentalista é também o grupo mais hipócrita e mais perigoso que Jesus encontrou. Como saber se você está agindo como um fariseu? Há várias maneiras, mas veja algumas delas no nosso próximo programa. Veja algumas delas no nosso próximo programa. Que Deus te abençoe e até lá. Maranata, ora vem, Senhor Jesus.
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E vamos participar juntos do culto dominical aqui na BBN. É logo depois de reconhecermos a grandeza de Deus com mais boa música cristã.

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1: Bem-vindos a mais um programa Conferência Bíblica. No programa de hoje, continuaremos a ouvir a série de estudos sobre a vida de José, trazida pelo pastor Eros Pasquini Jr. A pregação de hoje tem por título Vencendo a Tentação Sexual, onde aprenderemos as bênçãos resultantes de uma vida íntegra diante dos olhos do Senhor. Vamos ouvir agora essa maravilhosa palavra para nossas vidas.
2: Na minha experiência como pastor, eu tenho percebido que existe um padrão em boa parte dos chamados crentes ou cristãos no tratamento da questão soberania de Deus. No livro Confiando em Deus, Mesmo Quando a Vida Nos Golpeia, Aflige e Fere, da editora Nutra, o autor Jerry Bridges trata disso mostrando como é tranquilo falarmos em soberania de Deus quando tudo corre bem. Quando não há pedras ao longo do caminho, digamos assim. Mas ele muito habilmente demonstra que soberania de Deus não é algo desligável. Ora Deus é soberano, ora nós somos mestres do nosso próprio destino. Ou, de modo inverso, somos vítimas de circunstâncias infelizes ou de pessoas más que cruzam o nosso caminho. Foi justamente conforme a providência soberana de Deus que José foi parar no Egito, numa terra onde ele não conhecia ninguém, não conhecia a língua, não tinha a mínima ideia dos costumes do povo e ainda por cima ele chegou lá como escravo. E para que o nosso estudo da vida de José fique claro e que para que Deus possa usá-lo em nossas vidas, é interessante nós pararmos aqui para definir providência de Deus. Providência de Deus é o constante cuidado de Deus e seu absoluto controle sobre toda a sua criação para a sua própria glória e para o bem do seu povo. Ou seja, Deus jamais busca a sua própria glória à custa do bem dos seus filhos, ou jamais busca o bem dos seus filhos à custa da sua própria glória. Se quisermos aprender a enxergar Deus agindo mesmo através da adversidade, nós precisamos crer que assim como ele não permitirá que nada aconteça que venha subverter a sua própria glória, ele não permitirá que nada venha arruinar o bem que ele está operando em nós e para nós como seus filhos. Com isso em mente, nós podemos entender por que José não desistiu dos sonhos que Deus lhe deu. Ele venceu esse desafio enxergando que sonho adiado não é necessariamente sonho que não se realiza. José não demorou para perceber que quem ele era tinha muito mais importância do que onde ele se encontrava. E isso nos propõe uma máxima em termos de integridade. E integridade é o que você é, independentemente de onde você se encontra. Em Gênesis 39, o versículo 1, que nós não temos aqui na tela, ele nos mostra José sendo colocado por Deus onde Deus o queria e como Deus o queria. Veja o que diz o texto. José havia sido levado para o Egito, onde o egípcio Potifar, oficial de Faraó e capitão da guarda, comprou-o dos ismaelitas que o tinham levado para lá. Ali Deus abençoou José e o fez prosperar. Ele passou a morar na casa de Potifar. Versículo 2 diz assim, o Senhor estava com José de modo que este prosperou e passou a morar na casa do seu senhor egípcio. Ou seja, de escravo comum que atuava no campo, não tinha nenhum contato com o seu dono, ele passou a ser um escravo especial. Passou a servir Potifar dentro da casa dele. Por quê? A resposta está no início do versículo 2 que nós acabamos de citar. O